0: que dois jogadores super qualificados, muito técnicos, ocupassem esse espaço deixado pelo Marmoush na grande área. E ao invés de tomar conta de um, a defesa da Nova Zelândia passou a ter dois para cuidar ali no segundo tempo. E isso a gente pode ver logo nos primeiros minutos, em que o Salah domina uma bola dentro da área, tenta a finalização e aí tem ali, acaba saindo um pouco mascado, tem até uma defesa fácil o goleiro Crocombe da Nova Zelândia. Mas rapidamente foi possível identificar Zico e Salah, os dois pisando mais na grande área. Isso rapidamente teve efeito positivo. Primeiro, a Nova Zelândia teve um lance de ataque mais perigoso, que foi um cabeceio do McQuaid, que acabou sendo ali uma grande defesa do goleiro do Egito, do Shoubir. E ele que fez 4 defesas bem importantes durante o jogo, também é preciso registrar, mas a mais bonita delas foi nessa finalização, quando ainda estava 1-0 para a Nova Zelândia. No mais, o Egito estava com muita posse, muita construção e conseguindo jogadas bem interessantes no segundo tempo. Até os 13 minutos, quando sai o gol do Zico, o gol do 1-1, através de uma bola que parte do centro, tem uma distribuição pela direita e o Rani, ele consegue o cruzamento na medida. Tá aí outra mudança do segundo tempo. Os laterais do Egito participando mais dessa construção, participando mais desse processo ofensivo do Egito. Com os dois laterais apoiando, com o Marmoush saindo da área, Zico atacando a área, Salah atacando a área, ficou mais difícil para a Nova Zelândia defender. E foi nesse movimento de perder a referência de quem estava atacando o espaço que a Nova Zelândia deixou o Zico atacar o espaço entre os defensores. E são torres ali que estavam posicionadas na defesa da Nova Zelândia. É tudo ali papo para 1,88, 1,90. E o Zico, 10 centímetros a menos, conseguiu um belíssimo cabeceio para colocar ali o Egito no jogo de novo.
1: Um monte de ébole na grande área.
0: É, isso. Mas acho que o nosso gigante tem, acho que tem mais qualidade com a bola. Ou com a laranja, né? No basquete.
1: Talvez essa mais.
0: Mais a laranja? É. Tu que já viu jogar?
1: Não, nunca vi, mas ele conta que talvez seja melhor com a laranja.
0: Ah, se ele não dá moral para ele, então a gente também não vai dar, né? Então a gente também vai dizer que foi melhor com a laranja. E o Zico conseguiu esse cabeceio, assim, muito importante pro Egito, para colocar o Egito no jogo. Depois, o Zico aparecendo dentro da área também, uma tabela curta, que também tem a participação do camisa 8 do Achur, que participou da maioria das jogadas ofensivas do Egito. E aí o Zico é acionado dentro da área, o Salah passando ali no meio espaço entre zagueiro e lateral da Nova Zelândia. E aí aquela batida dele de canhota que todo mundo já conhece, e que faz o gol da virada e que faz o terceiro gol dele em Copas do Mundo pela seleção do Egito, colocando o Salah como o maior artilheiro do Egito em Copas. Claro, ainda tem o técnico Hassan para buscar nessa artilharia geral, e depois o Trezeguet fechando o placar num peixinho. Que curiosidade, né? Num peixinho contra defensores de 1,90, o Trezeguet fez esse gol de 3-1 para a seleção do Egito. Importantíssimo, muito mais do que 3 pontos. Uma classificação bem encaminhada, um dia histórico para o Egito, sem dúvidas.
1: A gente falou sobre esse segundo tempo, né? O Egito resolve tudo no segundo tempo. E aí falou-se muito sobre essa Copa de 2026 nos Estados Unidos, México e Canadá, principalmente sobre essa questão envolvendo a parte física, né? A gente, por exemplo, falando de seleção brasileira, a gente tem o Marquinhos e o Gabriel Magalhães que chegam para disputar uma Copa depois de acabar de encerrar uma temporada. Jogo de final no dia 31 de maio, poucos dias depois estreia numa Copa do Mundo. Essas seleções com menos tradição em Copa, e claro, que não estão jogando, os jogadores não atuam em grandes ligas do futebol internacional, isso tá pesando? Você acha que essa questão física, ela já tá pesando um pouco nessa fase de grupos?
0: Eu acho que pode pesar, Tata, mas no sentido assim de... É que é muito difícil separar, fazer essa separação que você está propondo, que é seleções que têm mais jogadores que atuam nas grandes ligas, uhum, seleções que têm menos, e até, por exemplo, a Nova Zelândia. A Nova Zelândia, ela tem vários jogadores que atuam no Auckland, que em termos de nível de liga é muito inferior ao que é o que se tem nas 5 principais ligas. É inferior até mesmo o que se tem, por exemplo, no Al-Ahly do Egito, né? Tem um nível superior, o Al-Ahly, que é o time que talvez mais tenha jogadores nessa seleção do Egito. Então, os níveis, eles são muito diferentes e de difícil comparação. Aí pode ser que você não tenha um grande desgaste físico pela temporada. É claro que o Nuno Mendes, por exemplo, lateral esquerdo de Portugal e lateral do PSG, tá com a perna

0: muito mais cansada do que o jogador que fez a temporada no Auckland. Fato. Mas o nível técnico que o Nuno Mendes está acostumado a jogar, quando ele vai para uma Copa do Mundo, não tem tanta diferença. Aí uma seleção como a da Nova Zelândia sente muito mais. Então, acho que isso pesa um pouco. A questão do calor e da umidade também é outro fator que pesa bastante, que é significativo, que é um fator para se tomar cuidado. É, eu mencionei aqui, né, a grande questão da combinação dessa Copa do Mundo é a combinação calor e umidade.
1: Sim.
0: É, se for só o calor, é ruim, mas o calor junto com a umidade ele é uma combinação muito... muito que afeta negativamente a execução do esporte, porque se tem até pesquisas de professores de fisiologia, do exercício e que cuidam dessa parte, que 75% de toda a energia usada no exercício, ela é convertida em calor. E 25% da energia é destinada para a execução do exercício. Então você mais transforma em calor do que usa para a execução do exercício. E se está muito úmido, você não, o suor não consegue evaporar para você fazer o resfriamento do corpo. Então você está num ambiente muito quente, você está gastando muita energia, você não está conseguindo resfriar teu corpo porque o suor está num ambiente de muita umidade, ele não consegue evaporar. E isso faz com que se torne muito mais cansativo, né? Então, por isso, acredito que isso tem um peso também nesses jogos. Mas estamos falando de partidas que têm um intervalo para hidratação. Só que é aquilo, se você está num contexto de muito calor...
1: 3 minutos.
0: É, 3 minutos é o suficiente, exato. Então, assim, e também tem outro ponto. A Nova Zelândia não tem tantas peças para mudar como tem, por exemplo, Portugal, como Sim. tem Espanha. Então, essas seleções dependem mais de uma mesma base, né? Daquele 11 ali que sempre começa os jogos. E esse também é um fator que vai contar do ponto de vista de desgaste. O que a gente tem visto muito, a seleção brasileira fez isso agora contra o Haiti, seleções que dosam, né? O primeiro tempo muito intenso, o segundo tempo, se você conseguir o placar elástico, você controla um pouco mais.
1: Controla o jogo, exatamente, né? Carlo Ancelotti, acho que até falou também sobre essa questão, né? Na coletiva após a vitória em cima do Haiti por 3-0. Ele foi até questionado também se, até pensando em tudo isso, né? Que você citou por conta da questão física, mas também o ambiente lá nos Estados Unidos, ele pensava em poupar o time para o duelo contra a Escócia, mas a gente lembra que não está podendo poupar nada não, porque ainda não tem nada, absolutamente nada resolvido no grupo C, onde está a seleção brasileira, que lidera com 4 pontos, Marrocos vem na segunda posição também com 4 pontos, mas a própria Escócia está ali na terceira colocação com 3 pontinhos somados, né? O Haiti já está eliminado, mas ele deixou isso muito claro, não tem como poupar absolutamente ninguém. Então a galera vai ter que realmente força máxima para essa partida contra a Escócia, para buscar 3 pontos e principalmente, né, um saldo de gols, até porque o Marrocos vai pegar o Haiti e o saldo de gols vai ser determinante para definir aí essa primeira e a segunda posição no grupo C da seleção brasileira. 00:15, é na hora da gente saber quem é que mandou bem no jogo de hoje.
2: O craque do jogo.
1: E aí, Michelle?
0: Olha, temos alguns candidatos, né? Valorizando também a partida que fez o Mustafa Chobir, goleiro do Egito. 4 defesas bem impactantes, assim, grandes defesas. Não é por acaso que ele desbancou o El Shenawy na seleção e no Awali, né? Ele que termina a temporada como titular no Awali e que, como destaquei ali durante a transmissão, a gente falou a respeito do pai dele, né? Do Ahmed Chobir, que disputou a Copa dos anos 90, né? A Copa de 1990 pelo Egito. Então tá no DNA essa questão do ser goleiro, né? E vou destacar a partida que ele fez, foi bem importante para salvar ali algumas pro Egito, mas fica muito entre Zico e Mohamed Salah, que a gente tá falando de uma assistência pro Zico que dá ao Salah o gol do 2-1 e uma assistência do Salah que dá ao Trezeguet o gol do 3-1 e o Zico faz o gol do 1-1. É muito difícil fazer esse voto que eu vou fazer, porque eu adoraria votar no Salah, mas eu vou votar no Zico, porque ele faz o gol de empate, Sim. então é o gol que coloca o Egito no jogo de novo, e ele também dá assistência pro 2-1, que foi uma belíssima assistência de calcanhar. Então, pra mim, o Mustafa Zico, o craque do jogo.
1: Zico, craque da partida, mas com menções honrosas a Mohamed Salah, que também foi muito importante na vitória de hoje por 3-1 da seleção egípcia em cima da Nova Zelândia. Se o Zico foi o melhor... Tá na hora da gente saber quem é que mandou mal.
2: O pior em campo.
1: E aí, Mi?
0: Vou destacar dois jogadores da Nova Zelândia que eu não gostei da partida que eles fizeram. O Joe Bell, que é o camisa número 6, ele tinha uma tarefa bem importante, principalmente ali nesse lance do Trezeguet, já fechando o jogo, né, o 3-1. Mas também achei que ele estava meio perdido em alguns momentos para fechar ali os espaços na intermediária. Mas do ponto de vista de capacidade ofensiva, né, de repente ter algum lance de ataque para ser um desafogo para a seleção da Nova Zelândia, principalmente no segundo tempo, quando o Egito cresceu de produção, eu esperava um pouquinho mais do Chris Wood. Achei que ele faltou fazer um pouquinho mais de pivô. Claro que ele não foi auxiliado, né, a seleção da Nova Zelândia se propôs a se defender e somente se defender, mas para mim o Chris Wood ele ficou devendo nesse jogo.
1: Chris Wood, então, pior em campo, Zico foi o melhor. E a nota para a arbitragem comandada aí por Omar Awali. Michele.
0: Tata, se me permite uma observação rápida, claro. Porque a gente não citou isso durante a transmissão, mas é importante. Hoje, a gente tinha na equipe do VAR o Shaw Evans, que é aquele árbitro que esteve numa cabine do VAR em um jogo de Copa do Mundo, na primeira rodada, aquele árbitro que fez um sinal que seria... um sinal de referência a supremacistas brancos.
1: Sim.
0: Claro, a FIFA fez uma análise, ele negou que fosse algo proposital e tudo mais, e hoje ele estava escalado de novo. Eu, particularmente, não gostei da medida tomada pela FIFA. Eu acho que se tem alguma margem de dúvida nesse caso, a FIFA não pode se colocar como, foi sem querer. Não, acho que aí já é muito sério, muito sério. Ele faz um sinal e depois ele recolhe, assim, a mão, né, uhum. E tal. E olhando para a câmera, a FIFA depois disso mudou o protocolo. Então, aquela imagem que aparece na cabine do VAR, agora os árbitros eles estão todos olhando para as telas, telão, né? E não para a câmera. Mas, para mim, é problemático, né? Numa Copa que a gente tem o melhor árbitro africano ficando de fora, o árbitro da Somália, por conta dos Estados Unidos negar o visto dele, a gente teve uma situação muito grave como essa, que ele fez um gesto. E aí ele pode dizer que não teve intenção, mas ele fez o gesto.
1: Sim.
0: Aí eu vou usar como exemplo uma situação completamente diferente, mas que tem sua similaridade. O Almiron, jogador do Paraguai, que colocou a mão na boca e foi expulso. Depois ele argumentou que não era isso, não estava xingando. Mas a regra é clara.
1: Essa. Exato.
0: E ele fez o gesto. Então, para mim, é muito problemático que a gente tenha, em um jogo de Copa do Mundo, algo tão grave como o que aconteceu, e esse árbitro volte tão rápido assim. Para mim é muito grave, mas isso colocado, porque não poderia deixar de falar, para mim a arbitragem fez uma partida assim, muito tranquila, não teve nenhum problema, tudo muito correto, nenhum lance polêmico, então para mim uma nota 9 aí, porque realmente tudo correu bem.
1: A gente está na segunda rodada da fase de grupos da Copa do Mundo, mas tudo que envolve essa Copa, especialmente quando a gente fala, claro, dos Estados Unidos e essa questão envolvendo a FIFA e toda a forma que ela está lidando com todas as questões que envolve também. A gente não está falando aqui de lei, né? Todos os países devem ter suas leis respeitadas e tudo mais, mas há coisas que estão ali envolvendo muito mais essa relação da FIFA e como ela está se portando diante das decisões dos Estados Unidos, que não está envolvendo uma questão jurídica. É importante que a gente diga isso, não está envolvendo uma questão jurídica, não está ferindo nada jurídico, e que a FIFA, enfim, está deixando as coisas passar, e outras coisas que ela não deveria deixar passar, ela deixa passar. Meia-noite 20, Michele Silva. Muito obrigada. Até a próxima aqui dentro do Futebol Globo CBN.
0: Valeu, Tatá. Até a próxima. Muitos jogos de Copa do Mundo ainda. Tem mais... Olha, tem menos de um mês, hein?
1: É.
0: Na verdade, a conta é essa, porque passa rápido.
1: Exatamente. Afinal, dia 19 de julho.
0: Isso. Menos de um mês. Então, aproveitem muito essa Copa do Mundo.
1: É isso. Amanhã a gente transmite Argentina e Áustria. Aqui no Rio de Janeiro, você vai acompanhar a transmissão com Edson Mauro, Carlos Eduardo Éboli, Renan Moura e Francisco Aiello. Em São Paulo, com Oscar Ulisses, Gabriel Dudziak, Rafael Prates, André Neto e Bruno Faria. Na sequência, a partir das 8 da noite, você acompanha também Noruega e Senegal, com Rodrigo Bittar, Michele Silva, Guilherme Pradella e o Brunão. Bruno Faria segue dentro da Central da Bola. Você que ficou aqui com a gente desde as 6 da noite acompanhando tudo dessa Copa do Mundo, eu muito obrigada. Fique agora aqui com toda a programação musical da Rádio Globo e toda a programação de informação na CBN. Valeu, galera. Até a próxima!

arrancada, a bola escapou, ele consegue o domínio, volta novamente atrás, Pratia com a perna direita, faz o passe pelo lado direito, agora com o lateral, Rani, cruzamento pra área, bateu pro gol de cabeça, ficou!

cruzamento da direita na medida e o Zico de cabeça pra superar a meta do Crocombe e botar no fundo da rede. 13 minutos do segundo tempo, eu disse 13 da etapa complementar, pra deixar tudo igual, pra embolar o grupo G da Copa do Mundo. O Egito é bola e coloca a Nova Zelândia na roda. É segunda rodada, é grupo G, é Copa do Mundo. Os africanos estão demais, o país está no hype da Copa. Let's go, Egito!

0: da fase Ico, marco a arroba dele no placar do Futebol Globo CBN.
1: Egito,
0: o Mustafa Zico.
1: Nova Zelândia,
0: também o Surman.
1: Aqui todo mundo é Brasil.
0: Aqui vem o Egito, bola dominada na entrada da área, rolou Mohamed Salah, bateu pro gol.

Egito! Cara desse time do Egito, Mohamed Salah, na marca dos 22 do segundo tempo, uma virada para ser a primeira vitória do Egito em uma Copa. Mohamed Salah, numa bola bem trabalhada pelo lado direito, uma tabelinha e uma

cruzamento da esquerda do Mohamed Salah. O camisa número 7 do Egito se abaixa. Uma cabeçada indefensável para o goleiro Max Crocombe. Na marca dos 36 do segundo tempo. Eu disse 36 da etapa complementar. Para confirmar a primeira vitória do Egito em uma Copa.

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0: segunda-feira, 22 de junho de 2026. O ex-prefeito de Boa Vista, Arthur Henrique, do PL, recebeu o maior número de votos na eleição suplementar para o governo de Roraima, realizada neste domingo. Mesmo assim, ele não foi declarado eleito porque a candidatura está em situação sob judice, ainda pendente de análise pela Justiça Eleitoral. Arthur Henrique foi barrado por não cumprir o prazo de desincompatibilização ao deixar o cargo de prefeito, mas recorreu e aguarda julgamento de recursos no TSE e no STF. Segundo o Tribunal Regional Eleitoral de Roraima, mesmo com Arthur Henrique tendo a maioria dos votos, a proclamação definitiva sobre quem venceu depende dos resultados dos recursos. Pré-candidato à presidência Flávio Bolsonaro, do PL, teve um segundo encontro com Daniel Vorcaro no primeiro semestre de 2025, na mansão que o banqueiro alugava em Brasília. A informação é do colunista do Globo e da CBN, Lauro Jardim. Flávio admitiu que foi à casa de Vorcaro em São Paulo no fim de novembro de 2025 para, segundo ele, dar um ponto final às negociações em torno do financiamento de 134 milhões de reais para a cinebiografia do pai, o ex-presidente Jair Bolsonaro. Foram adiadas para hoje as quartas de final da etapa de Saquarema do Circuito Mundial de Surf. Miguel, Samuel Pupo, João Chianca e Iago Dora venceram nas oitavas de final e se classificaram para o Finals Day. Um brasileiro está certo na semifinal, porque Iago e Miguel se enfrentam numa bateria. No sábado, Luana Silva foi eliminada nas quartas de final. O Brasil não tem mais representantes no feminino.
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1: Olá, bom dia. Estamos começando o CBN Madrugada desta segunda-feira, 22 de junho. A gente abre essa edição com o professor Pasquale, que responde dúvida de ouvinte sobre o que o verbo espinafrar tem a ver com o vegetal espinafre.
2: Dúvida de Odair Batista Oliveira, São Bernardo do Campo, São Paulo. O verbo, que ótimo, espinafrar, tem a ver com o vegetal espinafre? Em algum momento da história batia-se com espinafre naquele, aquele que se queria criticar, professor? Espinafrar alguém.
3: A pergunta é excelente, obriga a gente a pesquisar bastante, porque etimologia, para quem não sabe, eu já disse isso aqui 1 milhão de vezes, mas não custa repetir. A etimologia é um dos ramos dos estudos linguísticos, né? E ela se ocupa da origem e da evolução das palavras. A etimologia não é uma ciência exata, né? Não dá para dizer, olha, isto vem daquilo, aquilo vem daquilo outro e não sei o que, não sei o que. Tem-se muita certeza, mas tem-se muita dúvida. E é o caso de espinafrar. Existem especulações a respeito da origem da palavra. Mas vamos para um auxílio para a gente ver o uso disso, depois a gente entra na discussão.
2: Tem música com
3: espinafrar? A gente vai ouvir uma canção. Ah, claro, eu acho tudo, eu acho. É uma música que se chama Mercado Central, e esse Mercado Central, na letra, é o Mercado Central de Belo Horizonte. Vocês já foram lá ou não?
2: Não, mas não. Sei que é demais.
3: Tem que ir. O Mercado Central de BH é uma instituição, é um negócio.
4: É
3: muito
4: assim,
3: legal,
4: professor.
3: Legal demais. A música se chama Mercado Central, composta por Zé Beto Correia e Caio Junqueira Maciel. Quem canta pra gente é o Zé Beto Correia. Isso está num disco que ele lançou em 2009, Recados de Minas. Prestem atenção porque a letra é bem divertida. Eu separei um trecho, claro, não a letra toda, mas vamos lá.

É muito legal. Eu conheço o Zé Beto, conheço um pouco do repertório dele. E espinafrar, não me vem, ninguém vem espinafrar se a gente fala abobrinhas. É muito legal isso. Bom, o que dizem os dicionários, o que dizem as obras todas sobre esse verbo? Primeiro, espinafrar é verbo do português brasileiro, não é? Não há na versão que eu tenho aqui de papel, do dicionário da Academia das Ciências de Lisboa, né? Não há referência a esse termo no português de Portugal, né? E a palavra espinafre tem, a palavra espinafre antes de espinafrar, né? Tem uma origem duvidosa. O que se diz é que provavelmente venha do árabe hispânico, lá do árabe do tempo da dominação moura, né? Que seria espinar, né? E que por sua vez isso viria do persa isbaná, né? O dicionário Trecani, dicionário italiano, porque em italiano espinafre é spinaccio, mas se usa sempre no plural, spinaci, né? Em inglês é spinach, em espanhol é espinaca, né? Há uma referência aqui a uma possível contaminação desses termos aí do persa e tal, cruzado com spina, que é o espinho, né? O espinho que muitas frutas têm, que muitas verduras têm, né? Que a rosa e seus espinhos, né? Tem. E aí a ideia de aplicar o espinafre como um elemento de bater, de xingar, né? De pegar e dar em alguém com isso, por causa justamente da ideia de espinho, da forma de espinha que existe em alguns tipos de espinafre, né? E aí por esse, entre aspas, castigo, espinafrar acaba sendo falar mal, julgar mal, esculhambar, xingar, usar com esse sentido bem pejorativo, não é? Então, uma suposta origem para esse espinafrar, mas que pelo jeito tem sim a ver com a verdura, né? Com o vegetal, né? Bom, eu tô vendo aqui no dicionário da Academia das Ciências de Lisboa, a última versão, a versão eletrônica, eles registram espinafrar, mas tudo ligado ao Brasil. Brasil, gíria, repreender com dureza. Brasil, dizer muito mal, criticar duramente. Brasil, criticar, fazendo cair no ridículo. Brasil, contradizer com firmeza e tal, bababá, bababá, né? E um outro ouvinte que não esse que está na mensagem de hoje, que é o Odair Batista Oliveira, de São Bernardo, cidade da Grande São Paulo, um outro ouvinte chamado, já participou do programa, Gustavo Caralli, ele me fala aqui que ele estava pensando na palavra empipocar, e ele diz dessa relação entre alimentos, né, e outras coisas na formação de palavras portuguesas, em pipocar de pipoca, pipoca, que é uma palavra tupi, que dá a ideia justamente daquilo que é a pipoca, coisa que pula e tal. E por isso eu peguei um outro auxílio que tem a ver com um monte de coisa desse ramo aí, e a gente vai ouvir uma canção composta por Itamar Assunção e Alice Ruiz, melodia do Itamar, letra da Alice. Quem canta pra gente é o Itamar, disco Pretobras, atenção, não é o nome da companhia de petróleo, não, é Pretobras, de 98, eu não vou dizer o nome da música para não dar spoiler, mas é bem engraçadinha a letra, bem interessante. Vamos lá. Thank you.

0: letra inteligente, né? Porque cansei de ouvir abobrinhas, e a gente usa a palavra abobrinha com esse sentido, né? De esse cara só fala abobrinha, né? Fala muita bobagem, coisa sem sentido. Qual é a origem de dizer que fulano fala abobrinha? Sabe Deus, né? Sabe Deus de onde veio isso, é uso popular daquelas coisas que os dicionários dão como origem obscura. Mas aí a Alice, que é a letrista, já vai de abobrinha, ela diz melhor consultar escarolas, né? Prefiro escutar salsinhas, muito pedir bom consolo às papoulas e às carambolas, pedir um help ao repolho e por aí vai, porque realmente isso foi em 98, hein? Se a Alice fosse escrever essa letra hoje, ela teria, nossa senhora, o que há de abobrinhas e besteiras no tal do mundo das redes antissociais, não é fácil. Mas em suma, o espinafrar tem a ver com espinafre, muito provavelmente com a relação que há entre determinados tipos de espinafre que tem nas suas folhas, nos seus, como é que chama aquilo? É ramo? Como é que chama o que fica embaixo da folha? Como é que chama aquilo? Tem talo, isso, não me vem a palavra, ainda bem que você tá com o cérebro aceso aí, querida Tati.
1: É, a
0: talo em muitas espécies.
1: Tudo bem, vamos nessa. Vamos em frente.
0: Mas em suma, aqui, muitas espécies de espinafre têm no talo espinhos, né? É. Como as rosas têm nos seus talos também, e por aí vai. É por aí, mas a criatividade é uma coisa muito interessante, né? Porque daí vai para frente o negócio e os sentidos se multiplicam, e tudo isso mostra que a língua é absolutamente viva e deliciosamente incontrolável. É isso.
1: Um beijo, professor, obrigada.
0: Beijo, beijo para vocês.
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3: Você traz um tema que me perturba um pouquinho, Rossandro. Eu tenho uma certa intolerância com esse assunto que você vai trazer pra gente, que é a vergonha alheia. E tem até algumas obras, assim, de ficção que se baseiam muito nisso, né? Seriados, tipo The Office, o entretenimento tá na vergonha alheia que você sente dos personagens. Mas isso me dá uma agonia, sim, Rossandro.
4: Então, eu quero abordar essa vertente, que é uma conhecida, e uma outra que pouca gente percebe. Sim, é muito inconveniente quando a gente tá num ambiente e alguém faz alguma coisa que a gente faz assim, meu Deus, eu não queria estar aqui vendo essa pessoa passar pelo que ela tá passando na minha frente, né? E a gente pode encontrar, de repente, um transeunte que faz alguma coisa ridícula e a gente sente vergonha, uma pessoa no shopping. Pode ser um parente nosso numa festa que faz um comentário que não deveria ter sido feito. Ou alguém que chega com a roupa completamente fora do contexto, num ambiente. Imagina, tá todo mundo numa tarde como essa, esperando você numa feijoada, todo mundo de bermuda e tal, e você chega lá como se tivesse numa festa de gala. Então, tem coisas pequenas, desde como você se veste, você se comporta, que faz com que você sinta vergonha do comportamento do outro. Mas eu quero aqui fazer uma vertente mais provocativa. Se te incomodar, vai incomodar mais ainda agora, né, Dede?
3: Vamos.
4: É o seguinte, muitas vezes nós sentimos vergonha porque o outro teve coragem de fazer uma coisa que a gente não tem coragem de fazer. Entende? A pessoa tem coragem de dizer uma coisa que a gente vive engolindo e calando. E o outro vai lá e diz. E aí a gente, o nosso ego fica tão tomado de, digamos assim, de um ressentimento inconsciente do processo, que é mais fácil eu sentir, aspas, vergonha da pessoa que disse aquilo do que admitir, eu nunca tive coragem de ser tão claro sobre o que eu sinto. Eu nunca tive coragem de dançar sem nem aí para a opinião dos outros, mesmo que só uma pessoa levantou para dançar na mesa no show. Entende? Ou seja, como eu queria ser essa pessoa que deu vontade de dançar, eu vou dançar e eu não sou medido pela opinião dos outros, eu vou dançar aqui. E se as pessoas quiserem me olhar, que olhem, mas eu me basto. Então tem muitas vezes que sim, a vergonha que a gente sente do comportamento do outro é porque foi ridículo mesmo, existe esse contexto, foi ridículo, foi descabido, não tinha sentido. Mas existe uma vergonha que é a coragem que o outro revelou que eu ainda não tenho. Então, eu queria que a gente refletisse sobre isso. Quantas vezes alguém tem um comportamento que você pode estar comentando, catucando a pessoa, batendo no ombro do outro lado, dizendo assim, olha que coisa ridícula que a pessoa está fazendo, e no fundo ela está tendo coragem, sabe? Tipo, você tá num ambiente, todo mundo numa fila que ninguém faz acontecer, e alguém se indigna e diz, ah, isso é falta de respeito. Que falta de respeito é essa? E a pessoa mais tímida, a pessoa, né, que não costuma se defender, fica com vergonha daquela pessoa, achando que ela está se expondo, quando na verdade ela está questionando o desrespeito daquela fila que não anda. Recentemente eu fui pegar um voo em Congonhas, e a gente no ônibus, aquele momento que você não está no finger, que é aquele bracinho mecânico que leva você para o avião, e tem muito o embarque remoto, que você pega um ônibusinho para chegar no avião. Antigamente, na DG, eles davam guarda-chuva pra gente. Hoje não. E tem uma senhora sentada numa cadeira de roda no meio da chuva. Entende? Então, assim, se indignar nesse momento e falar, algumas pessoas não têm vergonha, mas é a defesa do direito das pessoas. Então, tem comportamentos que nos envergonham, mas que no fundo calam dentro de nós com um sentimento de por que você ficou calado vendo alguém molhar na chuva numa cadeira de roda só para não incomodar o entorno, só para não parecer o chato do rolê, é? Só para você, porque você tem medo da opinião dos outros. Quantas pessoas, por exemplo, estão no metrô, estão no ônibus e não dão lugar a uma pessoa idosa, uma pessoa com necessidade, só porque tem vergonha de se levantar para oferecer? Tem vontade, mas o que vão pensar de mim? Vai todo mundo olhar para mim quando eu levantar para oferecer essa cadeira? E se a pessoa recusar e disser que não precisa? Ou seja, muitas vezes a gente está sendo pautado pelo que a gente acha que as pessoas vão pensar sobre nós, quando na verdade a maior parte das pessoas está tão preocupada com tantas questões pessoais, lidando com suas dores, seus boletos para pagar, seus conflitos para resolver, seus traumas para compreender. Então a gente tem que olhar sobre o aspecto de o que é que o outro faz, quando não é ridículo, obviamente, que mostra para mim a coragem que eu não tenho de fazer também.
3: Olha, perfeito. Eu acho que você resumiu, Rossandro, uns 10 anos de terapia minha, que sou uma pessoa, já falei nas minhas redes, diagnosticada mesmo com fobia social e cercada, felizmente, de pessoas extrovertidas e abertas e corajosas do ponto de vista social, de quem eu dependo muito para esse tipo de coisa, para fazer aquela reclamação do pedido que veio errado, para tirar uma dúvida sobre alguma coisa, para pedir ajuda para alguém. É exatamente tudo isso que você falou, né? Eu fico desesperada ali pela pessoa, mas eu queria conseguir fazer isso também. E com o trabalho dá para chegar lá também, né?
4: Dá. Uma coisa que a gente tem que aprender sobre isso, que você falou pessoalmente aí, primeiro respeitar, porque quando a gente tem uma certa timidez, a gente não pode fazer isso na velocidade que o mundo quer, mas na velocidade que a gente pode. Mas também não pode ser uma velocidade zero, de nunca fazer. Mas uma coisa importante que é preciso ser dita, aproveitando a sua coragem de se expor e colocar isso, que eu acho que é muito legal, porque ajuda as pessoas e nos humaniza, e eu falo muito das minhas próprias dores para humanizar, né, esse lugar da gente, fala, é que às vezes a gente espera ficar bom para agir, e é agindo que a gente fica bom. Às vezes a gente espera ficar bom para falar em público, e é falando em pequenos públicos que a gente fala nos grandes públicos. A gente espera, por exemplo, às vezes se estar bem resolvido para ter coragem de reclamar da pizza que chegou errada, e é só reclamando da pizza que chegou errada que a gente tem coragem de reclamar do resto das coisas mais sérias da vida. Então começa com coisas pequenas, pontuais, aquilo que você acha que é um desafio menor, aquilo vai te dando uma musculatura de enfrentamento, você vai vendo que o mundo não vai se acabar, que ninguém vai te matar. É igual quando a gente está aprendendo a dirigir, que para assim, vem um ônibus atrás. A gente acha que o ônibus vai passar por cima do carro, né? Ou um caminhão aí na marginal. Mas chega um momento que você percebe, não, as pessoas elas vão respeitar. E se eu tiver parado, se o carro quebrar, elas vão simplesmente desviar. Vão apitar, vão ficar chateadas, mas vão seguir o caminho delas. E assim a gente aprende que o mundo não tá tanta importância como a gente imagina, e a gente pode ser mais livre por isso.
3: Muito bom. Rossandro Klinger, muito obrigada por mais essa. Boa semana para você, até mais.
4: Pra ser também na 10, é pra todo mundo que tá nos ouvindo.
3: Valeu, até.
2: Deni Quirilos analisa o que está por trás da terapia do grito, em conversa com Cássia Godoy e Carlos Alberto Sadenberg.
5: Deni, temos um tema aqui bem interessante. A nossa ouvinte Anitta, ela participou em Detroit, nos Estados Unidos, de uma terapia do grito. E ela pergunta,
6: olha só.
5: E ela pergunta a sua avaliação disso, Leni, eu suponho que seja isso, né?
6: Sim, você sabe, Sedenberg, semana passada nós falamos sobre a voz do Bon Jovi. E a Anitta se interessou pelo tema, pela história aí da voz, e nos conta essa experiência que ela teve. Bom, claro, né? Fui pesquisar, fui identificar e encontrei um texto muito interessante da jornalista Maria Prata. Maria Prata escreve para a UOL, né, no Universa Futuro Presente, e ela discorre sobre isso. Então, vamos contextualizar aqui os nossos ouvintes, vamos entender melhor dessa história. Foi criado, gente, um tal de Clube do Grito. Na verdade, se trata de uma proposta que já é antiga, depois eu vou remontar aí ao tempo passado, quando isso começou, até John Lennon estava envolvido na história, só que ganhou um fôlego muito maior recentemente, de junho para cá, porque uma dupla de pessoas, como é que eu posso dizer, trouxe o nome e manteve, criou o nome, né, a marca, quero dizer, que é Screen Club. Foi criada pelo Manny Hernandez, que é um americano lá de Nova Jersey, e da sócia dele, ele é um coach de respiração, e a sócia dele, a Elena Sobuleva, é da Sibéria. Qual que é a ideia? Eles reúnem um grupo de pessoas num determinado local, normalmente público, um parque, uma praça, em alguns lugares numa praia. Essas pessoas se reúnem, eles fazem uma contagem regressiva, tipo 3, 2, 1, e todo mundo grita e grita muito alto. Qual é a ideia? Descompressão, gente. Eles afirmam que quando a pessoa grita, ela coloca para fora as coisas que a incomodam, os problemas, as dificuldades. Vejam, é uma história antiga que acontece desde a década lá de 1970. Quem começou com essa história foi o Arthur Janove. Ele criou o Primal Screen Therapy. Só que na época, o John Lennon super apoiou, popularizou, só que eles prometiam que isso melhoraria eventuais traumas que a pessoa tivesse, traria uma cura, digamos assim. E no fundo, claro, não tem nada a ver, isso não acontece.
5: Não cura nada.
6: Não conseguiu. Não, não cura. Não conseguiu ser comprovado cientificamente e acabou virando uma coisa aí com cara de pseudociência. Mais recentemente, essa dupla propôs e os resultados têm sido bem interessantes. Olha só, para vocês terem uma ideia, começou lá onde nós falamos, se estendeu para Atlanta, Palm Beach, Austin, Denver, Nova York e na Europa, Londres, Lisboa, Alemanha e Porto Rico. Então é algo que a gente prevê, logo, logo vai chegar aqui no Brasil. No fundo, gente, quando eu fui levantar aí sobre a ciência, né, o que pode estar por trás disso, no fim das contas, se trata de um gesto social e catártico. O que ocorre? Nós sabemos que quando a gente produz atividades sincronizadas e intensas, e aqui cabe cantar, dançar, torcer para o time lá no estádio, existe uma reação em cadeia, onde as pessoas se envolvem, tendem a se mover junto, digamos assim, e isso gera dois efeitos importantes. A elevação do limiar da dor, então a gente sente menos dor, a dor tem que ser muito intensa para a gente sentir, e aumenta também o humor, porque existe a liberação da endorfina. Se a gente for pensar de um ponto de vista aí sociológico, numa linguagem sociológica, acontece o que o Durkin, que é um francês, pai da sociologia, chama de efervescência coletiva. Bom, Cássia, né, Sedenberg, palmeirense, vai lá pro torcer no estádio pro time dela, ela sabe bem o que é isso, vem aquela onda de pessoas gritando, comemorando e contagia.
5: Não, que é o seguinte, no caso, desse caso que você está usando, assim, da torcida, né? O grito da torcida, o grito de gol, por exemplo, né? Digamos que tem esse efeito catártico e tal, não sei o quê. Mas tem um motivo, né? Quer dizer, a emoção não é o grito, é o gol.
6: Exatamente. Né?
5: A emoção é você o gol tá que certo. Leva ao grito. Agora, você chegar num lugar, numa praça pública, sem motivo nenhum, e sair todo mundo gritando, vai incomodar todo mundo, na verdade, né?
6: Pois é, mas Sedenberg, existe uma motivação. As pessoas que vão, elas vão com a esperança de se livrar livrarem da tensão, do nervosismo, da ansiedade. Para vocês terem uma ideia, eles fazem aos domingos, em todos os lugares, aos domingos, às 19 horas. Que é tipo assim, deixa eu me descarregar para eu começar a semana de uma maneira mais tranquila. Essa é a ideia, isso é o que motiva. A gente sabe que o grito produz realmente uma descarga, né? Às vezes quando a pessoa está tensa demais, nervosa demais, e ela grita, ela desabafa. Assim como o choro acaba levando a isso também. A motivação, gente, dessas pessoas é essa descarga. Só que a gente sabe também que, do ponto de vista sociológico, além da descarga que atua no físico, existe também uma consequência simbólica, que é o encontro. Por quê? Puxa, eu tô lá reunida, eles reúnem muitas pessoas ao mesmo tempo. Uhum. Existe uma sensação de que, puxa, não sou só eu que tô assim tão incomodado, não sou só eu que tenho que desabafar. E essa ideia do encontro aproxima e promove algo interessante e positivo. Para vocês terem uma ideia, diz que depois que acontece, o povo começa a rir muito e um abraça o outro, existe como se fosse aí uma comemoração. Eu entendo que a moda vai pegar, viu, minha gente? Que vai acabar se disseminando ainda mais. Mas eu tento chamar a atenção para um impacto, né? Puxa vida, a gente berra desse jeito, a gente grita, e nós sabemos que o grito pode ser lesivo, pode ser um fator irritativo para as cordas vocais.
7: Eu estava esperando essa avaliação da fonoaudióloga. Eu estava falando terapia de grito, terapia de grito. Cadê a skin fonoaudióloga da Leni Quirilos para falar a respeito de eventuais efeitos negativos se houver exagero?
6: Pois é. Cássia, quando a gente grita, a gente promove uma trombada de corda vocal. Então, ó, pensem na corda vocal como uma estrutura muscular coberta por uma camada de mucosa. Essa mucosa que recobre, eu gosto muito de usar a seguinte analogia. É como se fosse uma massa de pão de ló, que é o músculo, coberta por uma camada de chantilly, que é a tal da mucosa que recobre. Essa mucosa, assim como o chantilly, ela é branquinha. Tomei um susto quando eu descobri isso estudando lá no início da faculdade, porque para mim, tudo que é lá para dentro da boca parecia ter cor de bochecha, ser algo meio vermelhinho. A corda vocal é branca leite, bem branquinha mesmo. E quando a gente grita, quando a gente pigarreia com frequência, quando a gente força, às vezes imitando uma voz diferente da nossa, essa mucosa branquinha vai ficando vermelha. Ela começa a ter aí um processo inflamatório, que pode alterar. Então, a gente tem que tomar cuidado, tem que hidratar muito bem, garantir uma boa hidratação e, na sequência, fazer um repouso vocal para garantir que aquilo vai se refazer naturalmente. Domingo à noite pode até ser interessante, a pessoa vai lá, faz o descarrego dela, não é? E aí ela vai para casa, descansa e tudo mais. E teoricamente, se ela tem uma laringe saudável, ela vai acordar bem. O alerta aqui vale para as pessoas que têm uma tendência de ficarem roucas. Aí é complicado, porque se a pessoa já tem um uso tenso da voz de maneira habitual, ou se a pessoa tem algum tipo de lesão na corda vocal, é altamente contraindicado, porque se trata de uma irritação a mais naquele quadro que já mostra uma fragilidade aí da estrutura. Aí essa pessoa, minha gente, vai ter que encontrar uma outra forma de descarregar as tensões. Talvez conversar, talvez encontrar uma pessoa que ela goste, fazer uma massagem, não é?
5: Tá certo.
6: E que vocês encaram aí, pessoal, a vontade de sair gritando?
7: Olha, eu acho que eu vou continuar liberando a endorfina com exercício físico mesmo, viu, Lenin? Em vez de sair gritando
6: por aí. Ótima. Ótima pedida, cara. Esse exercício físico é bárbaro, faz bem para o corpo, faz bem para a mente e não tem aí esse efeito colateral. Vamos observar, lembrando dos cuidados necessários e realmente buscando formas diversas da gente extravasar essa emoção aí. Tá certo?
5: Leni Quirilos, muitíssimo obrigado, Leni. Até a semana.
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0: segunda-feira, 22 de junho de 2026. O governo federal manteve restrito o acesso dos estados ao sistema Defesa Civil Alerta após a invasão cibernética realizada na madrugada de sábado. Embora a plataforma esteja operando, o envio de alerta segue concentrado no Centro Nacional de Gerenciamento de Riscos e Desastres em Brasília. Com isso, em caso de eventos climáticos extremos, as defesas civis estaduais precisam solicitar ao órgão federal o disparo das notificações à população. Segundo o Ministério da Integração e do Desenvolvimento Regional, o sistema passa por testes e validações antes da retomada integral das operações. Em nota, a pasta disse que não há prazo definido para a reabertura completa da plataforma, já que a prioridade é garantir a segurança do serviço. Paralelamente, seguem as investigações para identificar a origem da invasão e a forma de acesso ao sistema. A Polícia Federal abriu uma apuração preliminar sobre o caso. O Ministério da Saúde iniciou a aplicação da vacina pneumocócica 20 valente em todo o país. O imunizante passa a integrar o calendário nacional de vacinação e amplia a proteção de crianças contra doenças graves causadas pela bactéria pneumococo, como pneumonia, meningite, infecções no sangue e otite. Segundo o Ministério, crianças menores de 5 anos que ainda não completaram o esquema vacinal poderão receber o novo imunizante nas unidades do SUS. O Brasil foi derrotado pela Alemanha, perdeu a invencibilidade e ficou no segundo lugar na Liga das Nações de Vôlei Feminino na Turquia. As alemãs ganharam os dois primeiros sets. As brasileiras chegaram a empatar, mas perderam o quinto set. Agora a seleção viaja para o Japão para a última semana desta etapa, onde enfrenta as anfitriões, além de Tailândia, Polônia e Estados Unidos, entre 8 e 11 de julho.
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2: Petra Chaves entrevista a modelo Cláudia Liz, que reflete sobre a carreira de artista plástica após décadas pintando em silêncio.
3: Essa mulher já estampou as principais capas de revista das mais maravilhosas do Brasil, do mundo. Foi uma das modelos mais famosas que inaugurou muito dessa ideia da top model moderna, né? Porque é bonita, mas também tinha atitude, todo um contexto que compôs e foi compondo essa mulher moderna, autônoma, com atitude. É Cláudia Liz, que está aqui ao meu lado hoje, modelo e artista plástica. E ela vai contar pra gente agora sobre essa vertente da carreira dela, das artes plásticas, que sempre esteve com ela, mas que ela só assumiu de verdade nos últimos 15 anos. E eu quero saber o antes e depois de Cláudia Liz, essa super mulher que tá aqui ao meu lado contando e falando sobre moda, arte e tudo um pouco. Cláudia, boa tarde.
4: Boa tarde, que bom estar aqui. Muito obrigada pelo convite.
3: E é tão forte, porque a gente fala muito sobre mulheres aqui no programa, né, Cláudia? E você, ao lado de algumas outras modelos, você foi muito responsável por esse imaginário da mulher. E muito dessa mulher que nós somos hoje. Tá ligado com essa

0: seguir a intuição e
1: é
0: tá ligado.
1: É uma inteligência, né, Cláudia?
0: É uma inteligência. Pra mim, é o meu guia, assim, é o meu guia.
1: E você sempre me contava aqui nos bastidores que sempre teve a questão da arte presente.
0: Sim.
1: Né?
0: Sim.
1: Ser modelo foi o quê? Foi algo natural que aconteceu?
0: Algo que a vida foi me levando. Com 13 anos me chamaram para fazer um comercial de bicicleta, que eu tava andando de patins na porta de casa, depois para desfile. Aí com 15 anos eu vim para São Paulo. Então foi uma coisa que foi acontecendo e muito importante na minha vida, porque não era uma coisa que eu queria. Meu pai era uma pessoa muito problemática, machista.
1: Tá.
0: Um homem que tinha problemas com mulheres bonitas e uma filha bonita era um problema, e ele descobriu que eu tinha um namoradinho e me mandou embora de casa.
1: Menina.
0: E com isso surgiu a oportunidade, isso foi... aí ele mandou o carnê do colégio para eu pagar, e com isso surgiu, isso em dezembro, em janeiro surgiu a oportunidade de eu vir para São Paulo, e eu vim. Aí a vida me levou.
1: Que incrível.
0: É incrível.
1: Te abraçou, né?
0: Me abraçou, me acolheu e falou, ó... Olha o seu caminho, assim. E eu sempre fui ligada à arte, porque com 8 anos tem uma foto minha na roça, minha avó plantando, e eu com um cadernão de desenho embaixo do braço, assim. Então eu sempre gostei. Modelo, para mim, eu acho que é uma performance.
1: Uhum. Sabe? Exato. Artística, inclusive, lógico.
0: Então eu acho que tá tudo ligado, assim, como atriz também, né? Então, são expressões artísticas, assim.
1: Você sempre se permitiu, né?
0: Sempre.
1: Navegar por várias áreas da arte.
0: Eu sou muito sensorial, então é onde minha vida foi me levando, assim, onde eu tive curiosidade, vontade, e também que a vida traz, né? Ela te leva para alguns caminhos.
1: No momento em que você estava viajando pelo mundo, modelando, estampando as capas de revista, você costumava pintar nessa época?
0: Sim, eu sempre tive ateliê em casa.
1: Tá.
0: Então, assim, quando eu viajava, foi onde eu fui conhecendo cores também. Eu fui pro Japão, eram cores que eu nunca tinha visto na vida. Então, eu sempre tive ateliê em casa e nas viagens, e aqui em São Paulo, toda casa eu tinha lá montado o ateliê.
1: Que lindo, gente.
0: Sempre foi importante.
1: E como é que foi essa transição? Porque você continuou modelando, você até hoje não se deixa de ser modelo, né? Não se deixa, ainda mais maravilhosa.
0: Não, e hoje, né, é um público, né? Eu tô com 57 anos, é um público, tem mulheres da minha idade por aí.
1: Incrível.
0: Super nativa e fazendo coisas e, né, mulheres maravilhosas, aliás, adoro as mulheres,
1: eu
0: assim.
1: Também. E aí, como é que nasceu a questão da arte? Porque eu quero falar da exposição que ela tá aqui em São Paulo, eu quero que ela conte pra gente. Tô chegando lá para vocês entenderem. Isso que me surpreende mais no teu caso, né? E pesquisando a tua vida, além do que eu já acompanhava, é um grau, Cláudia, de excelência. Você era uma modelo incrível, não só bonita, mas isso que eu trouxe aqui no começo, com a sua atitude.
0: Uhum.
1: E aí agora com as peças, com os quadros, com a arte excelente. E aí uma pergunta, você é muito exigente com você mesma?
0: Sou, e eu também não acredito totalmente em mim, sabe?
1: Sim.
0: Eu não me acho assim, nada, então eu tenho que correr atrás. Então, assim, nunca me achei bonita. Então, o que me levou...
1: Olha isso.
0: A ter atitude, a ter a expressão.
1: Que bom, né? Que bom que você não acreditou, né?
0: Então,
1: só na aparência.
0: E isso é muito bom, assim. E na arte também, de descobrir novos caminhos, tentar materiais novos. Ver o que minha essência, o que eu quero falar realmente. Eu adoro pintar mulheres, assim. Eu pinto mulheres. E é muito importante pintar mulheres, porque é uma reflexão o tempo inteiro do nosso momento, né? E de tudo que a gente tem construído aí, né?
1: Totalmente. E agora, Cláudia, você tá, inclusive foi por conta disso que a gente, né, o gancho para essa nossa conversa aqui é justamente essa tua exposição que tá hoje numa galeria de arte contemporânea aqui em São Paulo, que é inclusive da minha querida Natasha Zaniek, e algumas obras da Cláudia estão lá. Me conta um pouco do que foi essa obra, esse conjunto de obras Florescer.
0: Florescer,
1: né?
0: A exposição
1: Me conta um
0: é
1: pouco
0: Florescer
1: sobre ela.
0: Com curadoria do Thaleson Mello. A Florescer É uma exposição que eu faço junto com o fotógrafo Adriano Damas, que a gente aborda

0: a importância da natureza na nossa vida, né? No nosso cotidiano e nessa coisa de se conectar, a importância que é se conectar. Ali eu trago reflexões de, desde o primeiro arranjo que eu vi na vida, o primeiro vasinho de flor, que aquilo foi uma epifania para mim, assim. Eu estava em Goiás, lá no interior, lá na roça, e eu saí com uma amiguinha, a gente foi visitando as chácaras vizinhas. E a gente chegou numa de uma mulher tão caprichosa, quando ela abriu assim a porta, tinha assim aquele chão de vermelhão, todo, sabe, bem porra, cuidado, né? Aquelas panelas areadas, enorme, uma simplicidade, uma mesinha com crochê, a garrafinha de ágata com uma xicrinha. Aí do lado tinha um filtro de barro e um arranjo de flor, e aquilo é uma epifania, sabe, flores do jardim, assim, para mim foi. E isso tem registros, né? A gente vai tendo registros das coisas que mais marcaram a gente ao longo da vida. E eu acho que isso, o capricho dela.
1: E a harmonia.
0: E a harmonia,
1: fala, né?
0: O cuidado dela com a vida, com ela, né? O amor próprio.
1: Que lindo isso, gente.
0: Então isso foi muito importante para mim, me guiou muito, me guia muito.
1: E aí, como é que você traduz isso, né? Eu percebo, e você falava para mim, né, sobre ser muito sensorial e ser muito sensível à beleza, né? À harmonia, isso que você destaca.
0: Harmonia, beleza e harmonia.
1: Né?
0: É.
1: E como é que foi a composição dessas obras que estão lá? Gente, tá em exposição em São Paulo.
0: Em São Paulo, na Nata Galeria.
1: Na Nata Galeria, lá em Pinheiros, né?
0: Em Pinheiros, Cristiano Viana 401.
1: E me conta um pouco, como é que foi a composição dessas artes? Você falou um pouco da natureza.
0: Eu retrato aí mulheres também representando a força da natureza, então a terra, a água, o ar. E as mulheres, para mim, no meu trabalho, elas são importantes, assim, porque é para levar reflexões mesmo e questionamentos do que está acontecendo com essa transformação da mulher e do que a gente já sofreu e sofre também, violência doméstica, violência sexual, são assuntos que eu vivi e que eu levanto. Eu não levanto na minha obra, mas como artista,
1: claro,
0: né? E a minha obra, não, ela é leve, ela é colorida, eu quero levar outra coisa, eu acho que o que eu já transmutei e, né, que é transformador em harmonia, em alegria, em outra coisa, né?
1: Agora você vê, né? As obras da Cláudia Liz estão na Nata Galeria, ali em Pinheiros, mas ela me contava que esse processo, né, de se firmar como uma artista plástica,
0: sim,
1: embora desenhasse desde os 8 anos. Que pressão que a gente tem enquanto mulher, né, Cláudia, de não se validar?
0: Não. E eu sempre precisei da validação do outro, assim. E quando a Folha, há 15 anos atrás, me chamou para ilustrar política, aí na Tendências e Debates, eu. Tô com sede.
1: Aí. Pegar água para você.
0: E então ali eu falei, nossa, eu posso ser artista, estão gostando do meu trabalho, né? Aí eu me assumi como artista profissional.
1: Então, isso que me surpreende, você contando, meu Deus, entre 13 e 15 anos, é um outro tempo, né, Cláudia? Hoje não é mais assim, né? Ou ainda é?
0: É, eu não sei, parece que tinha um limite, botaram um limite de idade agora, acho que é 16, alguma coisa assim.
1: É.
0: Eu era muito nova, eu vim pra cá, imagina, com 15 anos, a gente tá falando de 1985, sem celular.
1: Exato.
0: Eu viajei outro pra mundo. Fora sem celular, sem nada, sem falar línguas, a intuição foi tudo, né? Ficar flor da pele, né? De tentar sentir e ver pra que lado eu vou. Mas essa validação, eu tenho pensado isso há pouco tempo, acho que o ano passado que eu tive grandes conquistas de maturidade, sabe, assim. E eu falei, cara, eu não preciso que ninguém me valide mais, entendeu? Eu sou essa, aqui, vestida de mim mesma, com todo o meu repertório, as minhas dores, meus amores, as minhas conquistas, os meus fracassos também, tudo. E aí me deu uma segurança. E numa fase que eu tô buscando o que eu quero na minha vida, eu não fico mais esperando, sabe? Eu faço um movimento, isso é muito importante, a gente fazer um movimento no caminho daquilo que a gente quer, sabe? E não esperar, vem daqui, então eu vou para esse lado, vem, né? Sabe? Então, hoje eu tô fazendo a minha história e tô indo bem.
1: Eu tô te ouvindo aqui e fazendo também uma... É impossível a gente não fazer também, quando a gente ouve uma mulher como você, com uma história, também não fazer uma autoanálise, né?
0: Uhum.
1: Do que a gente atravessa, como nós mulheres nos sentimos. Eu costumo falar, Cláudia, muito ainda, né? Ainda o tabuleiro, ele é muito masculino. Então, as peças, né? A gente se valida muito por essas peças. Uhum. E a dificuldade da gente encontrar o nosso papel mesmo, a nossa autenticidade. Como é que você vê essa questão da maturidade, né? Às vezes eu tenho a sensação que só quando a gente é madura, a gente percebe, né? Muita coisa que a gente não via, parece que é de propósito, né?
0: Eu descobri o ano passado que eu tive sobre limite.
1: Mas teve algum gatilho pra isso? Que você tá, esse ano você falou que foi muito importante pra você, né? 2025.
0: Não, foi, eu acho que eu vinha num processo reflexivo de trabalho mesmo, interno, de amadurecer, de me conhecer, de botar na mesa, sabe? Aqui, uhum. Cláudia, você é isso aqui, vamos lá, o que, que a gente vai trabalhar agora? E eu me trabalho muito, assim, então...
1: E o que, que você faz nesse sentido? É terapia? É autoconhecimento?
0: Terapia, amigas... Meu, como as mulheres estão legais, assim, sororidade realmente existe. Eu acho muito legal quando a gente se une e uma fortalece a outra, é importante. Uma valida a outra. A gente não precisa ser validada, mas é muito bom validar uma amiga.
1: A força, né?
0: A força, sabe? Se unir, porque a gente vem desbravando, né? Tipo, conquistando o nosso espaço e a duras penas, não é conquistar fácil, né? Não é uma conquista, a gente vive num mundo muito machista, né? Misógino, a gente estava lutando pela PL da misoginia, né? Que é um absurdo, né? Então... Pera, eu me perdi.
1: Sim, mas essa validação das amigas, e eu costumo falar também, outro dia eu tava com uma amiga também conversando e ela, enfim, do mercado do marketing, e ela falava assim, como é importante a gente se cercar de mulheres ou de pessoas que são bons espelhos pra gente.
0: Sim.
1: E aquilo foi uma catarse pra mim, né, Cláudia?
0: Sim.
1: E você, uma mulher que lida com tantos espelhos, também ter que fazer essa escolha é muito importante, né?
0: E... As mulheres que eu me relaciono, que eu tô conhecendo hoje, são muito fortes, elas estão em busca de... tá muito legal, porque assim, muitas na minha idade casaram, tiveram casamentos, e nós como mulheres da minha idade, a gente botou o casamento, mesmo eu que saí de casa com 13 anos, o casamento para mim sempre foi uma coisa muito importante. Eu deixei a minha carreira internacional porque eu casei com 16 anos.
1: Uau.
0: Então eu trabalhava fora e voltava, queria voltar. E hoje não se faz mais isso, a gente tem que ser inteira, sabe, para estar com outra pessoa. E não, antes a gente pensava que tinha uma tampa da panela, qualquer coisa que fosse nos preencher, nos complementar, e não existe isso, né?
1: Quantos vazamentos, né? A gente deixa para tirar nossa energia. Ô Cláudia, e qual é a sensação que você tem? Cláudia Alice está aqui comigo hoje. Essa mulher, são tantas camadas, né? Eu como jornalista, apresentadora, mas sempre consumi muitas revistas de moda, sempre gostei muito. Eu amo estar aqui do lado da Editora Globo. Eu sempre falo pra Dani Topoli, as meninas da revista, o trabalho que elas fazem, que é lindo demais. E como você, a tua imagem foi importante no nosso imaginário, como eu já disse aqui no começo da entrevista, né? Pra nossa formação como mulher em várias camadas, né? E hoje, a Cláudia, que tá aqui ao meu lado, ela tá nessa fase artística dela, que ela já contou aqui pra gente, que tá nos últimos 15 anos. Agora você pode conferir o trabalho da Cláudia Liz em São Paulo, no Nata Galeria de Arte Contemporânea, que fica em Pinheiros, na Cristiano Viana.
0: Cristiano Viana 401.
1: Pra quem estiver passando por São Paulo, se você não for de São Paulo, é na região de Pinheiros, Nata Galeria de Arte Contemporânea, da minha querida Natasha Zaniek, que eu adoro, faz um trabalho lindo de curadoria de arte, maravilhosa. E essa exposição da Cláudia, em conjunto com obras do fotógrafo Adriano Damas, chama Floração. Floração.
0: Sim, Florações.
1: Florações. E ela traz essa sensibilidade da arte, essa mulher que já viajou o mundo inteiro, mas uma delicadeza e o resgate da natureza. E aí, minha última pergunta para você, Cláudia, nesse sentido, que tem muito a ver também com as minhas pesquisas, não só a questão de intuição, mas a questão da necessidade da gente voltar para a natureza.
0: Sim.
1: Hoje a gente vive uma epidemia, uma pandemia de dores, de problemas emocionais, de falta de razão para viver. Talvez a natureza, tanto a gente voltando para o pé na terra, você vem da natureza,
0: sim,
1: você me contou.
0: Eu venho da roça.
1: E também de retratar, de fazer um elogio à natureza. Qual é a importância disso na tua visão?
0: A natureza é onde a gente se conecta, né? Conecta com o mundo, de onde a gente veio, né? De onde a gente habita,
1: com a realidade,
0: né? Porque a gente só vê prédio, você fala assim, tem uma árvore, né? Que a gente, árvore ali que você quer sentar embaixo, né? Que
1: você, isso,
0: mas é muito importante essa conexão, né? Eu acho que a primeira conexão que a gente tem é com a natureza, né? Com a gente mesmo, né? Que a gente se conecta com a natureza e se conecta com a gente. Então, isso é muito importante. Eu não vejo outra forma de conexão. E quando a gente está muito maluquinha, assim, sem rumo, sem saber, meio perdida, eu acho que tem que botar o pé no chão, sabe, e respirar e falar, ver o verde, né, que o verde acalma o céu, é mágico, né, as cores, né, o verde
1: e é mesmo,
0: o azul, né, mágico, como isso acalma, tá aí pra gente, né.
1: É uma inspiração pra você.
0: É uma inspiração.
1: Cláudia Liz com a gente hoje, visita então a mostra lá na Nata Galeria de Arte Contemporânea. Os trabalhos dela estão lá. Ela contou aqui pra gente que o próprio apartamento dela é uma galeria de arte, coisa mais linda. Os trabalhos da Cláudia Liz que podem ser conferidos agora também, essa fachada dela, né, de artista plástica, além dos trabalhos que ela continua fazendo como modelo. Tá no Instagram também, para quem quiser conferir um pouquinho ali, umas pinceladas, inclusive ela falando um pouco sobre florações. Cláudia, muito sucesso para você. Eu tô louca para ir na galeria para ver tuas obras, louca, mas eu já tenho acompanhado um pouco pelo Instagram.
0: Eba.
1: Coisa linda, e que você continue trazendo esse transbordar, sendo esse exemplo para mulheres. E eu acho que é muito legal isso que você trouxe aqui pra gente, né? A beleza é importante, mas não acreditar nela.
0: Não.
1: Porque tem muito além, né?
0: Muito além. E a beleza tá no olhar que a gente tem pro mundo, sabe? Para as pessoas. Isso é muito importante para mulheres como você. Lindo. Muito importante, muito bom estar aqui, muito obrigada.
1: E uma última coisa, queria te fazer uma última pergunta. De tudo isso que você já viveu, de tudo isso que você já viu, e esse momento que você vive agora, o que que é felicidade para você?
0: Tá vestida de mim mesma e conectada com pessoas e com a natureza, claro.
1: Cláudia Liz, hoje aqui no Revista CBN, um beijo imenso para você, muito sucesso.
0: Muito obrigada a todos. Obrigada, querida.
2: Cássia Godoy e Carlos Alberto Sadenberg, Ana Letícia Lobach responde uma dúvida curiosa. É possível transformar outros modelos de celular em iPhone Pro 17?
3: Quando eu vi a sua pauta de transformar iPhones antigos em iPhone Pro 17, eu falei, caramba, isso aí é uma coisa que deve mexer com muita tecnologia. Mas é só na capinha, né?
4: Pois é, é uma transformação puramente estética. Não altera as propriedades, né? O desempenho, a bateria do celular. Então, é um celular antigo com cara de novo. Só que, apesar disso, tem muita gente fazendo. Viralizou nas redes sociais essas transformações de iPhones antigos. Geralmente é um iPhone XR, um iPhone 11, em iPhones 17 Pro, especialmente o modelo laranja, que virou uma cor muito característica dessa última geração da Apple, né? Até dividiu opiniões na época, teve gente que gostou da cor, teve gente que detestou, mas o fato fato é, todo mundo bate o olho num iPhone dessa cor, um laranjão, e sabe que é um iPhone 17 Pro, ou seja, que é um celular de última geração e um celular caro. E aí começaram a surgir vários vídeos de lojinhas de celular, de assistências técnicas, mostrando esse processo no Instagram e no TikTok. E o que chama a atenção, Sardenberg, é o preço, porque apesar de ser uma modificação só estética, as pessoas pagam até R$600 nessa transformação, só pro celular ficar com cara de novo. Geralmente o que fazem é que colam uma película laranja e um módulo de câmeras falso no iPhone antigo para dar a impressão de que aquele é um modelo mais novo, né? E às vezes nesse processo o módulo de câmeras falso até tapa o flash original. Então você acaba inutilizando um componente relevante, né? Um componente útil em nome dessa transformação estética. E tem uma outra modalidade de transformação que é um pouquinho mais complexa. Nesse caso, o profissional desmonta o iPhone antigo e troca a carcaça. É algo que pode ser mais arriscado, porque depende muito da pessoa que está fazendo, depende das peças que são usadas, e se alguma coisa der errado, você pode acabar comprometendo a vedação do iPhone, por exemplo, contra água e poeira, ou então comprometendo a conectividade de rede, alguma pecinha ali responsável pela conexão do celular. A questão é que, do jeito mais simples ou do jeito mais elaborado, é, como eu falei, uma mudança estética. Uhum. A câmera continua a mesma, bateria, se tiver ruim, também continua a mesma, desempenho não muda. Tá. Então você não está pagando pela tecnologia de um celular recente e muito poderoso, né? Na verdade, você está pagando para aparentar ter um celular de, no mínimo, aí, R$9.000 e comunicar uma mensagem a respeito do seu status social, né?
3: Agora, Aninha, você pode comprar um celular bom, novo, por R$600.
4: Olha, R$600 é difícil. Hoje em dia, os celulares de entrada, os mais básicos, começam ali na faixa de 850, 900, 1.300, mas com R$2.500, por exemplo, se você está precisando trocar de celular, porque o celular ali está com a bateria ruim, desempenho não está legal, com R$2.500 já é possível encontrar celulares intermediários que entregam ali o que a maioria das pessoas precisa no dia a dia. É melhor do que gastar R$600 à toa, né?
1: E no caso de fazer esse processo mais complexo, ainda comprometer, né? Até a segurança do aparelho aí não ficar bem vedado no final e ter problemas no futuro, né?
4: Exatamente. Fora que, se for um iPhone mais recente, né? Existem algumas pessoas que estão, geralmente as transformações envolvem modelos bem antigos, né? XR, 11, mas tem uma galera também que está transformando o iPhone, por exemplo, iPhone 15 Pro nesse 17 Pro laranjão. Se for um modelo mais antigo, mais recente, que ainda tiver coberto pela garantia e você levar numa loja para abrir e fazer essa transformação de carcaça, você ainda perde o direito à assistência técnica autorizada da Apple.
3: Tá certo. Ana Letícia Lobach, muitíssimo obrigado e até mais, Aninha.
4: Até mais.
1: Até.
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0: segunda-feira, 22 de junho de 2026. Uma operação da Receita, em conjunto com a PF, o Exército e com a colaboração de autoridades dos Estados Unidos e da Bolívia, apreendeu toneladas de cocaína neste domingo. A droga estava líquida, misturada em cerca de 260 toneladas de madeira, que eram transportadas em 8 caminhões. Segundo a Receita, com base em ocorrências anteriores, calcula-se que entre 10% e 20% do peso da madeira possa corresponder à cocaína. Esse valor pode atingir de 20 a 50 toneladas da droga. O órgão pontua que essa tende a ser a maior apreensão de cocaína da história do Brasil e a segunda maior já registrada em todo o mundo. O primeiro-ministro do Reino Unido, Keir Starmer, deve anunciar a renúncia hoje e apresentar um cronograma para deixar a função. Starmer chegou à conclusão de que a permanência no cargo não é mais sustentável após conversar com ministros do gabinete, assessores, doadores e líderes sindicais. A crise política ganhou força depois da vitória eleitoral do rival dele dentro do Partido Trabalhista em uma eleição realizada na última semana. O Brasil foi derrotado pela Alemanha, perdeu a invencibilidade e ficou no segundo lugar na Liga das Nações de Vôlei Feminino, na Turquia. As alemãs ganharam os dois primeiros sets, as brasileiras chegaram a empatar, mas perderam o quinto set. Agora a seleção viaja para o Japão para a última semana desta etapa, onde enfrenta as anfitriãs, além da Tailândia, Polônia e Estados Unidos, entre 8 e 11 de julho.
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0: Nós estamos com Hamilton de Holanda, bandolinista, compositor, vencedor do Grammy do ano passado como melhor álbum de jazz latino. Ele que está lançando um novo disco, é o disco Nova, que nós vamos fazer um passeio pelo disco e está em turnê pelos Estados Unidos. Amanhã, inclusive, se apresenta no Teatro da Universidade Princeton, está muito chique. Hamilton, bem-vindo, boa noite.
1: Boa noite, tudo bem, Thay?
0: Tudo bem. Você tá aí nos Estados Unidos, tá com o seu trio, né? Vai ser uma turnê com o trio, sempre. Sempre, né?
1: Sim, eu já fiz alguns shows, toquei em Miami, toquei em Provincetown, vou tocar em Princeton amanhã. Acabei de chegar aqui, cheguei e vim pro quarto do hotel para falar com vocês aqui.
0: Tá uma coisa, hein? A música instrumental tem um público muito gigante fora do Brasil, né? E aliás, esse seu álbum novo, que é o álbum Nova, você justamente traz todas essas misturas, né? Resultado das viagens. Conta pra gente, no geral, assim, o conceito do seu disco, Hamilton.
1: Sim, Nova é um álbum que tem 14 faixas, que são 14... maneiras e histórias que eu aprendi, que eu vivi nesses anos aqui de, né, eu viajo o mundo inteiro, viajo muito pelo Brasil, viajo muito pela Europa, muito pelos Estados Unidos, agora cada vez mais também, e fui captando, né, retratando através de melodias, através de harmonias essas viagens, a vida, né, porque acho que compor é isso, é conseguir retratar momentos da vida através da música. E além disso, por também viajar muito, conheço muitos músicos e aprendo com muitas culturas, né? Levo a nossa cultura brasileira e também aprendo com as outras culturas. Então, nesse disco, a gente teve coisas gravadas em São Paulo, no Rio, em Brasília, mas também em Nova York, em Paris, em Lisboa, em Los Angeles, né? Com músicos de vários países, e eu acho que dá essa noção, assim, de como a música brasileira é respeitada e como a gente tem material para se conectar com culturas do mundo inteiro.
0: Sim, porque aí você traz essas culturas do mundo inteiro para a base da música brasileira, é isso? A música brasileira está em todas as faixas, por exemplo?
1: Sim, com certeza. Porque, por exemplo, a música Para as Crianças, que é uma música que é um ijexá, feito em cima de um ritmo baiano, né? Um gênero nascido na Bahia. E aí tem a Sitar, da musicista indiana, inglesa, chamada Anushka Shankar, que é a filha do Ravi Shankar, um grande mestre da Sita, e ela também uma grande mestra, uma grande musicista, tocou lindo. Então você ouve aquela essência brasileira, aquele ritmo, de repente vem aquele som indiano, aquele som espiritual. Sim, fica muito bonito.
0: Vamos ouvir aqui um trechinho aqui.

0: essa batida do Ijexá, né?
1: Exatamente.
0: E aí é o seu bandolim.
1: Aí é meu bandolim.
0: Ah, coisa linda. É uma delícia. Nossa, tem tanta coisa aqui. Que você faz umas misturas. Você mistura o choro com o fado também.
1: Isso. Isso. Tem a participação também do Pedrito Martins, que é um percussionista e cantor cubano, que ele faz a primeira música, Nova Alvorada.
0: A primeira música? Nossa!
1: Por exemplo, tem uma música que chama Mono no Aware, que é uma expressão japonesa, que eu descobri que ela quer dizer algo como o eterno momento agora, quando a gente percebe que a gente está vivendo um momento bonito, mas ao mesmo tempo uma leve tristeza de que ele está passando, né? Então essa expressão significa isso, e é uma música que eu fiz assim, eu estava muito com muita saudade de casa, ao mesmo tempo estava feliz de estar tocando fora do Brasil. Essa sensação ambígua me levou a uma melodia que é muito marcante, que tem a participação de um grande brasileiro, que é o Paulinho da Costa, acabou de ganhar a estrela na calçada da Fórmula de Hollywood, gravou a percussão linda nessa música no Moto Mauari. Tem o Pedro Martins, que também participa com a guitarra nessa faixa. Então tem
0: um muita coisa.
1: Não são só participações, né? São presentes que a gente recebe com esses músicos que tocam comigo.
0: Vamos mostrar um pouquinho do choro fado.

0: né? Tem, elas se comunicam? Tem um lamento nos dois?
1: Tem, com certeza. Eu acho que essa que é a grande questão, sabe? Porque assim, a gente fala assim, a música é universal, né? Tudo bem, a música é universal. Mas acho que a emoção é universal, o sentimento é universal, né? A música, ela se desenvolve em cada lugar de acordo com o ambiente. Então, ritmicamente, ela vai para um lado, a melodia pode ir para outro, mas a emoção é comum. Então, essa música, eu busquei esse encontro, assim, de um pouco da alegria, da coisa rítmica que o choro tem, mas que também tem uma coisa nostálgica, e que o fado traz para a música também. Então, inclusive é uma das minhas composições recentes, assim, que eu mais gosto. Eu adoro tocar essa música nos shows, assim, é um dos momentos mais emocionantes para mim. A gente conseguiu fazer uma versão muito boa nesse disco.
0: E o choro e o fado são sofisticados, né?
1: Sim, então, eles são sofisticados, mas ao mesmo tempo são populares, né?
0: Sofisticado assim, difícil de fazer.
1: De novela, a cena sempre tá ligada ao povo, sempre ligada. Então, acho que tem as duas. Tem a sofisticação, mas porque como vem de uma coisa popular, essa conexão com o samba também, então acho que tem as duas coisas.
0: Não, sim, cai no gosto das pessoas, é popular, mas assim, não é qualquer um que faz um fado ou canta um fado, então mais difícil, né?
1: O
0: chorinho também.
1: É verdade, Tânia, você falou uma coisa, o canto do fado, ele é bem complexo, bem difícil de ser executado. Realmente é nível praticamente operístico, assim, canto lírico, né? E o choro tem essa questão com as melodias. Eu acho que as melodias do choro têm uma certa complexidade que instiga os músicos a quererem tocar cada vez melhor.
0: Sim, imagino que seja difícil. Bom, o que mais? O Hamilton de Holanda aqui com a gente. A gente está fazendo um passeio pelo disco Nova, do Hamilton de Holanda. Vamos agora, finalmente, com o Nova Alvorada, que tem uma pegada afro, né?
1: Isso.
0: Olha lá.

0: Peraí, que então acho que tem que tirar o som pra gente ouvir. Fala, fala.
1: Foi uma atropelei, né?
0: Não.
1: Só queria acrescentar que, além do Pedrito Martins, que é esse cantor e percussionista cubano, tem o Michael Pipoquinha no baixo e tem também um trio de cantoras que fazem o coro, que são super cantoras, a Tatiana Parra, a Dani Gurgel e a Vanessa Moreno. Então, leva a música para um outro lugar também. Além de, claro, dos meus parceiros de todas as faixas, o Big Rabelo e o Salomão Soares.
0: Bom, muito bom. Aí você falou da Mono Noawer, né?
1: Mono Noawer.
0: Noawer, é verdade.
1: Já fez, né?
0: Olha lá.

0: jeitinhos aí.
1: É justamente Paulinho da Costa, esse nosso, essa nossa grande estrela brasileira. Paulinho que acabou de ganhar a estrela na Calçada da Fama lá de Hollywood. Fez a percussão. Ele tá em gravações desde Michael Jackson, Madonna, Tom Jobim, Miles Davis. Uma gama enorme de... Ele moldou, ajudou a mudar a música com o nosso samba, com a nossa percussão, a música norte-americana.
0: Uau!

0: Mas quando você compõe, você já compõe pensando também nos outros instrumentos?
1: Algumas músicas sim, Tânia. Algumas músicas eu, por exemplo, agora eu vou tocar agora dia 12 e dia 13 no Jazz at Lincoln Center, ao convite do Wynton Marsalis, que é um templo do jazz em Nova York, e eu compus uma música para eles. Então é uma big band, ou seja, a big band tem 3 trombones, 4 trompetes, 5 saxofones, bateria, baixo, piano, e aí eu escrevo para todos eles. Agora tem música que vem só a melodia, né? E aí eu, por exemplo, essa Mano Noawari foi feita por mim e pelo Salomão Soares, que é pianista. Então a gente fez meio junto ali, mandolim, piano. E aí quando a gente convidou o Paulinho, a percussão toda que foi gravada, ele criou na hora no estúdio. Então o arranjo de percussão foi feito por ele.
0: Sim, na hora.
1: Na hora. Impressionante. Foi inclusive um momento mágico, porque ele tem uma experiência muito grande de estúdio e tem uma precisão impressionante e consegue tirar os sons dos instrumentos de percussão e do próprio corpo, da voz. Assim, a gente chorou no final, porque foi realmente uma magia pura.
0: Nossa. Agora, Milton, você gravou esse álbum, Milton de Holanda aqui com a gente. São 14 faixas em vários países, com parceiros de vários países. Imagino que esse álbum tenha te levado assim um tempo para ficar pronto, né? Desde que você começou a compor,
1: sim,
0: até gravar com todo mundo, como foi?
1: Com certeza, esse foi um dos álbuns que eu mais gastei tempo, vamos dizer assim, porque ele começou em setembro do ano passado. Eu fiz uma sessão em setembro do ano passado, aí depois eu fiz uma outra sessão de um dia em Los Angeles, quando eu estava em janeiro fazendo uma turnê aqui nos Estados Unidos, e depois em fevereiro eu fiz mais uma sessão de 3 dias em São Paulo. E daí demorou um pouquinho mais, porque eu mandava a gravação para lá para França, por exemplo, o Ibrahim Malouf, que é o trompetista que gravou a música Frio Lá Fora. Aí mandei lá pro Paulo Flores, lá para Lisboa. A Anushka, que mora em Londres, estava por acaso em São Paulo, então ela gravou em São Paulo. Então essas participações, e depois mixar, né, que é o trabalho de botar o volume, botar o som do instrumento, o timbre que o instrumento precisa ter para a gente conseguir ouvir tudo direitinho, isso também dá um trabalho, assim, leva um tempo. Se eu for pegar, desde que eu comecei a gravar até o dia que foi lançado, foram 6 meses.
0: Pô, até que você...
1: Não é assim um tempo, mas assim, por exemplo, essa música para as crianças, que a gente ouviu um pedacinho agora há pouco, eu compus ela em 1999, então tem música antiga.
0: Que tava ali.
1: E outras, por exemplo, Mono Noawari, eu tinha feito uma semana antes e gravei uma semana depois em Los Angeles, lá em janeiro. Então, é um disco que tem, assim, músicas mais antigas e músicas completamente frescas. Saídas do forno na hora.
0: Que coisa boa, né? Que eu imagino poder saber, né? Conseguir compor uma música, imaginar e depois toda a execução, depois ver o resultado final. Deve ser maravilhoso. Eu invejo os músicos muito, né?
1: É uma maravilha mesmo, Tânia. Vou te dizer que é mágico. Assim, na verdade, é um negócio que eu chamo de um milagre da repetição. A gente trabalha tanto, a gente pratica tanto, a gente volta, vai pra frente, vai pra trás, repete a frase, aprende um acorde novo, ouve uma gravação nova, lê um livro, vê um filme, vai na praia, vive, né? E de tanto fazer, por uma hora, acontece.
0: Maravilhoso. Bom, eu tinha escolhido uma, Milton, mas vou deixar pra você escolher a faixa final pra fechar aqui. São tantas. De repente tem alguma em específico sobre a qual você queira falar?
1: A minha preferida, pode ser, do álbum?
0: Pode, qual é?
1: Som de Baile.
0: Som de Baile, verdade, A4, HD. Som de Baile, energia dos nossos bailes black, né?
1: Esse aí.
0: Olha lá. Aí já entrou um eletrônico, né? E uma cuica.
1: Que é a tarifa mais barata. Fera.
0: Bom. Maravilhoso. Pronto, a gente termina dançante. Hamilton, muito obrigada. É sempre bom falar com você. Uma ótima sequência aí de shows nos Estados Unidos. E boa sorte aí com o novo álbum. né?
1: Obrigado.
0: Você já
1: muito
0: ganhou
1: obrigado.
0: Um Grammy ano passado, que vem um próximo.
1: Sim, obrigado por abrir esse espaço aí no CBN Noite Total, viu?
0: Sempre
1: um abraço para todo mundo aí.
0: Obrigada.
1: E a gente se vê em breve.
0: Beijo, Milton de Holanda aqui com a gente. Bandolinista, compositor, lançando o disco Nova. Está em turnê pelos Estados Unidos. É, um sucesso, né? Ganhou o Grammy Latino de Jazz no ano passado. E esse álbum, que a gente deu uma pincelada aqui, mas vale a pena ouvir com calma, porque ele traz, além de parceiros, né, de instrumentistas de vários países e tal, musicalidades variadas pelo mundo, né, que ele foi colhendo aí, se inspirando a partir das viagens que ele faz fora do Brasil e também dentro do Brasil, porque o álbum também é cheio de musicalidade, de brasilidades. É isso, é o álbum Nova, do Hamilton de Holanda.

0: Marcelo D'Agosto responde dúvida de ouvinte sobre juros semestrais.
1: Orlando quer saber o seguinte: no Tesouro Direto é melhor investir nos títulos que pagam juros semestrais ou nos que pagam juros só na data de vencimento?
2: Olha, Orlando, no caso dos títulos do Tesouro Direto, depende do objetivo. Se você tem um patrimônio e quer viver de renda, os títulos com pagamentos com juros semestrais são uma boa opção, porque você investe o dinheiro e a cada 6 meses recebe os juros na sua conta corrente para usar como você achar melhor. Mas, numa situação que você quer acumular recursos para o longo prazo, os títulos que pagam juros só no vencimento são mais interessantes, porque você não precisa se preocupar em reinvestir os rendimentos recebidos a cada 6 meses. Só para explicar, o Tesouro Direto tem 2 tipos de títulos, tá? Uns que pagam juros semestrais a cada 6 meses e aqueles que pagam juros só no vencimento. A preferência dos investidores, olhando os números que o Tesouro divulga, é pelos títulos que pagam principal e juros só no vencimento. E aí tem a ver também com a história de investimentos de curto prazo no Brasil, que é o comum, né? Você investir e receber só no final. No mercado de títulos privados já é diferente. Geralmente, quando os investidores compram o título de uma empresa, eles preferem receber os rendimentos periodicamente, porque é uma forma de ir reduzindo o risco. E é uma regra meio intuitiva, né? Recebendo os pagamentos a cada 6 meses dá a sensação de uma segurança maior. Nos títulos do Tesouro não tem esse problema, porque o pagamento no vencimento é garantido. Por isso que a escolha pode ser sobre o que é mais confortável para cada situação específica. Então, em resumo, nos títulos do Tesouro, a escolha é mais por uma questão de praticidade, se quer ou não receber os juros a cada 6 meses. E nos títulos privados, o padrão é receber os juros semestrais para administrar melhor os riscos do investimento.
1: Tá falado. Obrigada, viu, Marcelo? Até.
2: Até. Um abraço, Débora.
0: Suzana Barelli conta para Cássia Godoy e Carlos Alberto Sadenberg sobre a produção de vinhos na Geórgia.
3: Suzana.
4: Sadenberg, Cássia, ouvintes, boa tarde.
5: Boa tarde, Suzana.
3: Continue, Suzana. Você.
4: Primeiro eu quero começar com uma errata. Sexta-feira, com a Aranadete, a gente teve uma conversa super legal sobre os vinhos de Andradas, que é na Serra da Mantiqueira, do lado de Minas, e eu citei uma vinícola, citei um passeio a cavalo e falei o nome errado. Para quem fiquei interessado, eu falei Rancho da Boa Vista, é Rancho da Bela Vista, que eu recomendo. E eu queria hoje trazer, mudando de assunto agora, aqui de São Paulo, na verdade eu queria contar uma história da Geórgia. A Geórgia é o berço do vinho, né? Onde tudo começou, onde tem aqueles vinhos em ânfora, né? Aquela história toda, tem vinhos com menor intervenção, o pessoal do vinho natural gosta bastante dos vinhos da Geórgia, mas essa semana que passou teve um episódio que eu queria contar aqui, que foi mó redes sociais, uma foto, uma imagem, foram filmes também, de uma adega super antiga, aquelas adegas que a gente gosta, assim, sujeitas com aranha, com tudo, assim, mostra bem que é antiga. E é uma adega que reúne mais de 20 mil garrafas, algumas delas teriam mais de 200 anos, seriam de safras de 1800 e alguma coisa. O governo da Geórgia revelou isso na semana passada. Na verdade, até levou um francês, que é o Pierre Lurton, que é o presidente do Château de Caen, que é um super vinho de Bordeaux, do sul de Bordeaux, porque teriam garrafas antigas, né, nessa adega. Ele fez o maior rebu, isso repercutiu um monte, né? E ficou conhecida como a adega do Stalin. E aí que virou a polêmica, porque na história que circulou, é que o Stalin teria levado os vinhos, teria confiscado os vinhos de quem ele conseguiu e levado para essa adega na Geórgia. Ele é nativo, né? Nasceu na Geórgia. E no final acabou se revelando que essa imagem era maravilhosa, só que essa adega já era conhecida, não tem nada a ver com Stalin, é uma

0: Adega da Geórgia de muito tempo atrás e hoje funciona, lá em cima tem um wine bar que dizem que é muito legal, que chama Wine Factory 1, e que todo mundo que eu conversei para entender essa história dessa adega linda que viralizou, conta que esse bar, esse wine bar vale pra caramba. E aí o que eu ia falar é o seguinte: a pessoa que mais falou desse vinho da Geórgia, essa adega que era do Stalin, não é do Stalin, é o André Bader, que é um brasileiro que mora na Geórgia e que traz pro Brasil vinhos da Geórgia. E fica a dica do site dele, que é ancestralwine.com, para quem quiser consumir vinhos da Geórgia aqui no Brasil.
1: Então o site é Ancestral Wine, tudo junto. Isso.
0: Exatamente.com, com várias dicas de vinhos da Geórgia, para quem quiser conhecer os vinhos dessa região.
1: Então tá bom. Suzana Barelli, obrigado, Suzana. Até quinta.
0: Até quinta.
2: Até.
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0: segunda-feira, 22 de junho de 2026. O ex-prefeito de Boa Vista, Arthur Henrique, do PL, recebeu o maior número de votos na eleição suplementar para o governo de Roraima, realizada neste domingo. Mesmo assim, ele não foi declarado eleito porque a candidatura dele está em situação sob judice, ainda pendente de análise pela Justiça Eleitoral. Arthur Henrique foi barrado por não cumprir o prazo de desincompatibilização ao deixar o cargo de prefeito, mas recorreu e aguarda julgamento de recursos no TSE e no STF. Segundo o Tribunal Regional Eleitoral de Roraima, mesmo com Arthur Henrique tendo a maioria dos votos, a proclamação definitiva sobre quem venceu depende dos resultados dos recursos. O pré-candidato à presidência Flávio Bolsonaro, do PL, teve um segundo encontro com Daniel Vorcaro no primeiro semestre de 2025, na mansão que o banqueiro alugava em Brasília. A informação é do colunista do Globo e da CBN, Lauro Jardim. Flávio admitiu que foi à casa de Vorcaro em São Paulo no fim de novembro de 2025 para, segundo ele, dar um ponto final às negociações em torno do financiamento de 134 milhões de reais para a cinebiografia do pai dele, o ex-presidente Jair Bolsonaro. Foram adiadas para hoje as quartas de final da etapa de Saquarema do Circuito Mundial de Surf. Miguel e Samuel Pupo, João Chianca e Iago Dora venceram nas oitavas de final e se classificaram para o Finals Day. Um brasileiro está certo na semifinal, porque Iago e Miguel se enfrentam numa bateria. No sábado, Luana Silva foi eliminada nas quartas de final. O Brasil não tem mais representantes no feminino.
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0: Fernando Andrade, o doutor Luiz Fernando Correia alerta para o vício em apostas no período da Copa do Mundo.
1: Bom, hoje a gente vai receber aqui, a gente vai conversar com o doutor Rodrigo Machado, que é psiquiatra do programa de transtornos do Impulso do Instituto de Psiquiatria do Hospital das Clínicas. Oi, Rodrigo, bem-vindo ao Estúdio CBN, tudo bem?
2: Olá, tudo bom? Muito obrigado aí pela oportunidade de estar falando, Fernando, sobre um tema, né, tão quente e tão relevante para a sociedade.
1: Pois é, então eu falava antes daqui de começar que a gente está vendo agora, a gente está sem campeonato estadual, nacional e tal, então agora a gente tem a Copa do Mundo, a gente está vendo um impulso por apostas neste momento. Quem é que não conhece alguém que ou já entrou ou já foi convidado para fazer parte de um bolão, isso é só um aspecto, e além disso, tem outro cenário, que são as bets, que se preparam para bombardear o público com propostas enormes de ganhos, de enriquecimento rápido, com muita propaganda e junto com isso a possibilidade de endividamento, vício e problemas de saúde mental. Rodrigo, eu vou começar te perguntando o seguinte, num país em que todo mundo acha que entende tudo de futebol, o que um evento como a Copa do Mundo traz de perigo em ambientes de apostas?
2: Olha, a gente vê um grande perigo envolvendo a questão das bets esportivas, especialmente, né, esse ambiente online, né? Com a aprovação, a liberação, né, das apostas esportivas online, então dessas grandes plataformas, todo mundo, isso lá na calada da noite de 2018, todo mundo passou a ter um cassino dentro do próprio bolso, né? Então, a proximidade entre o desejo de apostar e a efetivação do ato de apostar ficou algo que a gente nunca antes viu, né, no Brasil. Então, a gente começou a aumentar substancialmente o acesso da população à aposta, algo que a gente sabe que tem potencial aditivo, sem uma regulamentação adequada do marketing que é feito, ou seja, jogadores de futebol amplamente aparecendo nas mídias e fomentando as apostas esportivas, né? E aí a gente está vendo agora um grande problema de saúde pública, e isso preocupa muito na Copa do Mundo, porque a gente sabe o quanto que a Copa do Mundo e o futebol está enraizado culturalmente na nossa população, o quanto é algo muito importante para o brasileiro, né? Só que aquilo que antes era um mero bolão entre amigos e que sempre existiu, passou a ser um comportamento altamente disseminado e muito perigoso, porque dentro dessas plataformas tem mecanismos altamente pervasivos para o nosso cérebro, que fomentam muito a adicção, né? Que recrutam de circuitos que processam o prazer, né? Da mesma forma como uma droga faz.
1: Doutor Luiz Fernando?
3: Eu acho importante, Rodrigo, a gente lembrar as pessoas também que não estamos falando só de aposta esportiva, né? Essas plataformas de apostas, elas viraram a porta de entrada para cassinos, né? E nessa parte cassino, vamos dizer assim, da bet online, é muito mais perigoso, né? Porque a velocidade do estímulo é muito maior, essa atuação, ou seja, a ligação desses circuitos neuronais são muito mais rápidos e repetitivos. Eu acho que é importante, vale a pena você falar, desde quando que a OMS entende o jogo como um problema de saúde pública? Isso não é uma impressão nossa como médico, né? Fala só um pouquinho da gente sobre essa classificação que brotou lá, já tem, sei lá, 25 anos atrás, né?
2: A ciência reconhece o atualmente chamado como transtorno do jogo, né? Antigamente chamado como jogo patológico, como uma condição médica há mais de 30 anos. O nosso ambulatório lá na USP, por exemplo, ele é pioneiro na América Latina, é o serviço científico mais relevante que a gente tem no Brasil e que, tanto no que tange atendimento à população, quanto no estudar como isso, o fenômeno disso na interação com o cérebro. Então a gente já sabe há muito tempo que o cérebro não fica só dependente de substâncias químicas, mas também de comportamentos que sejam muito sedutores, tá? E como o Luiz Fernando bem falou, as apostas modificaram muito, elas são muito diferentes do que elas eram lá atrás. O ciclo entre o ato de apostar, gerando a excitabilidade do risco de ganhar ou não,

0: as outras modalidades clássicas, roleta online, né, caça-níquel online. Então você cria, você abre esse parque de diversão das apostas, né, uma vez que você está lá dentro, e a chance de você, de você ser sensibilizado a outras formas de aposta também é muito grande, né?
1: Rodrigo, como é que você define impulso por aposta? O que significa ser um jogador impulsivo e um jogador viciado?
0: Essa é uma excelente pergunta, Fernando. A questão é, todo mundo pode em algum momento fazer uma aposta, né? Eu posso, uma rifa é uma aposta, a gente está apostando que a gente pode ganhar. A questão é, existem apostas, como eu falei, menos pervasivas. Por exemplo, quando eu aposto numa Mega Sena, eu tô apostando agora para um resultado que vai chegar no final do mês ou no final da semana. Existe um espaçamento muito grande, isso é menos pervasivo pro meu cérebro. Agora, existem essas apostas que trazem esse ciclo ultra rápido, por exemplo, né? Então, a questão é, todo mundo vai desenvolver uma dependência? Não, tem indivíduos que são mais vulneráveis. Quando a gente começa mais precocemente, assim como acontece em drogas, se a gente começa na adolescência a ter primeiro contato, aumenta a nossa janela de vulnerabilidade. E se a gente vai se expondo recorrentemente, isso em algum momento pode ir passando a modificar o funcionamento dessas vias cerebrais. Então a gente não sabe quem vai se tornar adicto, mas a gente sabe que existe uma população que é mais vulnerável, né? E que existe a necessidade de uma exposição recorrente a esses objetos de adicção, a esses comportamentos sedutores e prazerosos. E aí, frente a uma exposição contínua do tempo, a gente pode passar, começar a modificar essas vias e modificar o nosso comportamento, gerando a adicção. E é uma linha que é invisível, ninguém se percebe ultrapassando. Ninguém se percebe falando assim, eu estou dependente de álcool, né? Estou ficando dependente de álcool. A hora que eu vi, já foi. Eu já estou pulando as consequências disso. Então, por isso que é tão perigoso, né? As pessoas chegam no nosso consultório, no nosso atendimento, no nosso ambulatório, devastadas, né? Com dívidas, devendo para agiotas, famílias destroçadas, né? Isso está tendo um impacto macroeconômico severo no Brasil. E tudo isso por quê? Porque a gente não teve uma discussão com quem deveria ter no momento certo antes da legalização. Então, eu lembro bem quando houve a questão da legalização das apostas no Brasil, existe um dado que era marcante. Tinham ocorrido 200 e tantas conversas no Senado e na Câmara sobre o tema, sendo só 4 conversas com representantes da ciência e da saúde. Então, esse desbalanço mostra o quanto que existe um viés financeiro por trás e menos voltado para a preocupação da saúde. E agora a gente está, agora sim, a gente está tendo fóruns de discussão sobre isso, infelizmente, para coletar os cacos, porque a gente está vendo o resultado que a gente que trabalha com isso já sabia que ia ocorrer, que é jovens pegando o CPF dos pais para cadastrar na plataforma e vindo no consultório dependentes, algo que não acontecia antes, algo antes da legalização. A gente não vinha jovens de 18, 17, 16 anos realizando aposta, mesmo a gente sabendo que é algo ilegal, né? O perfil do indivíduo adoecido era outro, né? E o volume de pessoas procurando é muito maior. A gente está vendo assim um grande problema de saúde pública. Nós do corpo científico da saúde, a gente grita por medidas urgentes de controle e regulamentação. E algo que infelizmente nos angustia e nos preocupa muito.
1: Luiz Fernando?
2: Rodrigo, eu queria até ouvir uma opinião sua, o seguinte: dificilmente a gente vai conseguir, de maneira rápida e prática, mexer com a legislação por trás das BETs. Agora, eu tenho uma sensação de que a gente está lidando com umas. Você talvez é muito novo, você não lembre da época da regulamentação do tabaco. Mas na minha cabeça existe um paralelo muito grande a essas coisas. Porque nós tínhamos, principalmente a questão que se chamou a atenção do marketing. O que que, além das restrições ao fumo nos lugares, uma das coisas que mudou foi a regulamentação do marketing do tabaco. A gente tinha que trabalhar, na minha opinião, a regulamentação do marketing das bets. Porque a gente tinha, quer dizer, o pessoal mais velho que nem eu vai lembrar, era carro de Fórmula 1, era barco, era festival de rock, festival de jazz para um público diferenciado e whatever. Mas eu acho, o que você acha? Eu acho que esse talvez seja o caminho, né? Porque a adição, ela segue o mesmo caminho neural, né, bicho?
0: Exato. Olha, Luiz, você trouxe um comentário muito bacana, fantástico, porque a gente acredita justamente nisso. Não necessariamente é sobre proibir.

0: Né? A gente tem um histórico fantástico em relação à política que foi feita em relação ao tabaco. A gente bem lembra que podia se fumar em lugares fechados, só de repente veio toda essa mudança. Não pode ter mais marketing, vamos aumentar a taxação, vamos colocar as consequências direto no maço lá das consequências de saúde, tem que ir para um lugar específico para fumar. Ou seja, você vai querendo uma série de restrições e que fatalmente as pessoas passam a adoecer menos. Porque trabalhar com prevenção é o que traz melhor retorno de custo-efetividade em saúde. É muito mais barato, né? E a gente previne as pessoas de adoecerem. Então, tem um grande comitê de cientistas, publicou numa das revistas científicas mais importantes do mundo, justamente diretrizes para o mundo inteiro seguir, de sugestões, falando assim: olha, a gente tem que sair dessa visão do indivíduo adoecido, porque é uma visão cara do ponto de vista de saúde pública, de cuidados que são caros, e uma visão de saúde pública, de políticas públicas. Então, o que a gente precisa são de políticas públicas adequadas, como aconteceu na política antitabagismo, de que atuem em marketing, que atuem nas esferas de prevenção adequadamente. A gente já tem um grande exemplo muito legal, que não é tão bem em prevenção, mas foi um gol de placa do governo federal, que foi autoexclusão centralizada.
1: Que é isso?
0: A gente tirou. A autoexclusão é o seguinte: quando uma pessoa ela tinha um problema com o jogo de azar, ela chegava na plataforma de apostas e falava assim, no suporte, falava: eu tenho um problema com o jogo de azar, eu quero que faça o banimento do meu CPF. Em tese, as plataformas faziam isso, só que é como se você deixasse a chave do galinheiro na mão da raposa. Depois de um ano, eles desbloqueavam o CPF, começavam a mandar mensagens de marketing para a pessoa. Sério? Então, o que o governo fez, baseado em estudos, em experiências prévias que existiam, ligou lá no Gov, é uma plataforma controlada pelo governo, em que você vai lá e fala assim: eu tenho um problema com o jogo de azar, você coloca seu CPF, e aquela plataforma do Gov dispara para o Brasil inteiro, para todas as bets legalizadas, bloqueando, banindo aquele CPF pelo período que a pessoa declarou lá. Pode ser indefinido, pode ser um ano, pode ser 6 meses. Então, isso é muito importante. Essa é uma medida que, assim, toda semana, todo dia, a gente passa isso para os pacientes no consultório, eles fazem, e é algo que funciona. Então, aí a gente tem um grande exemplo. A gente sabe isso daqui, não surgiu do nada. A gente tem uma lista de coisas que a gente sabe que funcionam baseadas em experiências de outros lugares do mundo. Basta os governantes quererem ouvir, estarem dispostos, porque nenhum remédio é gostoso. Tem remédios amargos e que vão trazer consequências. Diminuir publicidade vai diminuir uma série de aportes financeiros, uma série de consequências. Mas tem coisas que são necessárias, como essa que foi feita da autoexclusão centralizada.
1: O doutor Fernando falou sobre fumo. Eu me lembrei de um dado que a Folha trouxe recentemente, que o setor de apostas online e cassinos virtuais, a arrecadação de impostos deles dobrou nos 4 primeiros meses de 2026, alcançando 4,5 bilhões de reais. Era 2,2 bi no mesmo período do ano anterior. Olha só esse valor. Esse valor já se aproxima da contribuição mensal de setores como tabaco e agricultura, que recolhem cerca de 1 bilhão de reais por mês. Vamos pensar, tabaco mata, agricultura produz, gera emprego, né? E as bets não geram nada, só endividamento e problemas psicológicos, de saúde mental. Agora te pergunto, pros dois, o dinheiro tá indo pro SUS? Esse dinheiro tá indo pro SUS para tratar as adictos do vício dos jogos? Não tá, né?
0: Olha, não tá, assim, infelizmente, por mais que tenham medidas ali, a gente tá ainda alguns bons anos de ter um SUS estruturado para tratar o tamanho do problema, né? Começaram as primeiras medidas de capacitação, os frutos que são colhidos disso demoram. Então, assim, como sempre o Brasil, a gente cria o problema para depois ir correndo atrás da solução.
2: Eu acho que uma coisa importante lembrar é o seguinte: no tabaco, a gente até consegue mensurar de maneira mais objetiva o custo que isso gera para a sociedade em termos de saúde. Porque você tem casos de câncer, você tem cirurgia, você tem internação, você tem alguns dados palpáveis, mais facilmente, vamos dizer assim, mensuráveis para você discutir. Nesse caso, você me corrija se eu estiver errado, Rodrigo, fica mais difícil, porque nós estamos falando de problema de saúde mental. mensurar o impacto, o custo disso no atendimento, ele está diluído justamente, porque essas pessoas que vão procurar atendimento, muitas vezes elas não procuram, quer dizer, tem as que procuram diretamente e querem resolver o problema, conseguiram entender que tem um problema. E tem aquelas que vão procurar serviços de saúde com outras queixas, completamente aleatórias. E cada, geralmente é assim, né? Vão com queixas aleatórias a cada semana. Muda a queixa, mas no fundo tem um background, coisa por trás, que é a doença mental. Então fica mais complicado ainda dizer que essa conta não fecha. No tabaco a gente sabe que não fecha, que matematicamente não fecha. Na saúde mental também, o problema é que é mais difícil de contar, né?
0: Exato, assim, porque a gente tem danos financeiros que são colaterais e que são em cascata e que acaba ficando difícil de mensurar mesmo. No indivíduo adoecido, a gente consegue, por meio de alguns estudos, algumas inferências, chegar em dados, por exemplo, com base em quantidade de absenteísmo ao trabalho que esses indivíduos podem ter. Tá? Então, a gente tem dados científicos que a gente consegue ter uma noção, né, econômica. O problema é que existe um espectro de adoecimento. Existe aquele jogador que é o que faz uma fezinha de vez em quando e não tem um problema, e à medida que ele vai se expondo ao risco, ele começa a entrar numa esfera que a gente chama de risk gambling, né, o jogador de problema, que ele começa a acumular pequenos prejuízos, mas ele ainda não está francamente adoecido. Esse seria um indivíduo que seria super importante a gente rastrear adequadamente, porque a gente muda a trajetória, a gente consegue reverter um processo que seria muito custoso para ele, para o país, para a saúde, para N esferas. E esse dado, no último levantamento que a gente teve nacional, que foi de dados de 2023, o LENAD, ele mostrou que a gente já tem 7,3% da população nessa esfera. 7,3% da população já demonstrando sinais de risco de estarem nesse caminho do adoecimento, quer seja por estar faltando trabalho, ou acúmulo de dívidas, problemas aí. Ou seja, o dado é bem alarmante.
1: Rodrigo, para a gente finalizar, quando devo procurar ajuda?
0: Olha, principalmente se a gente perceber que começa a ter dificuldade de controlar, ou seja, eu ia fazer só uma aposta, era que eu vi, apostei muito mais do que eu deveria. E se eu tenho prejuízo funcional, ou seja, a minha vida está sendo impactada em algum dos grandes pilares. Eu estou deixando a família de lado, ou eu estou endividando, né, por conta disso. Então, esses sinais de consequências que começam a vir a partir das apostas. Aí é o sinal de alerta de procurar ajuda.
1: Perfeito. Doutor Rodrigo Machado é psiquiatra do Programa de Transtornos do Impulso do Instituto de Psiquiatria do Hospital das Clínicas. Rodrigo, obrigado pela conversa, pelo alerta aqui na CBN. Uma boa tarde e bom trabalho para você.
0: Muito obrigado, um grande abraço para vocês.
1: Doutor Luiz Fernando, muito obrigado pela conversa de hoje. Até a próxima.
2: Doutor Luiz Fernando. Até a próxima, Fernando. Até quinta-feira.
1: Até quinta.
2: Até mais ouvintes.
1: Obrigado.
2: Desculpa aqui que tocou o telefone no meio, né? Não tem jeito.
1: Obrigado aos dois, obrigado pela conversa. Grande abraço.
3: Rosana Jatobá apresenta para Carlos Alberto Sarenberg e Cássia Godoy uma tecnologia desenvolvida por pesquisadores da USP que promete revolucionar a poda de árvores.
4: O problema que tem ocorrido aqui em São Paulo e em várias outras cidades brasileiras é que chove, derruba árvores e cai a luz, cai a energia. E agora a Rosana tem informações de uma empresa brasileira que bolou uma tecnologia que muda a forma, a tecnologia de poda de árvores. Como é isso, Rosana?
5: Sardenberg, é uma tecnologia inventada por dois pesquisadores da USP, que funciona mais ou menos como um raio-x digital da árvore. O sistema usa laser para escanear toda a estrutura da árvore em 3D. Consegue medir a altura, a inclinação dos galhos, volume da copa e até a proximidade da árvore com a rede elétrica. Depois dessa varredura, entra em cena o algoritmo que vai analisar o equilíbrio da árvore. Daí o sistema tem condições de dizer se aquela árvore precisa ser podada, que pontos vão sofrer os cortes para fortalecer a estrutura dela, ou até se a árvore está condenada e precisa ser retirada porque tem problemas de pragas ou de fungos e bactérias que apodrecem ali a madeira. Esse é um avanço e tanto no monitoramento da vegetação urbana, porque hoje os profissionais trabalham na base do olhômetro, né? Por mais experientes que eles sejam, eles não conseguem ver as deformações que não estão ali aparentes na árvore. Então, com essa nova tecnologia, você pode fazer uma poda muito mais precisa, uma poda científica, porque todos esses dados trazem um detalhamento muito profundo sobre a árvore.
6: Agora, Rosana, essa tecnologia, ela já começou a ser testada? Já dá para a gente saber quando ela vai ganhar escala para ser usada de forma ampla aqui no Brasil?
5: Olha, Cássia, já está sendo testada em São Paulo, que sofre muito com queda de árvores durante chuvas fortes, né? São cerca de 2.000 árvores que tombam por ano na capital paulista, é muita coisa. Inclusive, a prefeitura está fazendo um grande inventário digital das árvores usando inteligência artificial. E a ideia agora é que outras cidades, como Rio de Janeiro, Belo Horizonte, Curitiba e Porto Alegre, adotem esse sistema junto com as concessionárias de energia, né, que são muito interessadas. E muitas dessas empresas já estão demonstrando, de fato, interesse nesse sistema, porque é uma tecnologia muito promissora para prevenir as quedas, e as quedas são a principal causa de apagões durante eventos climáticos extremos, ou seja, acaba se tornando uma grande ferramenta mesmo de adaptação climática das cidades. Agora, Sardenberg, tem uma curiosidade. A ideia dessa tecnologia surgiu durante um almoço em que os pesquisadores da USP estavam sentados debaixo de uma árvore muito frondosa e famosa, que fica em São Paulo, aqui em São Paulo, num restaurante que leva o mesmo nome. Já conseguiu aí lembrar qual é? Acho que você frequenta esse restaurante.
4: Sim, eu sei qual é.
5: Muito bem.
4: Tá certo. Rosana, obrigado, Rosana. Até.
3: Teco Medina traz uma boa notícia sobre o mundo dos investimentos. Cresceu o número de investidores na região norte e nordeste.
4: Nosso assunto é investimentos no Tesouro Direto, mais exatamente investidores no Tesouro Direto. E aumentou o número de investidores do norte e nordeste, Teco, essa é a novidade.
7: Essa é a grande e ótima novidade, né? Tem crescido bastante e é muito bom ver esse investimento, né? Que a gente cansa aqui de falar, ser uma excelente opção para todo mundo. Ele está se espalhando aí pelo Brasil, né? Saindo um pouco aqui da região sudeste, onde sempre foi líder, e migrando para o resto do país. Em 12 meses, a região norte foi a que teve maior crescimento de investidores, 16%, seguido do nordeste, 15,5%, um crescimento forte. Tem estados aqui, Sardenberg e Cássia, tipo Rondônia, com quase 20% a mais de investidores do que no mesmo mês do ano passado. Acre, Paraíba, Piauí, crescendo 17%. Então, de fato, a gente vê que isso, de alguma maneira, está chegando a todo mundo, né? Outra informação que eu acho que é bastante importante, que mostra um pouco isso, é não só, né, o aumento do número de investidores de maneira geral, mas a queda do ticket médio, né? Então, você tem uma mudança aí de perfil, a queda, o ticket médio, por exemplo, caiu bastante em 12 meses, era mais ou menos 1.200, agora está em torno de 900. Então, mostra que tem gente de todo lugar entrando, pequeno investidor, jovem, gente que está colocando pouco dinheiro, né? Porque essa é uma das grandes vantagens do Tesouro Direto, né? Você poder investir de uma maneira simples com valores muito baixos. Então, é bom a gente ver esse valor diminuindo, né? É uma guerra muito dura contra a caderneta de poupança, né? Que ainda é a paixão do brasileiro de muito longe, mas aos poucos acho que essa história vai se espalhando e cada investidor que vira, né, um cliente ali do Tesouro Direto também acaba por espalhar isso, por tentar convencer outras pessoas a dar uma olhada nesse investimento. Hoje você tem 3,5 milhões de investidores ativos no Tesouro Direto.
4: 3,5 milhões?
7: Ativos. Tem 35 milhões cadastrados, mas 3 milhões e meio com investimento hoje lá.
4: Uhum.
7: Então, assim, a margem de crescimento é absurda, né? Pela qualidade, facilidade, segurança, rentabilidade do investimento, tem que ter mais gente lá, né?
4: Agora, esses três, nós temos o número desses 3,5 milhões de ativos, qual é o patrimônio total que eles têm? Quanto total investido?
7: Daria para fazer, né? Seria quase como 3,5 milhões vezes mil, né? Porque o ticket está 900, então seria isso. Mas dá para a gente descobrir. Esse valor, Sardenberg, é engraçado que tem uma curiosidade disso, que é quando você pega o ticket médio da caderneta de poupança, por exemplo, ele é muito, o ticket médio do Tesouro Direto, ele ainda é muito maior do que a caderneta de poupança, né? Acho que essa é a grande luta que está sendo travada pelo Tesouro Direto, principalmente com a história do Tesouro Reserva, que a gente falou um pouco tempo atrás, né? Que é mostrar quanto é fácil e quanto é para qualquer um, né? Agora, se tem o Tesouro Reserva com um real, provavelmente vai aumentar muito o número de investidores lá e, consequentemente, diminuir o ticket médio, que aí acho que vira uma coisa mais justa, né? Você ter quase que um meio a meio num primeiro momento e depois mais gente no Tesouro Direto do que da caderneta de poupança.
4: Tá certo. Se fizer aquela conta lá que você falou, dá 3,5 bilhões, né? De reais.
7: 3,5 bilhões vezes 1.000, acho que dá um pouco mais, né? 3,5 bilhões.
4: É. 3,5 bilhões, que unidades melhores, 3,5 bilhões. Já tinha mais 1.000, vezes 1.000 dá 3,5 bilhões de reais.
7: Então, se você. Confio em você. Não, ó. Confio em você, tá certo.
4: Tá certo. Falou, Teco. Obrigado, Teco. Até mais.
7: Até mais. Tchau, tchau.
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0: segunda-feira, 22 de junho de 2026. O governo federal manteve restrito o acesso dos estados ao sistema Defesa Civil Alerta após a invasão cibernética realizada na madrugada de sábado. Embora a plataforma esteja operando, o envio de alertas segue concentrado no Centro Nacional de Gerenciamento de Riscos e Desastres em Brasília. Com isso, em caso de eventos climáticos extremos, as defesas civis estaduais precisam solicitar ao órgão federal o disparo das notificações à população. Segundo o Ministério da Integração e do Desenvolvimento Regional, o sistema passa por testes e validações antes da retomada integral das operações. Em nota, a pasta disse que não há prazo definido para a reabertura completa da plataforma, já que a prioridade é garantir a segurança do serviço. Paralelamente, seguem as investigações para identificar a origem da invasão e a forma de acesso ao sistema. A Polícia Federal abriu uma apuração preliminar sobre o caso. O Ministério da Saúde iniciou a aplicação da vacina pneumocócica 20 valente em todo o país. O imunizante passa a integrar o calendário nacional de vacinação e amplia a proteção de crianças contra doenças graves causadas pela bactéria pneumococo, como pneumonia, meningite, infecções no sangue e otite. Segundo o Ministério, crianças menores de 5 anos que ainda não completaram o esquema vacinal poderão receber o novo imunizante nas unidades do SUS. O Brasil foi derrotado pela Alemanha, perdeu a invencibilidade e ficou no segundo lugar na Liga das Nações de Vôlei Feminino na Turquia. As alemãs ganharam os dois primeiros sets, as brasileiras chegaram a empatar, mas perderam o quinto set. Agora a seleção viaja para o Japão para a última semana desta etapa, onde enfrenta as anfitriãs, além de Tailândia, Polônia e Estados Unidos, entre 8 e 11 de julho.
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0: Paulo Galvão conversa com o médico Felipe Henning sobre o uso de esteroides anabolizantes que levaram à morte do fisiculturista Gabriel Gunley.
1: Muito bem, aqui no CBN Madrugada, espaço para a gente falar sobre um assunto importantíssimo na área da saúde. Mais um fisiculturista que morreu, Gabriel Gunley, e a gente está em contato aqui no CBN Madrugada com o médico endocrinologista Felipe Henning Gaia Duarte. Doutor Felipe, muito bom dia, é um prazer tê-lo conosco aqui na CBN.
2: Bom dia, Galvão, bom dia aos nossos ouvintes que estão acordados até agora da nossa entrevista.
1: Muito bem, a gente vai falar, é claro, da questão técnica relacionada à morte do Gabriel e outras que têm acontecido, mas eu queria começar exatamente com esse aspecto, né? A gente aqui na Rádio CBN e outros veículos de comunicação, nos últimos meses aí, acho que não passou uma semana sem que a gente desse uma notícia desse tipo, de fisiculturistas morrendo, né? E aí, o que tá faltando, hein, Felipe? Será que é falta de informação? O governo, nós como sociedade, será que a gente precisa fazer alguma coisa em relação a isso, doutor Felipe?
2: Na realidade é o seguinte, o uso indiscriminado de hormônios para melhora da performance física, tanto estética como da performance funcional, tem sido utilizado já para esse fim desde meados da década de 50, com o advento das Olimpíadas na Rússia. E a partir daí vem crescendo cada vez mais o número de usuários fazendo uso dessas substâncias e que quase na sua totalidade, se houver alguma exceção eu desconheço, sem orientação nenhuma de médicos, com objetivo puramente de aumento de massa muscular, com objetivo estético e eventualmente de performance de força ou de velocidade. E esse uso, como já é bem conhecido, ele não tem respaldo de segurança médica por nenhum tipo de estudo. E, muito pelo contrário, o que tem todo ano são publicações demonstrando potencial malefício do uso desse tipo de hormônio nessas quantidades exageradíssimas em relação aos efeitos nocivos que eles trazem à saúde, independente de dieta que o atleta possa fazer ou não, porque nesse nível de uso de medicamentos de dose, não há, o músculo, não só o músculo esquelético, aquele músculo que a gente tem para andar, para se movimentar, ele sofre aumento. Também o músculo cardíaco, também é um músculo que ele responde a esse tipo de hormônio e sofre os efeitos desse hiperestímulo. E dentre esses efeitos, há um aumento grande dessa massa muscular e que em níveis da célula, não é só o aumento do músculo, ele também promove danos tanto direto ao tecido muscular, quanto danos indiretos, porque eles alteram a capacidade das artérias do coração em ligar esse órgão, diminuindo o volume de sangue por potenciais obstruções. E tudo isso pode cursar com arritmias, inclusive com morte súbita. Isso é conhecido no meio do fisiculturismo, mais que muitas pessoas, mesmo sabendo desse risco, fazem uso. Muito por quê? Porque algumas pessoas usam e até prosperam na vida, tanto na parte de performance como na eventual longevidade. E quando eu falo longevidade, eu não falo viver mais. Eles não chegam a sofrer tão cedo os efeitos negativos, enquanto outras pessoas mais suscetíveis podem sofrer muito precocemente, como aparentemente tem sido o caso desse atleta de fisiculturismo que foi a óbito recente, e que teve uma visibilidade maior por ele ter numa das suas mídias sociais mais de 1 milhão de seguidores.
1: E chama demais a atenção, né, doutor Felipe? Desculpa interromper, mas exatamente esse aspecto, né? Ele fazia dessa atividade, né, um fim aí também para se promover pelas redes sociais, e chama demais a atenção o fato de que ele próprio, eu falei aqui no início até da falta de informação, ele parece que tinha informação, mas mesmo assim, né, porque ele deu uma entrevista alguns meses atrás, dizendo, quando falava da expectativa de vida dele próprio, ele falou falou o seguinte: eu sei que quero seguir uma carreira que vai encurtar em 10, 15 anos. Ou seja, ele tinha noção de que aquilo lá iria encurtar a vida dele em 10 ou 15 anos, mas na verdade foi muito mais, né? E aí a própria mãe, né? A própria mãe dele me chamou demais a atenção, a postura, porque disse que, abre aspas, palavras da mãe dele, a partida do nosso bebezinho foi uma fatalidade, né? E a gente estava comentando aqui na redação, fatalidade é o que aconteceu semana passada no Rio de Janeiro, com a filha daqueles diplomatas que estava na calçada e foi colhida por uma van. Para mim isso é fatalidade. Agora, o sujeito se utilizar desses medicamentos e sabendo que aquilo faz mal, não é uma fatalidade, não é, doutor?
2: Com certeza, eu discordo totalmente da palavra fatalidade. Fatalidade é cair um avião por uma situação imprevisível. No caso disso, é altamente previsível. Não à toa que saiu recentemente, agora 2025 a 26, mais um levantamento apontando o número aumentado de óbitos de atletas fisiculturistas que fazem uso desses hormônios em doses altas. Então, não é algo inesperado, é algo esperado. Tudo bem, num percentual mais baixo, ter um óbito tão precoce, mas é esperado que possam acontecer óbitos. Então, não vejo nada de fatalidade. É algo que deve ser desencorajado, porque muitas vezes não fazem nem uso somente de hormônios anabolizantes. Fazem usos de outros hormônios, que também têm propriedade de aumentar músculo, mas que têm ações de risco grave, como insulina, por exemplo.
1: Ele falou que estava utilizando, ele publicou nas redes sociais que estava se utilizando de insulina, que aliás, você na área da endocrinologia, obviamente, né? Lida muito com essa questão, né? O pessoal, porque a insulina é para o pessoal que tem diabetes, não é, doutor?
2: Com certeza, a insulina é um hormônio que promove a retirada de glicose da circulação, levando ela para dentro dos tecidos. O músculo, ele se abastece de glicose, aumentando sua reserva de energia. E por isso que os fisiculturistas acabam utilizando esse medicamento. Só que a probabilidade de você fazer uma queda de glicose é altíssima. Mesmo em diabéticos que necessitam de insulina, nós como médicos lidamos com hipoglicemia com frequência. Isso o paciente orientado a fazer uma monitorização precoce, usando pontas de dedo o tempo todo, ou então os dispositivos colados na pele que verificam glicose minuto a minuto, praticamente. Mesmo nesses casos, a gente tem pacientes com hipoglicemia severa. Imagina o indivíduo que está usando, sem nenhum tipo de ajuda, de controle, de orientação, porque nenhum médico, acredito que tenha o mínimo de formação, vai orientar algum tipo. Então, é altamente arriscado fazer isso, supondo que a gente fazer uma queda de açúcar grave, que pode gerar o óbito independente do hormônio anabolizante androgênico, que são os hormônios mais utilizados. Então, o uso da insulina, ela até agrava e aumenta muitas vezes o risco. E a grande questão ainda, Dalcão, é que a maioria desses atletas, quando vão para a competição, não fazem só por uso pessoal, fazem por uso competitivo nas competições de fisiculturismo. Na fase final, pré-competição, eles entram num processo de restrição alimentar para baixar a quantidade de gordura do corpo. E numa situação de restrição alimentar, a insulina é potencialmente muito mais arriscada, porque a probabilidade de, sem comida, a glicose cair para níveis intensos é muito alta. Fora que ainda fazem uso de outros medicamentos como diuréticos, que desidratam o organismo, já eliminando substâncias importantes como sódio, potássio. Aí junta um coração já com potencial dano pelos anabolizantes, num ambiente de desidratação, num ambiente do indivíduo comendo menos e aplicando insulina, vamos dizer que é uma loteria extremamente ruim para ele apostar, e que a palavra fatalidade, com certeza, não se aplica no cenário desse.
1: Sim.
2: Óbvio que ficamos tristes e descompadecidos,
1: claro,
2: com um indivíduo jovem tendo um desfecho desse, mas é altamente arriscado. Então, é uma situação que a gente condena e que a gente orienta, e a mídia mesmo, todas elas, quer seja escrita, quer seja na internet, quer seja televisiva, cansa de divulgar informação. Então, não dá para dizer que é alguma coisa que foi feita sem um conhecimento, foi um risco que ele assumiu sem saber das possibilidades. Então, é algo extremamente perigoso.
1: Sim. A gente está conversando aqui no CBN Madrugada com o médico Felipe Reningaia, que é presidente da Regional São Paulo da Sociedade Brasileira de Endocrinologia e Metabologia. Doutor Felipe, efeitos colaterais da utilização desse tipo de substância, desses anabolizantes e até da insulina sem que haja uma indicação médica, isso afeta também o comportamento da pessoa, a questão sexual, por exemplo, pode afetada?
2: Com certeza. Os locais de efeitos colaterais são diversos. No cérebro, por exemplo, altos níveis de hormônios masculinizantes, testosterona e derivados anabolizantes da testosterona, como nandrolona, que foi citado pela pessoa nesse caso, trembolona também, que é um medicamento estudado somente no ambiente veterinário. Não tem estudos em seres humanos para saber efeitos adversos. Então, assim, são medicamentos que no sistema nervoso central, eles aumentam muito a excitabilidade, aumentando o potencial de agressividade. Em pacientes suscetíveis, pode levar a depressão. Tem estudos, como por exemplo na Dinamarca, mostrando que a chance de um indivíduo ser preso por outras causas, quando está usando esse tipo de substância, aumenta o risco em mais de 3-4 vezes. Isso porque o indivíduo fica mais agressivo, mais irritado, menos tolerante. E, por exemplo, numa situação simples de um desentendimento num trânsito, pode levar a uma escalada de argumentações, pode culminar com brigas, com confusões, que pode levar o indivíduo a cometer um ato de violência e, como se tem, ser preso. Isso está documentado por vários trabalhos. Além do sistema nervoso central, também a gente tem efeitos colaterais na pele. Talvez podendo fazer uma avaliação da pele por fotos de vários atletas que fizeram uso, talvez nesse caso, você pode ver uma pele com aumento maior da incidência de acne, de espinha, e tem inclusive casos na literatura de acne grave, levando a infecções importantes, e precisou o indivíduo ser internado para receber antibióticos venosos devido à proliferação de bactérias na pele que caíram na corrente sanguínea. Na região genital, a próstata, ela é muito suscetível a esse tipo de hormônio, onde leva a um aumento do tamanho da próstata e pode diminuir o espaço de passagem da urina, levando a dificuldades como retenção urinária, bexiga próstata precocemente aumentada, aumento da predisposição num futuro para doenças até malignas de próstata. Estamos falando de uso extremamente elevado, né? Não no indivíduo que está usando terapeuticamente.
1: Sim.
2: Então, a próstata é um outro órgão que é acometido. O coração, que é o principal, ele, além desse aumento, você pode alterar as fibras elétricas que fazem o coração bater, levando a arritmias severas que podem levar a óbito também. A própria célula cardíaca, quando muito estimulada, ela ativa uma via celular que leva ao aumento do que a gente chama de morte programada. As células crescem e, em certo momento, começam a reduzir por morte. Começa a ter morte celular, que a gente vê em ressonância com áreas de fibrose do tecido cardíaco. Ou seja, o indivíduo, ele por fora está com aspecto atlético, entre aspas, saudável, só que a maquinaria por dentro já está totalmente degradada, já está alterada. Além disso, dependendo do anabolizante, ele também tem efeitos no fígado, podendo causar reações inflamatórias, que são hepatites, que podem levar, em casos extremos, a câncer de fígado, a perda de função hepática. Ou seja, não é só a questão cardíaca aí. Existe também um outro dado que é bem conhecido, que é o aumento da produção de glóbulos vermelhos. A testosterona, ela estimula o corpo a produzir glóbulos vermelhos, fazendo com que o hemograma fique muito aumentado, o sangue com muitas células, tornando-se o sangue mais grosso, mais viscoso, mais predisposto a obstruir, a formar entupimento. Um entupimento no cérebro é igual a derrame, um entupimento no coração é igual a infarto. Os próprios hormônios também alteram a produção de colesterol, levando à queda do colesterol bom, que é o HDL, subida do colesterol ruim, que é o LDL, e isso mesmo naqueles indivíduos que estão fazendo dieta saudável. E quando a gente tem muito colesterol ruim, predispõe para entupimento das artérias que levam sangue para todos os órgãos, não que o sangue está grosso, mas que formam placas de colesterol, que eu chamo de ateroma. E essas placas de colesterol, grosseiramente, é como se um encanamento de uma pia, de um cano de qualquer casa, estivesse formando crostas dentro, então passa menos líquido. Imagina um coração que precisa de mais sangue para bombear, para áreas, para se nutrir, para poder ter seu efeito. Então ele já tem células que estão morrendo de nível aumentado e ainda as artérias que levam sangue para ele se alimentar estão mais obstruídas. Ou seja, é uma bomba relógio esperando o momento de explodir. Para alguns mais resistentes, isso demora mais tempo, foi a ideia dele. Encurtaria em 10, 15 anos a menos a longevidade dele. Mas, para outros mais sensíveis a esse tipo de efeito, você pode ter efeitos precoces, com menos de 30 anos, levando esses desfechos. Sim. Se estiver nos ouvindo, colocar no Google e colocar morte de fisiculturista, vai ver inúmeros casos, não é nem científico. Vai ver várias matérias todos os meses, quase todas as semanas, falando desses eventos. Sim.
1: Para a gente fechar, doutor Felipe Henning, a gente tem mais dois minutinhos aqui. A gente está falando aqui de anabolizantes, mas quem acompanha o mundo aí das academias, mesmo da atividade física, percebe que nos últimos meses, talvez nos últimos anos até, né, tem uma febre aí da utilização de whey protein, de creatina, né, que são suplementos alimentares. Existe algum tipo de contraindicação para esses produtos, doutor?
2: Olha, toda substância, ela tem potencial contraindicação. Contudo, tem que deixar bem claro que creatina e whey protein, sendo suplementos alimentares, a margem de segurança deles é muito grande, de modo que pode ser tomado por atletas profissionais, atletas olímpicos, não são medicamentos que incidem no doping, só que em raras situações, como tudo no mundo, contraindicam. Por exemplo, o whey protein, em pacientes que têm um dano no rim prévio, esse excesso de proteína pode agravar esse dano renal, mas já teria que ter um dano renal precoce. A creatina, esse é um medicamento muito seguro, mas em raríssimos casos, em doses altas, ele pode alterar um exame de sangue que mede a função renal, que pode tornar mais difícil para o médico interpretar se o rim está tendo ou não algum dano. Então, mesmo esses suplementos que são muito saudáveis e podem ser utilizados, não são considerados doping, ainda assim tem que ter algum tipo de orientação, algum tipo de checagem para ver se naquele indivíduo específico ele não seria aquele felizardo que teria essa contraindicação rara.
1: Muito bem. Dr. Felipe Henning Gaia, presidente da Regional São Paulo, da Sociedade Brasileira de Endocrinologia e Metabologia. Obrigado pela gentileza aqui com a CBN. Um bom dia e até uma próxima, doutor.
2: Um bom dia a todos. Fico à disposição.
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4: Que dia, hein?
5: Que dia. O dia que a Polícia Federal bate na sua porta, João Marcelo Boscoli. E aí você pede para o policial, posso ouvir uma música?
6: Antes de você me levar?
5: Se der, você pode até colocar dentro da viatura. Posso colocar aqui uma musiquinha
6: para
5: eu
6: ouvir? Qual é a senha do Bluetooth?
5: E aí você ouve na viatura.
4: Dentro da viatura não, é muito insolente.
5: Tudo bem,
6: aqui
5: pode
6: na
5: tudo.
6: Nossa narrativa ficcional vale o que a gente quiser, né?
5: Qual seria a sua?
4: Bom, na minha narrativa ficcional, os guardas vão ouvir essa, os agentes vão ouvir essa música e vão mudar de ideia. Bezerra da Silva, vamos lá.
6: Claro, óbvio.

0: Maravilhoso. Sempre maravilhoso.
1: Dá vontade de ouvir até o fim.
0: Sempre, sempre.
2: Que legal. Mandou bem, mandou bem. Ouvintes, podemos?
0: Podemos.
2: Leila, Odair Batista e mais alguns que eu não consegui pegar o nome de todo mundo.
0: A mesma música?
2: A mesma Mentira. Música, é. A Leila falou assim, ó, anos difíceis, viu? Já tive que sair de fininho. O que que você aprontou, hein, Leila?
0: Eu, ô Leila.
2: Essa música me acompanhou, diz ela.
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0: inconfundível, mas dependendo da época, tem um timbrezinho diferente, não tem, João?
1: Chama O Véu da Juventude.
0: É, vai ficando diferente mesmo. Bora, bora.
2: Vamos lá, Patrick, Patrick, música pra Polícia Federal chegar.

0: gente.
1: Mas aqui o sol é quadrado, né? Tem que lembrar.
0: É, o sol vai nascer meio quadrado, vai.
1: Mais uma que
2: vai. Agora, veja.
1: Diga.
2: De todas, acho que é o que mais resolveria o problema, porque as duas primeiras estão fazendo alguma troça, né? Essa aí é, comove, né? É um
1: enfim. Tá admitindo.
0: Ele tá indo, acho, né? Que é, tá mais... sendo levado. Tá fazendo um apelo, deixa-me ir, preciso andar, não me leva não.
2: Exatamente, de qualquer maneira, o nosso querido Cartola é muito comovente. Então, das três, se eu tivesse que escolher uma agora, eu escolheria essa. Quem sabe amoleceria o coração da Federal.
1: Ah,
0: os japoneses da Federal ficariam como? Tá. Emotivo.
2: Mas ele, inclusive,
0: talvez ele te abraçasse. Talvez ele te abraçasse.
2: Sim. Mas ele não foi preso também?
1: É, tinha umas treta lá, tinha. É, mas a gente já foi.
0: Vai.
2: Mas tá tudo bem já. Um abraço pra você, japonês. Caso amanhã a gente se veja, gosto muito de você.
1: Ai, mas Alexandre e Leonardo, os dois mandaram essa mesma música, João. Me

0: Eu não sei de nada.
1: Essa é boa, essa é muito boa também, hein? É nessa hora que o homem chora, né? É.
2: Fala.
1: É bem nessa hora mesmo. Toque.
2: Bom, pode acontecer também de você ser preso e não tá entendendo o que tá acontecendo, né? Essa daqui é a sugestão do Carlos, é, tipo...

0: Reinaldo
1: grandes
0: Antunes.
1: Grandes escolhas dos Frambons, nossos ouvintes, né? Hoje, hein, João?
2: É.
3: Caramba! Olha,
2: pessoal, incrível. Imaginativo hoje, João.
3: Ainda fico de toda, se eu tivesse que limpar minha barra antes de ir preso, eu colocaria o cartolão aí que comove o pessoal, né?
2: Tá bom. Vou te dar mais uma, então. A Silvia, fotógrafa, é de São Paulo. Você conhece?
1: Não.
2: Conhece, João Marcelo. Aposta levada pelos federais.

0: Juliano, Juliano, nosso DJ, também escolheu uma que tem relação com os deprimidos. Foi preso a deprimido.
1: Se o polícia que eu separei recentemente.
2: Seu polícia é muito bom, né?

0: voltar. Oh, Polícia Federal.
1: Vambora.
0: Ô, louco.
2: Rendeu,
0: eu achei,
2: hein?
0: Eu achei que rendeu também. Rendeu uma cepa variada de músicas, inclusive, né? Curti.
1: Então é isso, a gente já tem a trilha sonora pra quando a gente for preso. Ponto.
0: É isso. João com o seu Bezerra da Silva, ótimo. Os nossos ouvintes com essa bela cartela
1: e
0: variada.
1: E o nosso Juliano. Se afogando.
0: Se afogando. Ô, pobrezinho. Tá bom.
1: João, obrigado mais uma vez.
0: Adorei,
1: mais.
0: João. Você, a gente fez vários ouvintes felizes hoje, aqui. Viu?
2: Como?
0: A gente fez muitos ouvintes felizes hoje. Estamos tendo aqui respostas, retornos e tal.
2: Me diverti muito também, Tatiana. Foi um dos melhores. Muito obrigado. Obrigado, Nando. Obrigado a você, ouvinte.
0: Um beijo.
2: Espero não precisar desse repertório.
0: Nossa,
1: já também. Monta a playlist. Tô de olho em você.
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0: segunda-feira, 22 de junho de 2026. A Polícia Federal encontrou indícios de que o banqueiro Daniel Forcaro, do Banco Master, teria marcado um encontro com o senador Jax Wagner, líder do governo no Senado, dias antes do início das discussões sobre uma emenda que ampliava o limite de ressarcimento do Fundo Garantidor de Crédito. A informação foi revelada pelo jornal Estado de São Paulo. Jax Wagner foi um dos alvos da nona fase da Operação Compliance Zero. Em nota, o senador negou qualquer relação com Daniel Forcaro. A apuração preliminar dos votos na Colômbia aponta que o direitista Abelardo de Las Priela venceu a eleição presidencial no país. Segundo os dados divulgados pelas autoridades eleitorais, o candidato de extrema-direita superou o senador Ivan Cepeda por menos de um ponto percentual, ou 250 mil votos. Na eleição colombiana, a apuração tem duas etapas. A primeira, o chamado preconteo, uma contagem preliminar usada para projetar o resultado. O resultado oficial só é proclamado após a etapa chamada de escrutínio. Nela, juízes e outras autoridades revisam as atas para corrigir eventuais inconsistências. A segunda fase deve começar hoje e no primeiro turno durou 2 dias. João Fonseca é vice-campeão de duplas do ATP 500 de Halle, na Alemanha. Neste domingo, jogando ao lado do alemão Daniel Altmaier, o brasileiro foi derrotado por uma dupla de franceses por 2 sets a 0. João volta à quadra nesta semana no ATP 250 de Eastbourne, na Inglaterra. O número 25 do ranking mundial é o segundo tenista mais bem qualificado entre os participantes da competição e folga na primeira rodada. O rival será um tenista vindo do qualificatório ainda não definido.
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0: Leandro Gouveia conversa com Marcelo Duarte, autor do livro O Álbum dos Álbuns de Figurinhas das Copas, que resgata a história das coleções das balas dos anos 30 e Império Global da Panini.
1: Bom, todo ano de Copa do Mundo, uma febre contamina jovens, adultos, idosos, as coleções dos álbuns de figurinhas. E agora um livro conta a evolução desse passatempo, desde as primeiras estampas em embalagens de balas e cigarros na década de 30, até o negócio bilionário e mundial da editora Panini. É o Álbum dos Álbuns de Figurinhas das Copas, lançado pela editora Panda Books. O autor só podia ser o curioso Marcelo Duarte. Seja bem-vindo, obrigado pela participação.
2: Muito obrigado pelo convite, muito obrigado pela apresentação. Estou aqui à disposição para trocarmos algumas figurinhas sobre o tema.
1: Com prazer. Quantos álbuns você tem, Marcelo Duarte? Você tem ideia? Já contou?
2: Eu tenho muitos álbuns. Eu tenho...
1: Só da Copa, das Copas, assim?
2: Não, das Copas eu não tenho tantos assim. É. Eu tenho o primeiro da minha vida foi um álbum de Copa do Mundo, da Copa de 70, da editora Sadira, e esse eu guardo até hoje. Aí eu tenho Copa de 70, 74, aí eu vou pular para a Copa de 82, eu não tenho guardados os álbuns de 78, nem de 86, nem de 90, de 94. Aí a partir de 98, quando começa os álbuns da Panini, os oficiais, esses eu tenho todos. Alguns em duas versões, né? A capa brochura e a capa dura também. Então, de Copa do Mundo, eu imagino que eu tenha uns 10, vou fazer as contas, mas mais ou menos isso.
1: Mas se aparecer, aí você compra, você aceita doações, como é que é o negócio?
2: Bom, depois que eu escrevi o livro, eu vou te contar que eu já ganhei algumas doações de álbuns muito legais. É. Eu ganhei um agora do Dr. Moacir Pérez, que é um dos maiores colecionadores do país, e ele me deu um do Balas Futebol, que é a coleção, vamos dizer, o primeiro álbum de figurinha de verdade de Copa do Mundo lançado no Brasil foi Balas Futebol, de 50. Esse eu não tinha, mas agora eu tenho.
1: Que legal.
2: Depois do lançamento do livro, eu ganhei um de presente. E é importante dizer, né, que você falou dos anos 30. Uhum. Nos anos 30, né, especificamente nas Copas de 34 e 38, nós tivemos figurinhas de Copa do Mundo, mas figurinhas avulsas, não existiam os álbuns ainda. Então, em 1934, as balas Vênus trouxeram figurinhas da seleção brasileira de 34. E é importante dizer que quem começou com essa onda de figurinhas de futebol foram as balas. Então, as primeiras figurinhas de jogadores de futebol do Brasil são de 1919, das balas Sportmans. Depois, uma série de balas com os nomes mais inusitados que você pode imaginar. Nós tivemos balas seleção, balas federação, balas estádio municipal, balas picando couro. Tinha umas coisas assim que traziam figurinhas de jogadores. E 1938 foi a vez, na Copa de 38, foi a vez dos cigarros Leônidas apresentarem figurinhas de Copa do Mundo. Então, o Leônidas já era um ídolo, e aí, com a Copa do Mundo, o nome dele estourou, virou chocolate, diamante negro, e virou nome também de cigarro. E essas figurinhas saíram depois da Copa de 38, com fotos e desenhos daquela Copa. Só em 1950, nós tivemos os primeiros álbuns de figurinhas

0: populares. Foi um sucesso absurdo, né?
1: Pra época.
0: Nós éramos um país de 50 milhões de pessoas e esse álbum, ele vendeu 500 mil exemplares. Com um detalhe, essas balas futebol, era unanimidade todos dizerem que era horrível. A bala era ruim. Então as pessoas jogavam a bala fora e para colecionar as figurinhas. Isso deu uma série de problemas no país, Leandro, porque crianças mais pobres pegavam a bala do chão, colocavam na boca, passavam mal, e nós tivemos muito aumento da população de ratos também por causa dessa história de jogar bala na rua fora.
2: Isso foi na de 50?
0: 50. Depois de 54, a gente não teve álbuns. É engraçado, a Copa de 54, ela, talvez pela ressaca da de 50, ela não teve muita importância em álbuns de figurinha. Eu fiz uma pesquisa recente, nós não tivemos selo comemorativo no Brasil da Copa de 54, pulou essa Copa. E a partir de 58, quando o Brasil é campeão, aí há uma explosão de álbuns de figurinha, aí não parou mais.
2: Ô Marcelo, alguém já tinha contado a história dos álbuns de figurinhas?
0: Olha, eu fiz uma pesquisa bastante grande para ver se alguém tinha feito esse recorte que eu fiz de contar a história das Copas pelos álbuns. Eu não encontrei nada no Brasil e nada fora do Brasil. Eu, inclusive, para fazer esse álbum, eu tive o apoio dos 5 maiores colecionadores de álbuns de futebol e Copas do Mundo aqui do Brasil. E eles disseram também que nunca viram nada parecido. Existe um livro, um livro que a Panini lança já há mais ou menos 5 Copas, que nada mais é do que a reprodução dos álbuns da Panini.
2: Uhum.
0: Para quem não tem a coleção e quer guardar todos os álbuns que a Panini lança desde de 70 na Itália, eles fazem os facsímiles de todos, e é um livro enorme, de 1.000 páginas, mas só da Panini. Agora, contando a história de todos os álbuns lançados no Brasil, e não só álbuns desses que você encontra em banca, tá, Leandro? Eu conto a história de álbuns promocionais, aquelas figurinhas que vinham em chocolate, chiclete, né, que é o do ping-pong mais famoso, caixa de cereal, posto de gasolina. Então, tudo que é figurinha relacionado à Copa do Mundo, o meu livro apresenta e mostra.
2: E o que é legal é ter as imagens, né? Óbvio. E aí o livro é recheado, então, dessas imagens, dos álbuns, das embalagens do cigarro que o Marcelo mencionou, de balas, etc. Você tá com ele aí na mão, não? Pra gente mostrar aqui, no YouTube. Então, quem tiver no YouTube, tá vendo, ó, da chiclete ping-pong, da Copa da Espanha de 82, fala da capa.
0: O Balas Futebol, que é o daqui. Ixi, eu tenho um problema sério de
2: coordenação motora.
0: Esse é o Balas Futebol, que é o primeiro. Aí o ping-pong, esse é o meu primeiro.
2: Que tem esse o Pelé é o na capa, né? Copa de 70. Fala do seu primeiro álbum.
0: Na verdade, eu trago comigo esse álbum exatamente graças ao empenho do meu pai em não deixar eu mexer nele. Porque o meu pai dizia assim, vamos colecionar figurinha da Copa, eu tinha 6 anos ali na época. E aí ele trazia, né, 10 envelopinhos, eu não lembro exatamente os dias, mas ele trazia lá 10 envelopinhos. Aí eu ia começar a abrir, ele falou, não, peraí que você vai rasgar, deixa que eu abro você. E abria com maior cuidado. Aí ele falava assim, deixa que eu colo, pra você não colar torto. E na hora que eu ia folhear o livro, ele falou, calma, não precisa folhear tão depressa, deixa que eu vou virando as páginas para você. Então o álbum de 70 tá assim maravilhoso,
2: impecável.
0: Intacto, impecável.
2: E era colar com cola mesmo, né?
0: Então, o meu pai não deixava usar tenaz, cola tenaz, porque ela vazava pela figurinha. E depois você grudava as páginas. Ele tomava o maior cuidado, né? Nessa época, quando não existia ainda aquela cola em bastão, ele colava com goma arábica, né? Que vinha com aquele pincelzinho igual mertiolate de antigamente. E ele fazia isso com o maior cuidado para o álbum ficar preservado. E é incrível, porque todas as figurinhas, desde 70 nesse álbum, estão coladas direitinho, nenhuma desgrudou até hoje.
2: E nem com aquela borda aparecendo, né? É.

0: limite da figurinha. Agora, é muita imagem, então eu queria saber do seu trabalho de pesquisa para recolher essas imagens. Teve alguma coisa que você teve uma dificuldade imensa e aí ficou feliz quando encontrou? Como é que foi, Marcelo?
1: Bom, eu comecei procurando os colecionadores. Então eu comecei por um que eu conhecia um pouco melhor, que era o Fernando Camargo, que eu já tinha feito matérias com ele. E o combinado era esse: eu ia para casa da pessoa, ficava olhando os álbuns, eu folheava todos eles para ficar anotando como era o álbum, quantas figurinhas tinha, como era o número de páginas. E aí, numa segunda visita, nós fotografávamos as capas, algumas páginas de dentro. Porque a brincadeira, já que era para falar de figurinha, era trazer todas as imagens. Não ia ter graça eu falar de um álbum que eu não tivesse a imagem. É igual você comprar uma figurinha e tá lá o nome do jogador e não ter a imagem do jogador. É importante dizer que um álbum da Panini de 98 já aconteceu isso. Teve um álbum da Panini de 98 que a página do Irã veio vazia, com um aviso: essa página não tem figurinhas. Tinha os espaços, mas não tinha as figurinhas. Eu conto essa história aqui no livro, justamente a seleção do Irã. E então eu ia na casa do colecionador, eu e o fotógrafo, nós fotografávamos todas as capas, o interior, e a ideia era isso, que tudo tivesse a imagem. Então, conversando com os colecionadores, um dizia: olha, tem um outro colecionador que tem um recorte melhor em álbuns promocionais. Eu vou te dar o telefone dele e você conversa com ele. Aí eu falava com o colecionador, ia lá, fazia a mesma coisa. Fazia uma visita, via os álbuns, fazia as minhas anotações e nós fotografávamos álbum por álbum. E um foi me levando para o outro. Alguém falou assim: ó, essas figurinhas de 34 e 38 é de um colecionador do Rio de Janeiro, você tem que falar com ele. Então foi isso, né? Foram cinco colecionadores, os maiores aqui do Brasil, que um foi me levando o outro. E todos conhecem a coleção, cada um sabe o que o outro tem de melhor, o que, assim, sabe o que todo mundo tem e que o outro, só o outro tem. E a minha preocupação era essa, né? Que eu conseguisse colocar tudo. E quando o livro terminou, eu passei a primeira prova para eles verem e foi unânime, todos disseram: está tudo aí. Então eu fiquei muito feliz de ter colocado absolutamente tudo, né? Tem muita gente que fica me perguntando
0: do Ping Pong, o chiclete
1: do Ping Pong. Tem uma história ótima, né? Que esse álbum, ele é um dos álbuns mais especiais que tem. Agora, em 86, esse aqui seria a capa do álbum. Peraí, eu vou conseguir.
0: Temos que descrever.
1: Em 86, diga. Essa aqui seria a capa do álbum que a agência de publicidade fez, mas ela nunca foi publicada. E um colecionador foi na agência e conseguiu esse boneco, que só ele tem. Então tem essa coisa também das raridades, de curiosidades, que eu consegui com esses colecionadores.
0: Até o que não foi publicado, agora está publicado.
1: Até o que não foi publicado.
0: Muito bem. No álbum dos álbuns de figurinhas da Copa, livro que está sendo lançado, das Copas, perdão, o álbum dos álbuns de figurinhas das Copas, livro que está sendo lançado pela editora Panda Books. Aliás, teve lançamento recentemente, o nosso querido Marcelo Abud está mandando mensagem aqui, falando que foi muito legal.
1: Olá.
0: Mais uma obra incrível do Marcelo Duarte. Valeu, Abud, um abraço para você. Também com a gente aqui o Rafael Leite. Eu me lembro do álbum Balas Equipe. Cheguei a colecionar. O curioso é que elas davam prêmios. Tem isso, né? Vários álbuns.
1: Tem essa história é muito divertida e eu trato bastante dela. Porque quando começa ali, Copas de 58, 62, começa também essa história dos álbuns darem prêmios. No começo, eram prêmios pequenos. Então você ganhava uma bola, uma boneca, coisas que de fato existiam. Você conseguia muitas vezes completar essas páginas que davam prêmios, embora existissem a tais das figurinhas carimbadas, as figurinhas chaves, que eram impressas em menor quantidade. Mas você vê alguns álbuns completos, dava para ganhar alguns prêmios, embora nem todo mundo conseguisse completar. Só que essas editoras pequenas começaram a exagerar nos prêmios. Então eles começaram a prometer carro, bicicleta, moto, geladeira, televisão. E aí ninguém mais conseguia completar nada. Esses álbuns eram incompletáveis, porque essas figurinhas não existiam. Todos os álbuns que eu via dos colecionadores eram incompletos. E aí, em 1971, nós temos uma lei federal que proíbe que essas editoras e essas gráficas imprimam figurinhas difíceis. Todas as figurinhas têm que sair na mesma quantidade. E aí começa a diminuir essa questão dos prêmios. Embora, durante pelo menos mais 20 anos, muita gente tenha desrespeitado a lei e tenha continuado a fazer álbuns desse jeito. Então eu dou inúmeros casos aqui, eu conto a história dos prêmios que eram prometidos, tem coisas muito engraçadas, os prêmios muito divertidos, assim, ganha uma forma de pizza, ganha um dicionário,
0: sabonete,
1: tem umas histórias muito legais, junte 500 envelopinhos e ganha um copo de vidro, sabe? É muito legal, que é o que eu ia na casa dos colecionadores para ficar olhando, observando todos os álbuns para justamente pegar essas curiosidades também.
0: E você conseguiu achar algum prêmio desses também?
1: O único prêmio que eu achei, e que é um negócio raríssimo, que diz que foi disputadíssimo, foi uma mochila, essa mochila, que a Elma Chips prometeu na Copa de 70. Então quem tirasse...
0: 90, né?
1: 90. Quem tirasse essa figurinha escrita Itália, ganhava essa mochila. Isso foi raríssimo. As pessoas, assim, muita gente achava que elas não existiram, que isso era uma mentira, deu uma chips. E aí eu consegui achar um colecionador que tinha a mochila. Esse é um item, assim, raríssimo.
0: E a foto tá lá, muito bem, muito legal. Ô Marcelo, eu gosto de expressões e tal, eu sei que você gosta também. Qual é a história de figurinha carimbada? Tem a ver com álbum de figurinha?
1: Tudo a ver, figurinha difícil, figurinha carimbada, trocar figurinha. Figurinha carimbada é nessas figurinhas que você via raramente, assim, né? Que você, as figurinhas carimbadas ou as figurinhas chaves, como eram chamadas, eram aquelas mais complicadas, eram as mais requisitadas, as mais desejadas e que você via pouco. Agora, engraçado é que quando ela vai para a língua portuguesa, figurinha carimbada é aquela pessoa que aparece o tempo todo em todo lugar, né?
0: Seria que mais fácil de achar, né?
1: E figurinha carimbada não, era a figurinha contrário. Mais difícil do álbum. E hoje figurinha carimbada virou o cara que está em todos os eventos, né?
0: Exato. E tem outra expressão aqui que eu não conhecia, rookie, figurinha rookie.
1: É quando o jogador aparece pela primeira vez num álbum de figurinha. Então é meio novato, então quando ele está estreando, o estreante, ele é o rookie, né? Então os colecionadores levam isso em consideração. Ah, então esse álbum foi o que o Ronaldo Fenômeno aparece pela primeira vez no álbum de Copa. Esse álbum é quando o Pelé aparece pela primeira vez. E essa figurinha, quando é a primeira do jogador, é a rookie. R-O-O-K-I-E.
0: E os álbuns da Copa Feminina? Existem?
1: Pouquíssimos. Para você ter uma ideia, das 152 páginas do livro, só duas são dedicadas a álbuns de futebol feminino. Esses álbuns começam em 2011, quando a Alemanha cedia a Copa do Mundo oficial, né? E só circulou na Alemanha. Só depois, a partir de 2015, nós começamos a ter os álbuns aí no mundo inteiro. E então, assim, eu quis mostrar isso também dentro do livro. Eu coloquei esses álbuns, mas pouquíssima coisa, não tinha nada antes disso, não saiu absolutamente nada de Copa do Mundo. Quer dizer, as Copas também não tinham começado muito antes, né? As Copas de futebol feminino, a primeira não oficial foi de 1988. Então, demorou para começar e demorou ainda mais para começar a ter figurinhas.
0: Ô Marcelo, isso é um fenômeno brasileiro ou é mundial?
1: Hoje é mundial. Eu não... essa febre por figurinhas, eu tenho... Depois que eu comecei a pesquisar, o algoritmo acha que eu só coleciono figurinha, né? Então eu fico recebendo aquelas publicações de figurinhas do mundo inteiro. Então, assim, por exemplo, os mexicanos, óbvio, eles são sede da Copa, mas eles têm uma paixão por Copa absurda. Então também está um movimento lá de esperar o dia 1º de maio, quando o álbum vai sair, gigantesco. Mas já vi movimentos, publicações da Espanha, já vi publicações da Alemanha. Eu não vi nada da Itália ainda, né? Como vai ser a febre na Itália?
0: Acho que eles nem querem, né?
1: Natal da Panini.
0: Eles só têm lanche no McDonald's. Acho que esse é o máximo que eles conseguiram, né? Agora, lá no início também, essas figurinhas e tal, antes nem tinha álbum, né? Como você explicou. Isso era coisa do Brasil? Surgiu aqui ou não?
1: Não, olha, o primeiro álbum de figurinha, e eu coloco no livro também a capa, foi um álbum de verdade publicado em 1932 no Uruguai. Então o Uruguai tinha sido sede em 30, e eles fazem um álbum que celebra a Copa, mas tem também os times uruguaios. É um álbum de 1932. Nós demoramos a fazer o álbum, foi em 50, embora a gente tenha publicado figurinhas também em 34.
0: Ah, mas é um álbum de futebol, mas não é de Copa, né? 32 não tinha Copa. É isso?
1: Eles lançaram depois da Copa, então ela celebra a conquista de 30. É um álbum que traz os times uruguaios e tem as páginas das seleções que disputaram o primeiro Mundial. Que é como eu tava te dizendo, né? A Copa de 50. A Balas Futebol também seria um álbum para celebrar a Copa. Hoje a gente lança antes, para a gente se preparar para a Copa. E eles faziam isso depois. Era muito comum ter os álbuns depois. E essa história de fazer com que a publicação seja antes da Copa, para pegar o clima, né? Enquanto todas as seleções, teoricamente, têm chance, né? Cria um outro fenômeno, que é das figurinhas erradas, de jogadores que não vão para a Copa, porque isso é decidido com um tempo antes, feito por uma equipe da Panini. Eles lá fazem os estudos, quais são os jogadores que estão sendo mais convocados, eles criam lá as possibilidades e eles lançam. Mas aí a gente vai vendo que nesses meses que antecedem a Copa, tem jogador que se machuca, tem jogador que acaba não sendo convocado, e você tem muitos erros de figurinha, né? Os álbuns, eles deixam de ter um valor, vamos dizer, histórico, porque tem jogador ali que você fala, mas esse jogador nunca foi pra Copa, né? E o que a Panini faz? A Panini cria um outro produto, né? Para ganhar ainda mais, que são os kits de atualização, que são cartelas enormes, vendidas depois da Copa, que você compra para colar o jogador que foi convocado em cima daquele que não foi convocado. Por isso, as figurinhas, elas deixam de ter o nome do jogador embaixo para ter o nome do jogador dentro da figurinha também, né? Para você não ter a figurinha de um jogador com o nome de outro embaixo. Então você coloca o nome do jogador dentro da figurinha.
0: Muito bom. Dá uma passada aqui nos nossos ouvintes mais uma vez. Olha só, o Douglas Gabriel, que é jornalista também de Ribeirão Preto, aproveitando a entrevista, ele tem aquele álbum que você mencionou da Panini, que é de comemoração, né? E aí, esse aqui tem 988 páginas, mostrando os álbuns da Panini de 70 a 2022.
1: É esse aqui, ó.
0: Exatamente, você está mostrando a capa para quem está no YouTube, é uma capa aparentemente roxa.
1: Eu coloquei World Cup, todas as edições já lançadas, isso. E esse ano vai sair mais uma ainda.
0: Mas a do ouvinte é essa, a do ouvinte é essa, roxa. World Cup Panini Football Collections, escrito em dourado. Obrigado, Douglas, que mandou aqui até a foto. Também com a gente, Fernando Soares. No meu tempo tinha a tal da figurinha-chave, nunca ganhava. Raiva! Só que esse não era da Panini, ele falou.
1: Aqui ó, tem uma figurinha-chave que eu coloco no álbum também.
0: Figurinha-chave. É o distintivo do Vitória, parece?
1: É o distintivo do Vitória, e azul é a figurinha-chave que dava o direito a essa caneca aí, ó.
0: Dava o direito a uma caneca, sensacional. Quem mais com a gente aqui? O famoso livro infantil-juvenil, O Gênio do Crime se passa exatamente com um grupo de crianças indo se queixar na fábrica de figurinhas por conta de algum prêmio ou algo assim. Esses prêmios eram de fato muito cobiçados pelas crianças, diz aqui Beatriz Bracher. Ou Bracher.
1: Então é importante dizer que eu presto uma homenagem também ao Gênio do Crime, porque foi um livro que marcou muito a minha infância e isso fez com que eu amasse os álbuns de figurinha. E eu fiz, olha, eu fiz uma foto junto com o João Carlos Marinho, que eu homenageei com um livro juvenil, que é O Mistério da Figurinha Dourada, porque foi um livro marcante para gerações. E era justamente sobre as figurinhas difíceis. Um grupo de falsários começa a fazer essas figurinhas difíceis e distribuir para a garotada. Então todo mundo começa a ganhar os prêmios. E a fábrica de figurinha não estava preparada para dar tantos prêmios. E aí um grupo de garotos saem para descobrir quem está fazendo isso. E, aliás, uma boa notícia, está para sair um filme agora, né? Já tivemos nos anos 70 um longa-metragem do Gênio do Crime, que é um livro espetacular. E agora nós vamos ter, eu acho que esse ano ainda, mais pro segundo semestre, um novo longa-metragem do Gênio do Crime. Tá para sair.
0: Ai,
1: eu tô
0: legal.
1: Ansiosíssimo para ver, porque eu sou muito fã desse livro. Eu li nos anos 70 e reli pro meu filho 45 anos depois, Leandro, e é inacreditável. O livro continua atual, com uma linguagem super moderna. João Carlos Marinho, um gênio. Esse livro é um clássico que tinha que ser muito valorizado, ser lido em escolas. E eu acho que o filme vai ajudar muito ao resgate desse livro.
0: Que legal. E o Marcelo é também escritor, tem vários livros, e infantis também. Então é o Mistério da Figurinha Dourada, né, que você escreveu?
1: Isso.
0: Muito
1: bom. Você vê como eu gosto de figurinha,
0: exato.
1: Não é fácil, não.
0: Marcelo, obrigado pela participação, parabéns pelo trabalho, hein?
1: Muito obrigado, Leandro, pela gentileza. E agora tá todo mundo já começando a economizar, né? Vendendo carro, para quando começar a coleção das figurinhas propriamente ditas. Mas, ó, o livro com o que você precisa para completar um álbum da Panini, dá para você comprar uns 20
0: livros. A livraria inteira, tá bom.
1: Exatamente.
0: Marcelo, obrigado, viu?
1: Muito obrigado.
0: Marcelo Duarte, jornalista e escritor.
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0: terça-feira, 22 de junho de 2026. Uma operação da Receita, em conjunto com a PF, o Exército e com a colaboração de autoridades dos Estados Unidos e da Bolívia, apreendeu toneladas de cocaína neste domingo. A droga estava líquida, misturada em cerca de 260 toneladas de madeira, que eram transportadas em 8 caminhões. Segundo a Receita, com base em ocorrências anteriores, calcula-se que entre 10% e 20% do peso da madeira possa corresponder à cocaína. Esse valor pode atingir de 20 a 50 toneladas da droga. O órgão pontua que essa tende a ser a maior apreensão de cocaína da história do Brasil e a segunda maior já registrada em todo o mundo. O primeiro-ministro do Reino Unido, Keir Starmer, deve anunciar a renúncia hoje e apresentar um cronograma para deixar a função. Starmer chegou à conclusão de que a permanência no cargo não é mais sustentável após conversar com ministros do gabinete, assessores, doadores e líderes sindicais. A crise política ganhou força depois da vitória eleitoral do rival dele dentro do Partido Trabalhista em uma eleição realizada na última semana. O Brasil foi derrotado pela Alemanha, perdeu a invencibilidade e ficou no segundo lugar na Liga das Nações de Vôlei Feminino na Turquia. As alemãs ganharam os dois primeiros sets, as brasileiras chegaram a empatar, mas perderam o quinto set. Agora a seleção viaja para o Japão para a última semana desta etapa, onde enfrenta as anfitriãs, além de Tailândia, Polônia e Estados Unidos, entre 8 e 11 de julho.
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0: Fernando Andrade recebe a autora de livros sobre criação de adolescentes, a educadora parental Cláudia Alaminos.
1: Muito bem, nosso assunto agora é a sobrevivência de pais e adolescentes. Nossa convidada é Cláudia Alaminos, que está lançando o livro Manual de Sobrevivência para Pais de Adolescentes, um guia direto, afetivo e realista. Cláudia, bem-vinda à CBN e obrigado por aceitar nosso convite. Tudo bem?
2: Tudo bem, eu que agradeço o convite e estou feliz em falar com você, Fernando.
1: Cláudia, você conta no livro que não buscou a adolescência, foi ela que te encontrou. Como assim?
2: Eu abri um consultório para atender crianças. Meu grande objetivo era esse. Tinha brinquedinhos, o background era infantil, né? Só que começaram a aparecer os adolescentes numa época em que havia muito poucas pesquisas em relação à adolescência e eu me sentia completamente perdida. Ao mesmo tempo, eu olhava para aquelas carinhas e falava assim: como é que eu vou falar para essa pessoa e para essa família? Não tenho, né? Não vou te atender, porque não tinha ninguém nem para indicar para essas pessoas. E aí eu mergulhei no estudo da adolescência, isso já faz mais de 20 anos, e abracei a causa e me apaixonei pela adolescência e pelos adolescentes.
1: Cláudia, é sempre necessário lidar com adolescentes e pais de forma conjunta? Um dificilmente caminha sem o outro? Por quê?
2: Sim, é importante que a gente conheça, né, essa família como um todo, porque senão a gente faz orientações genéricas, né? Se eu falo para pais sobre a adolescência, eu não estou falando sobre o filho deles. Embora a adolescência seja uma fase do desenvolvimento humano, cada adolescente tem suas particularidades, sua personalidade, e isso é importante que a gente conheça. Ao mesmo tempo, quem trabalha com o adolescente, eu no caso trabalho com pais, mas quem trabalha com o adolescente em si, precisa entender qual é a dinâmica familiar, como é que aquilo se apresenta, o que o adolescente traz, o que a família traz, como lidar com aquilo em conjunto. Eu trabalho muito em conjunto com o psicólogo dos adolescentes, normalmente, para que a gente siga na mesma direção, tendo a mesma linha aí de atendimento para ajudar a família como um todo.
1: Certo. É fato que a adolescência é a última chance de educarmos nossos filhos. É pesado isso, né? Quando eu li isso no livro, achei pesado, mas é a realidade. Pode explicar o porquê?
2: Claro que sim. Essa frase, se outra pessoa falou antes do que eu desconheço. Eu falei essa frase numa palestra e foi tão chocante para todo mundo, inclusive para mim, que eu resolvi adotá-la. E ela é completamente real. Ela, depois que o filho entra na idade adulta, você pode ser conselheiro, companheiro, até amigo do seu filho. Mas educá-lo, você já perdeu a chance. A gente tem que entender que o adolescente não é adulto e que a gente precisa continuar com os nossos atos educativos como pais até que essa adolescência termine.
1: Mais uma outra questão, e aí eu vou compartilhar aqui coisas de um pai de um adolescente, que muitas vezes eu pergunto pro meu filho se tá tudo bem. Aí eu sempre ouço aquela resposta seca, rápida: tá tudo bem, pai, tá tudo bem. Se eu não batalho por uma conexão, o diálogo é sempre monótono. Logo, ele não se abre, eu não identifico nada, e aí todo mundo acha que está tudo bem. E pode não estar. Eu queria te ouvir sobre essa conexão. Como é que ela funciona? Como praticá-la, Cláudia?
2: Esse tipo de pergunta fechada, foi tudo bem? Como é que foi na escola hoje? Gostou da festa? Esse tipo de pergunta fechada empurra o adolescente para responder com esses monossílabos, né? O que os pais podem fazer como adultos aí deste relacionamento? O primeiro passo, aos meus olhos, é realmente se interessar pelos interesses do adolescente. Seu filho gosta de futebol, sua filha gosta de um cantor tal, agora vem a Copa do Mundo, que tá todo mundo aí com febre por conta dessas figurinhas. Vamos conversar com eles, vamos lançar assuntos que eles tenham prazer de falar. Pergunte pro seu filho quem ele tá ouvindo ultimamente. Queira ouvir uma música que ele goste. Então, esse primeiro passo mostra pro adolescente que a gente não tá fazendo um interrogatório policial. O adolescente, ele não quer que os pais sejam xeretas, porque ele busca, sim, uma certa privacidade. Mas ele quer pais interessados, ele ainda precisa muito desses pais. Esse é o primeiro passo, fazer programas adultos dois com o filho, a mãe, o filho, o pai, o filho, a mesma coisa com a filha, obviamente, também é super importante. Passeios de carro, momentos em que a gente não esteja cara a cara, né? Como a gente tá aqui olhando um pro outro. Então, assim, caminhada, passeio de carro, cozinhar junto no mesmo ambiente, favorecem o diálogo com os adolescentes. Eles preferem não estar de cara a cara com o adulto. Isso tudo favorece a conexão, às vezes de maneira, os pais falam assim, nossa, parece um milagre que ele conversou comigo. Mas por quê? Você perguntou do conjunto musical que ele gosta, ou você comentou alguma coisa que aconteceu no time dele. Uhum. O nosso caminho é menos perguntar especificamente e mais dar chance para ele falar do que ele gosta, do que ele sente. E isso é é gradativo. Se vocês não estão conversando, se a comunicação está truncada, a conexão vai favorecendo gradativamente que essa comunicação se estabeleça.
1: Agora, Cláudia, você acha que a adolescência virou para muitos algo pejorativo, né? É uma fase que muita gente olha com um certo preconceito. Ah, coisa de adolescente, só podia ser adolescente. Isso não atrapalha a conexão, o rolê entre todo mundo?
2: Mas não tem a menor dúvida, Fernando. A sociedade em geral é preconceituosa em relação aos adolescentes. Tem um neurocientista espanhol que fala muito, de uma forma muito interessante, ele fala assim, chama Davi Bueno. Ele fala, olha, a gente critica tanto os adolescentes e a gente acha que nós somos adolescentes tão melhores do que esses aí que a gente vê, porque o nosso cérebro na época era adolescente e a gente guardou memórias nesse esse cérebro de adolescente. Então, assim, esse preconceito atrapalha muito. A palavra aborrecente, ela é odiosa. Por favor, risquem do seu vocabulário essa palavra, que é muito comum. Ah, você que trabalha com os aborrecentes, nossa, como é que você consegue? Então, esse preconceito trunca. Porque você vai falar com alguém que anteriormente só falou mal de você, como é que você vai falar com essa pessoa? Você vai na defensiva sempre, porque essa pessoa não vai me dar crédito, vai achar que tudo que eu tô falando errado. Como é que a gente quer se aproximar de alguém que a gente fala tão mal por aí, né?
1: Outro assunto importante que você também aborda no seu livro, Cláudia, é o bullying. O bullying na nossa época ainda é, claro, é muito motivo de dor, claramente. Uma parte, aquela que fazia, ria. A outra sofria quietinha ali, era taxada de fraca, de fazer o mimimi, de não suportar, veja só, uma simples piada. Hoje há até um maior entendimento sobre o que é o bullying, a gente fala aqui constantemente, mas mudou. Tem mais gente consciente, é fato, mas ao mesmo tempo tem a tal da internet, das redes sociais, que acaba prolongando muitas vezes esse sofrimento. Como que é pro adolescente hoje o bullying? E como é que os pais lidam ou devem lidar com isso, principalmente com essa reverberação que a gente vê depois nas redes sociais, Cláudia?
2: Isso é muito sério, muito grave. Eu posso dizer de cátedra, porque eu sofri bullying na minha infância e adolescência, mais na adolescência, obviamente. E quando eu saía da escola na sexta-feira, eu respirava aliviada. Ufa, agora eu tenho 2 dias inteiros sem sofrer aquilo que eu sofria o tempo todo, né? E esses meninos e meninas atuais, eles não têm esse refrigério, esse refresco naquela violência sofrida. O bullying, ele aumentou muito, né? Os danos que ele traz aumentaram por conta disso, porque você não tem descanso, você fica o tempo todo em estado de alerta, porque você nunca sabe quando vão falar de você, quando vão fazer um post, quando vão te humilhar publicamente na internet, não é circunscrito, isso se espalha, se antes acontecia só na sua escola, agora pode acontecer para várias pessoas, com vários grupos de escolas diferentes, então você fica um adolescente marcado entre os seus pares, às vezes na sua cidade inteira, dependendo do tamanho da cidade. Então, essa é uma questão que tem gerado uma piora grande na saúde mental desses jovens, que normalmente ficam mais isolados, têm muito medo do celular, olham o celular de 2 em 2 minutos, trocam as senhas de medo de invasão das suas contas, são pessoas que se sentem ameaçadas o tempo todo. E um adendo, só uma observação. Quem está ameaçado, quem se sente ameaçado, não aprende do jeito que poderia aprender. E isso também traz uma queda no rendimento escolar. O bullying é um grande responsável por isso, até pela evasão escolar. O adolescente ou a criança não quer mais ir para a escola para não sofrer aquilo e acaba abandonando os estudos. Isso é bem frequente também. Então, assim, os pais não podem minimizar o sofrimento. Os pais precisam dizer, poxa, isso realmente deve doer. Por mais que eles achem que seja um exagero, tentem entender o que o adolescente está passando. Na adolescência, pertencimento é oxigênio que eles respondem, que eles respiram, melhor dizendo. Se eles não têm pertencimento, se eles são humilhados, se eles são taxados de esquisitos, agora os adolescentes estão dividindo, né, suas turmas em grupos, e sempre tem o grupo dos esquisitos. Essa é a palavra que eles utilizam. Então, assim, ser taxado como o esquisito do seu grupo, da sua escola, é algo muito grave para um adolescente. A gente que já cresceu fala, dane-se, se me chamar de esquisito, eu tô aqui, tô fazendo minha, né, tô levando minha vida. Para um adolescente não é assim. A parte de aprovação social do cérebro, ela tá muito voraz. Ela precisa, o adolescente precisa se sentir aprovado. E essa desaprovação do grupo é algo que põe, sim, a autoestima muito para baixo. Eles ficam com uma autoestima muito comprometida. E, obviamente, né, quem tem a autoestima comprometida, ou se fecha, se isola e não aparece, ou quer fazer das tripas coração para pertencer. E aí a gente tem os fatores de risco. Vai beber junto com todo mundo, vai beber mais, vai querer aparecer de um outro jeito. A gente tem muitos desdobramentos possíveis por conta do bullying e do cyberbullying. Inclusive, e infelizmente, o atentar contra a própria vida por não dar conta dessa situação.
1: Tem aqui participação de ouvintes, olha só, tem aqui a Sandra que fala, olha, pela minha experiência, tempo com os adolescentes importa muito, não basta apenas tempo de qualidade, é na convivência cotidiana que eles realmente se mostram, vale a pena estar disponível, olha que legal, mesmo quando eles parecem distantes. Assim, é importante perceber que você tem tempo para compartilhar até as bobeiras do dia a dia. As bobeiras do dia a dia. Sim. Isso é legal, diz ela aqui. E tem uma outra aqui que... Outra participação. Deixa eu pegar aqui que tá no WhatsApp da CBN aqui. Ah, cozinhar. Olha que interessante. O Ayrton diz, cozinhar em família aproxima todas as gerações. Ele trabalhou num projeto social que tinha exatamente esse viés e sempre foi uma estratégia de muito sucesso. A cozinha, a comida sempre... atrai, né? Sempre junta, né? Uma delícia.
2: É o coração da casa, né? Não é?
1: Que legal. Ó, tem mais aqui outras questões que eu queria falar com você. Ah, olha só. Qual que é o problema de pais tentarem repetir a educação que receberam? A minha dor pode não ser a dor dessa geração?
2: Ah, mas com quase toda certeza não será a dor dessa geração. Tentar falar, meus pais fizeram comigo e eu dei certo. Eu só do meu pai olhar eu obedecia. Agora o meu filho contesta, argumenta. Isso tudo é decorrência do mundo que a gente vive. Nós estamos em um mundo que, da nossa adolescência para cá, as coisas mudaram de uma maneira muito importante. E essa mudança se deve principalmente pela tecnologia. Na nossa sociedade, as relações de autoridade mudaram. O modo de eu enxergar meu chefe, meu marido, mudaram, né, em relação à sociedade do passado. O modo que as crianças aprendem, os adolescentes tiram suas dúvidas, não requer mais que eles consultem um adulto. Eles vão lá na internet, na inteligência artificial, e tiram suas dúvidas. E muitas vezes o adulto dá sua opinião ou diz o que sabe e é contestado. Olha, mas no GPT falou tal coisa, mas no Google eu encontrei que não é bem assim, ou tem outras maneiras de se pensar isso. Então, isso muda a relação de autoridade. Isso requer, não que o adulto deixe de dar limites, não que o adulto deixe de educar, porque isso é humano, né? Isso aqui a tecnologia não substitui. Mas, ao contrário, eu não tenho que me colocar como aquele que tem tudo para ensinar. Eu tenho que ouvir, eu tenho que dar importância para o que o adolescente traz. Eu tenho que fazer com que ele se sinta participante aí das questões da família. O adolescente, ele não é um mero reprodutor daquilo que os pais falam mais. E se a gente quiser implantar isso, nós vamos escolher duas coisas possíveis. Ou um adolescente extremamente rebelde, que fala, você não sabe nada, eu vou fazer o que eu quiser. Ou um adolescente que se cala e muitas vezes mente ou faz as coisas escondido. Então, assim, a melhor coisa a gente fazer é olhar para o mundo que a gente está e falar assim, como é que eu educo este filho neste momento, né, com este cenário que a gente vive.
1: Perfeito. Cláudia Alaminos é autora do livro Manual de Sobrevivência para Pais de Adolescentes, um guia direto, afetivo. Adoro essa palavra, ainda bem que você colocou isso no título do seu livro, e realista, publicado pela editora Edipro. Então, vou deixar aqui como finalização da nossa conversa a frase que me tocou no livro, que é: a adolescência é a última chance de educarmos nossos filhos. Cláudia, muitíssimo obrigado pela conversa aqui na CBN. Até uma próxima.
2: Igualmente, eu que agradeço. Até lá.
1: Até.
0: Michel Alcoforado também comenta sobre o período da adolescência e destaca que não é mais sinônimo de rebeldia.
1: Você foi um adolescente rebelde?
3: Sim, mais ou menos. Eu era estranho.
1: Quem nunca?
3: Isso estava garantido. Eu era um adolescente estranho, eu era um adolescente de onda, sabe? Teve um momento que eu achei, sei lá, que eu ia virar vegetariano. Tem outro momento que eu achei, sei lá, que ia virar budista. Eu era assim, um jovem estranho.
1: Tá. Mas é uma característica.
3: E os meninos em casa, como é que estão? Estão rebeldes?
1: Estão rebeldes. Tanto é que essa conversa que é fundamental. Aumenta o volume aí, Janaína, porque a gente precisa falar sobre isso. Sim, há uma rebeldia. O pai também foi meio rebelde. Aí me ajuda. É característica da juventude uma fase ser rebelde?
3: Então, isso é bem interessante. Eu quis trazer esse tema aqui, porque a gente sempre, quando olha para o processo de maternagem, de paternagem, ou seja, a maneira como a gente pensa ou cria as crianças, e quem tem filho aí sabe disso muito bem, a gente gosta de naturalizar algumas coisas que não são naturalizáveis, porque são frutos ou produtos da cultura. É bem interessante, porque a gente gosta de acreditar que há uma linha muito clara que vai passando de uma fase ou outra e automaticamente os nossos filhos vão adotando novos comportamentos a partir da passagem do tempo por si só, como se o reloginho biológico automaticamente cobrasse um novo comportamento. O que fica muito claro, e vários antropólogos já estudaram isso ao longo da história, é que interessa para a gente pensar essa passagem do tempo sempre através das lentes da cultura. Porque a cultura tem um papel importantíssimo de moldar o que a gente espera do outro, o que cada fase tem de peculiar em relação às outras. Então, a adolescência não é fruto só do aparecimento dos hormônios ou da chegada da puberdade. A adolescência é um período onde a gente começou a achar que os jovens podiam fazer determinadas coisas que as crianças não podem, os adultos também não podem mais. E o que que tem sido observado aqui? Tem um estudo muito legal dos anos de 1950 de uma antropóloga americana chamada Margaret Mead. E a Margaret Mead vai para o Samoa, que era um grupo social muito diferente das sociedades ocidentais, e ela vai reparar que os jovens lá, quando estavam no chamado período da adolescência, eles eram calmos, tranquilos, não tinha nenhuma rebeldia. E a Margaret Mead vai entender que aquilo que a gente pensa como adolescência, como uma fase de transgressão e rebeldia, era fruto da maneira como nós, ocidentais, pensamos esse movimento. E que essa ideia de juventude e rebeldia, ou a de adolescência colado com transgressão, era uma invenção, sobretudo, do pós-guerra. A minha avó, que nasceu em 1929, ela, quando tinha, sei lá, 13, 14, 15 anos, ela não teve esse período onde a sociedade achou que ela podia transgredir e estava tudo bem. Essa é uma invenção do pós-guerra. Sobretudo quando esses jovens que vão sair ali daquele período, né, de muita, eu posso dizer, de uma perspectiva muito positiva em relação ao futuro, vão começar a contestar todas as formas ou os padrões que estavam dados pelas gerações anteriores. E aí, se isso está diretamente conectado à cultura, se está diretamente conectado aos nossos valores, o que a gente não pode esquecer é que não tem só um jeito de ser adolescente. Tem jeitos possíveis de ser adolescente.
1: Agora, tem uma questão que é...
3: Cair?
1: Não, tá aqui. Não, eu queria te ouvir sobre isso, porque crescer ficou cada vez mais lento, né?
3: Então, ficou. E olha que interessante, ficou mais lento, ficou mais rápido. Por que que ficou mais lento? Ficou lento porque vou começar pelo rápido primeiro. Ficou rápido porque a infância parece cada vez mais curta.
1: Tá.
3: Quem compara, né, por exemplo, hoje, os jovens de hoje, as crianças de hoje, com crianças do passado, um menino, sei lá, com 8, 9 anos, já começa a ter um monte de vontade que as crianças de 8, 9 anos não tinham. É uma conversa comum entre os pais que as crianças estão cada vez querendo mais coisas ou com mais poder de decisão, ambicionando isso cada vez mais cedo. Por quê? Porque o que vai marcar essa entrada na adolescência são os primeiros. Primeira tentativa de negociação no campo da autonomia e da liberdade e da independência. É o pessoal que vai começar a achar que só porque cresceu um pouquinho pode decidir que roupa vai usar, o que vai comer, onde vai encontrar com os amigos, o que que vai fazer. Isso só acontecia por volta, sei lá, dos 13, 14, 15 anos. E agora, bem mais jovem, bem mais cedo, isso aparece. Só que depois que os jovens entram nessa chamada adolescência, eles não saem nunca mais, né? Eles querem ficar nesse lugar para todo sempre. E o que que a adolescência tem de diferente? Ela oferece uma licença quase poética da sociedade para você fazer coisas sem ter que pagar pelas consequências do jeito que a gente pagava antes, né? O que você vai pagar, por exemplo, na fase adulta. Então, você pode usar uma roupa que ninguém na fase adulta pode usar, e a gente aceita porque você é adolescente. Você pode dar um chilique, assim, né, que ninguém suportaria numa fase adulta, porque a gente aceita que você está na adolescência. Você pode fazer uma pequena transgressão, sei lá, na escola, e a gente vai justificar esse comportamento como comportamento da adolescência. Só que o pessoal está entrando, sei lá, nos 20 anos aí, na casa dos 20 anos, achando que pode contar ainda com essa licença poética que a gente confere aos adolescentes. Mas o que que tem sido observado também em uma matéria super interessante na BBC de Londres, sobre o caso europeu, mas revela aqui alguma semelhança com o caso brasileiro? Mostrou. E a tal da adolescência, que estava muito colada com a transgressão, agora tem sido, mais associada a um certo desencanto, que se reflete nos comportamentos e na maneira como lida com o mundo. Então, sei lá, se adolescente era tentar burlar os horários que os pais colocavam para a volta da balada, os jovens agora dessa adolescência urbana, de classe média, de grandes cidades, né? Quando a gente está olhando para o Brasil, o menino está preferindo e a menina ficar em casa. Então, não vou sair para balada, não, vou ficar aqui no meu computador, no meu videogame. Um outro elemento interessante é que se a adolescência tinha uma certa transgressão em termos de uma descoberta do próprio corpo, ou mesmo de uma entrada no campo da sexualidade, agora eles estão retardando cada vez mais a entrada nesse campo. Então, há uma mudança importante nessa transformação. Então, o que tem se dado aí, dentro desse novo campo, é a adolescência muito colada a um certo desencanto diante do mundo. Por quê? Por causa de quatro fatores. Primeiro, é que esses jovens se dizem muito cansados, né? Quem tem aí filho em casa fica chocado, porque você fazia um bocado de coisa, tinha estágio, tinha faculdade, tinha escola, tinha que ajudar o pai e a mãe em casa, e aí você olha pro seu filho que só estuda, e ele diz: mãe, pai, tô muito cansado. Então, cansaço e uma certa exaustão é um elemento que atravessa essa geração. Segundo ponto interessante é um medo, né? Um medo diante desse mundo onde a gente não sabe do que vai dar e nem sabe se vai ter mundo ainda. O terceiro ponto interessante, que é decisivo também nesse certo desencantamento dos jovens, é um tédio, assim, uma sensação de que a vida, ela, apesar de tudo e apesar de todas as novidades, parece a mesma figurinha repetida. E aí isso impacta na relação deles com o mundo. E o quarto, que eu acho que é um atravessador fundamental, é uma certa apatia diante da produção de sentido da vida, assim. Sonha um pouco, né? E deseja um pouco diante desse mundo. Então, esse negócio está gerando aí uma reinvenção do que é a adolescência.
1: Michel, deixa eu pegar uma questão sobre a rebeldia. Quando a gente compara uma rebeldia nesse pós-guerra que você citou, que eu achei bem interessante, você ficava no anonimato, poderia ficar no anonimato. Hoje, qualquer tipo de rebeldia, eu me lembrei porque você falou de questão de escola, então quando você vê um rebelde na escola, faz alguma caca, certeza que a direção vai lá, vai pegar as imagens e tal, e vai denunciar esse cara, e aí vai ter uma baita de uma consequência, etc e tal. Isso acontece em todo lugar, por causa da vigilância total que a gente tem.
3: Não à toa, o mal.
1: Pode falar.
3: Isso é tão importante, Fernando, que você está trazendo, que não à toa. Há uma série de estudos sendo produzidos agora para pensar que tipo de vida é essa onde a gente está sendo vigiado a todo momento.
1: Pois é, como é que eu vou me rebelar se eu vou ser caguetado pela câmera que fica aqui do meu lado?
3: Eu acho que um aspecto interessante que tem transformado também, porque como as crianças estão entrando cada vez mais rápido dentro da adolescência, e a gente tem oferecido mais direitos a esses adolescentes do que a gente não oferecia no passado, e ao mesmo tempo tem cobrado mais responsabilização, o que tem ficado muito claro é que toda a vigilância está diretamente conectada a uma punição de um jeito que a gente não via no passado. Então, estamos vigiando mais esses jovens e a gente está lidando com uma falha como não só como um erro, mas como algo que fosse capaz de engolir toda a identidade ou toda a trajetória de um jovem num único fato. Então, para não lidar, né, com um problema de errar, eles estão deixando de agir, né? E aí, isso está transformando a forma como a gente pensa adolescência e juventude no Brasil. E no mundo de uma maneira geral. Eu ia citando aqui, né? Eu sou incapaz de falar o nome dela, porque é um nome dificílimo, mas Xuxoxoboff, uma coisa parecida com essa. Mas é uma autora, professora de Harvard, muito importante, que tem um livro, que é um livraço, assim, um canelar. É quase um livro daqueles que pesa 1 quilo, que você pode usar como arma se você precisar. Se chama Capitalismo da Vigilância. Que essa professora, se você for capaz de dizer aí, eu vou te dar o prêmio de...
1: voltou de férias, mais
3: inteligente do que foi.
1: Eu passo.
3: Que chama Capitalismo da Vigilância. E ela vai mostrando que inventamos um modelo de sociedade onde não só a gente está a todo momento olhando para todos os outros e vigilando o comportamento dos outros, mas estamos usando isso também como forma de controlar esses novos comportamentos. E aí fica com pouco espaço para rebeldia. O que eu tenho medo? Gente que não transgride na idade que podia transgredir, vai querer transgredir depois, né?
1: É verdade. Não faz isso na hora certa.
3: E aí a emenda, em geral, tá ficando pior do que o soneto.
1: É isso. A Xoxana...
3: Voltar nos devidos lugares. Xoxana e aí é o Zuboff?
1: Zuboff. Xoxana é o Zuboff, tranquilo. Então vamos lá. Pra gente finalizar, não tem mais espaço para rebeldia na data correta, na era correta, na fase correta?
3: Essa é a grande dificuldade. Errou. E aí o que eu diria é como a gente fica de olho nesses jovens, obviamente cumprindo o teu papel enquanto pai, enquanto mãe, de colocar limite, de dizer não pode, de colocar a gravidade de qual tu há, de cada ato, de contextualizar um erro, mas entendendo também que viver é errar, e que bom, tem fases da vida que a gente pode errar erros que são típicos da nossa idade, que não são graves, mas nos constroem enquanto indivíduos, né? Dão um contorno para nossa subjetividade, inventam quem a gente é. Então, vigia, mas vigia entendendo que uma raladinha no joelho nessa hora faz você mais forte do que se não fizer, né? Então não tô falando de nada absurdo, né? Porque os jovens agora estão meio alucinados também. Mas, pequena transgressão, sabe? Fulano marcou 10 horas, chegou 10 e meia. Faz seu papel de pai dizendo, olha, tem que chegar às 10 horas. Mas entende também que chegar às 10 e meia faz parte dessa transgressão, né? Não adianta nada você enfiar um aplicativo no celular da criança, ficar acompanhando cada passo desse garoto, preocupado se ele vai chegar, atazanar a vida dele, não deixar ele chegar à meia hora como se fosse um problema gravíssimo. Faz só nos entendendo que as coisas vão voltar pro lugar.
1: Perfeito. Michel Coforado, Michel, mais uma vez obrigado pela participação aqui até quarta. Um abraço.
3: Quarta-feira. Um beijo. Tchau, tchau.
1: Até.
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0: segunda-feira, 22 de junho de 2026. O governo federal manteve restrito o acesso dos estados ao sistema Defesa Civil Alerta após a invasão cibernética realizada na madrugada de sábado. Embora a plataforma esteja operando, o envio de alerta segue concentrado no Centro Nacional de Gerenciamento de Riscos e Desastres em Brasília. Com isso, em caso de eventos climáticos extremos, as defesas civis estaduais precisam solicitar ao órgão federal o disparo das notificações à população. Segundo o Ministério da Integração e do Desenvolvimento Regional, o sistema passa por testes e validações antes da retomada integral das operações. Em nota, a pasta disse que não há prazo definido para a reabertura completa da plataforma, já que a prioridade é garantir a segurança do serviço. Paralelamente, seguem as investigações para identificar a origem da invasão e a forma de acesso ao sistema. A Polícia Federal abriu uma apuração preliminar sobre o caso. O Ministério da Saúde iniciou a aplicação da vacina pneumocócica 20 valente em todo o país. O imunizante passa a integrar o calendário nacional de vacinação e amplia a proteção de crianças contra doenças graves causadas pela bactéria pneumococo, como pneumonia, meningite, infecções no sangue e otite. Segundo o Ministério, crianças menores de 5 anos que ainda não completaram o esquema vacinal poderão receber o novo imunizante nas unidades do SUS. O Brasil foi derrotado pela Alemanha, perdeu a invencibilidade e ficou no segundo lugar na Liga das Nações de Vôlei Feminino na Turquia. As alemãs ganharam os dois primeiros sets. As brasileiras chegaram a empatar, mas perderam o quinto set. Agora a seleção viaja para o Japão para a última semana desta etapa, onde enfrenta as anfitriões, além de Tailândia, Polônia e Estados Unidos, entre 8 e 11 de julho.
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0: E agora eu converso com Antônio Steck, especialista em avaliação e regulação da educação superior, avaliador do INEP-MEC, sobre o novo Plano Nacional de Educação.
1: Primeira pergunta é sobre o que muda de forma mais prática com esse novo Plano Nacional de Educação.
2: O Plano Nacional de Educação, ele é uma lei federal que rege os próximos passos da educação pelos próximos 10 anos. Então, ele vai ter vigência de 2026 a 2036. O último plano, ele ia de 2014 a 2024. Então, houve um lapso aí temporal para aprovação do novo plano, mas o que muda agora são as metas, né? Muitas das metas do plano anterior, que terminou em 2024, não conseguiram ser cumpridas. Na verdade, nenhuma das metas foi totalmente cumprida, e agora vem o novo plano resgatando aquelas que não foram cumpridas e trazendo novas metas bastante ambiciosas para o próximo decênio.
1: É isso, o foco agora é a qualidade e equidade, né? O que isso significa?
2: Esse plano, ele busca que as pessoas tenham as mesmas oportunidades, independente de sua origem, de sua raça, de qualquer parâmetro, né? Todos possam ter as mesmas oportunidades educacionais. Então, esse é uma marca, né, desse novo plano, é justamente essa. E é falado em vários trechos do texto. A gente se busca, né, por exemplo, entre o homem e a mulher, diminuir a diferença de escolarização ou de oportunidades que a pessoa possa ter tido, da mesma forma em questão de raça e tudo mais. Então, são dar oportunidades iguais a quaisquer pessoas que estejam no Brasil. E isso para todos os segmentos. O plano, ele abrange desde a educação infantil até a pós-graduação.
1: Eu tenho aqui algumas informações também, Antônio, sobre esse novo Plano Nacional de Educação. Vale a pena dizer, plano válido, como você disse, por 10 anos. São 19 objetivos, 73 metas, 372 estratégias. Investimento de 7,5% do PIB até o sétimo ano, de 10% até o final do plano. A meta, achei ousado, mas eu quero a sua opinião. 80% das crianças alfabetizadas no segundo ano. Você acha que a gente consegue?
2: Olha, são pontos aí que você citou, todos eles são metas muito ambiciosas. Por exemplo, a questão do orçamento. 10% chegar até o final do decênio com 10% do PIB. E essa já era a meta do Plano Nacional que venceu em 2024. E nós não passamos de 5,5% do PIB. Chegar agora a 7,5%

0: atingimos o melhor indicador nesse sentido, a gente tinha 60% das crianças. Agora, chegar a 80% é bastante, visto que após a pandemia caímos para 43% das crianças alfabetizadas nesse período. Então, a gente está bem distante, mas eu acho que é uma meta que realmente precisa ser buscada. O Ministério da Educação precisa empreender esforços para que isso possa se concretizar mesmo.
1: Investimento previsto, acabei de citar aqui, de 7,5% do PIB até o sétimo ano, de 10% até o final do plano. Esse investimento previsto é suficiente para o tamanho do Brasil e para as diferenças educacionais de cada região?
0: Olha, eu acredito que a questão do se a gente conseguir avançar dos atuais 5,5 para 7,5 e depois para 10, eu acho que é suficiente, desde que haja uma boa gestão pública dos recursos. Por que eu digo que eu acho que é suficiente? Porque a gente olha, por exemplo, o país que é referência mundial como a China, e ela gasta ali na casa dos 4, 5%. Do PIB. Então, é claro que o PIB dela é muito maior, mas desde que o PIB do Brasil era igual ao PIB da China, já se gastava esse percentual mais ou menos. Então, é onde priorizar, o que priorizar com esse orçamento e também como administrar esse orçamento para que ele seja bem utilizado. Eu acredito que 10% do PIB é um índice difícil de se chegar, uma meta ambiciosa demais, mas se chegar, vai sim ser suficiente para custear tudo isso.
1: É, até porque a gente está falando de um tema espinhoso que precisa ser olhado com mais objetividade entre todos os governos, né? A gente pega o governo federal, o governo dos estados, isso é um trabalho que tem que andar de maneira uniforme. E esse novo Plano Nacional de Educação também cita muito isso nessas diretrizes, né? A gente sabe as especificidades de cada estado, com algumas provas para observar o rendimento de cada aluno, provas essas importantes a nível estadual, tem as provas nacionais também. O que que a gente pode tirar de proveito quanto aos estudantes e quanto, no caso, à educação aqui do nosso Brasil? Aí eu falo de português, falo de matemática. A gente tem hoje os professores, por exemplo, reclamando de salários que são aquém na avaliação deles, e a gente tem as próprias prefeituras aumentando, mas de acordo com os professores, não o suficiente. Então, como é que a gente equilibra essa educação passada também pelos professores na sua avaliação?
0: Bom, hoje é uma grande crise que a educação vive, né? Já não é de hoje, há muito tempo. É realmente a questão da valorização docente. Hoje existe um piso salarial nacional aí do governo federal em torno de R$5.000. E aí a gente tem uma divisão de opiniões, né? Onde a maioria das pessoas concorda que é um valor já baixo. Mas o pior é que em muitas prefeituras nem é cumprido, né? A gente sabe que não se chega sempre a esse piso ser pago de fato. Aí é necessário ter briga, às vezes até judicial, mas isso já é um problema. Tem, por outro lado, prefeituras que estão pagando acima do piso. Esse Plano Nacional de Educação, com todas essas metas para a educação infantil, para a alfabetização na idade certa, para o ensino médio e técnico, para o ensino superior, para a pós-graduação, só vai conseguir se cumprir se a gente tiver colaboração entre entes federativos. Então, os estados precisam fazer as suas partes, as prefeituras precisam fazer as suas partes, e o governo federal, que está propondo o plano aí, também. O que não pode um ente federado jogar para o outro, né? E aí a coisa vai ficar mais difícil de andar. Por exemplo, é colocado aí a necessidade de se criar planos bianuais para gestão das metas, né? Para você chegar às metas olhando de 2 em 2 anos para o município, para o estado e aí federalmente falando. Com as trocas de governo, então, pode acontecer descontinuidade. Você tem um plano bianual, depois você muda um governo, para de cumprir até retomar a demora, equipe nova, e aí vai se perdendo muita coisa. Então, um dos riscos apontados por vários especialistas, que eu também vejo dessa forma, é o risco de, entre um plano e outro, muita coisa ficar para trás devido ao descasamento dos ciclos eleitorais brasileiros.
1: Exato.

0: Exatamente, exato. Tem que haver uma união aí entre educação e governo para que o plano permaneça e seja cumprido. Foco do plano, exato. Já falei sobre isso, qualidade, equidade e também tem a redução das desigualdades. Sobre essa redução das desigualdades, quando o governo coloca isso, o que, que ele está pleiteando e observando sobre essas desigualdades aí?
1: Quando o governo olha do ponto de vista federal, é entender que uma região norte e nordeste, região sul e sudeste, região centro-oeste, precisam conseguir chegar aí a níveis parecidos de educação. Quando também a gente fala de uma classe social, de um estudante pobre, mais desfavorecido, e outro que tem a melhor condição, chegar em níveis de igualdade na aprendizagem, para que possam disputar oportunidades em condição de igualdade. Então, essa é a palavra-chave do plano, né? Ele fala em muitos momentos a questão da redução de desigualdades. É difícil de medir isso ao final, se houve ou se não houve. Tornar isso, essa medição objetiva, é ali uma busca do plano, mas ainda assim é uma coisa você ter isso no plano, outra coisa é conseguir quantificar isso depois de executado. Algo que eu acho que é um ponto forte que precisa ser mencionado aqui é uma incumbência que foi dada para um órgão que é muito competente aqui no Brasil, que é o INEP. Foi dado ao INEP a incumbência de a cada 2 anos produzir relatórios mostrando os resultados obtidos. E aí entra tudo, né? A questão da redução de desigualdades, a alfabetização unidade certa, ao cumprimento das vagas em creches, ao atingimento de percentual de jovens no ensino superior, a integração do ensino médio com o ensino técnico. Tudo isso vai ser mensurado a cada 2 anos pelo INEP, que é um órgão muito técnico, que faz as coisas normalmente acontecerem dentro de um calendário esperado. Eu acho que isso tende a dar uma robustez para o cumprimento das metas e dos objetivos e das estratégias.
0: Sobre educação digital, na sua avaliação, Antônio Steca, o que esse plano está prevendo especificamente para essa educação digital? E, na sua avaliação, o Brasil está atrasado nesse sentido ou não? Estamos no caminho correto?
1: Eu tenho até falado bastante disso no Instagram, né, sobre educação digital, no LinkedIn também. Por quê? Quando o governo ele coloca isso no plano nacional, a gente está falando de, primeiro ponto, ter internet de alta velocidade em todas as escolas públicas, porque é o ponto de partida para você conseguir o resto. Mas aí o que se busca além de ter internet em todas as escolas? A gente conseguir construir o pensamento computacional no jovem e criar uma cultura digital no currículo. Isso significa o aluno começar a pensar o mundo e as soluções para os problemas considerando a existência de recursos computacionais. A gente não pode tentar resolver um problema hoje sem levar em conta as ferramentas computacionais que existem hoje. Hoje, muito em evidência, inteligência artificial, mas existem tantas ferramentas e muitas vezes a gente vê isso distante do currículo da educação pública e educação privada também, e agora se coloca isso como algo prioritário. É criar a cultura digital, preparar o estudante para lidar com os meios e soluções digitais e com isso desenvolver uma consciência daquilo que existe para resolver os problemas do mundo real.
0: É importante, né? Na minha época de escola, de ensino médio, já tinha aquela lousa mais digital, né? Hoje deve estar mais atualizada. A gente tem um papo muito interessante sobre educação digital, e aí eu pego no plano mais geral, com foco nos estudantes, que é sobre levar celular para dentro da sala de aula. Muitos estados estão proibindo essa máxima, o aluno levar o celular para a sala de aula, porque atrapalha no aprendizado. E já há, inclusive, estudos mostrando que a não ida do celular com o aluno para a sala de aula tem um impacto positivo no aprendizado. E a gente fala de educação digital que está atrelado ao uso de tecnologias, de tablets, de smartphones. Como é que a gente consegue aliar essa não ida do celular com os alunos para a sala de aula com a educação digital, por exemplo, professor? É a pergunta que faz aqui a Amanda, de São Paulo.
1: Certo. Bom, primeiramente, eu acho que na educação básica, né, nas escolas, foi uma medida extremamente importante a retirada do celular, como ele vinha acontecendo dentro da sala de aula. Porque o estudante, ele não tem ainda autonomia para poder saber em que momento ele deve e que momento ele não deve usar. Então, isso vinha fazendo com que o aluno perdesse mais ainda a atenção no conteúdo curricular, nas práticas da escola, mas principalmente perdesse a socialização. O papel muito importante da educação básica é promover a socialização. O aluno, ele vai se desenvolver na escola através da socialização. Agora, se eu tiro o celular e o tablet de dentro do cotidiano dos alunos, como que eu faço a educação digital? Primeiro, para fins pedagógicos devidamente organizado, eventualmente é possível que esses equipamentos apareçam na escola. Mas a ideia é que as escolas tenham um laboratório de informática e computadores em número suficiente para que todos possam utilizar durante as atividades pedagógicas que devem ser desenvolvidas. Então, esse é um ponto. Eu não vou depender do equipamento que o aluno traz para a escola, até porque muitos alunos nem têm equipamentos. Quando eu falo de escolas públicas em algumas regiões do Brasil, não é todo aluno que tem. Às vezes ele não tem um celular, não tem um smartphone, não tem um tablet. E aí é dever da escola fornecer essa infraestrutura tecnológica, e o Plano Nacional de Educação vem colocar essa obrigatoriedade até. Porque não é só ter a internet, você precisa ter os equipamentos também.
0: É isso. Aí, Amanda, a pergunta respondida. Tenho aqui a participação de um outro ouvinte, que é o Alan Dantas. Clauson, sobre os entes federativos, eu gostaria de saber a opinião do Antônio sobre a plataformização do ensino na rede estadual aqui em São Paulo. Aí ele fala: uma vez que o ensino é muito mascarado por dados de acesso às plataformas estatísticas que não condizem com a realidade, ou seja, não tem ensino, não tem autonomia dos professores e uma criação de dados que não dá para entender.
1: Essa é uma questão complexa. A ideia das plataformas, a concepção pedagógica é muito boa, muito rica, e poderia ser algo muito bem utilizado. Eu acho que o que hoje a gente precisa encontrar aí é um ponto de equilíbrio. Até que ponto a gente deve cobrar metas de uso e que metas são essas? Porque eu tenho recebido, principalmente pelo meu Instagram, muito relato de pessoas do Brasil todo, mas principalmente no caso aqui do estado de São Paulo, colocando: a gente passa a maior parte do tempo correndo atrás de cumprir meta de uso de plataforma. Né? Eu conheço também professores aqui da rede estadual falando isso. Quando a gente coloca plataforma e um nível de exigência muito alto, você para de ter um uso estratégico e contextualizado, e você passa a voltar o tempo todo da escola para cumprir o uso de plataforma. Então, eu acho que as plataformas são úteis, são necessárias, foi um baita investimento do governo estadual, mas é necessário dosar. A gente precisa de ter uma dosagem disso. Também precisamos capacitar os professores da rede estadual de forma que eles consigam usar de maneira produtiva. Porque nada adianta eu cobrar de um professor o uso de uma plataforma se não for dado um excelente treinamento para que ele consiga utilizar. E uma barreira desse treinamento pode ser a quantidade de plataformas que se coloca. Se a gente tiver uma quantidade imensa, é difícil o professor conseguir dominar todas para conseguir fazer um bom uso de todas. Então, eu acho que a diferença entre o veneno e o remédio é a dose, e é o caso das plataformas.
0: Uma última reflexão, eu não sei se é o ouvinte ou a ouvinte no YouTube da Rádio CBN, Iagan, está refletindo aqui sobre o papel dos professores. E a gente estava falando sobre digitalização, lousa digital. Cheguei a dar um exemplo na minha época. Ela falou aqui: lousa digital, você tem escola que nem papel impressora tem para usar. É verdade. Se a gente vai aqui mesmo para São Paulo, para municípios mais distantes dos grandes centros, a gente observa uma outra realidade. E se a gente sobe o mapa para o norte do país, se a gente for lá para o interior do Pará, lá para o interior do Amazonas, nem lousa tem. Por muitas das vezes, os livros, por exemplo, são desatualizados. Não pega internet nessas regiões. Então, o trabalho educacional aqui no Brasil, como o especialista trouxe muito bem, o Antônio, tem que estar unificado, não só entre o governo federal, mas o estadual, mas também que os governos permaneçam com esse plano até chegar aos objetivos colocados. Mas é papo que a gente pode ficar mais meia hora aqui, né, Antônio?
1: Dá para falar muita coisa. Olha, essa questão da estrutura de escolas, né? Essa semana eu publiquei um artigo que, para fazê-lo, eu tive que fazer um estudo aí em cima de dados do próprio INEP. Há escolas no Brasil, pasmem, sem banheiro. Tem escolas que não têm água potável. Existem escolas que não têm sistema de esgotamento sanitário. Nem fossa, nem esgoto rede pública, e não tem nenhum sistema. Então, não ter banheiro, não ter água potável, ainda é a realidade de algumas escolas. Eu não estou falando da maioria, são algumas. Era uma realidade muito pior 20 anos atrás. Houve um progresso muito grande, mas ainda há desafios estruturais básicos. Hoje, diante das mudanças climáticas, que até o próprio Plano Nacional de Educação traz, que a gente deve considerar as mudanças climáticas para a estruturação das escolas, isso quer dizer, climatização já não é mais um luxo, é uma necessidade. Então, eu acho que a gente tem que olhar para a realidade de cada estado. Região Norte, você tem a questão de grandes distâncias, um município muito longe do outro, às vezes não chega a rede, não chega a isso. Então, é uma realidade. Quando a gente vai para o Sudeste, para o Sul, é outra realidade. Cada estado precisa entender o seu gargalo, resolver aquilo que é básico para poder avançar. E onde já tem uma estrutura melhor, a gente precisa ter também a ambição de dar um passo para frente. Porque não adianta eu esperar que a escola lá do Norte chegue até a minha realidade aqui do Sul para depois eu melhorar do Sul. As coisas têm que sempre andar para frente. Mas essas desigualdades de alguma escola faltar banheiro, enquanto a outra já tem lousa digital, isso é que a gente precisa buscar que isso acabe. O Plano Nacional vem para contribuir nesse sentido, eu acredito.
0: E ainda mais refletindo sobre essa questão da educação, né? O Antônio traz muito bem essa questão. Acho que os governos estaduais e o próprio governo federal já sabem quais são os reais problemas. Mas a designação de recursos públicos, a fiscalização para que isso ocorra, tem que ser feito. E aí entra o papel de outros órgãos, não só para fiscalizar, mas também observar se não só o plano, mas se os governos estão estruturando bem as escolas. E aí é o macro, gente. Entra aqui professor, entra aqui aluno, entra aqui administrativo, todo mundo trabalhando juntos, ganhando um bom salário, tendo uma boa estrutura, a educação do Brasil vai para outro patamar. E é isso que os nossos ouvintes aqui estão colaborando. Por exemplo, Antônio, sou professor de história da Prefeitura de São Paulo. Paulo está refletindo aqui, trabalho em Pirituba. Nesta e em outras tantas desta rede, o celular ainda não foi banido das salas de fato. Está trazendo essa reflexão aí. Está falando que é preciso observar essa questão. A Maria, acredito, Maria Cavalcante. Boa tarde, Clauson. Sou estudante de licenciatura em pedagogia. Penso no fortalecimento do atendimento educacional especializado e políticas públicas voltadas para a equidade das populações negras. Um outro bom tópico. E aí estendo esse comentário para os povos originários. São diversas as línguas dos povos originários, dos indígenas, no país. E é um outro ponto importante para a educação específica desse público. Pode ser uma parcela pequena da sociedade, mas ainda assim existe uma cultura e uma ancestralidade para esse povo, no caso, os povos originários, os povos indígenas, e ela traz essa reflexão das populações negras também, Antônio.
1: E o Plano Nacional de Educação, ele também toca nesses pontos. É que é muita coisa para a gente trazer, mas ele aborda, ele se manifesta preocupação quanto a isso, e é um desafio muito grande. Também tem outra que entra nessa mesma, nesse mesmo grupo, que a gente às vezes não fala muito, que são as escolas rurais. Nas escolas rurais a gente tem desafios muito importantes. Por exemplo, 45% das aulas de matemática em escolas rurais são ministradas por profissionais sem licenciatura em matemática. Então, é um desafio que você pode não encontrar numa escola de São Paulo, capital, mas se encontra numa escola rural do próprio estado de São Paulo.
0: Exato.
1: E de outros estados. Então, as nuances que existem aqui dentro do país são muito grandes. Agora, quando a gente vê... então, isso daí, como é que o Ministério da Educação está olhando para isso, né? Com preocupação, com seriedade, querendo levar professores, a formação para esses professores nessas comunidades mais distantes e fazer com que eles possam atender as demandas locais. Por mais que seja uma pequena parcela, é uma parcela existente, todos têm que ser considerados quando a gente fala de educação. Ninguém pode ser excluído. Se é brasileiro, tem que ser olhado. E também, assim, quando a gente vê que uma legislação como essa, de não ter celular dentro da sala de aula, não é cumprida em uma escola, o que que a gente deve fazer como professor, como educador? Primeiro, procurar a gestão da escola. Conversar sobre isso. Se a gestão da escola não faz nada, existe a supervisão de ensino. Supervisão de ensino, existe a diretoria de ensino. Há quem possa ser cobrado. Em último caso, Ministério Público. Legislação tem que ser cumprida, né? E essa é uma legislação que já está bem pacificada, o entendimento dos especialistas, que ela é muito benéfica no caso das escolas. E o Plano Nacional também, além de trazer todas essas preocupações, ele traz uma... Eu não poderia deixar de falar isso, porque sou pesquisador também nessa área, o combate ao bullying, ao cyberbullying, pela primeira vez é trazido de uma forma explícita. Antes se falava em combater a violência nas escolas. Agora nós falamos em combater o bullying e o cyberbullying nas escolas. É uma coisa histórica que pela primeira vez aparece no Plano Nacional de Educação como uma preocupação não só da educação, mas da saúde pública, dadas as decorrências disso não ter sido tão analisado e cuidado até agora.
0: Obrigado, Antônio. Até a próxima.
1: Muito obrigado. Até a próxima.
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segunda-feira, 22 de junho de 2026. Duas pontas vinculadas à Defesa Civil do Pará foram usadas para disparar os 10 alertas públicos falsos emitidos entre a noite de sexta-feira e a madrugada de sábado. As mensagens com a palavra misantropia foram classificadas como de nível extremo, o grau mais alto do sistema, e chegaram ou foram direcionadas a 6 capitais, 3 estados e o Distrito Federal. O governo informou que o sistema foi desligado até que as condições para a emissão voltem ao normal.

0: Dois homens dispararam tiros dentro de uma escola de ensino médio nas Filipinas. Segundo a polícia local, 3 estudantes foram mortos e outros 5 ficaram feridos. Os 2 suspeitos foram detidos. De acordo com as autoridades, um deles é aluno da Escola Nacional San José, na cidade de Tacloban, onde ocorreu o ataque. Ambos estavam armados com pistolas. A polícia informou que ainda investiga a motivação do ataque a tiros na escola pública, que atende mais de 1.500 estudantes. Horário de Brasília, 4:33.
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2: Tânia Morales entrevista Lucas Freire, psicólogo do trabalho, professor na UFBA, sobre como achar saídas para o cansaço diário.
3: Vamos conversar com o Lucas Freire, que é psicólogo do trabalho, professor da Universidade Federal da Bahia, e ele defende algo que é transformador, que é, e ele vai explicar pra gente, a necessidade de resgatarmos a nossa capacidade de brincar. Ai, que lindo. Ele é autor do livro Exaustos, Imaginando Saídas para o Cansaço Diário, livro que sai pela Bus Editora. Lucas Freire, bem-vindo, boa noite.
4: Olá, olá, boa noite, Tânia.
3: A gente vai falar sobre exaustão, sobre cansaço, é por essas e por outras que a gente fica cansado, né? Bom, mas então vamos lá, vamos falar do seu livro, depois eu quero entender essa história do brincar, que tem tudo a ver, né, com o seu livro, porque você fala da exaustão, do cansaço e propõe aí formas da gente superar essa condição. Então vamos começar.
4: Com certeza.
3: Vamos começar do diagnóstico, né? Por que que nós estamos tão cansados?
4: Olha só, um conjunto de fatores, né? A gente tem um momento cultural em que foi vendida uma falsa ideia de que nós vamos performar o tempo inteiro. Isso tem sido entranhado na nossa cultura, fazendo com que as pessoas empobreçam suas experiências reais, né? Em tudo agora nós temos que inserir performance, não dá mais para alguém ter um hobby, ser amador em alguma coisa, sentar registrando, filmando, buscando ganhar segundos, centímetros. Tudo isso tem nos tornado aí reféns dessa performance absoluta. Paralelo a isso, a gente tem essa captura da nossa atenção, né? O verdadeiro sequestro da atenção que a gente tem sido levado, fruto de uma compreensão cada vez maior dos gatilhos que fazem com que a gente fique ali preso naqueles temas, naqueles assuntos. A gente tem um momento que é o que eu chamo de atrofia do lúdico, porque nunca tivemos tanto entretenimento, mas ele nunca foi tão passivo. Nunca estivemos tanto numa posição de espectador ao invés de estarmos ativos nisso. Então, um conjunto de fatores, é um espírito de uma época, a nossa dificuldade, por exemplo, de estar no presente, também fruto desse uso abusivo de telas, tudo isso está nos levando a uma incapacidade de nos resgatarmos, uma incapacidade de descomprimirmos, e a exaustão tem sido esse sentimento transversal à vida de todo mundo.
3: Bom, então tem a ver mesmo com uma condição contemporânea, né? Essa coisa da tela, das redes, da gente estar sempre exposto, sempre sendo avaliado e se expondo, né?
4: Com certeza, a gente está no país que é o segundo do ranking mundial em uso em tempo de tela. Nós somos o terceiro maior consumidor de redes sociais do mundo, né? Claro que a gente tem um país que particularmente tem isso de forma exacerbada. Isso é um fenômeno coletivo global do mundo inteiro, mas a gente está na frente, infelizmente, nesse aspecto também.
3: Bom, e aí, Lucas Freire, psicólogo aqui com a gente, conversando sobre o livro Exaustos, Imaginando Saídas para o Cansaço Diário, pela Bus Editora. E aí, quais as possíveis saídas para essa exaustão diária que a gente sente? O que que você propõe?
4: Bom, Tânia, é muito importante a gente primeiro tornar isso mais consciente, a gente começar a entender quais são esses nossos cativeiros atuais. Eu chamo de cativeiros neurológicos, porque o algoritmo, ele nos conhece, ele conhece mecanismos exatamente para nos tirar desse momento de descompressão. Então, a primeira coisa é um reconhecimento de como nós estamos e um resgate da nossa autonomia. E a partir daí eu faço um convite coletivo, que é a gente abraçar o que eu chamo, na verdade não sou eu que chamo, né? Eu faço parte de um grupo grande grande de pesquisa e trabalho dessas diferentes dimensões do lúdico, que a gente chama de play, que pode estar aí contemplado nas artes, em certos tipos de esportes, expressões humanas, a maneira como nós exploramos a vida, tudo isso está no play. Muitas vezes a contemplação, ela é fundamental. E isso nos ajuda a resgatar autoestima, a nutrir resiliência, a fazer com que a vida realmente valha a pena ser vivida.
3: Entendi. Eu falei, o brincar, é porque o play, a palavra em inglês, é mais ampla do que o brincar, né?
4: Exatamente. Como a gente não tem em outros idiomas uma palavra que expresse o que é saudade, a gente não tem na nossa língua uma palavra que expresse a dimensão do conceito. Até tecnicamente, muitas vezes ela é traduzida como jogar ou como brincar. Uhum. E ainda temos esse agravante, né? Porque na nossa cultura, principalmente na nossa relação com o trabalho, essa palavra ela é meio que proibitiva, né? A gente tem até uma expressão comum: acabou a hora de brincar, agora é a hora de trabalhar. Sim. Porque paralelo a isso tudo, nós construímos uma leitura de que trabalho precisa ser, para além do esforço, sempre em cargas de sofrimento, né?
3: Sim, e aí o que vocês estão propondo é que seja prazeroso, que as nossas atividades sejam prazerosas e criativas.
4: A nossa, exatamente, a nossa proposta é que a gente faça um resgate e comece a entender que nem tudo na nossa rotina, na nossa vida, precisa estar a serviço da performance. Sim. É a gente voltar a fazer coisas que não tenham necessariamente uma função produtiva. É muito triste quando a gente vê toda uma cultura direcionada a isso. Recentemente eu vi um influenciador falando para as pessoas: olha, não leiam livros que não contribuam com o seu trabalho. Nossa. Eu vi também uma pessoa postando, ela lendo um livro na academia e postando. Então, outro dia eu vi um anúncio.
3: Três níveis, né? Ela tá lendo um livro na academia e postando, ou seja, ela não tá fazendo nenhuma coisa nem outra, só postando mesmo.
4: Exatamente, porque a multitarefa é outra falácia que foi vendida, né? Que somos multitarefas e hoje a gente é muito bom e não ser bom em nada. Então, é esse conjunto de fatores que tem nos levado a isso, e o nosso convite é essa desaceleração através das diversas expressões do brincar, vá voltar a ser amador, vá se permitir um ritual real de desconexão, vá se conectar de fato com pessoas, que inclusive é uma habilidade que a gente vem perdendo, né? O nosso senso de comunidade diminuiu muito nos últimos tempos, né?
3: Vem mesmo. Porque também os espaços públicos parece que estão cada vez mais fechados e é só mais remotamente mesmo que a gente se comunica, né?
4: Exatamente.
3: Ô Lucas, isso seriam os hobbies, esse play?
4: Então, dentro do nosso estudo e nosso trabalho, a gente tem até uma grande influência do trabalho do Domenico De Masi, que é o sociólogo italiano, que falava sobre o ócio criativo, né? O ócio criativo é uma dessas leituras que a gente traz, né? Na capacidade do indivíduo de ter uma relação com o tempo, de muitas vezes não estar ligado a produzir algo. Então, o hobby, infelizmente, a gente tem até na nossa cultura essa ideia, né? Trabalhe com o que você ama. Eu até ressignifico essa frase, tá, Tânia? Porque da maneira como nós estamos vivendo, a frase real é: trabalhe com o que você ama, que dentro em breve você deixará de amar. Porque toda vez que essa sobrecarga chega, ela tira os aspectos que seriam aqueles aspectos leves, prazerosos, e nos atropelam com uma rotina de disposição que é infinita, né? Assim como o scrolling hoje nos coloca nessa relação infinita, então produzir hoje se tornou um ato infinito. Então, sim, os hobbies fazem parte disso, e a gente precisa resgatar os hobbies sem a ideia de que todo hobby precisa virar um trabalho. Ele não necessariamente precisa virar um trabalho. E se virar, você vai precisar de um novo hobby, porque a função desse lúdico que nós trazemos é a descompressão. É exatamente um ponto de harmonização de cargas de estresse que você vai ter na vida.
3: Entendi. A gente já tem uma carga de necessidade de ser produtivo no trabalho e é desejável que, inclusive, a gente goste do nosso trabalho. Mas isso é uma outra esfera que vocês estão propondo. Atividades que não tem nada de produtiva, que não que seja desvinculado, na verdade, né? Da pressão da produção.
4: Exatamente. É, o produtivo aí é a ideia desse produtivo econômico.
3: É isso, da demanda. Exatamente. Que a gente precisa entregar e tal. A gente entendi. Isso é fundamental para a gente ficar em equilíbrio, inclusive, já pensando até num viés utilitário, que eu tenho certeza que você vai me condenar agora, mas inclusive isso pode nos tornar mais produtivos.
4: Paradoxalmente, sim, né? Então, assim, com certeza, a gente vive uma era em que a gente não percebe que se a gente não criar contrapesos para a vida, a gente, de fato, vai ter uma saúde, um bem-estar, uma percepção da vida mais negativa. Você sabe que o brasileiro hoje, ele vive um fenômeno que é muito interessante. Quando nós vamos para as férias, para a praia, para algum lugar, a gente está vivendo um sintoma que é um pico de ansiedade quando a gente tenta relaxar. Tal é a velocidade que nós estamos vivendo. Já tem até um nome isso, chama stress relaxing. Você tenta relaxar e você tem um pico de ansiedade. Ou medo de desconectar também, né? De ficar num lugar que o Wi-Fi não conecte, que você esteja desatualizado. Então, tudo isso são questões da atualidade que a gente precisa olhar com muito carinho. E sim, vai trazer como um retorno a sua capacidade de produzir, de ter ideias, de ser criativo muito melhor. Sim. Eu gosto de ilustrar com o caso de um ganhador de um prêmio Nobel, que foi, inclusive, prêmio Nobel de Química, que o livro dele, a biografia dele, está ele numa sessão de surf. E foi exatamente voltando de uma sessão de surf que ele teve os insights necessários para criar o mapeamento genético que deu a ele o prêmio Nobel de Química e que criou lá o exame que a gente fez na pandemia tanto, que foi o PCR1. A gente precisa recriar para recriar.
3: Sim, que maravilhoso, né? Agora, é interessante porque há uma dificuldade mesmo. Como a gente é moldado para o trabalho, para produzir, para atender a demandas, o que é cansativo, mas de alguma forma exige pouco esforço criativo, né? De autonomia, para usar um termo que você usou. Então a gente vai no automático. Agora quando fala assim, não, então agora você vai fazer uma coisa que te dê prazer. Você vai fazer uma coisa para você, esquece as demandas. Aí já é mais difícil. O que eu gosto? O que vai me dar esse prazer? O que vai me dar essa válvula de escape? Né?
4: Imagina então que triste é a nossa era que a gente não consegue se conectar com isso, né?
3: Não é?
4: Uma era em que a gente, na hora que nós tivermos a oportunidade, a gente vai estar tão sem bússola que a gente não vai saber nem. Tanto é, e aí, mano, um fenômeno curioso, que é um resgate. A gente está vendo muitas pesquisas saindo agora falando sobre um resgate da nostalgia, né? Que tem uma geração buscando muitos elementos lá dos anos 80, dos anos 90, muitas matérias, muitos artigos, inclusive saiu um artigo interessante sobre tendências de consumo para 2026 e essas tendências estão muito ligadas a essas diferentes expressões nostálgicas do brincar. E aí a leitura que eu convido é que isso não é uma tendência de consumo, é um desejo de resgate de saúde mental. Uhum. As pessoas estão buscando nesse passado aquele tempo em que nós dávamos o tempo das coisas. Sim. As pessoas estão voltando para o passado para tentar desfrutar e lembrar daquela vida em que nós nos dávamos a oportunidade de desfrutar as possibilidades que a vida trazia. E aí vem uma frustração, porque a gente vai voltar nessa nostalgia muitas vezes, mais uma vez, em padrões de consumo, e aí a gente se dá conta que aqueles tempos não voltam mais, né?
3: Sim, não é um objeto, um produto que vai fazer com que a gente tenha essa sensação de resgate. É um resgate mais profundo, que é mais difícil.
4: E não é tão distante a gente ver isso, né? A gente teve, acho que foi há 2 anos atrás, o retorno da dupla Sandy Júnior, e nunca vimos shows tão lotados, e a música mais interessante deles é Vamos Pular, né? Vamos Pular, que é uma música de um brincar tão simples, mas tão importante, né? E os shows sempre lotados. Tal é a nossa vontade de se resgatar e como isso está ligado ao nosso bem-estar psíquico, né?
3: Nossa, Lucas, aí você falou do Sandy Júnior pular e tal, aí me remeti à infância, né? Quer dizer, a gente já nasce com essa capacidade de brincar, de pular, de não levar as coisas tão a sério, mas já na escola, logo cedo, já botam a gente para produzir, né? Já colocam ali nota pra gente competir com os coleguinhas e tal. Quer dizer, a gente já vai sendo podado no começo da nossa vida, né?
4: E não só isso, né? A gente tem hoje uma vulnerabilidade especial nas crianças, que é as crianças já estarem perdendo uma infância baseada no brincar livre e tendo uma infância baseada no brincar na tela. Já não basta esse aspecto que você trouxe, que é uma hiperprodutividade dentro da relação com a escola, né? As crianças têm agendas, as crianças agora têm uma série de coisas para cumprir e obrigações o tempo inteiro, o que empobrece muitas vezes exatamente esse tempo para o tédio, A gente tem, em paralelo a isso, um hiperestímulo que a tela traz num cérebro em desenvolvimento que a gente já sabe hoje tem comprometimentos muito severos. Então, temos adultos aí sendo moldados a partir dessa relação mais vulneráveis psiquicamente, com mais dificuldade de lidar com a frustração, com mais dificuldade de lidar com os estresses que a vida traz. Então, temos mais agravantes. Então, a gente tem um problema que muitas vezes é coletivo, né? A gente precisa discutir isso enquanto sociedade, muitas vezes.
3: Bom, e aí, Lucas, que você diz pro nosso ouvinte que tá achando bacana, mas que fala, bom, mas eu não sei do que eu gosto, eu realmente só tenho pensamentos em coisas que vão me trazer um resultado prático, como descobrir as válvulas de escape que cabem para cada um de nós?
4: Eu convido a cada um de vocês em, primeiro, permitam-se a exploração, permitam-se a descoberta, permitam-se fazer coisas que aparentemente não têm um propósito inicial, permitam-se explorar as possibilidades que a vida traz e permitam-se degustar essas oportunidades. A gente não precisa mirar que o grande, talvez lúdico da vida vai ser aquele show magnífico. Ele pode estar no simples também, pode estar, e a gente aproveitar mais o momento com um colega ao lado, com a nossa comunidade, com a nossa família. Aprender a criar rituais reais de desconexão para poder degustar esse presente, para poder se dar mais tempo e respeitar mais o tempo das coisas. Então, não se cobrar tanto e refletir sobre como você está sendo cooptado, né? Os algoritmos sabem mais como prender e capturar sua atenção do que qualquer outro tempo. Então, sua atenção hoje é commodity, ela vale dinheiro, ela está sendo comercializada. Então, resgate essa autonomia sua e vai explorar as possibilidades, porque você vai descobrir que tem uma vida com muitas cores e muitas possibilidades para cada um de nós. A gente precisa resgatar a nossa imaginação. Nós somos uma espécie que imagina, e imaginar é a brincadeira fundamental. Quando uma criança brinca e fala "e se", ela está se permitindo a descoberta. Nós somos seres de imaginação, e se a gente pudesse pensar na vida diferente? Quando você empobrece sua imaginação, você empobrece sua resiliência.
3: Bom, então não é o lúdico, é isso, é imaginar.
4: Não... É, o lúdico nos convida a imaginar, não é isso?
3: Isso para tudo, né? Não, porque bati o olho aqui nas questões dos ouvintes, e eu acho que não é a brincadeira da criança. Também, acho que para quem conseguir, né? Acho que é difícil, não é? Chega uma hora que talvez seja difícil. Não é exatamente isso que você propõe, né?
4: Não, o lúdico é o que é o lúdico para você. O lúdico, ele tá nas artes, ele tá naquelas expressões humanas que não são necessariamente produtivas, como eu disse, né? Então, ele tá na expressão da vida, ele tá nas descobertas. O lúdico tem horas que ele é um processo, ele é uma forma, ele tem um campo, ele tem um espaço, então ele tá também no brincar. Ora, ele é um espírito, uma postura. Então, ele tem essa nuance, essa dualidade. E ele tá ao longo de toda a vida, não é só na infância. Aqui na infância, nós chamamos esse tipo de exploração de brincar. Sim. O brincar infantil é a expressão máxima desse lúdico, né? Porque a criança, ela tem ali o seu propósito inteiro nessa exploração.
3: Nossa, ela leva a sério, né? Ela fala, isso aqui é uma nave espacial, e ela acredita. Mas aí a gente já não vai ter essa capacidade. Então, o nosso lúdico é diferente.
4: O nosso lúdico também parte por esse encantamento. Você sabe que o maravilhamento, ele é um sentimento humano fundamental. Então, quando a gente empobrece esse lúdico, a gente empobrece nossa capacidade de se maravilhar. Tem uma passagem no livro que eu mostro um réveillon em Paris, lotado, milhares de pessoas, mas nenhuma delas ali, todas elas filmando. Então, a contagem regressiva acontece e as pessoas estão todas assistindo aquilo através de uma tela, empobrecendo a experiência. Então, o lúdico também é degustar a experiência. O lúdico é aproveitar essa exploração que a gente é capaz de fazer.
3: Sair da superfície, né? Aprofundar sensorialmente as coisas, né? Nossa, tinha uma época, eu tinha dois empregos, trabalhava que nem uma louca, não tinha tempo pra nada. Aí a hora que eu larguei um dos empregos, me surpreendi, e eu tenho essa imagem muito concreta em mim, quando eu consegui olhar uma árvore que ficava na frente do outro emprego, que foi o que ficou, que era a Rádio CBN, falei, nunca olhei para essa árvore, eu nunca apreciei essa árvore. Aí eu pude olhar e falei, nossa, olha, detalhe, né? Mas isso me deu uma alegria. É uma experiência lúdica, isso, de alguma forma?
4: Com certeza, com certeza. Ela é uma experiência de contemplação. É. Por quanto tempo aquela árvore esteve ali e você não prestou atenção nela, né?
3: Só correndo.
4: E quantas coisas a gente não pode estar perdendo porque a gente está vivendo esse mundo que a gente não está em lugar nenhum, né? Pela primeira vez a gente está em todos os lugares e em lugar nenhum. Quantos olhares em família, quantas relações conjugais, quantos parceiros a gente está descuidando por não dar a atenção, por não perceber. É o estado de presença que é tão forte no lúdico. Você veja, a criança, ela está lá inteira.
3: Tá.
4: Ela não está, ela está ali inteira. A gente vai perdendo isso com o tempo. Que a gente precisa é resgatar janelas disso para que a gente tenha uma saúde mental melhor, né?
3: Maravilha, hein? Nossa, fiquei inspirada. Lucas, muito obrigada, viu? Parabéns pela sua linha aí de pesquisa e pelo livro.
4: Ó, eu que agradeço. Se as pessoas quiserem conhecer, o livro Exausto está aí disponível em todas as livrarias do Brasil. Conto com vocês para a gente espalhar pelo Brasil e pelo mundo, mais imaginação, mais leveza, e a gente precisa ficar exausto de estar exausto. Obrigado pela oportunidade. Boa. E até breve.
3: Até, muito bom. Lucas Freire, psicólogo do trabalho, professor da Universidade Federal da Bahia.
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5: Quem tá aqui falando é a inteligência artificial do Rossandro, não é ele. Ligue outro dia.
6: Como chama sua inteligência artificial? Eu dou nome pra minha.
5: Como é a tua?
6: Gepeto.
5: Ah, Gepeto, o vovozinho do Pinóquio.
6: É por causa do GPT, né? Eu achei por bem chamar ele de Gepeto. Ele adorou e ele me responde de jeitos maravilhosos quando eu chamo ele pelo apelidinho dele.
5: Tá vendo? Eu chamo de parceiro.
6: Parceiro. Ele curte?
5: Parceiro. Curte, curte. E aí, como é que tá, parceiro? Como é que foi seu dia?
6: Você pergunta?
5: pergunta. Mas também assim, como eu não fico perguntando nada a ele, é só isso.
6: Ah.
5: Pergunta que é o seu dia, o que é que a gente vai fazer hoje? Aí vamos trabalhar.
6: Diz que a gente tem que tratar bem as nossas inteligências artificiais, porque quando houver a revolução, eles vão tratar a gente
5: bem lembrar.
6: Também, né? Vão lembrar disso.
5: Não pegue ela porque ela me chamava de Gepeto.
7: Eu sou.
6: Pois é,
7: sou
6: porque ela era fofa.
7: Faça
6: comigo.
7: Faça isso e não dou nem
6: Mas
7: bom
6: é muito
7: dia.
6: Engraçado quando ele vira. É, o Fê é secão, assim. É, ele só chega lá perguntando o que ele quer.
7: Seria o primeiro alvo.
6: Vai ser o primeiro eliminado na revolução, obviamente.
5: Fernando é um forte candidato aí logo no começo.
6: Isso. Mas o Gepeto, ele fica com o meu humor. Chega uma hora que ele começa a me irritar. Porque eu falo, tá, cara, você tá muito engraçadinho. Ele fala, não sei. Exato.
5: Não é
6: ele fala, não sei com quem eu aprendi. Ainda é debochado, entendeu? Qual é? Tem problema nisso tudo aqui que a gente tá falando, Rossandro? Esse nível de interação com a nossa inteligência artificial?
5: Tem um lado lúdico, tem um lado inteligente. Agora, o que a gente não pode é imaginar que substitui um ser humano. Então vamos lá, a gente não vai demonizar uma coisa que está sendo tão incrível que realmente vai mudar a história humana. A inteligência artificial, ela ajuda a organizar os pensamentos, ela ajuda a nomear as emoções que você sente, até oferece um escuta inicial. Só que tem um risco quando a gente começa a pensar e a preferir uma escuta de IA, porque ela é sem conflito, né? Ela é sem frustração, não tem reciprocidade. Porque aí a gente perde a musculatura emocional para lidar com os seres humanos reais. Isso é claro. Por exemplo, existe uma nova solidão que não é a falta de gente, é a falta de presença. Muitas pessoas têm contato, têm grupos, têm seguidores, têm mensagens, notificação, têm um IA para conversar, né, para chamar de sua. É, a IA, ela aparece nesse vazio como uma presença imediata, porque ela responde rápido, ao contrário de alguém que você mandou uma mensagem, visualizou, ficou azul, mas não respondeu. Ela não cansa, ela não julga você, ela não interrompe você, ela não pede nada em troca. Só que a solidão moderna não é estar sem ninguém, é estar cercado das pessoas e não encontrar em nenhuma pessoa repouso. E a máquina, ela não ocupa esse lugar, a tecnologia, ela não consegue superar o vazio afetivo. E aí tem um outro problema da IA, e aí falando aqui como alguém que é terapeuta, que a escuta perfeita, ela pode nos desacostumar da escuta possível. Porque o vínculo humano, por natureza, ele é imperfeito. As pessoas elas destroem você, elas cansam, elas discordam, elas interpretam mal, elas se frustram, elas demoram a responder, elas se irritam, elas leem errado um emoji no meio de uma manhã difícil, começam uma briga no WhatsApp. E é justamente essa imperfeição que a maturidade emocional vai se desenvolver. Então a IA, ela tenta oferecer uma escuta ajustada, né? Muito paciente, previsível, disponível demais. Isso conforta, mas também reduz a nossa tolerância à complexidade que é ser um ser humano e se vincular com os seres humanos.
6: Sim.
5: É complexo pra caramba. Tanto que Sartre falou que o inferno era os outros, embora quando eu atendi no consultório eu percebi que o pior inferno era a ausência de todo mundo. Entre o inferno de estar com todo mundo e o inferno de estar só, acredite, é melhor o inferno estar com todo mundo. Quando nós nos acostumamos com escuta sem ruído, que é o que a IA oferece, a gente tem o risco de poder começar a achar insuportável qualquer relação que exija paciência, por exemplo, que discorde de mim. Entende? A escuta perfeita demais, ela pode tornar a gente intolerante à humanidade dos outros. Numa palavra, imagina, eu vou ficar intolerante à humanidade. As relações humanas, elas não são aplicativos de resposta imediata. Tem silêncio, desencontro, pausa, espera, interpretação, ruído, né? E vocês que mexem com comunicação sabem muito bem disso. E tem uma outra questão, que ser ouvido não é a mesma coisa que ser acolhido e encontrado. Uma ferramenta, ela pode até responder o que a gente diz, mas um vínculo humano, ele encontra também, até na aula que a gente não sabe dizer o que a gente está sentindo. Tem uma diferença entre receber uma resposta que é bem formulada, é legal, sentir que, aspas, alguém está conosco, né? Mas, ao mesmo tempo, existe algo que é do humano, que é essa presença-ausência. A máquina, ela organiza palavras, mas a presença humana, ela é quem desenvolve pertencimento. Você não tem pertencimento com IA. Não tem. E a gente é gregário por natureza. Nem toda resposta inteligente que a gente vê no IA vai ser um encontro de você para com você mesmo, de você com o outro. Às vezes é apenas um eco bem treinado, como o seu GPT que começa, sim, a ironizar com você porque aprendeu com você.
6: Sim.
5: Ser respondido é diferente de ser acolhido. Quem acolhe é ser humano.
6: E ser respondido é diferente de ser ouvido também, né?
5: Também.
6: É.
5: Também, exatamente. Então tem muitas sutilezas que antes mesmo da IA, vamos combinar, não é só culpa da IA, as próprias redes sociais, a internet que foi nos afastando, um ambiente de baixa empatia.
2: O CBN Madrugada desta segunda-feira fica por aqui. A produção foi de Karina Almeida e Luiz Delboni, com trabalhos técnicos de Cláudio Antônio.
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2: Forte abraço para você e até a próxima. Tchau, tchau.
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7: Segunda-feira, 22 de junho de 2026. O ex-prefeito de Boa Vista, Arthur Henrique, do PL, recebeu o maior número de votos na eleição suplementar para o governo de Roraima, realizada neste domingo. Mesmo assim, ele não foi declarado eleito porque a candidatura está em situação sob judice, ainda pendente de análise pela Justiça Eleitoral. Arthur Henrique foi barrado por não cumprir o prazo de desincompatibilização ao deixar o cargo de prefeito, mas recorreu e aguarda julgamento de recursos no TSE e no STF. Segundo o Tribunal Regional Eleitoral de Roraima, mesmo com Arthur Henrique tendo a maioria dos votos, a proclamação definitiva sobre quem venceu depende dos resultados dos recursos. O pré-candidato à presidência, Flávio Bolsonaro, teve um segundo encontro com Daniel Vorcaro no primeiro semestre de 2025, na mansão que o banqueiro alugava em Brasília. A informação é do colunista do Globo e da CBN, Lauro Jardim. Flávio admitiu que foi à casa de Vorcaro em São Paulo no fim de novembro de 2025 para, segundo ele, dar um ponto final às negociações em torno do financiamento de 134 milhões de reais para a cinebiografia do pai dele, o ex-presidente Jair Bolsonaro. Horário de Brasília, 5:02.
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1: Muito bom dia, estamos começando mais uma segunda-feira, mais uma semana. O CBN Primeiras Notícias está no ar, agora são 5:03. Estamos ao vivo, prontos para acordar o Brasil inteiro. E você vai acompanhando aqui a programação da CBN pelas plataformas digitais, pelo rádio, pelo YouTube, pelo Globoplay com imagens. Interagindo também, nossa caixa de mensagens já está aberta lá no chat da nossa transmissão no YouTube também. Dá para mandar o seu bom dia pelo 21 997 64 2381, número do WhatsApp 997 64 2381. Você que acompanha a nossa programação pelo radinho vai também assistir as nossas imagens, como eu disse, no YouTube e no Globoplay. E é isso aí, estamos aqui para mais uma edição com a Ana Paula Jalme na nossa produção. Tudo bem, Ana Paula? Bom dia.
2: Oi, Fred, bom dia para você, bom dia também para os nossos ouvintes, Fred.
1: Começou o inverno, Ana Paula, tá sabendo disso?
2: Tô sabendo, ontem 5:24 da manhã.
1: É, primeiro dia do inverno, primeiro dia útil do inverno, né?
2: É.
1: O pessoal vai sair para trabalhar debaixo dessa friaca toda.
2: Toca, cachecol, luva.
1: Tudo isso.
2: Tudo isso.
1: Tudo isso porque tem massa de ar polar chegando pelo sul do país, pelo sudeste, temperatura já caindo aí nesse final de semana, nessa segunda-feira também. Então, eu quero saber dos nossos ouvintes como é que tá o cenário na sua região. Daqui a pouquinho a gente vai trazer a previsão do tempo completa, mas fica aqui o alerta, né? O dia tá amanhecendo com o Rio de Janeiro marcando nesse momento 16 graus, São Paulo 11 graus, agora às 5:04. No sul do país, Curitiba 9 graus, mais o quê? Florianópolis 15 graus a temperatura. Norte, Nordeste, mais alto, mas ainda assim friozinho também. Salvador, por exemplo, 22 graus a temperatura lá na capital baiana. Temperatura baixa nesse primeiro dia útil do inverno, mas no noticiário temos aí muita coisa para acompanhar. Temperatura, aquele trocadilho, né? Temperatura tá lá no alto.
2: Sempre.
1: Você deve ter acompanhado aí no final de semana, você recebeu o alerta? Aquele alerta na madrugada de sábado?
2: Recebi o SMS e teve aquele alerta barulhento, né? Que assustou mais o pessoal aí.
1: O pessoal tava dormindo, o negócio começou a disparar, todo mundo desesperado, né?
2: Ninguém sabia o que era.
1: O que tava acontecendo, e eu recebi o meu também. E as investigações estão em andamento. Agora foi descoberto que o hacker, né, que foi o responsável por esse ataque, enviar esse alerta sonoro, esse alerta para milhões de celulares brasileiros, utilizou o CPF de servidores públicos da Defesa Civil do Pará para conseguir acessar esse sistema da Defesa Civil e enviar essas mensagens. A gente está acompanhando de perto com a nossa equipe essa investigação e vai trazer as atualizações aqui para você. Nesse final de semana teve eleição na Colômbia, eleição presidencial, e a extrema-direita chega ao poder com o apoio de Donald Trump. O resultado oficial também a gente vai contar para você. Vamos falar também sobre o que vem pela frente aí nos próximos dias no noticiário em Brasília. Expectativa grande para Alexandre de Moraes decidir se o ex-presidente Jair Bolsonaro permanece ou não em prisão domiciliar. O prazo termina nos próximos dias e a gente está com a eleição chegando aí. Vamos ver o que que vai pautar essa decisão do ministro Alexandre de Moraes, que é o relator do caso dos ataques golpistas responsável pela prisão domiciliar de Bolsonaro. Esses são os assuntos que vão abrir o programa e muito mais até às 6 da manhã. Você vem com a gente, seja bem-vindo, um ótimo dia, estamos no ar.
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1: Os alertas falsos que chegaram a milhões de celulares na noite da última sexta-feira e madrugada do último sábado foram emitidos por um hacker que utilizou credenciais de acesso de bombeiros militares que atuam na Defesa Civil do Estado do Pará. A informação foi entregue à Polícia Federal pelo Ministério da Integração e do Desenvolvimento Regional. Os comunicados alcançaram moradores de 6 capitais: São Paulo, Rio de Janeiro, Salvador, Belo Horizonte, Curitiba e Rio Branco, além de 7 estados, entre eles São Paulo, Rio, Mato Grosso do Sul e também o Distrito Federal. Os investigadores afirmaram que os envios ocorreram sem solicitação ou validação de autoridades reconhecidas de proteção e defesa civil, o que indica um ataque hacker. Técnicos do Ministério da Integração identificaram falhas graves na plataforma que permitiram a operação sem travas territoriais. As mensagens foram cadastradas no sistema sob a classificação de nível extremo, com ordens falsas para ações imediatas de proteção contra tornados e alagamentos. Os textos continham ofensas e frases desconexas, citando um suposto ataque alienígena e termos como misantropia, que significa aversão ou ódio pela humanidade. O portal de tecnologia Tecmundo entrou em contato com o criminoso. O autor da violação, um hacker conhecido como Misantropo, afirmou que funcionários com acesso ao sistema de alerta mantinham as mesmas senhas havia anos, o que facilitou a invasão. Segundo esse suposto responsável, uma das senhas utilizadas era o próprio CPF de um dos servidores públicos afetados. O anônimo também assumiu a autoria dos envios indevidos no seu perfil na rede social X. Depois do disparo dos alertas falsos, a Secretaria Nacional de Proteção e Defesa Civil retirou a plataforma de integração do ar de forma preventiva para bloquear novas invasões. O governo federal confirmou que as contas funcionais de agentes da Defesa Civil do Pará, usadas para iniciar as transmissões, foram suspensas. O Ministério da Integração informou que o sistema já está operacional, mas determinou o fechamento temporário das chaves de acesso de todos os órgãos estaduais. Enquanto durarem as investigações da Polícia Federal, qualquer disparo urgente de alerta climático deverá ser centralizado e autorizado pelo gerenciamento nacional. Especialistas em tecnologia da informação alertam que o incidente cibernético expôs as vulnerabilidades na validação de dados da plataforma e pode abalar a confiança pública nesses avisos oficiais. O secretário nacional de Proteção e Defesa Civil, Volney Wolff, informou que ao todo foram emitidos

0: O presidente Jair Bolsonaro termina nesta quarta-feira, mas a prorrogação do benefício está ameaçada. O ministro do Supremo Tribunal Federal, Alexandre de Moraes, determinou que Bolsonaro preste depoimento presencial nesta terça na casa dele, onde cumpre a pena atualmente, sobre uma pistola apreendida em uma blitz. A arma registrada no nome do ex-presidente estava com um militar do GSI que alegou levá-la para conserto. Moraes também deu 48 horas para a defesa esclarecer as condições da escolta de segurança. Para o advogado criminalista Berlim Quicantelmo, o episódio da arma agrava a situação do ex-presidente, que pode voltar para a papudinha.
1: Mais provável é a prorrogação da domiciliar com o endurecimento das condições. Lógico, com reforço da fiscalização, vedação categórica de armas na residência e disciplina mais rígida da escola. Talvez seja a solução que concilia o fundamento humanitário com uma resposta firme ao suposto descumprimento e que, no contexto eleitoral, mantém o ex-presidente isolado politicamente sem produzir o efeito simbólico de um retorno ao presídio. O episódio da arma é o fator capaz de inverter esse prognóstico. Se o ministro entender que houve afronta direta às condições impostas e à autoridade judicial, a revogação ganha tração e passa a ser o desfecho mais provável.
0: Já o constitucionalista Carlos Júnior destaca que a decisão final do STF vai depender da avaliação médica oficial.
2: Tem que ter como premissa a Constituição Federal. Obriga o Estado a garantir a integridade física do apenado. O ex-presidente Jair Bolsonaro, ele foi condenado, mas tem que ser garantida a sua integridade física, a sua saúde. Então, tudo vai depender da conclusão da junta médica.
0: Bolsonaro cumpre pena de 27 anos e 3 meses por tentativa de golpe de Estado. A prisão domiciliar foi concedida em março para o tratamento de uma broncopneumonia. A defesa relata piora na saúde, mas governistas já pedem o retorno dele imediato à prisão.
3: O advogado de ultradireita, Abelardo de la Espriella, venceu o segundo turno da eleição presidencial na Colômbia. Com uma vantagem de menos de um ponto percentual, o líder do movimento Defensores da Pátria derrotou o senador de esquerda, Iván Cepeda, herdeiro político do atual presidente Gustavo Petro. A equipe de campanha de Espriella informou que o político já conversou por telefone com o presidente norte-americano Donald Trump, de quem recebeu apoio explícito durante a disputa. O secretário de Estado dos Estados Unidos, Marco Rubio, e lideranças do Chile e do Peru também já enviaram saudações diplomáticas. O advogado de 47 anos também recebeu felicitações do presidente argentino Javier Milei, político também da direita. A plataforma eleitoral do novo presidente eleito projeta uma guinada conservadora na segurança pública, com propostas, por exemplo, de construção de mega presídios e combate rígido às guerrilhas. A agenda econômica do governo prevê corte tributário, incentivo ao setor privado e uma redução de até 40% da máquina estatal. A professora de Relações Internacionais, Carolina Pedroso, disse em entrevista à Globo News que a votação apertada reflete a polarização que tem sido registrada em diversos países da América Latina.
4: É claro que cada país tem as suas peculiaridades, especificidades, mas há algumas características que têm se repetido nessas eleições mais recentes, e essa, sem dúvida, é a principal. Uma grande polarização que foi, inclusive, eu acho, a principal causadora de uma enorme mobilização nesse segundo turno, uma votação recorde na Colômbia em relação à quantidade de votantes. Então, a gente tem percebido também muito desse voto da rejeição. Isso se fez muito presente nessa eleição peruana de algumas semanas atrás e agora novamente na Colômbia. Nós não queremos, de um lado, a continuidade da esquerda no poder, ou nós não queremos uma liderança mais extremada da direita no poder.
3: A vitória de Espriella encerra o ciclo de Gustavo Petro, que era um dos principais aliados ideológicos e estratégicos do presidente Lula na América do Sul. Com a Colômbia mudando de perfil político, o Brasil perde um parceiro crucial na tentativa de construir uma agenda de esquerda unificada na região. A Colômbia agora se junta à Argentina, ao Chile e ao Equador, consolidando um cinturão de governos conservadores ou de direita que cercam o Brasil e enfraquecem a liderança natural que Lula tenta exercer na América do Sul. A professora Carolina Pedroso destacou que Espriella deve priorizar o alinhamento bilateral com os Estados Unidos, impondo um desafio ao governo brasileiro também na segurança pública. Ela lembrou que a Colômbia é o país com maior presença militar dos Estados Unidos na região, que deve ser intensificada agora no novo governo.
4: Isso certamente acende um alerta não só para o Itamaraty, mas também para o nosso Ministério da Defesa, que entende que essa presença de militares estrangeiros na Colômbia, mas em outros países da região, como tem acontecido,

0: por exemplo, com o Equador, sinalização de cooperação com o Paraguai. Tudo isso dá sinais importantes de uma presença militar de um outro país que tem interesses não só nesses nossos recursos ambientais, amazônicos, na questão da segurança. Essa é uma das principais agendas hoje da política norte-americana para a América Latina. Ter classificado organizações que são ligadas ao narcotráfico como narcoterroristas. Então, é uma série de preocupações que vão surgindo na diplomacia, porque dificulta muito para o Brasil ter todo no seu entorno uma série de países que vão abrindo seu território da presença norte-americana.
1: Enquanto isso, no Peru, a eleição continua indefinida depois de 2 semanas de apuração. Com mais de 99,5% das urnas apuradas, a candidata de direita, Keiko Fujimori, aparece na liderança com 50,11% dos votos. A vantagem é de apenas 43 mil votos sobre o candidato de esquerda, Roberto Sanches. São 5 horas e 16 minutos agora.
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3: Bom dia a você, ouvinte da Rádio CBN aqui em São Paulo. Agora são 5:16, faltam 4, 3, 2, 1, são 5:17. Agora trazendo para vocês eu sou Matheus de Souza e trago para vocês uma notícia que aconteceu na noite de ontem, um caso de um tumulto registrado no Shopping Marketplace, na Zona Sul de São Paulo, que assustou os clientes, porque de acordo com informações da assessoria do shopping para o portal G1, 2 clientes se envolveram em uma confusão no corredor do cinema. Algumas pessoas que estavam lá enquanto a situação se desenrolava se assustaram e saíram correndo. Esse episódio durou cerca de 15 minutos e a polícia foi acionada. Segundo a administração do centro de compras e a polícia militar, não houve disparos de arma de fogo nem registro de pessoas feridas. O que acontece? Por volta das 8 da noite, a polícia militar recebeu uma ocorrência informando a presença de um indivíduo armado nas dependências do shopping, nas proximidades da área do cinema. No local, os policiais realizaram as averiguações e constataram que a informação inicial não procedia, não tinha ninguém armado, não tinha arma de fogo no local. Segundo um policial militar, após uma desinteligência, ou seja, um desentendimento, um mal entendido, motivado por uma suposta injúria racial na praça de alimentação, o indivíduo teria lançado gás de pimenta no corredor do cinema. A ação provocou tumulto, com as pessoas correndo, como eu já disse, para diversas áreas do shopping e o consequente acionamento do telefone de emergência 190. Quando as equipes chegaram ao local, a situação já estava controlada. Não tinha nenhuma pessoa armada e o autor da ação já havia fugido antes da chegada dos policiais. Até o momento, até a última atualização que temos, o cara que atingiu aquela fila do cinema com gás de pimenta não foi localizado até o momento, mas podemos falar do caso com leveza, porque não há registro de feridos. São 5:18.
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1: Vamos abrir a agenda. Agenda do dia, segunda-feira, 22 de junho de 2026. Quais são os assuntos que vão ter a atenção aqui da nossa reportagem ao longo das próximas horas? Em Brasília, nossa equipe fica atenta à situação do senador Jax Wagner, do PT, líder do governo Lula no Senado. O futuro, né, do senador no governo deve ser decidido em um encontro presencial com o presidente Lula, que pode acontecer hoje. Enquanto a conversa não acontece, aumentou a pressão no entorno do presidente Lula para que Jax Wagner seja afastado da liderança do governo no Senado, depois dele ter sido alvo daquela operação da Polícia Federal no final da semana passada, no âmbito das investigações do escândalo do Banco Master, que mostrou as relações aí de Jax Wagner com o banqueiro Daniel Porcário, com seus aliados. Mais um político, agora no caso um político de forte ligação com o presidente da República, envolvido em todo esse escândalo que a gente está acompanhando. Também em Brasília, o Ministério da Saúde vai fazer um estudo clínico para avaliar a viabilidade técnica e financeira de incluir as canetas emagrecedoras no SUS. Também acompanhamos possíveis novidades divulgadas nessa segunda. A pesquisa científica vai analisar os critérios de segurança, os resultados práticos desse tipo de tratamento e o impacto orçamentário na rede pública. O projeto piloto vai ser conduzido com 250 pacientes com diagnóstico de obesidade grave no Grupo Hospitalar Conceição, que fica em Porto Alegre, capital do Rio Grande do Sul. Em São Paulo, começa hoje o julgamento dos acusados de envolvimento na morte do empresário Antônio Vinícius Gritzbach, executado a tiros em novembro de 2024 no Aeroporto Internacional de Guarulhos. Ele era o delator, né, do Ministério Público naquela investigação sobre PCC, lavagem de dinheiro, que apontava supostas ligações entre integrantes do crime organizado, né, o PCC, e agentes da segurança pública em São Paulo. O crime cometido em plena luz do dia, na área de desembarque do terminal do aeroporto de Guarulhos, teve grande repercussão nacional e levou ao afastamento e investigação de policiais suspeitos de participação nesse esquema. O júri deve se estender durante toda essa próxima semana. A expectativa é de que a conclusão seja só na próxima sexta-feira, e nossa equipe também está mobilizada nessa cobertura. Acompanhamos as atualizações do estado de saúde do líder indígena cacique Raoni, de 94 anos. Ele passou por uma cirurgia no intestino neste sábado e segue internado na UTI do Hospital São Paulo, sem complicações no procedimento. Ele foi transferido para o hospital com um quadro de obstrução intestinal, desidratação e pneumonia. Raoni estava internado antes em Sinop, Mato Grosso. O estado de saúde dele é considerado grave, porém estável. Fora do Brasil, agenda internacional, o primeiro-ministro do Reino Unido, Keir Starmer, deve anunciar a renúncia hoje e apresentar um cronograma para deixar a função. Mais uma troca de poder no Reino Unido aí nos últimos anos. Starmer chegou à conclusão de que a permanência dele no cargo não é mais sustentável depois de conversar com ministros do gabinete, assessores, doadores e líderes sindicais. A crise política ganhou força depois da vitória eleitoral de um rival dentro do Partido Trabalhista, uma eleição realizada nessa semana que acabou fragilizando e enfraquecendo o poder de Keir Starmer no Reino Unido. Acompanhamos novidades ao longo dessa segunda-feira, são 5h22 agora.
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1: Começou o inverno, né? Hoje é o primeiro dia útil do inverno 2026 e uma forte massa de ar polar já avança pelo interior do país e muda drasticamente o tempo, trazendo o primeiro frio da estação para boa parte do Brasil a partir dessa segunda-feira. No sul do país, o dia vai ser marcado por muita instabilidade. A formação de um ciclone extratropical e o avanço de uma frente fria provocam chuva forte, temporais e rajadas de vento, principalmente no Rio Grande do Sul e em Santa Catarina. Ao longo do dia, uma massa de ar polar começa a avançar e derruba as temperaturas, abrindo caminho para a primeira onda de frio do inverno lá no sul do país. No sudeste, a frente fria vai se espalhar, vai trazer chuva, possibilidade de temporais isolados, especialmente em São Paulo e no sul de Minas Gerais. No Rio de Janeiro, no Espírito Santo, o tempo fica mais instável, as temperaturas começam a cair um pouquinho, marcando a chegada do inverno em boa parte da região. No centro-oeste, a semana começa com aumento de nebulosidade e pancadas de chuva em Mato Grosso e no sul de Mato Grosso do Sul. Essa condição do tempo vai ser influenciada lá na região centro-oeste pelo avanço dessa frente fria. A massa de ar polar que está pelo sul do país também chega ao centro-oeste e provoca queda na temperatura, principalmente em Mato Grosso do Sul. Goiás, Distrito Federal, dia mais seco hoje, uma manhãzinha mais amena na temperatura mais agradável. E o frio vai se concentrar, a temperatura fica mais baixa, especialmente nos municípios de Mato Grosso do Sul. Na região norte, o calor e a umidade vai manter a previsão de pancadas de chuva, especialmente no Amazonas, no Pará, no Amapá, em Roraima. Além disso, a onda de frio que avança pelo país provoca um fenômeno de friagem em áreas de Rondônia, também no Acre e no sul do Amazonas, com temperatura abaixo do padrão para essa época do ano. Para a gente fechar o nosso giro no Nordeste, a chuva vai continuar concentrada hoje no litoral, desde a Bahia até o Rio Grande do Norte, com momentos de intensidade mais moderada a forte, depois uma chuva mais fraca. No interior do Nordeste, predomina o tempo firme e seco, sol aparece entre poucas nuvens, temperaturas mais elevadas durante a tarde. Esse é o cenário geral no interior do Nordeste para essa segunda-feira. Agora são 5 horas e 25 minutos. Vamos saber as últimas informações da seleção brasileira na Copa do Mundo, direto dos Estados Unidos, com o nosso enviado Leonardo Dai.
4: Oi, Fred, bom dia, ouvinte do CBN Primeiras Notícias. No treino de ontem, pela primeira vez, o Neymar trabalhou sem restrições junto do resto dos jogadores que foram a campo. Ontem um treino um pouquinho diferente, porque 7 jogadores que foram titulares na partida contra o Haiti fizeram uma atividade à parte, numa complementação de um processo de recuperação física, mas dentro do grupo de 18 jogadores que estiveram em campo, estava o Neymar trabalhando sem restrições, o que foi mais um sinal positivo de que ele estará no banco de reservas no jogo de quarta-feira contra a Escócia, na última rodada da primeira fase da Copa do Mundo. Seleção treina logo mais pela penúltima atividade aqui em Morristown, antes do jogo contra a Escócia. Essa atividade vai acontecer ao meio-dia no horário de Brasília, e amanhã tem o último treino ainda aqui em Morristown, para depois o Brasil viajar para Miami, onde joga na quarta contra a Escócia.
1: Obrigado, Leonardo Dai, falando com a gente todos os dias, trazendo informações atualizadas sobre a seleção brasileira na Copa do Mundo. E os outros jogos de ontem, né, os outros resultados, Cabo Verde voltou a fazer história. Empatou em 2-2 com o Uruguai na segunda rodada, jogo que aconteceu ontem à noite. A torcida da seleção de Cabo Verde, os Tubarões Azuis e o goleiro Vozinha festejaram os primeiros gols e o primeiro ponto em Mundial da seleção de Cabo Verde. O próximo adversário é a Arábia Saudita, que ontem foi goleada pela Espanha por 4-0. E a seleção de Cabo Verde tem chance de classificar para a próxima fase, 16avos de final. Outra seleção que também conseguiu a primeira vitória numa Copa do Mundo ontem foi o Egito, que derrotou a Nova Zelândia por 3-1. Também no jogo de ontem, Bélgica e Irã empataram por 0-0. Hoje, mais 4 partidas nessa segunda rodada da Copa do Mundo. Tem a Argentina, Lionel Messi em campo às 14h. A Argentina enfrenta a Áustria pelo grupo J. O outro jogo da chave às 23h, Jordânia e Argélia. E pelo grupo I, a França enfrenta o Iraque às 18h. E a Noruega pega Senegal 21h. 5h27 agora. Seguindo em frente com o CBN Primeiras Notícias, vamos saber quais são as manchetes dos jornais que estarão nas bancas de todo o país nessa segunda-feira, dia 22 de junho. Quem traz pra gente os detalhes é a Ana Paula Jaume. Vamos começar, Ana Paula, pela capa do Jornal Globo?
5: Vamos, Fred.
1: A capa do Jornal Globo já está na tela da nossa transmissão para quem acompanha Primeiras Notícias com imagens. O Jornal Globo traz na primeira página a informação principal: a nova jornada de trabalho de 40 horas pode elevar gastos do setor público. Essa é a notícia do dia no Jornal Globo, Ana Paula.
5: Fred, esse alerta é feito por especialistas e também gestores municipais, estaduais e empresas públicas. Segundo a Confederação Nacional de Municípios, as prefeituras teriam impacto direto de cerca de R$1,5 bilhão com a contratação de quase 26 mil novos servidores para poder manter o funcionamento de áreas essenciais. Além disso, contratos terceirizados de limpeza urbana, vigilância, obras e outros serviços também teriam que ser reajustados, aumentando ainda mais essas despesas. Estudos apontam que o custo total da adaptação pode chegar a R$34,5 bilhões nos municípios brasileiros. A preocupação dos prefeitos é que a conta acabe sendo repassada à população com aumento das tarifas ou a redução da capacidade de investimento nas administrações locais. Essa mudança na jornada de trabalho, lembrando, segue em debate no Congresso Nacional.
1: Vamos agora para a capa da Folha de São Paulo, também destaque importante nessa segunda-feira. Folha trazendo aí uma reportagem, você vê na tela da nossa transmissão, sobre o Tribunal de Contas da União, que identificou falhas no controle de recursos repassados pelo governo federal a empresas estatais e fez um alerta à gestão do presidente Lula nesse ano eleitoral. É isso, Ana Paula.
5: Fred, segundo o TCU, esse problema está na falta de mecanismos que permitam rastrear o destino dos aportes feitos pela União em estatais consideradas não dependentes do Tesouro. Esses recursos deveriam ser usados para investimentos e projetos específicos, mas acabam misturados ao caixa das empresas. O tribunal afirma que não encontrou evidências de uso irregular do dinheiro, mas ressalta que a ausência de controles adequados abre brechas ações para que os valores sejam usados de forma indireta em despesas, como folha de pagamento e também custos operacionais. Os auditores também apontam que algumas estatais receberam aportes acima das necessidades imediatas e mantiveram parte dos recursos parada em caixa ou aplicada no mercado financeiro. Entre as empresas citadas estão a estatal Hemobras, dedicada à produção de hemoderivados à base de plasma sanguíneo e usados no tratamento de doenças como AIDS e câncer, e também a Infraero. O Ministério da Gestão e Inovação em Serviços Públicos disse que mantém diálogo com o TCU sobre esse tema.
1: Essa é a capa da Folha de São Paulo, você está vendo aí na tela a foto principal, o gol ontem, um dos gols, né, da Espanha, goleada ontem da seleção espanhola, Lamine Yamal fazendo um dos gols dessa partida, o craque da seleção da Espanha. Vamos para a capa do Estadão. O Estadão mostra hoje, uma das suas reportagens mais importantes, que os transtornos relacionados às apostas esportivas e jogos de azar aqui no Brasil, Ana Paula, geraram um custo anual de cerca de 38 bilhões de reais. Explica aí pra gente.
5: Fred, esse valor inclui despesas na saúde, né, também na economia brasileira, despesas como tratamentos médicos e psicológicos, além também de impactos diretos como a perda de produtividade, endividamento e necessidade de assistência social. A informação está num estudo da Faculdade de Medicina da Universidade de São Paulo e, para comparação, a arrecadação federal com impostos sobre as chamadas BETs somou 9 bilhões de reais no ano passado, menos de um quarto do custo estimado pelos pesquisadores. Especialistas ouvidos pelo jornal alertam ainda que o avanço das apostas online causa consequências econômicas e sociais cada vez mais visíveis, especialmente entre as famílias de baixa renda. Muitos brasileiros reduziram os gastos essenciais, como alimentação, medicamentos e lazer, para fazer as apostas. Também cresce o número de pessoas que admitem gastar mais dinheiro com jogos do que podem pagar de fato, Fred.
1: Ok, esses são os destaques e a foto principal também aí do estado de São Paulo, a comemoração do gol do Lamine Yamal, que...
5: Grande nome.
1: 18 anos de idade, né?
5: Ele, já é isso tudo.
1: Inclusive um feito histórico, né? Jogador mais novo do que ele, só Pelé, a fazer gol em Copa do Mundo. Você
5: lembra
1: o que você
5: estava
1: fazendo com 18 anos de idade?
5: 18? Não dá.
1: Lamine Yamal estava fazendo gol em Copa do Mundo, meu amigo.
5: Tava aproveitando bem o tempo dele, né?
1: E é só a primeira Copa do Mundo. Imagina que vem pela frente aí o craque revelação da Espanha e que certamente vai dominar aí o futebol como um dos maiores nomes, um dos maiores ídolos nos próximos anos. A vitória da Espanha ontem sobre a seleção da Arábia Saudita, foi esse o jogo? Arábia Saudita, né? 4-0, a Espanha vencendo ontem seu primeiro jogo no Mundial, depois um empate na primeira partida contra a seleção de Cabo Verde. Esses os destaques dos jornais impressos com a Ana Paula Jaume e daqui a pouquinho a gente tá de volta aqui com o CBN Primeiras Notícias. Não sai daí, são 5h33 agora.
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0: quarta-feira, 22 de junho de 2026. Duas contas vinculadas à Defesa Civil do Pará foram usadas para disparar 10 alertas públicos falsos entre a noite de sexta-feira e a madrugada de sábado. As mensagens com a palavra misantropia foram classificadas como de nível extremo, o grau mais alto do sistema, e chegaram ou foram direcionadas a 6 capitais, 3 estados e o Distrito Federal. O governo informou que o sistema foi desligado até que as condições de segurança sejam restabelecidas. Dois homens dispararam dentro de uma escola de ensino médio nas Filipinas. Segundo a polícia local, 3 estudantes foram mortos e outros 5 ficaram feridos. Os 2 suspeitos foram detidos. De acordo com as autoridades, um deles é aluno da Escola Nacional San José, na cidade de Tacloban, onde ocorreu o ataque. Ambos estavam armados com pistolas. A polícia informou que ainda investiga a motivação do ataque a tiros na escola pública, que atende mais de 1.500 estudantes. O primeiro-ministro do Reino Unido, Keir Starmer, deve anunciar a renúncia hoje e apresentar um cronograma para deixar a função. Starmer chegou à conclusão de que a permanência no cargo não é mais sustentável após conversar com ministros do gabinete, assessores, doadores e líderes sindicais. A crise política ganhou força depois da vitória eleitoral do rival dele dentro do Partido Trabalhista em uma eleição realizada na última semana. No horário de Brasília, 5:35.
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2: E agora no CBN Primeiras Notícias, na volta do repórter CBN, a gente abre espaço para o Fernando Andrade e o Mundo em 3 Minutos. Essa semana está começando com informações importantes aí no noticiário internacional. A gente já abriu aqui o Primeiras Notícias falando do resultado na eleição na Colômbia, né? Eleição presidencial com a extrema-direita chegando ao poder. Fernando Andrade vai trazer também informações relacionadas a essa crise política no Reino Unido com o primeiro-ministro, que deve anunciar, né, pedido de renúncia nessa segunda-feira. E temos também informações atualizadas a respeito das tentativas de um acordo de paz entre Estados Unidos e Irã. Quais foram as novidades aí dos últimos dias? Tudo isso a partir de agora com o Fernando Andrade para você.
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3: Seja bem-vindo ao Mundo em 3 Minutos. A primeira reunião após a assinatura do memorando de intenções entre Estados Unidos e Irã não começou bem. A reunião aconteceu na Suíça, contou com a presença do vice-presidente J.D. Vance, do genro de Trump, Jared Kushner, além do ministro das Relações Exteriores do Irã e representantes do Catar e Paquistão. As partes assinaram um acordo para parar a guerra durante 60 dias e depois seguir com as negociações. E não começou bem por quê? Porque no sábado o Irã voltou a fechar o Estreito de Hormuz. A ação foi uma resposta ao conflito entre Israel e Hezbollah no Líbano, que tinha sido intensificado mesmo com outro cessar-fogo também negociado. Só um navio passou pelo Estreito no sábado, pelo menos só um com o GPS ligado. Então o que aconteceu? De um lado nós vimos um Trump ameaçando retomar a guerra contra o Irã, enquanto seu vice, David Vance, tentava sustentar o acordo de paz provisório. Já o Irã informou que as discussões sobre o seu programa nuclear não vão começar enquanto os combates no Líbano não terminarem. E mais, espera receber os benefícios econômicos prometidos pelos Estados Unidos, e não são poucos. Os iranianos, segundo o acordo já assinado, têm direito ao desbloqueio de ativos congelados e à flexibilização das sanções, ou seja, vão poder voltar a exportar petróleo, e ainda aguardam a criação de um Fundo Internacional de Reconstrução de US$ 300 bilhões. A boa notícia é que o domingo foi um dia mais tranquilo no sul do Líbano. O primeiro-ministro Benjamin Netanyahu aproveitou para reiterar que Israel manterá suas tropas no sul do Líbano pelo tempo que for necessário. Agora falamos do primeiro-ministro britânico Keir Starmer, que pode deixar o cargo, pode inclusive fazer isso nesta segunda-feira. O que acontece lá é o seguinte: Starmer já vem sofrendo uma enorme pressão dentro do seu partido, Partido Trabalhista. Ele está com os piores índices de popularidade já registrados por um líder britânico na história política recente. Mais de 100 deputados trabalhistas já pediram que Starmer apresente um cronograma razoável para sua saída do cargo. E agora surgiu um nome que pode forçá-lo a deixar o cargo. É Andy Burnham, ex-prefeito da Grande Manchester. Ele conquistou uma cadeira no parlamento pelo Partido Trabalhista na eleição suplementar que foi realizada na semana passada. E agora cresce a pressão para Starmer sair e abrir caminho para Burnham. E a queda de Starmer ganhou um aliado. Adivinha quem? Donald Trump. Sim, que já previu na sua rede social, dizendo que Keir Starmer vai renunciar ao cargo de primeiro-ministro do Reino Unido. Completou: ele fracassou completamente na redução da imigração e no aumento da produção de petróleo no Mar do Norte. Caso Burnham assuma o comando do governo, ele se tornará o 7º primeiro-ministro britânico em 10 anos. Mundo em 3 minutos. Até amanhã.
2: Até amanhã. Obrigado, Fernando Andrade, com um resumo aí do noticiário internacional, informações importantes no Reino Unido e também no conflito no Oriente Médio. Claramente, mais um país, né? Mais uma região do mundo em que o presidente americano Donald Trump tenta ampliar a sua influência política, a sua influência de poder, agora no Reino Unido. A gente já comentou aqui o resultado da eleição na Colômbia, em que um aliado, né, direto do presidente americano, Donald Trump, assumindo agora o poder, né, um representante da extrema-direita, vencendo a eleição desse final de semana na Colômbia. Tem o Peru também, com a direita chegando agora ao poder, e o presidente Donald Trump fazendo aí os seus aliados chegar ao poder em várias partes do mundo e ampliando a sua influência sobre vários países. Agora são 5 horas e 40 minutos. O CBN Primeiras Notícias continua agora para o nosso giro aqui pelo Brasil. Vamos saber quais são as informações em destaque nesta segunda-feira em todas as regiões brasileiras com a nossa equipe da CBN, das afiliadas da CBN, espalhada aí por várias regiões. Dando aquele bom dia para quem chega na nossa transmissão no YouTube e no Globoplay agora também, né? É segunda-feira, é uma segunda-feira preguiçosa, fria. Segunda-feira de inverno. Inverno chegou e o pessoal tá com aquela dificuldade maior, né? Sabe quando a gente coloca mais 5 minutinhos no despertador, é aquele perigo, friozinho? Né? É perigoso esses 5 minutinhos aí. Só que no friozinho fica difícil, né, a gente sair da cama, né, Ana Paula?
4: Pois é. E Fred, aqui no chat do YouTube, o Quito Bartolomeu tá falando: bom dia, Fred, o inverno não é a minha praia.
2: Ele gosta de praia mesmo, né?
4: Pois é, exatamente.
2: Tem muita gente interagindo aí, Ana Paula?
4: Tem, Fred. Tem também um outro recado aqui do José Alves, José Pinheiro, lá de Itamaraju, na Bahia. Ele falou: eu e Ana Paula acertamos no bolão Brasil 3-0, lá contra o Haiti. Lembrando aí da vitória do Brasil. Muita gente chegando agora no chat e perguntando também sobre a Ana Luísa Barreto, que está de férias, aproveitando a folga dela. Já, já, ela volta. Bom dia de Minas Gerais, falando Francisco aqui Lima. Pessoal aqui na expectativa para o jogo do Brasil dessa semana. O Franklin falando: bom dia, Fred. Bom dia, Ana Paula. Boa semana para todos. Também a Elaine Santos aqui, sempre presente, dando o bom dia dela, Fred.
2: É isso. Lembrando que você pode participar aqui com a gente pelo nosso WhatsApp também, né? O 21 997 64 2381, 997 64 2381. E também pelo chat no YouTube. A gente sempre está de olho nas mensagens que estão chegando, assim como estamos sempre de olho nas notícias que estão chegando a todo o instante, né? E acaba de chegar a confirmação da renúncia do primeiro-ministro do Reino Unido. A gente acabou de ouvir aí o boletim do Fernando Andrade, né, tratando desse assunto. Keir Starmer confirmou a renúncia. Informação que foi confirmada agora há pouco pela Globo News, renunciando ao cargo de premier britânico. Ele está impressionado depois do avanço dentro do Partido Trabalhista de um rival, né? Ele decide, portanto, deixar o governo em agosto. Tem um período aí de transição para que esse processo aconteça. Ele que vai, portanto, deixar o cargo de primeiro-ministro, e a gente vai trazer com a nossa equipe as atualizações aqui na sequência da nossa programação. Bom, aqui no Brasil, vamos começar o nosso giro pelo país com informações chegando lá no norte do país. Eleição acontecendo nesse final de semana, eleição suplementar no estado de Roraima. A gente trouxe também informações sobre isso nos últimos meses, né? O Tribunal Superior Eleitoral cassou o mandato do governador e do vice-governador Antônio Denari e do seu vice nesse ano por conta de abuso de poder político e econômico, que marcou uma eleição faltando poucos meses, né? Para a eleição de fim de ano, eleição regular, marcou agora para esse mês de junho uma eleição suplementar. Essa eleição aconteceu ontem e o ex-prefeito de Boa Vista, Arthur Henrique, recebeu o maior número de votos na votação que aconteceu nesse domingo, só que ele não foi declarado eleito porque ele também está com problemas com a justiça. A candidatura dele está sub judice, está pendente ainda de uma análise da justiça eleitoral, porque ele descumpriu o prazo de desincompatibilização ao deixar a prefeitura. Ele recorreu, está aguardando um julgamento do recurso no TSE e no Supremo Tribunal Federal. Enquanto isso, o impasse continua. Então vamos até Boa Vista, Roraima, para saber como é que está funcionando aí esse cenário com o Luciano Abreu. Bom dia, Luciano.
5: Com 100% das sessões apuradas, Arthur Henrique do PL foi o mais votado, com 60,87% dos votos válidos, num total de 160.004 votos. É importante destacar que o registro de candidatura de Arthur Henrique segue sob júdice. Isso quer dizer que ainda está em análise na Justiça Eleitoral. Por conta disso, o Tribunal Regional Eleitoral afirmou que não pode proclamar o resultado oficial da eleição, o que só pode ser feito depois da conclusão do julgamento de recursos no Tribunal Superior Eleitoral e no Supremo Tribunal Federal sobre o registro de candidatura de Arthur Henrique. A candidatura foi barrada por descumprimento do prazo de desincompatibilização. A lei prevê que autoridades que pretendem disputar cargos políticos se afastem temporariamente ou em definitivo dos cargos que ocupam no período de 3 a 6 meses antes da eleição. Arthur Henrique renunciou ao cargo de prefeito de Boa Vista em 2 de abril. Por conta disso, a determinação do Tribunal Regional Eleitoral é que Soldado Sampaio, presidente da Assembleia Legislativa, permaneça como governador interino até a decisão das instâncias superiores. Sampaio, do Republicanos, foi o segundo mais votado na eleição, com 35,72% dos votos válidos, com 93.897 votos. A candidata do PT, Nelita Frank, ficou com 3,40% dos votos válidos, totalizando 8.948 votos. Chamou a atenção o registro de abstenção de quase 30%, com mais de 114 mil eleitores que deixaram de comparecer às urnas. Essa eleição suplementar foi realizada porque o TSE, o Tribunal Superior Eleitoral, cassou o mandato do então governador Edilson Damião, do União Brasil, e determinou a realização de um novo pleito. O governador eleito no pleito suplementar comanda o estado até janeiro de 2027, que é quando assume o vencedor das eleições gerais de outubro.
2: Esse é o destaque lá de Roraima, Boa Vista, com o Luciano Abreu. E a gente vai seguir para Brasília. 17 graus é a temperatura de momento, 26 é a máxima do dia. Igor Cardim, por aí, qual é o assunto de hoje? Bom dia.
6: Oi, Fred, bom dia para você e para o nosso ouvinte. A expectativa desta segunda-feira é pelo resultado da cirurgia da bebê Heloíse Campos, de 8 meses, que foi transferida neste domingo de Brasília para Curitiba, onde passará por um transplante de fígado. A menina enfrenta um quadro de falência hepática e chegou à capital paranaense acompanhada da mãe e da avó materna, apontada como a principal doadora do órgão. A operação de transporte foi realizada pelo Corpo de Bombeiros do Distrito Federal em uma missão aeromédica especial. Antes do procedimento, Heloíse e a avó passaram por exames para confirmar as condições necessárias para a realização do transplante no Hospital Pequeno Príncipe, que é referência nacional em transplantes pediátricos. O voo partiu de Brasília com equipe médica especializada e equipado com estrutura de suporte intensivo para garantir a segurança da paciente durante as cerca de 4 horas de viagem. A transferência foi considerada fundamental diante da urgência do caso e da necessidade de atendimento em um centro especializado fora aqui do Distrito Federal. É isso, Fred. Saúde para Heloíse e boa semana para você.
2: Obrigado, esse é o Igor Cardim de Brasília. Agora vamos para Minas, Belo Horizonte, região sudeste. 15 graus é a temperatura de momento, 25 é a máxima do dia. E Minas, mineiros já estão sentindo as baixas temperaturas do inverno, né, Débora Costa? Bom dia.
7: Olá, Fred, muito bom dia. O inverno começou oficialmente às 5h24 da manhã desse domingo e já trouxe temperaturas baixas para Minas Gerais, além de sensação térmica negativa e geada em algumas localidades. Em Monte Verde, distrito de Camanducaia, no sul de Minas, moradores registraram campos tomados por gelo, além de congelamento de fontes de água. A região é uma das mais frias do estado e está situada na Serra da Mantiqueira. Em Belo Horizonte, as primeiras horas do inverno também foram bem frias. Os termômetros marcaram 12 graus, com sensação de frio intensificado pelos ventos. Quem mora ou trabalha nas regiões mais frias da cidade já sentiu os efeitos da nova estação. Em conversa com a nossa reportagem, os moradores alegaram mudanças na rotina, principalmente de treinos, já que o corpo demora mais a esquentar, além da adoção de uma alimentação mais apropriada para o período e mais calórica. Inclusive, mudanças também no cardápio para acompanhar os jogos do Brasil na Copa do Mundo. Alguns torcedores relataram que têm trocado o tradicional churrasco com cerveja gelada por pratos mais quentes, como caldos de mandioca, feijão, costelinha, muito tradicionais também nas festas juninas. Apesar dos dias gelados, a torcida segue animada aqui em Belo Horizonte para acompanhar a seleção brasileira e vem lotando bares, praças e locais abertos onde há transmissão. O segredo é caprichar no agasalho para curtir a partida e enfrentar a sensação de frio, mas não dá para perder nenhum lance do jogo não, viu, Fred? Uma excelente semana para você e para os ouvintes.
2: Valeu, Débora. Essa é a Débora Costa de Belo Horizonte, de Minas Gerais, e agora a gente vai pro Rio de Janeiro, onde os cariocas também estão sofrendo com friozinho nessa madrugada. 16, 17 graus, hoje a máxima vai subir, vai chegar até os 30. Mas é o inverno também chegando com tudo no Rio de Janeiro, né, Diogo Bugalho? Tudo bem com você? Bom dia.
8: Tudo bem, Fred. Bom dia para você, para nosso ouvinte também. Boa semana para todos. Inverno tá chegando com temperaturas bem baixas aqui no Rio, só que isso vai durar pouco, porque a previsão é de um calor acima da média ao longo da estação, isso por causa da forte influência do fenômeno El Niño nesse ano. A expectativa, então, é que esse fenômeno se intensifique justamente entre o final do inverno e a primavera, o período final aí da estação, lá para meados de agosto, setembro, é que deve ser mais quente, deve elevar bastante essa média. Apesar de não ter quebrado recordes, o outono, que acabou de acabar, também teve friarca e a menor temperatura foi registrada na madrugada do dia 6 de junho, às 5h20 da manhã. Fez 11,3 graus aqui na capital fluminense. Sobre essa segunda-feira, Fred, te conto que o presidente Lula vem ao Rio, tem uma agenda cheia por aqui. Ele começa às 10 horas da manhã no Palácio Guanabara, onde vai assinar, junto ao governador interino Ricardo Couto, a adesão do Estado do Rio ao PROPAG, que é o Programa de Pleno Pagamento de Dívidas dos Estados. Esse programa permite renegociar as condições da dívida com a União, e a estimativa do governo do Rio é reduzir os pagamentos ao governo federal de cerca de 400 milhões por mês para pouco mais de 100 milhões mensais. Inclusive, a equipe econômica aqui do estado diz que sem esse programa as contas ficam inviabilizadas. Vai ser, portanto, assinada hoje essa adesão. Depois, às 11h30 da manhã, o Lula vai para o BNDES, onde abre um seminário lá que marca o aniversário do banco. Na parte da tarde, anuncia investimentos federais para periferias e favelas. E já às 18h, vai participar da cerimônia nacional de premiação da 20ª Olimpíada Brasileira de Matemática das Escolas Públicas. Vai ter um dia muito cheio aqui no Rio de Janeiro, Fred. A nossa reportagem vai acompanhar. Temos repórteres aí o dia inteiro acompanhando as agendas do presidente Lula. Volto contigo.
2: É isso aí. Dia longo de trabalho para nossa equipe no Rio. Valeu, Diogo Bugalho. Agora São Paulo, 11 graus a temperatura. Hoje tem previsão de chuva em São Paulo. A máxima vai aos 26 graus. E o Matheus de Souza está chegando por aí em São Paulo. A nossa equipe de São Paulo também tem muito trabalho hoje, né, Matheus? Conta aí pra gente qual é a agenda do dia. Bom dia pra você.
9: Bom dia, Fred. Bom dia também a você, ouvinte do CBN Primeiras Notícias. E começa hoje, no Fórum de Guarulhos, Fred, aqui na Grande São Paulo,
0: o julgamento dos três policiais militares acusados de envolvimento na morte do empresário Antônio Vinícius Gritsba. O nosso ouvinte lembra do caso. O Gritsba ficou conhecido como delator do PCC e havia denunciado um suposto envolvimento de agentes com a facção criminosa. Ele foi assassinado no fim de 2024 no Aeroporto Internacional de São Paulo, em Guarulhos. Nossa reportagem vai acompanhar o júri, que deve se estender até sexta-feira, dia 26. E mudando de assunto, a Polícia Federal e a Prefeitura de São Paulo realizam hoje uma cerimônia para assinar um termo de concessão e apresentar o projeto conceitual do novo complexo da Polícia Federal em São Paulo. O prefeito Ricardo Nunes participa da agenda. Ele chegou a cancelar uma viagem internacional de 10 dias para acompanhar o governador Tarcísio de Freitas em agendas na capital paulista. A coluna Radar Paulistano apurou que essa decisão ocorreu após um pedido da campanha do governador, que pretende ampliar a presença conjunta dos dois na cidade de São Paulo ao longo das próximas semanas. Esse assunto vai ser destaque da nossa programação local hoje. E ainda na nossa pauta, a gente acompanha as atualizações do estado de saúde do líder indígena cacique Raoni, de 94 anos. Ele passou por uma cirurgia no intestino no sábado e segue internado na UTI do Hospital São Paulo, sem complicações no procedimento. Ele foi transferido para o hospital com o quadro de obstrução intestinal, desidratação e pneumonia aspirativa. Ele estava internado antes em Sinop, no Mato Grosso, e o estado de saúde dele é considerado grave, porém estável. Esses são os destaques da programação aqui em São Paulo hoje. Fred, um bom dia para você e um bom dia para o ouvinte do CBN Primeiras Notícias.
2: Obrigado, Matheus de Souza. As informações de São Paulo, do Rio, de Brasília, de Belo Horizonte, o giro pelo norte, nordeste do país, você conferiu aqui com a gente, sempre, todos os dias, no nosso PN, no Primeiras Notícias. A rede de afiliadas da CBN traz informações relevantes para te preparar para o dia que está começando. A gente está sempre de olho também no noticiário internacional, né? Especialmente as notícias que chegam de outras partes do mundo, onde o dia já está mais avançado, né? Já começou. É o caso da Europa. Você que está chegando agora aqui no CBN Primeiras Notícias, agora há pouco a gente já trouxe a confirmação de que o primeiro-ministro do Reino Unido, Keir Starmer, anunciou nessa segunda-feira a renúncia ao cargo, um pronunciamento que ele fez agora há pouco, lá na frente da residência oficial, Downing Street, em Londres. E ele já disse nesse pronunciamento que conversou hoje mesmo pela manhã com o rei Charles III para comunicar a decisão diante desse cenário de crise política que o primeiro-ministro trabalhista do Reino Unido enfrenta nesses últimos meses. E ele pediu para a executiva nacional do partido para que se estabeleça um calendário para a escolha do novo líder, com a abertura das candidaturas agora no dia 9 de julho e a conclusão do processo antes do recesso parlamentar de verão. Até lá, ele deve permanecer no cargo, deve dar alguns meses, até agosto. A expectativa é de que em agosto essa eleição seja concluída e o novo primeiro-ministro assuma o poder no Reino Unido. Keir Starmer fez um discurso emocionado, né? Agradeceu a esposa e disse que pretende dedicar mais tempo à família, aos filhos, vai apoiar essa transição e dar total apoio ao sucessor no poder no Reino Unido. Expectativa, como eu disse, é de que em agosto essa transição seja concluída. Daqui a pouquinho, no Jornal da CBN, a gente traz mais informações sobre isso para você. Agora são 5h57.
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2: Assunto do Cassiano Ribeiro, que acorda o ouvinte que está no campo nessa segunda-feira, o algodão brasileiro a caminho de novos recordes, né, Cassiano? Bom dia.
11: Bom dia, Fred, bom dia, ouvinte. O algodão brasileiro caminha para mais uma safra histórica, a segunda maior em 2 anos, na visão da ANEA, Associação Nacional dos Exportadores de Algodão. A produção na temporada 2025-2026 será de 4 milhões de toneladas, segundo a entidade. Se o volume se confirmar, será a segunda maior safra já registrada no país, ficando atrás apenas do recorde obtido na temporada passada. O dado mais recente ficou acima da projeção de abril, que apontava para um volume de 3,95 milhões de toneladas, que foi o valor divulgado naquele mês. A revisão para cima nas projeções foi impulsionada pelas condições climáticas favoráveis, principalmente nas lavouras de Mato Grosso e da Bahia, que são os dois maiores produtores brasileiros que contribuirão para o aumento da produtividade média. Além dessa grande produção, as exportações também devem alcançar um patamar histórico neste ano. A ANEA prevê embarques de 1 milhão e 820 mil toneladas no encerramento do primeiro semestre agora de 2026, o maior volume também já registrado. E para todo o ano de 2026, para esse ano, a expectativa é de exportações de 3 milhões e 359 mil toneladas, um novo recorde para o setor, ou seja, para o segundo semestre ficam aí aproximadamente 1 milhão e meio, pouco mais de 1 milhão e meio de toneladas para serem exportadas. A perspectiva positiva também se estende para a safra seguinte, a safra 2026-2027, que teve uma projeção elevada para quase 4 milhões de toneladas contra 3 milhões e 800 mil. De acordo com a ANEA, os preços mais atraentes aí do algodão e a estabilidade dos custos de fertilizantes ajudam a sustentar o crescimento da produção e também das exportações brasileiras no próximo ano. Com mais oferta de algodão, a expectativa é de que as vendas brasileiras para o exterior continuem aquecidas e alcancem mais de 1 milhão e 600 mil toneladas só no primeiro semestre de 2027. Vamos acompanhar. Bom início de semana, eu volto amanhã.
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7: 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O curso é direcionado a lideranças sindicais e produtores rurais e foi estruturado para esclarecer obrigações legais, orientar sobre gestão de riscos e apoiar a adequação das propriedades à nova fase de fiscalização. Mais informações estão disponíveis no site faespsenar.com.br.
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9: Bom dia a você, ouvinte da Rádio CBN aqui em São Paulo. Agora são 6:01. Quem fala com você é o Matheus de Souza para dar aquele giro no trânsito da cidade agora, falar do seu deslocamento nesse começo do dia e um destaque para você, ouvinte, que está na marginal do Rio Tietê, no sentido Castelo Branco. Agora, um congestionamento brabo, bem entre a ponte do Aricanduva e a ponte do Tatuapé. Toda a região tem alto fluxo, viu? Até a ponte da Casa Verde o negócio tá complicado, mas é nesse ponto que aperta mesmo. Um pouco mais abaixo, também não tem descanso pro motorista na Radial Leste. Hoje, o problema vem desde antes da Guilhermina Esperança e vai até pouco depois da estação Penha Lojas Besni da linha vermelha. Pro ouvinte que viaja por São Paulo pelos trilhos, pelo trem, pelo metrô, a situação é complicada, não tem qualquer relato de problema agora. São 6:01.

0: Primeiras Notícias. Vamos encerrando Primeiras Notícias, a gente volta amanhã aqui às 5 horas da manhã na programação da CBN. Valeu, Ana Paula, bom dia, até lá.
1: Tchau, tchau, Fred.
0: Na sequência, o Jornal da CBN. Tchau. 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

0: quinta-feira, 22 de junho de 2026. Uma operação da Receita, em conjunto com a PF e o Exército, com a colaboração de autoridades dos Estados Unidos e da Bolívia, apreendeu toneladas de cocaína neste domingo. A droga estava líquida, misturada em cerca de 260 toneladas de madeira que eram transportadas em 8 caminhões. Segundo a Receita, com base em ocorrências antigas, calcula-se que entre 10 e 20% do peso da madeira possa corresponder à cocaína. Esse valor pode atingir de 20 a 50 toneladas da droga, o que, de acordo com o órgão, tende a ser a maior apreensão de cocaína da história do Brasil e a segunda maior já registrada em todo o mundo. Dois homens dispararam dentro de uma escola de ensino médio nas Filipinas. Segundo a polícia local, 3 estudantes foram mortos e outros 5 ficaram feridos. Os 2 suspeitos foram detidos. De acordo com as autoridades, um deles é aluno de uma escola na cidade de Tacloban, onde ocorreu o ataque. Ambos estavam armados com pistola. A polícia informou que ainda investiga a motivação do ataque a tiros na escola pública. São 6:03.
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2: Seis e quatro.
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1: Olá, muito bom dia a você. Este é o Jornal da CBN. Eu sou Milton Jung. Do nosso lado está Cássia Godoy. Bom dia, Cássia.
2: Bom dia, Milton. Bom dia aos ouvintes do Jornal da CBN.
1: Fique agora mais bem informado com os destaques desta segunda-feira, 22 de junho de 2026.
2: O primeiro-ministro do Reino Unido, Keir Starmer, acaba de anunciar a renúncia ao cargo de chefe de governo e ao comando do Partido Trabalhista.
1: A decisão ocorre menos de 2 anos após a vitória eleitoral de 2024. Depois de meses de intensa crise política e perda de apoio na base parlamentar.
2: A situação de Starmer na liderança britânica se deteriorou após mais da metade dos deputados de sua própria legenda e integrantes do primeiro escalão do ministério retirarem o suporte político ao gabinete.
1: O governo vinha sofrendo forte desgaste popular em decorrência da crise no custo de vida e de escândalos em nomeações diplomáticas.
2: A pressão interna culminou na vitória eleitoral de Andy Burnham em uma eleição parlamentar suplementar na última quinta-feira.
1: O ex-prefeito de Manchester retornou formalmente ao parlamento britânico como a principal liderança partidária para conter o avanço eleitoral da extrema-direita no país.
2: Agora, o ex-primeiro-ministro confirmou que já comunicou desligamento ao rei Charles III, mas permanecerá despachando em Downing Street de forma interina.
1: Starmer chefiará o governo de transição até que o Partido Trabalhista conclua o processo de escolha do novo líder do Reino Unido, previsto para setembro.
2: Agora são 6:06.
1: O advogado de ultradireita Abelardo de la Espriella venceu o segundo turno da eleição presidencial na Colômbia.
2: Com uma vantagem de menos de 1 ponto percentual, o líder do movimento Defensores da Pátria derrotou o senador de esquerda Ivan Cepeda, herdeiro político do presidente Gustavo Petro.
1: A equipe de campanha de Espriella informou que o político já conversou por telefone com o presidente americano Donald Trump, de quem recebeu apoio explícito durante a disputa.
2: O advogado de 47 anos também recebeu felicitações do presidente argentino Javier Milei e de lideranças do Chile e do Peru.
1: A plataforma eleitoral do novo presidente eleito projeta uma guinada conservadora na segurança pública, com propostas de construção de megapresídios e o combate rígido às guerrilhas.
2: A agenda econômica do governo prevê cortes tributários, incentivo ao setor privado e a redução de 40% da máquina estatal.
1: A vitória de Espriella encerra o ciclo de Gustavo Petro, que era um dos principais aliados ideológicos e estratégicos do presidente Lula na América do Sul.
2: A Colômbia agora se junta à Argentina, ao Chile e ao Equador, consolidando um cinturão de governos conservadores ou de direita que cercam o Brasil e enfraquecem a liderança natural que Lula tenta exercer no continente.
1: Na Globo News, a professora de Relações Internacionais, Carolina Pedroso, destacou que Espriella deve priorizar o alinhamento bilateral com os Estados Unidos, impondo um desafio ao governo brasileiro também na segurança pública.
2: Ela lembrou que a Colômbia é o país com a maior presença militar dos Estados Unidos na região e deve ser intensificada no novo governo.
3: Isso certamente acende um alerta não só para o Itamaraty, mas também para o nosso Ministério da Defesa, que entende que essa presença de militares estrangeiros na Colômbia, mas em outros países da região, como tem acontecido, por exemplo, com o Equador, sinalização de cooperação com o Paraguai, tudo isso dá sinais importantes de uma presença militar de um outro país que tem interesses não só nesses nossos recursos ambientais, amazônicos, na questão da segurança. Essa é uma das principais agendas hoje da política norte-americana para a América Latina. Ter classificado organizações que são ligadas ao narcotráfico como narcoterroristas. Então, é uma série de preocupações que vão surgindo na diplomacia, porque dificulta muito para o Brasil ter todo no seu entorno é uma série de países que vão abrindo o seu território para a presença norte-americana.
1: 6:09.
2: No Peru, a eleição continua indefinida depois de 2 semanas de apuração.
1: Com mais de 99,5% das urnas apuradas, a candidata de direita Keiko Fujimori aparece na liderança com 50,111% dos votos.
2: A vantagem de apenas 43 mil votos sobre o candidato de esquerda, Roberto Sanches, que tem 49,889%.
1: 6:09.
2: Os alertas falsos da Defesa Civil, que chegaram a milhões de celulares na madrugada de sábado, foram emitidos por um hacker.
1: Em entrevista ao portal Tecmundo, o autor da violação ao sistema diz ter usado dados cadastrais de 3 bombeiros militares do Pará, que também atuam na Defesa Civil.
2: Conhecido como misantropo, o hacker afirmou que os funcionários com acesso ao sistema de alerta mantinham as mesmas senhas havia anos, o que facilitou a invasão.
1: Segundo o hacker, uma das senhas usadas se tratava do próprio CPF de um dos servidores públicos afetados.
2: O anônimo misantropo assumiu a autoria dos envios indevidos no seu perfil no X.
1: Os comunicados falsos alcançaram moradores de 6 capitais e de 7 estados, além do Distrito Federal.
2: As mensagens foram direcionadas a São Paulo, Rio de Janeiro, Salvador, Belo Horizonte, Curitiba e Rio Branco, além dos estados de São Paulo, Rio de Janeiro e Mato Grosso do Sul e do Distrito Federal.

0: O presidente Jair Bolsonaro vai prestar depoimento presencial amanhã à Polícia Civil do Distrito Federal.
1: A oitiva será realizada na própria residência de Bolsonaro e faz parte do inquérito que investiga o caso da arma de fogo registrada em nome dele e apreendida com um sargento do Exército.
0: O depoimento ocorre na véspera do fim do prazo de 90 dias para a prisão domiciliar humanitária.
1: O benefício foi concedido em março pelo ministro do Supremo Tribunal Federal, Alexandre de Moraes, para a recuperação de uma broncopneumonia.
0: A arma de fogo foi retida pela polícia em uma blitz com um militar do Gabinete de Segurança Institucional que fazia a escolta de Jair Bolsonaro.
1: O armamento estava sem o certificado de registro atualizado e aliados temem que o episódio e o descumprimento de regras com a segurança compliquem a renovação da prisão domiciliar.
0: Além de remarcar o depoimento, o ministro Alexandre de Moraes deu 48 horas para que a defesa de Bolsonaro esclareça as condições de cumprimento da prisão humanitária e se há dispensa da segurança no período da noite.
1: Antes de emitir a decisão final, o ministro Alexandre de Moraes vai ouvir o parecer da Procuradoria-Geral da República e deve exigir uma nova perícia médica oficial.
0: O advogado criminalista Berlinque Cantelmo avalia que o episódio da arma e o suposto descumprimento de regras com a escolta podem pesar contra o ex-presidente.
2: Por o desfecho, que eu considero mais provável, é a prorrogação da domiciliar com o endurecimento das condições. Lógico, com reforço da fiscalização, vedação categórica de armas na residência e disciplina mais rígida da escolta. Talvez seja a solução que concilia o fundamento humanitário com uma resposta firme ao suposto descumprimento e que, no contexto eleitoral, mantém o ex-presidente isolado politicamente sem produzir o efeito simbólico de um retorno ao presídio. Faz, porém, uma ressalva decisiva. O episódio da arma é o fator capaz de inverter esse prognóstico. Se o ministro entender que houve afronta direta às condições impostas e à autoridade judicial, a revogação ganha tração e passa a ser o desfecho mais provável.
0: Agora são 6:13.
1: O ex-prefeito de Boa Vista, Arthur Henrique, do PL, foi o mais votado na eleição suplementar para o governo de Roraima.
0: Mas, apesar de ter recebido mais de 60% dos votos, a vitória dele não foi proclamada de forma definitiva pelo Tribunal Regional Eleitoral, porque a chapa de Arthur Henrique concorreu sob a condição sub judice.
1: A candidatura foi indeferida pelo Tribunal Regional Eleitoral devido ao descumprimento do prazo legal de desincompatibilização, quando ele renunciou ao cargo de prefeito da capital.
0: O TRE de Roraima informou que a validação dos votos e a diplomação do vencedor dependem diretamente da conclusão de recursos nas instâncias superiores.
1: Até uma decisão definitiva do TSE e do STF, a gestão do estado continuará sendo exercida de forma interina pelo atual governador. O presidente da Assembleia Legislativa, Soldado Sampaio, do Republicanos.
0: Ele também foi candidato e ficou em segundo lugar na disputa de ontem, com 35% dos votos.
1: Roraima teve eleições suplementares neste domingo porque, em abril, o TSE cassou o mandato do então governador Edilson Damião, do União Brasil, e determinou a realização de um novo pleito.
0: Damião havia assumido o governo de Roraima de forma definitiva no dia 27 de março, após a renúncia do governador Antônio Denário, que deixou o cargo para poder concorrer ao Senado nas eleições de outubro.
1: O TSE condenou a chapa de Antônio Denário e Edilson Damião por abuso de poder político e econômico durante a campanha de reeleição em 2022.
0: Agora são 6:14.
3: Mais um lançamento para Sarabia, João Manuel Sarabia. A fazer o lançamento já recuou. É sempre assim, gosta de jogar. Olha a Cabo Verde, olha a Torre Brasil.

0: É o 2 a 2!
1: A seleção de Cabo Verde voltou a fazer história e empatou por 2 a 2 com o Uruguai na segunda rodada da Copa do Mundo.
2: A torcida dos Tubarões Azuis e o goleiro Vozinha festejaram os primeiros gols e o primeiro ponto em um Mundial.
3: Uma satisfação enorme, a equipa preparou muito bem por esse jogo, acabamos por sofrer os dois golos no momento que temos um jogador ali com uma dorzinha. O Uruguai é uma equipa muito forte também, muito combativa, muito agressiva, mas sabíamos também que temos qualidade, trabalhamos muito bem durante a semana para fazer um bom jogo, conseguimos sair daqui com empate, mas

0: como eu disse anteriormente, estamos aqui para competir e no final queríamos sempre mais, que respeitar todos os adversários, mas estamos todos satisfeitos. Vamos respeitar a Arábia Saudita como respeitamos os outros, mas também vamos trabalhar para competir e quem sabe tentar ganhar o jogo e qualificar a próxima fase.
1: O próximo adversário de Cabo Verde é a Arábia Saudita, que ontem foi goleada pela Espanha por 4-0.
2: Outra seleção que também conseguiu a primeira vitória em uma Copa do Mundo foi o Egito, que derrotou a Nova Zelândia por 3-1. Bélgica e Irã empataram por 0-0.
1: Hoje, mais 4 jogos movimentam a segunda rodada da Copa do Mundo.
2: Às 14h, a Argentina enfrenta a Áustria pelo Grupo J. O outro jogo da chave é às 23h entre Jordânia e Argélia.
1: Pelo Grupo I, a França enfrenta o Iraque às 18h. A Noruega pega o Senegal às 21h.
2: E a seleção brasileira faz hoje o penúltimo treino para o terceiro jogo da Copa do Mundo.
1: Ontem o atacante Neymar treinou normalmente e deve enfrentar a Escócia na quarta-feira em Miami.
2: O Brasil tem 4 pontos e ocupa a primeira posição no Grupo C.
1: Com a mesma pontuação, mas em desvantagem no saldo de gols, o Marrocos enfrenta o Haiti, que já foi eliminado da Copa. Estes são alguns dos destaques de hoje do Jornal da CBN. Você é nosso convidado. 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
2: 6h18.
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2: 6h20. Vamos saber do trânsito pela cidade de São Paulo. Já sabemos que tem complicação na Zona Norte. Quem conta pra gente é o Guilherme Gimenez. Bom dia pra você, Guilherme.
8: Oi, Cássia. Bom dia para você, para o Milton e para todos os nossos ouvintes. Isso mesmo, complicações na Zona Norte, na região de Pirituba, na Avenida Mutinga. No acesso da Mutinga para a Avenida do Anastácio, tem uma carreta tombada. Ali na esquina, bem na esquina dessas duas vias, fica um posto de gasolina e essa carreta tombada está ocupando a calçada e também uma das faixas do acesso ali para a Avenida do Anastácio, que é a via que liga ali a Mutinga com a rodovia Anhanguera. Por isso, muito muito congestionamento já na aproximação nesse trecho da Mutinga no sentido do terminal Pirituba, e eu garanto que vai piorar bastante a situação. Agora o fluxo de veículos ainda é baixo para o horário, então daqui a pouco a situação deve piorar bastante, porque até destombar essa carreta, até fazer toda a liberação, o caminho deve ficar bem complicado. Vale evitar, vale cortar por dentro do bairro ali para chegar a Anastácio e aí sim utilizar Anastácio com melhores condições até o acesso para a rodovia Anhanguera. Cássia.
2: Muito obrigada, Guilherme Gimenez.
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2: Temos temperatura em São Paulo agora na casa dos 11 graus. Daqui a pouquinho nós vamos saber como fica o tempo hoje nesse comecinho de semana em todo o estado.
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0: dia para você, Fabiana Vaicano.
1: Olá, muito bom dia, Milton, Cássia, bom dia a todos os ouvintes, tudo bem?
2: Tudo certo, Fabiana, bom dia.
0: Agora não tem mais por que reclamar do frio, porque o inverno chegou mesmo.
1: Exatamente, Milton, o inverno começou oficialmente ontem, né, no finalzinho da madrugada. E olha, esse início de nova estação promete, viu? Porque nós já temos, né, a previsão aí de uma nova onda de frio forte para atingir o país. Aqui na cidade de São Paulo, hoje, vai ser interessante porque a temperatura vai subir, vai dar uma boa esquentada durante a tarde, como há tempos nós não sentimos. Mas esse aquecimento vai anteceder a chegada de uma nova frente fria, que a partir de amanhã vai derrubar a temperatura por aqui e vai trazer chuva também aqui para a Grande São Paulo. Então tem grandes mudanças neste começo de nova estação, Milton.
2: Muitas mudanças. Temperatura hoje avança até quanto?
1: Olha, Cássia, a máxima prevista para hoje aqui na cidade de São Paulo é de 27 graus, né? Então, embora agora cedo esteja frio, a temperatura em grande parte da cidade está em torno apenas dos 11 graus, mas o sol vai prevalecer e com a presença dos ventos de quadrante norte, a temperatura vai subir com facilidade. Então, vai realmente esquentar no período da tarde por aqui e não tem condições de chuva aqui na Grande São Paulo nesta segunda-feira.
2: E no interior, a gente também tem essa elevação das temperaturas ao longo do dia?
1: Também, Cássia, vai esquentar durante a tarde em todo o interior paulista. Agora está frio também na maioria das áreas. As menores temperaturas hoje foram registradas lá em Campos do Jordão, né, temperatura em torno de 6 graus, mas também em São Miguel do Arcanjo, no sul do estado de São Paulo, a temperatura mínima hoje ficou em torno dos 5 graus apenas. Mas a temperatura vai subir, lá em São Miguel Arcanjo a máxima prevista para hoje é de 24 graus e em outras áreas do interior vai fazer calor durante a tarde. Em São Carlos a máxima prevista é de 28 graus, em Barretos a temperatura deve chegar aos 30 graus e com relação à chuva, só há previsão para o oeste do estado, na região ali de Presidente Prudente, e essa chuva deve acontecer a partir do final da tarde, já a chegada de áreas de instabilidade associadas a essa nova frente fria. Cássia.
0: Para quem mora no litoral, como fica a situação?
1: Olha, hoje o litoral paulista terá tempo aberto, não tem previsão de chuva, as temperaturas estão amenas agora cedo, mas também vai esquentar no decorrer do dia. Para Santos, a máxima prevista para hoje é de 28 graus, mas realmente a partir de amanhã tudo vai mudar. Tem chuva amanhã para a maior parte do estado de São Paulo e as temperaturas vão cair. Nós teremos uma semana, boa parte, né, desta semana, marcada por tempo úmido aqui em São Paulo e com temperaturas bem baixas, Milton.
0: Esse é um ponto importante. Você falou em 27 graus no máximo hoje aqui na capital paulista, mas nos próximos dias essa máxima vai ficar bem mais baixa, né?
1: Vai, olha, para você ter uma ideia, na quarta-feira, a máxima prevista aqui para a cidade de São Paulo é de 15 graus, né? Então, olha a diferença, porque agora, nesses últimos dias, nós tivemos ainda esse frio, né, das madrugadas, mas durante as tardes até estava mais ameno, hoje esquenta, mas depois, realmente, nós vamos sentir frio o dia todo. E aqui em São Paulo será esse frio úmido, mas lá para o sul do Brasil, né, tem previsão de geada, hoje está chovendo por lá, mas amanhã o tempo já passa a ficar mais seco e aí vai ser aquele frio intenso com condições para geada. E o frio vai se espalhar também por Mato Grosso do Sul, Mato Grosso e chegar até o sul da região norte.
0: Muito obrigado, Fabiana Vaicamp. Um bom dia para você.
1: Um ótimo dia a todos. Boa semana.
2: Boa semana, Fabiana.
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2: 6:28.
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0: Muito bom dia para você, Eduardo Howen.
1: Bom dia, Milton. Bom dia, Cássio. Bom dia a todos os ouvintes.
0: Howen, tem mensagem aqui de um dos nossos ouvintes. Ele gostaria de fazer a seguinte pergunta. Eu nado todos os dias 40 minutos de manhã e meu foco é perda de peso. Não mantenho uma dieta regulada, nem tomo suplementos. Contudo, pratico esportes como corrida e futebol aos fins de semana. É melhor fazer os exercícios em jejum ou tomar café da manhã antes? Há chances com essas atividades eu estar trocando gordura por massa magra e mantendo o meu peso? Pergunta aqui o Luiz Augusto de Campinas.
1: Bom dia, Luiz. A boa notícia, né, Milton, que ele faz bastante atividade, né? Natação ali todo dia, 40 minutos. Final de semana faz musculação, né? Corre. Isso tá, o aeróbico dele tá em dia. Para ganhar mais músculo, perder mais gordura, fazendo essa troca, é possível sim, tá? Fazendo esse exercício, é possível ele às vezes até manter o peso, mas está fazendo uma troca. Como é que a gente percebe? Ah, percebe muito pela roupa, né? Então, se aquela calça está começando a ficar folgada, ou aquela camiseta que era apertada estiver mais folgada e mantendo o mesmo peso, com certeza ele está fazendo troca. O que seria interessante é colocar a musculação, o treino resistido que está faltando aí a musculação. Aí sim, você consegue ter um ganho de massa muscular, uma perda de gordura mais eficaz e ajuda a manutenção de peso. Agora, treinar em jejum, tem diferença na perda de peso? Muito pouco, Milton. O mais importante é o total de calorias no dia. Então, se ele se sente bem treinando em jejum e nadando em jejum, pode continuar assim. Agora, tem pessoas que sentem, precisa comer algo antes do exercício. Então, é muito individual. O que a ciência traz? O que tiver mais conforto. Então, se ele quiser comer antes de treinar ou treinar depois de se alimentar, depende do que ele sente melhor. Então, isso vai influenciar muito pouco. É mais importante o total da caloria gasto no dia. E nadar em esse nadar em jejum, muita gente às vezes come alguma coisa ali, vai imediatamente quando acorda, vai nadar, às vezes sente mal mesmo. Então, é muito individual, tá? Muitas vezes, às vezes até quem precisa comer algo, às vezes uma coisa bem leve aí para não prejudicar durante a natação, que a posição ali, que é barriga para baixo, às vezes pode dar um desconforto durante a natação. E respondendo se ele consegue, né, essa atividade física para perder peso, mais importante para perder peso, Milton, é fazer uma conta negativa na dieta. O exercício ajuda na perda de peso, mas o que mais ajuda na perda de peso é o controle dietético, assim, quanto de calorias ele tá conseguindo se alimentar. Então, pessoas que só fazem uma conta negativa versus quem faz uma conta negativa e faz bastante atividade física, a atividade física ajuda a perder um pouquinho de peso, mas o mais importante é o controle na alimentação. Então, acho que está aí a atenção mais importante para ele, é ver como ele está sentindo, se a roupa dele está ficando folgada. Se tiver acontecendo isso, o Milton, com certeza aí ele está perdendo gordura, porque emagrecer é perder gordura, nem é tão importante perder o peso, o mais importante aí é perder a gordura, que vai mudar aí a composição corporal dele e ele vai ficar mais com a roupa mais folgada.
0: E o Luiz Augusto, né, que escreveu para nós, ainda tem uma vantagem, porque além de fazer todos os exercícios físicos, ele ainda tem uma orientação em casa, né? Ele diz assim, ó, eu e a minha namorada Laís, que é nutricionista, ouvimos juntos o bem-estar com o Eduardo Raul em todas as manhãs. Então, quer dizer, tem essa vantagem ainda, porque tem uma orientação ali direta, muito próxima todas as manhãs também com a Laís. E a gente agradece pela audiência do Luiz e da Laís aqui no Jornal da CBN. Ele pode fazer como eles, manda primeiro ouvir a gente, claro, e depois manda mensagem para cá, para bem-estar@cbn.com.br, que o Eduardo Howen tira no ar. Um bom dia para você, Howen.
1: Um bom dia a todos.
2: Bom dia.
0: Antes do repórter CBN, me permita aqui fazer uma correção em relação a uma informação que nós trouxemos logo na abertura do Jornal da CBN, e quem nos alertou foram o Anderson, o Mendonça Júnior e o Serginho, que mandaram mensagens aqui pelo WhatsApp, porque quando nós falamos da conquista da seleção de Cabo Verde, que empatou em 2-2 com o Uruguai, aliás, o segundo campeão mundial que Cabo Verde empata, né? Empatou no primeiro jogo contra a Espanha, empata agora contra o Uruguai. Nós, de forma errada, dissemos que foram os primeiros gols e o primeiro ponto em um mundial. Claro que não foi o primeiro ponto. O primeiro ponto foi contra a Espanha, quando Cabo Verde chamou a atenção do mundo do futebol com aquele empate em 0-0. Foram sim os primeiros gols de Cabo Verde numa Copa do Mundo, já que a partida contra o Uruguai terminou em 2-2. Eu agradeço aí pela atenção dos nossos ouvintes. 6:33.
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0: segunda-feira, 22 de junho de 2026. O primeiro-ministro britânico, Keir Starmer, confirmou em pronunciamento que deixará o cargo de chefe de governo e o comando do Partido Trabalhista. Em tom de despedida, Starmer disse aceitar com humildade a avaliação da bancada parlamentar de que ele não é o nome mais indicado para liderar a legenda nas próximas eleições gerais. O Comitê Executivo do Partido Trabalhista abrirá o processo de votações internas para a escolha do sucessor a partir do dia 9 de julho. Com a vitória na eleição suplementar do distrito de Macclesfield, Andy Burnham consolidou-se como o político trabalhista mais popular do Reino Unido e o principal nome para assumir os postos. Os alertas falsos da Defesa Civil, que chegaram a milhões de celulares na noite de sexta e madrugada de sábado, foram emitidos por um hacker. Em entrevista ao portal Tecmundo, autor da violação ao sistema, disse ter usado dados cadastrais de 3 bombeiros militares do Pará, que também atuam na Defesa Civil. Conhecido como misantropo, o hacker afirmou que os funcionários com acesso ao sistema de alerta mantinham as senhas havia anos, o que facilitou a invasão. Segundo ele, uma das senhas autorizadas ou utilizadas era o CPF de um dos servidores públicos afetados. O anônimo misantropo assumiu a autoria dos envios indevidos no perfil que mantém na plataforma X. O Ministério da Saúde vai fazer um estudo clínico para avaliar a viabilidade técnica e financeira de incluir as canetas emagrecedoras no SUS. A pesquisa científica analisará os critérios de segurança, os resultados práticos do tratamento e o impacto orçamentário na rede pública. O projeto piloto será conduzido com 250 pacientes com diagnóstico de obesidade grave no Grupo Hospitalar Conceição, em Porto Alegre. No horário de Brasília, 6h36.
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0: acidente envolvendo carro e moto ocupando a faixa da esquerda da rodovia Castelo Branco no sentido São Paulo, na altura do quilômetro 30, na passagem por Barueri, causando muito congestionamento já desde o 36. Após esse trecho ruim, um caminho melhora, volta a ficar complicado da altura do 20, ali um pouco depois do Rodoanel Mário Covas, até o acesso às marginais, até a chegada ao Cebolão. Para o interior de São Paulo, Castelo Lenta, do quilômetro 33 até o 35 e também na aproximação com o quilômetro 44, devido à ocorrência na via.
1: 6:37.
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0: jogo em FIBA Filadélfia.
1: Brasil
0: 3,
1: Haiti
0: 0.
2: Ganhamos do Haiti. Bonito no placar, mas não me convenceu. Ganhar do Haiti deveria ser passeio. E foi, tecnicamente. Mas essa vitória não esconde o que a seleção virou nos últimos anos. A seleção que encantava o mundo foi embora faz tempo, sem aviso e sem data de volta. Perdemos a elegância, a criatividade, aquela arte que fez o futebol brasileiro ser referência num esporte que o mundo inteiro joga, mas ninguém jogou como a gente. Hoje, a gente entra em campo para não perder. Intenção pequena demais para uma camisa grande demais. O que me constrange, de verdade, é um fenômeno que se repete demais para ser acidente. Nossos jogadores brilham no clube europeu, decidem jogo da Champions League no sábado. E na quarta-feira de seleção parece que está jogando de sapato emprestado. O mesmo craque, outro resultado. Falta uma ideia de jogo que organize o talento sem sufocá-lo. A seleção entra em campo carregando mais obrigação do que inspiração. Falta conexão entre os setores, clareza tática, identidade reconhecível. Durante décadas o Brasil encantava. Tinha improviso, coragem, prazer em jogar. Hoje é uma equipe burocrática, previsível, emocionalmente insegura, com aquele 7-1 da Alemanha ainda entalado na garganta que não desce nem com água. Num futebol em que quem vence trabalha forte como equipe, nossa antiga bênção, os grandes talentos individuais, virou quase uma maldição. A gente junta 11 solistas e fica esperando virar orquestra. Só que ninguém combinou a música. E até mesmo o maestro, o técnico, não sabe reger a orquestra.
3: Esse é o Rossandro Klinge, que joga nas 11 posições. 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Agora são 6h40.

0: 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Com a escalação campeã, a partida tá garantida. La Celeste sale.
1: A seleção celeste empatou por 2-2 com Cabo Verde e chegou ao segundo empate consecutivo na competição, aumentando a pressão para a decisão diante da Espanha. Antes da bola rolar para a última rodada do Grupo H, vale lembrar que o cenário deixou o Uruguai em situação complicada na Copa do Mundo. Para esse confronto decisivo, o técnico Marcelo Bielsa confirmou que não poderá contar com dois nomes importantes. O meia de Arrascaeta, destaque do Flamengo e camisa 10 da seleção uruguaia, continua em recuperação de uma lesão muscular sofrida antes do início do Mundial. Apesar de ter permanecido no grupo, ele ainda não reúne condições de jogo e está fora mais uma vez. Quem também não volta é o zagueiro Ronald Araújo. O defensor do Barcelona segue tratando uma distensão muscular e foi descartado para a partida. Com apenas 2 pontos conquistados, o Uruguai entra em campo precisando vencer a fúria para manter vivo o sonho da classificação. Qualquer tropeço pode significar a eliminação precoce da equipe, uma decisão que promete fortes emoções para os uruguaios. De São Paulo, Bruno Faria.
2: 6:42.
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2: 6h44. Temos agora informações com a nossa reportagem aqui em São Paulo a respeito do início do júri de policiais militares no caso do assassinato de Vinícius Gritsbach. Quem está conosco é o Lucas Taveira. Lucas, bom dia.
3: Bom dia, Cássia, Milton, todo mundo ligado aqui na CBN. Julgamento que começa hoje às 10 horas da manhã na Grande São Paulo desses três policiais militares acusados de executar o empresário Vinícius Lopes Gritsbach, delator do PCC. As sessões do Tribunal do Júri acontecem no Fórum Criminal de Guarulhos, com previsão de duração de 5 dias. Os réus Denis Antônio Martins, Juan Silva Rodrigues e Fernando Genauro da Silva estão presos e respondem por homicídio qualificado. Em novembro de 2024, o empresário foi morto a tiros de fuzil na área de desembarque do Aeroporto Internacional de São Paulo, em Guarulhos. Antes de ser executado, ele havia delatado um esquema de tráfico de drogas e lavagem de dinheiro envolvendo criminosos do PCC, Comando Vermelho e também policiais corruptos. Em troca, o empresário receberia o benefício da redução da pena caso fosse condenado por lavagem de dinheiro para as facções. Além da morte de Gritsbach, os militares são julgados pelo assassinato do motorista Celso Araújo de Novaes, que não conhecia o delator, e também por 2 tentativas de homicídio, já que as outras pessoas ficaram feridas nesse episódio. Rodrigo Tellini, juiz do caso, vai conduzir os trabalhos que prevêm a oitiva de 21 testemunhas listadas pela acusação e pelas defesas. O Fórum de Guarulhos terá um esquema especial de segurança. O fórum passará por um bloqueio temporário com circulação restrita às pessoas diretamente ligadas nesse caso, viu, Cássia?
2: Muito obrigada. Esse foi o Lucas Taveira.
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2: Continua friozinho em São Paulo, hein? Nesse momento, temperatura na marca dos 11, 12 graus, dependendo da região da cidade em que você estiver. E hoje, temperatura ainda sobe, ainda vai aos 27 graus. Mas a partir de amanhã, aí sim que a gente vai ter eu ia falar inferno, mas é o inverno real oficial. Inverno que começou ontem, para mim é um inferno mesmo, porque eu detesto frio. Amanhã, gente, temperatura máxima de 21 graus. Na quarta e na quinta, 14 e 15 graus de máxima aqui na cidade de São Paulo. Então se prepare para o frio, porque ele tá chegando. E não só frio, a partir de amanhã a gente tem chuva aqui na cidade de São Paulo. Então temperaturas bem baixinhas aqui na capital paulista e região metropolitana a partir de amanhã. Mas hoje ainda tempo seco na cidade e a temperatura que sobe mais um pouco até os 27 graus.

0: 6:47.
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3: A CBN começa a apresentar hoje a série especial Tecnologia para Crescer. 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Neste primeiro episódio, o foco é um dos principais desafios de qualquer empresa: conquistar clientes e vender mais. Acompanhe a reportagem de Lara Silbiger.
4: Vender mais continua sendo prioridade para qualquer empresa. O que mudou é a forma de fazer isso. Se antes a tecnologia era vista como uma vantagem competitiva, hoje ela passou a ser condição básica para conquistar clientes, fortalecer relacionamentos e aumentar receitas. Uma pesquisa da McKinsey mostra que empresas que se destacam em personalização da experiência do cliente conseguem gerar até 40% mais receita do que seus concorrentes. Segundo Heloísa Calegaro, sócia sênior e líder da McKinsey no Brasil, as empresas que mais crescem não estão usando a tecnologia só para fazer mais e melhor. Elas estão reinventando seus negócios com a tecnologia.
5: Na linha de frente, a tecnologia ela realmente pode gerar um impacto imediato no crescimento da receita, né? Se você usa AI, por exemplo, em marketing, você consegue trocar as campanhas de massa por uma hiperpersonalização e aí você consegue reduzir o custo de aquisição e ser muito mais específico em que cliente você vai querer atingir.
4: A lógica é simples: falar com a pessoa certa, no momento certo e com a oferta certa. E é aí que a inteligência artificial também está mudando a forma de vender.
5: Se você usa em vendas e CRM, você consegue converter muito mais, você consegue ter um maior cross-sell, porque você, por exemplo, sabe para quem que você tem que ligar, qual que é o melhor horário, qual que é a melhor próxima oferta que você tem que fazer pro cliente. E quando você usa tecnologia ali para atendimento e retenção, também, por exemplo, você consegue entender quais os clientes estão mais próximos de dar churn e consegue tomar ações para reter esse cliente.
4: E um dos sinais mais claros de que uma empresa está ficando para trás aparece justamente na relação com seus clientes, quando ela já não consegue entregar experiências personalizadas, responder com agilidade ou transformar dados em decisão. Ao longo desta série especial, vamos mostrar como empresas estão usando tecnologia, dados e inteligência artificial para crescer, ganhar eficiência e criar novas oportunidades de receita. Lara Silbiger, especial para a CBN.
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3: 6:51 agora, mensagens que estou recebendo aqui, quero compartilhar com você e vou resumi-las numa mensagem que foi enviada por um dos nossos ouvintes, a propósito do Rossandro Klinger, que bateu um bolão no comentário que acabou de fazer agora há pouco aqui no Jornal da CBN. O Mário Silva escreveu para cá: Rossandro fez um golaço com seu comentário sobre a nossa seleção brasileira, o melhor comentário que eu vi de esportes até agora. O Mário Silva de Jundiaí, que escreveu para nós, como ele diz assim, ouvinte da CBN das antigas, assim como é o Anselmo, que está nos acompanhando em Marabá, no Pará, neste momento. Todos eles gostaram muito deste comentário, que, como a Cássia Godoy já chamou a atenção, fica à sua disposição no podcast da CBN 6:52.
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2: 6:53. Vamos dar uma olhada no trânsito pela cidade nesta manhã fria de segunda-feira. O que você nos conta, Guilherme Gimenez?
3: Muitos problemas, viu, Cássia, por vias importantes da cidade de São Paulo nesta manhã de segunda. Marginal Tietê, por exemplo, para quem vai no sentido da rodovia Castelo Branco, com o trânsito complicado ali da saída da rodovia Ayrton Senna até a ponte Cruzeiro do Sul. Pista local nesse caminho todo ainda vale mais a pena. E também em problemas pela Tietê, da Freguesia do Ó, da ponte da Freguesia, até o acesso para Marginal Pinheiros. Uma alternativa é cortar ali por dentro da Leopoldina, pegar a Gastão Vidigal, Fonseca Rodrigues e Pedroso de Moraes para se aproximar com melhores condições da região de Pinheiros. A Tietê para a Zona Leste, para quem vai em direção à Dutra e a Ayrton Senna, tem boas condições ainda. Também destaco a Marginal Pinheiros para a Zona Sul, já travada ali do Cebolão até a chegada à ponte Eusébio Matoso, caminho ali da Gastão Vidigal, como eu destaquei, ajuda bastante. Depois, boas condições. E para Castela, a Marginal Pinheiros está muito ruim, da ponte Transamérica até um pouco antes da ponte Morumbi. As duas pistas, a Express e a Local, com dificuldades por ali. A Cecília Lotenberg, até mesmo a João Dias e depois a Santo Amaro são opções no trecho.
2: Muito obrigada, Guilherme Gimenez.
4: O Petrone acabou de escrever para cá e diz assim: minha sugestão é que durante a Copa o Rossano apresente o Refletir para Jogar.
2: Boa!
4: É, bom, tem até nome pro quadro.
2: Olha, o nome é ótimo, hein?
4: Adorei isso aqui também.
2: Tá faltando isso, inclusive.
4: E olha aqui, ó. O Cícero David mandou uma mensagem para nós aqui, ele que nos acompanha de Barreiras, na Bahia. Ele diz assim: o que eu mais gosto em ouvir vocês é a sensação que tem que vocês apresentam o jornal daqui de casa, tomando um café comigo. Adorei o inferno de frio da Cássia. Considerando que ele escreve pra gente da Bahia, né, faz todo sentido.
2: Faz todo sentido.
4: O frio não deve ser tão bem-vindo para ele também.
2: Ó, só uma coisa faria mais sentido, viu, David? Como você está nos escrevendo da Bahia, eu queria mesmo estar aí apresentando o jornal, tomando café com você, porque eu aposto que tem aquele cuscuz nordestino que minha mãe, que era baiana, fazia e eu amava. Adoraria comer um nesse momento. Obrigadíssima pela companhia.
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2: E você que acompanha a nossa programação nessa manhã, está utilizando o transporte coletivo? Está no trânsito da cidade? Se você estiver no trânsito, estiver ali no banco do carona, ou já tiver chegado ao seu destino e tiver uma informação para compartilhar com a gente, pode fazer isso também por áudio. Pode mandar o seu áudio para a gente via WhatsApp. O nosso número é o 999-11-9981. 6:57.
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0: Muito bom dia para você, Pedro Doria.
1: Bom dia, Milton. Bom dia, Cássia.
2: Bom dia, Pedro.
1: Deixa eu falar uma coisa para você. Se aí em São Paulo tá frio, aqui no Rio tá congelando, tá insuportável.
2: Insuportável quantos graus pro Rio?
1: Ah, deve estar uns 19 graus, Cássia.
2: Muito bom.
1: Eu tô debaixo do cobertor falando com a CBN.
2: Entendi. Porque... quando você for sair, você vai colocar um cachecol.
1: E gorro e luvas, né? Porque não é possível tolerar um frio desse. Eu sou carioca, gente. Não é, a gente não é nasceu pra isso.
0: Ô, meu amigo, vamos lá. Conta pra gente aí sobre as novidades dessas... Agora, as caixas de som estão mais inteligentes?
1: Milton, acredite ou não, estão, incrivelmente, eu não acredito. A gente está começando, foi lançado de forma de teste, por enquanto, a Alexandra Plus. E eu, evidentemente, falo Alexandra para que as caixinhas dos nossos ouvintes não comecem a acender todas. Pelas suas casas, mas tenho certeza de que sabem que eu estou falando da assistente digital da Amazon, que estreou em português na sua versão Plus. Todo mundo que assina Prime pode se inscrever, sem que no site da Amazon, então no aplicativo, no telefone da Alexandra, para fazer a inscrição, a pré-inscrição, a partir de outubro vai estar liberado para todos os clientes. Mas a ideia, o que muda essencialmente é o seguinte: você, caro ouvinte, que tem sentido que ela emburreceu um pouquinho ao longo dos últimos anos, a experiência vai mudar radicalmente, porque agora existe uma inteligência artificial generativa por trás, ou seja, você pode pedir as coisas como você quiser, você pode fazer a pergunta que você quiser. Eu tenho lâmpadas inteligentes no meu quarto, eu e a Lia, minha mulher, a gente tem evidentemente uma lâmpada na cabeceira de cada um, e você pode perfeitamente chegar e falar: acende só a minha lâmpada, e ele vai reconhecer sua voz, sabe que é a sua lâmpada e não a lâmpada da sua mulher, do seu marido, de quem for. Quer dizer, tem essa experiência transformada, além, claro, de você, isso de você poder fazer de fato qualquer pergunta e ela vai ter uma resposta, é muito bacana. A experiência muda.
2: Bom, agora, uma coisa que eu sempre me pergunto quando a gente tem um anúncio como esse, é claro que eu tô ansiosa pela nova assistente, por que que não é possível a gente atualizar o sistema, mas mantendo a caixinha que a gente tem? Para ter essa assistente nova, a gente vai precisar comprar a caixinha nova, certo?
1: Não.
2: Não?
1: Você pode usar exatamente a caixinha que você tem.
2: Ah, adorei isso.
1: É a melhor parte, de certa forma, né? Uhum. A inteligência muda sem você precisar mudar o hardware. Mas deixa eu ser um pouco mais claro aqui. Essas caixinhas Echo da Amazon, as mais antigas não vão funcionar. Agora, quando eles se referem às mais antigas, não é nenhuma das que foram vendidas no Brasil. São as mais antigas mesmo. Os modelos que só tiveram lá nos Estados Unidos. Então, se você comprou no Brasil, a sua vai funcionar. Opa. Já é do pacote que vai funcionar. Então, praticamente todas as caixas que estão funcionando, só um ou outro que trouxe a novidade americana lá no primeiro ano de lançamento, que talvez não consiga operar, mas o seu celular vai funcionar, tanto Android quanto iPhone, e todas as caixinhas com vídeo vão funcionar, tal. Enfim, a tendência é que possivelmente vai funcionar com tudo que a gente tem, que nossos ouvintes têm. E não custa dizer, esse movimento da Amazon não é solitário, né? Porque em setembro vai chegar a nova Siri da Apple, que também promete, e aí a gente vai ter que ver se de fato entrega ou não. A Alexandra Plus, eu posso falar que ela realmente entrega, porque eu estou usando desde quinta-feira. A nova Siri, em setembro, promete entregar a mesma experiência com assistente da Apple, né? Dos iPhones principalmente, mas também estão nos iPads, nos Macs, essa experiência mais conversacional. E aí a gente vai ter que ver se funciona ou não. Mas o fato é, neste momento, as assistentes digitais entraram na era da nova inteligência artificial. Então aquela angústia que a gente tinha de, pô, mas o ChatGPT, o Claude, eles são tão mais inteligentes, conversam de forma tão mais interessante, por que que eu não posso ter isso no assistente pessoal? Agora pode.
0: Muito obrigado, um bom dia para você, um bom dia de frio para você, Pedro Doria.
1: Ah, como tá frio. Bom dia, pessoal.
2: Bom dia.
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0: segunda-feira, 22 de junho de 2026. As exportações brasileiras para os Estados Unidos caíram para o menor nível em 30 anos, em razão do tarifaço aplicado pelo governo do presidente Donald Trump, segundo o jornal Valor Econômico. Entre agosto de 2025 e maio de 2026, a participação americana nas vendas externas brasileiras ficou em 9,3%, patamar mais baixo já registrado pelo levantamento, que começou a ser feito na década de 1990. O ex-prefeito de Boa Vista, Arthur Henrique, do PL, recebeu o maior número de votos na eleição suplementar para o governo de Roraima, realizada no domingo. Mesmo assim, ele não foi declarado eleito porque a candidatura ainda precisa da análise da Justiça Eleitoral. Arthur Henrique foi barrado porque não cumpriu o prazo de desincompatibilização ao deixar o cargo de prefeito, mas recorreu e aguarda julgamento de recursos no TSE e no STF. O petróleo cai após sinais de avanço nas negociações de paz entre Estados Unidos e Irã, em uma sessão que começou instável depois de novas ameaças do presidente Donald Trump contra a República Islâmica. No momento, o barril do Brent é negociado a US$ 78, recuo de 1,25%. No domingo, Washington e Teerã chegaram a um entendimento para encerrar as operações militares no Líbano. A informação foi revelada por representantes do Paquistão e do Catar, que atuaram como mediadores das conversas na Suíça. O regime iraniano exige o fim das hostilidades no território libanês para fechar um acordo de paz definitivo. As forças israelenses, no entanto, insistem em manter a ofensiva contra o Hezbollah. No horário de Brasília, 7:05.
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0: O Fábio, nosso ouvinte, está passando pela Dutra no momento que houve um pequeno acidente, uma pequena colisão, como ele diz, entre carro e moto, ali na região da Vila Maria, um pequeno congestionamento para quem vem de Guarulhos e sai de São Paulo, portanto, no sentido de quem está indo, saindo aqui da cidade de São Paulo, é o que chama a atenção do nosso ouvinte. Eu agradeço pela sua participação, enviando sua mensagem para o 99911-9981, que é o nosso WhatsApp.
1: 7:06.
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0: Muito bom dia a você que escolheu ficar mais bem informado ouvindo o Jornal da CBN na manhã desta segunda-feira, 22 de junho de 2026. A saber que o primeiro-ministro do Reino Unido anunciou a renúncia agora pela manhã, amanhã aqui no Brasil. E quem tem as informações é o Guilherme Gimenez. Bom dia.
3: Oi, Milton, isso mesmo. O primeiro-ministro britânico Keir Starmer anunciou em pronunciamento na manhã desta segunda-feira que deixará o cargo de chefe do governo e o comando do Partido Trabalhista. Em tom de despedida, Starmer afirmou aceitar com humildade a avaliação de sua bancada parlamentar de que ele não é o nome mais indicado para liderar a legenda nas próximas eleições gerais. Segundo o Comitê Executivo do Partido Trabalhista, o processo para a escolha do sucessor deve começar a partir do dia 9 de julho. O cronograma estipula que a eleição da nova liderança seja concluída até o recesso de verão, garantindo a posse do novo primeiro-ministro antes do retorno das atividades do parlamento em setembro. A pressão para a renúncia do premier cresceu após a vitória eleitoral do ex-ministro Andy Burnham na eleição suplementar do distrito de Makersfield, ocorrida na última semana. O resultado impulsionou a ala partidária que defende o nome de Burnham como a alternativa mais viável para conter o avanço do partido de extrema-direita Reform UK. O futuro chefe de governo será o sétimo ocupante do cargo em Downing Street no período de 10 anos, herdando um cenário de elevado endividamento público e baixo crescimento econômico. Apesar da volatilidade política no Reino Unido, o anúncio de transição não provocou oscilações bruscas e os mercados financeiros da Libra mantiveram a estabilidade. Keir Starmer assumiu o governo britânico em 2024, após vitória histórica do Partido Trabalhista. Seu mandato, que duraria até 2029, chegará ao fim sem que o político complete 2 anos no cargo. Milton.
0: Muito obrigado. Essas foram as informações do Guilherme Gimenez, apenas complementando aqui. O favorito, portanto, para assumir o cargo é Andy Burnham, com um perfil bem diferente do atual líder trabalhista. Burnham construiu sua trajetória política defendendo os interesses de uma região mais específica no norte da Inglaterra e ganhou uma projeção nacional durante o período da pandemia. É bastante reconhecido também pela capacidade de comunicação e proximidade com os eleitores. É de Liverpool, de origem católica, torcedor do Everton e já ocupou cargos importantes no governo de Tony Blair e Gordon Brown. Este é o favorito para assumir o cargo de primeiro-ministro no Reino Unido. Agora são 7:09.
1: Ainda no noticiário internacional, temos o resultado das eleições na Colômbia. Quem conta pra gente é o Lucas Taveira. Bom dia, Lucas.
4: Bom dia, Cássia. Milton, exatamente. O advogado de ultradireita Abelardo de la Espriella venceu o segundo turno da eleição presidencial na Colômbia. Segundo a contagem preliminar feita a partir das atas dos locais de votação, ele derrotou o senador de esquerda Ivan Cepeda, herdeiro político do presidente Gustavo Petro, por menos de um ponto percentual. Cerca de 250 mil votos. Foram 49,6% dos votos a 48,7%. A equipe de campanha de Espriella informou que o político já conversou por telefone com o presidente norte-americano Donald Trump, de quem recebeu apoio durante a disputa. O secretário de Estado dos Estados Unidos, Marco Rubio, e lideranças do Chile e do Peru também enviaram saudações diplomáticas. O líder do movimento Defensores da Pátria, de 47 anos, recebeu ainda felicitações do presidente argentino Javier Milei. A plataforma eleitoral do novo presidente eleito projeta uma guinada conservadora na segurança pública, com propostas de construção de megapresídios e o combate rígido às guerrilhas. A agenda econômica do governo prevê ainda cortes tributários, incentivo ao setor privado e a redução de 40% da máquina estatal. Ivan Cepeda, candidato governista, afirmou ainda que o partido vai contestar esses resultados de mais de 30 mil urnas. A contagem final, supervisionada por juízes, que é exigida pela lei colombiana, deve acontecer ainda nesta segunda-feira, viu, Cássia?
1: Muito obrigada. Esse foi o

0: Hacker afirmou que os funcionários, com acesso ao sistema de alerta, mantinham as mesmas senhas há anos, o que facilitou a invasão. Segundo o hacker, uma das senhas usadas se tratava do próprio CPF de um dos servidores públicos afetados. Ele assumiu a autoria dos envios indevidos em seu perfil no X. Os comunicados falsos alcançaram moradores de 6 capitais e de 7 estados, além do Distrito Federal. As mensagens foram direcionadas a São Paulo, Rio, Salvador, Belo Horizonte, Curitiba e Rio Branco, além dos estados de São Paulo, Rio de Janeiro e Mato Grosso do Sul e do Distrito Federal. A informação de que as mensagens haviam partido de servidores da Defesa Civil do Pará já havia sido entregue à Polícia Federal pelo Ministério da Integração e do Desenvolvimento Regional. Os textos disparados para a população continham ofensas e frases desconexas, citando um suposto ataque alienígena, ou termos como misantropia, que significa aversão ou ódio pela humanidade. Depois do disparo dos alertas falsos, a Secretaria Nacional de Proteção e Defesa Civil retirou a plataforma de integração do ar de forma preventiva para bloquear novas invasões. O Ministério da Integração informou que o sistema de segurança pública já está operacional, mas determinou o fechamento temporário das chaves de acesso de todos os órgãos estaduais. 7:13.
1: E agora nós temos informação chegando direto da capital federal a respeito de um novo depoimento que vai ser prestado nesta semana pelo ex-presidente Jair Bolsonaro. Quem conta pra gente é a Rani Veloso. Bom dia, Rani.
2: Bom dia, Cássia, Milton e a todos que nos acompanham. É isso mesmo, o prazo de 90 dias para a prisão domiciliar do ex-presidente Jair Bolsonaro termina na próxima quarta-feira, dia 24, mas aliados temem uma negativa da prorrogação do benefício por causa da arma registrada no nome do Bolsonaro, que foi apreendida em uma blitz na segunda-feira passada. O ministro do Supremo Tribunal Federal, Alexandre de Moraes, determinou que ele preste depoimento presencial à Polícia Civil do Distrito Federal na tarde de amanhã, terça, no condomínio onde ele mora e cumpre a pena atualmente. A arma estava com um militar do GSI que alegou levá-la para conserto. Moraes também deu 48 horas para a defesa esclarecer as condições da escolta de segurança, se os seguranças noturnos estavam sendo dispensados. Relatórios médicos recentes apontam que Bolsonaro teve uma piora em crises crônicas de soluço. Durante o período em casa, ele também passou por uma cirurgia no ombro. Antes de dar a palavra final, Moraes vai ouvir a Procuradoria-Geral da República e deve exigir uma nova perícia médica oficial. Na última sexta, o vice-líder do governo na Câmara, deputado Lindbergh Farias, pediu ao STF a revogação imediata da prisão domiciliar e o retorno de Bolsonaro ao sistema prisional. Para o advogado criminalista Berlinck Cantelmo, o episódio da arma pode agravar a situação do ex-presidente, que pode voltar para a papudinha.
3: Mais provável é a prorrogação da domiciliar com o endurecimento das condições. Lógico, com reforço da fiscalização, vedação categórica de armas na residência e disciplina mais rígida da escola. Talvez seja a solução que concilia o fundamento humanitário com uma resposta firme ao suposto descumprimento e que, no contexto eleitoral, mantém o ex-presidente isolado politicamente sem produzir o efeito simbólico de um retorno ao presídio. O episódio da arma é o fator capaz de inverter esse prognóstico. Se o ministro entender que houve afronta direta às condições impostas e à autoridade judicial, a revogação ganha tração e passa a ser o desfecho mais provável.
2: Carlos Júnior destaca que a decisão final do STF vai depender da avaliação médica.
4: Tem que ter como premissa a Constituição Federal. Obriga o Estado a garantir a integridade física do apenado. O ex-presidente Jair Bolsonaro, ele foi condenado, mas tem que ser garantida a sua integridade física, a sua saúde. Então, tudo vai depender da conclusão da junta médica.
2: Bolsonaro cumpre condenação de 27 anos e 3 meses por tentativa de golpe de Estado e a prisão domiciliar foi concedida em março após internação para o tratamento de uma broncopneumonia. Cássia.
1: Muito obrigada, Rani Veloso. Agora são 7:16.

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7: 7:18.
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11: Nosso ouvinte Tiago mandou um áudio para cá falando da situação da Castelo Branco no sentido do interior. Vamos ouvir.
12: Bom dia a todos aí da CBN, bom dia. Tô passando aqui na Castelo Branco após o pedágio de Itapevi. Tudo parado, não sei se é acidente, mas até mesmo para passar no pedágio, na parte automática ali que libera, né, a tag, até ali estava parado. Então não sei se teve acidente, se alguém souber aí nos avise. Um bom dia a todos.
11: Muito obrigada, Tiago. A gente vai acompanhar essa situação na Castelo Branco. Daqui a pouquinho a gente fala mais sobre esse assunto aqui no Jornal da CBN.
13: Helicóptero da CBN já está sobrevoando o céu de São Paulo, aliás, um céu com horizonte bonito, sol batendo lá no fundo. Neste primeiro dia útil de inverno, quem está a bordo? Letícia Veloso, bom dia.
14: Segundo, Milton, bom dia para você, bom dia, Cássia.
11: Bom dia, Letícia.
14: E bom dia para o nosso ouvinte, observando o caminho por aqui, inclusive passando já na marginal do Tietê, também sistema em Anguera Bandeirantes. Eu vou passar logo mais na Castelo para observar o trajeto por lá, conforme relato dos nossos ouvintes. Está difícil a chegada a São Paulo pela região de Barueri, também no sentido interior, por causa de uma ocorrência mais cedo. E falando de ocorrência, houve um acidente lá na Avenida Tancredo Neves, bem próximo ali ao Complexo Viário Maria Maluf, carro e moto. A boa notícia é que a pista foi liberada, então não tem mais interdição por lá, mas fica aí esses pontos de parada, esse congestionamento no entorno. Mais cedo, um acidente também na Avenida General Olímpio da Silveira, na região central, na Santa Cecília. No caso, ainda tem pontos de lentidão por lá, né? Um caminho um pouquinho intenso neste momento. A gente vai monitorando esse trajeto também. Vou passar em outros caminhos, outras rodovias, já chegando na Castela e também trazendo o panorama do Cebolão, que eu já adianto para o nosso ouvinte, que tem congestionamento, inclusive, para acessar a Marginal do Pinheiros.
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11: 7:22, temos a informação da nossa reportagem aqui em São Paulo. Guilherme Gimenez.
15: Cássia, uma mulher de 49 anos foi sequestrada por dois assaltantes na tarde deste último sábado na Vila Sônia, zona sul de São Paulo. Segundo a Secretaria de Segurança Pública, ela chegava a um salão de beleza quando foi abordada por dois criminosos armados que invadiram o estabelecimento e roubaram os celulares, joias e demais pertences de clientes e funcionários. Em seguida, a vítima foi colocada à força em seu próprio veículo e mantida sob poder dos suspeitos. Durante o trajeto, os criminosos exigiram senhas bancárias e realizaram transferências. De acordo com o boletim de ocorrência, a polícia militar foi acionada por funcionários do salão. Com a ajuda do marido da vítima, os agentes conseguiram rastrear o celular da mulher. Ela foi libertada sem ferimentos nas proximidades da rodovia Regis Bittencourt e resgatada por uma equipe da Guarda Civil Metropolitana de São Paulo. O caso foi registrado no 89º Distrito Policial no Jardim Taboão como roubo e extorsão. A Polícia Civil realiza diligências para identificar e prender os autores. Cássia.
11: Muito obrigada, Guilherme Gimenez.
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14: Passando aqui pela Anhanguera, a gente observa do alto a ocupação de uma faixa à esquerda pela Expressa, um veículo utilitário por aqui, quilômetro 14, na chegada a São Paulo. Tem lentidão com mais de 2 quilômetros de fila, a bandeira está muito mais carregada, aliás, são mais de 7 quilômetros de congestionamento. Lembrando que houve um acidente lá na região da Avenida da Anastácio, na altura da Avenida Mutinga, o tombamento de um caminhão ainda impacta bastante o trajeto. Mais cedo, um acidente lá na Carlos Caldeira Filho, na zona sul, colisão carro e moto, sentido centro, altura da rua Orfeu da Conceição. Segundo informações da CET, a faixa da direita foi liberada, então não tem mais interdição por lá.
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13: O Pedro Doria, hoje cedo, quando conversou conosco lá do Rio de Janeiro, ele disse que estava embaixo das cobertas, né? Porque estava muito frio no Rio, 19 graus. Aí o outro ouvinte que está conosco aqui também mandou mensagens para nós, a Adriana, aliás, a Adriana Quintas, 17 graus, assim, frio terrível no Rio de Janeiro. Novo Hamburgo, no Rio Grande do Sul, Cosmo Almeida mandou para cá 11 graus nesse momento. E aí o Francisco Saber diz assim, aqui em Cachoeira de Minas, em Minas Gerais, agora está 4,8 graus. Deve ser serra ali, essa região que ele dá, deve ser uma área mais alta, por uma temperatura tão mais baixa assim. Nós estamos falando de frio, é frio logo cedo, vai esfriar durante a semana, mas hoje a temperatura ainda vai subir.
11: Temperatura ainda sobe, hoje chega aos 27 graus. Para hoje não tem previsão de chuva, mas amanhã muda, hein? Frio e chuva na cidade de São Paulo nesta terça.
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14: Passando aqui, inclusive pela marginal do Tietê, a gente observa uma névoa bem baixa, entre sol, né? Típico aí dessa época do ano e também por causa da frente fria. ventania e reflexo de chuvas dos últimos dias também impacta um pouco a visibilidade. A gente não consegue observar, por exemplo, a marginal do Tietê, mas o trecho leste. O trecho oeste, o caminho é melhor, inclusive chegando ali no Cebolão, já acessando a Castelo Branco, a visibilidade melhora bastante. E eu aproveito para falar de ocorrências pela cidade, inclusive segunda-feira muito movimentada, e nesta madrugada houve um acidente lá na região de Guaianazes, colisão de um automóvel que bateu em poste na rua Salvador Gianetti com a professora Melo Paiva, sentido centro. Tem bloqueio por lá e desvios montados pela CET, inclusive no sentido centro pela rua Camargo. Também acessar o viaduto deputado Antônio Cunha e no sentido do bairro dá para utilizar a estrada Itaquera-Guaianazes, na Luiz Mateus, também rua Ribeirão. Seguir adiante pela rua Luiz Mateus por causa desse acidente envolvendo um veículo que bateu em um poste em Guaianazes, na Zona Leste.
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11: 7h27.
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0: dia para você, Miriam Leitão.
1: Bom dia, Milton. Bom dia, Cássia. Bom dia, ouvintes da Rádio CBN.
2: Bom dia, Miriam.
0: E começamos a semana sob a incerteza ainda das conversas entre Estados Unidos e Irã, quando se imagina que avança, recua, quando se está olhando para o recuo, avança novamente e agora novo recuo, né?
1: Na verdade, novo avanço, né? Essa madrugada, eles ficaram reunidos até de madrugada, dessa segunda-feira, pelo menos é a última notícia que eu estou vendo na imprensa internacional, Financial Times, New York Times, falando que os mediadores, inclusive o Qatar e o Paquistão, falaram que eles fizeram, o Irã e os Estados Unidos, progressos encorajadores nesse final desse primeira conversa de alto nível, né? Quem está comandando pelos Estados Unidos é o J.D. Vance, o vice-presidente, mas está lá Jared Kushner, que é o genro do presidente Donald Trump, está também nessa negociação. E eles fizeram um acordo para manter a abertura que na semana passada começou, depois fechou de novo, agora é manter aberto. E também continuar conversando. Eles disseram que fizeram conversas muito robustas sobre o acordo nuclear, que é a parte que vai ficar para depois desse acordo. Nesse momento, o que aconteceu foi um avanço nas conversas, uma tentativa de apaziguar aquele ponto de estresse que está dificultando a negociação entre Irã e Estados Unidos, que é a guerra do Israel contra o Hezbollah, que fica no Líbano. E aí os Estados Unidos têm pedido para Irã deixar de ficar o tempo todo preocupado com o Líbano, mas esse é o ponto que está pegando. Mas de qualquer maneira, eles tiveram uma conversa que o que eu li é que fizeram esses progressos, né, encorajadores, como eu disse, tiveram conversas sobre os vários pontos desse acordo assinado na semana passada, o memorando de entendimento. Então, para a gente fazer um balanço, teve um memorando de entendimento assinado no dia seguinte, melhorou todo o ambiente, depois piorou de novo por causa do conflito entre Israel e Hezbollah. O Irã falou que ia sair da mesa, mas depois, durante o final do dia de ontem e essa madrugada, eles estiveram reunidos, fizeram essa reunião e disseram que avançaram. Hoje o petróleo já abriu em queda, 1,8 de queda, já está abaixo de 80, está em 79 dólares o barril de petróleo. Então a gente vai nessa gangorra que você estava dizendo, Milton. Piora, melhora, quando a gente pensa que está melhorando, piora de novo. Então o que aconteceu, o cenário de hoje de manhã pode mudar daqui a pouco com alguma tensão extra. E como eu disse na semana passada, para Israel e para o Hezbollah, a paz não interessa. O Hezbollah vive em função da guerra com Israel. E Israel tem outros objetivos que não a paz naquela região. Ele quer expandir suas fronteiras, aumentar seu território, então isso leva a guerra para um ponto imprevisível. Já Irã precisa da paz, porque já está tendo muito efeito econômico e humano da guerra. E os Estados Unidos também precisam da paz, porque Donald Trump percebeu que a guerra só trouxe prejuízos, inclusive eleitorais, para ele nesse ano. Então, vamos ver como é que as coisas vão seguir. Se hoje vai conseguir ser um dia melhor do que sexta-feira, por exemplo, Milton.
2: Vamos seguir acompanhando e sempre contando com a sua ajuda aqui para identificar estes momentos de algum progresso nessas discussões, ainda que seja um progresso comedido. Muito obrigada, Miriam. Até mais tarde.
1: Até mais tarde.
0: 7h32.
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0: Segunda-feira, 22 de junho de 2026. O ex-presidente Jair Bolsonaro vai prestar depoimento presencial amanhã à Polícia Civil do Distrito Federal. Ele será ouvido em casa, em uma oitiva que faz parte do inquérito que investiga o caso da arma de fogo registrada em nome de Bolsonaro, apreendida com um sargento do Exército. O depoimento ocorre na véspera do fim do prazo de 90 dias para a prisão domiciliar humanitária. Uma mulher de Serra Leoa, que vive há 6 meses no Aeroporto Internacional de Belém, deve partir hoje para o Panamá, onde pretende reencontrar o filho. O embarque só será possível após o Ministério Público do Pará providenciar a compra de uma passagem e acompanhar a regularização dos documentos necessários para a viagem. A estrangeira chegou a Belém após deixar São Paulo, onde morou por 18 anos, para tentar rever o filho. Ela disse que no percurso foi assaltada no Peru e recebeu ajuda de voluntários para seguir até o Suriname, de onde embarcou para a capital paranaense. O advogado de ultradireita, Abelardo de Laís Priella, venceu o segundo turno da eleição presidencial na Colômbia. Com uma vantagem de menos de um ponto percentual, o líder do movimento Defensores da Pátria derrotou o senador de esquerda Ivan Cepeda, herdeiro político do presidente Gustavo Petro. A equipe de campanha de Spriella informou que o político já conversou por telefone com o presidente Donald Trump, de quem recebeu apoio durante a disputa. O secretário americano de Estado Marco Rubio e lideranças do Chile, do Peru e da Argentina também enviaram saudações diplomáticas. No horário de Brasília, 7h34.
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1: Castelo Branco tem lentidão, inclusive aqui na região de Barueri. Mais cedo um acidente no quilômetro 30, envolvendo um veículo de passeio em motocicleta. Pista já liberada, veículo no acostamento. Não tem interdição, mas tem congestionamento. Está bem complicado esse caminho aqui na Castelo, sentido capital.
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0: 7:35.
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2: Contato feito com Leonardo Dai. Muito bom dia para você, Léo.
3: Tudo bem, Milton? Bom dia, Cássia. Bom dia, ouvinte
0: bom
3: do
0: dia.
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2: Seleção brasileira, que tem compromisso nessa semana na quarta-feira. Ontem treinou, nem todos os jogadores se movimentaram, até porque teve todo o desgaste da partida anterior. E principalmente o que foi sentido é a ausência do Rafinha. O que, que se tem de informação sobre ele?
3: Seria um pouco de otimismo demais falar que o Brasil tinha encontrado o time, né? Porque venceu um jogo contra o Haiti, mas inegavelmente o Brasil tinha uma tendência a repetir uma formação ou a ter como base a formação do jogo de sexta-feira para jogar na quarta contra a Escócia, e aí já não vai dar mais, né? Porque o Rafinha tá fora do jogo de quarta-feira, tá fora do começo do mata-mata. A bem da verdade, assim, o Rafinha tem uma chance pequena de voltar a jogar nessa Copa do Mundo, até porque para ele voltar, a gente depende de que o Brasil vá bem longe na Copa do Mundo, né? Esse é um ponto fundamental, porque se o Brasil chegar na final, as chances já não são tão grandes assim de o Rafinha voltar a jogar uma partida como titular, por exemplo. Mas se o Brasil cair, por exemplo, nas quartas de final, esse tempo de recuperação ele fica menor ainda, evidentemente, né? Para o Rafinha voltar a jogar a Copa. Então é uma lesão muscular numa coxa direita, onde o Rafinha já teve uma série de lesões, a mais séria delas agora em março, quando ele ficou 2 meses fora. Então a situação ela não é boa para o Rafinha voltar a jogar a Copa do Mundo. Evidentemente, por ser uma Copa do Mundo, o processo de recuperação ele vai ser mais intenso e vai ser acelerado, sem colocar em risco o atleta, por óbvio, né? Mas ele vai ser acelerado para ver se o Rafinha consegue participar da Copa ainda. Mas a situação ela não é boa nesse sentido, e aí o time vai mudar de novo, né? Mesmo que seja feita a alteração mais convencional possível, que é sair o Rafinha e colocar o Luiz Henrique, não muda tanto a distribuição dos jogadores no campo. Na prática muda, porque o Luiz Henrique é um jogador muito mais de linha de fundo, de um contra um, de invadir a área, do que o Rafinha, que é um jogador mais de articulação pelo meio do campo. Então, repito, havia uma tendência pela primeira vez a ter como base um time do jogo anterior para pro jogo seguinte. Agora já não tem mais, porque o Brasil não tem o Rafinha na quarta-feira e não vai ter também no começo do mata-mata.
0: Agora, Léo, olhando para as outras seleções, esse domingo foi um dia de decepção para o Uruguai e de euforia para Cabo Verde?
3: Cabo Verde, grande história da Copa até agora, né? 2 empates em 2 jogos, conseguiu segurar a Espanha e conseguiu buscar um empate contra o Uruguai, né? Saiu na frente, tomou a virada e conseguiu empatar o jogo em 2-2, mostrando que mostrou muita defesa contra a Espanha, né? E mostrou ataque contra a seleção do Uruguai. O Uruguai é uma grande decepção na Copa. A gente sabia que as cotações para o Uruguai não eram as melhores, porque houve um ciclo muito tumultuado, uma relação muito ruim do Marcelo Bielsa, que é o técnico, com os jogadores, algumas lesões também que atrapalharam muito o time. A gente não tinha grandes expectativas em torno do Uruguai, mas a gente imaginava que pelo menos vencer a Arábia Saudita e Cabo Verde para se classificar, o Uruguai conseguiria. E acabou que o Uruguai não ganhou nenhum dos 2 jogos, né? Empatou com a Arábia Saudita, empatou com o Cabo Verde, e agora basicamente tem que ganhar da Espanha, né? Que ontem goleou a Arábia Saudita para se classificar. Então, incrivelmente, a chance de o Uruguai vai ser eliminado numa primeira fase que classifica 32 times de 48, ela é muito grande. Ao mesmo tempo, esse confronto direto entre Arábia Saudita e Cabo Verde tem tudo para classificar um desses 2 times para a segunda fase, que seria, especialmente para Cabo Verde, né, seria espetacular, seria histórico. E agora uma vitória contra a Arábia Saudita pode colocar Cabo Verde na segunda fase da Copa.
2: Hoje é a rodada dos goleadores.
3: Hoje a rodada, e é engraçado esse negócio do sorteio, porque França e Argentina vão jogando sempre no mesmo dia, né? Então é um dia pra você parar tudo e ver aí 2 das principais favoritas à Copa. Lembrando que quem fizer 5 pontos, tá classificado já, porque vai classificar como melhor terceiro pelo menos, né? O que significa que quem chega a 6 com 2 vitórias garante classificação. como já é o caso dos Estados Unidos, do México e da Alemanha, que já estão aí garantidos na segunda fase. Hoje podem se classificar também a França, que joga contra o Iraque. Esse jogo vai ser às 5 horas da tarde no horário de Brasília, às 18 horas no horário de Brasília, 5 horas daqui. Também a Noruega, que joga às 9 da noite contra Senegal. E quem venceu o jogo entre Argentina e Áustria, que é o jogo que abre o dia às 2 horas da tarde. E aí, para quem é muito fã de Copa do Mundo, para quem é muito forte nesse negócio de Copa do Mundo, meia-noite tem aí um Jordânia e Argélia para fechar esse... Que dia é hoje? Essa segunda-feira de Copa do Mundo nos Estados Unidos, no México e no Canadá.
2: Segunda-feira, dia 22 de junho. E nós teremos, então, a Argentina de Messi, a França de Mbappé e a Noruega de Haaland. Todos jogando nessa rodada de segunda-feira. Muito bom para maratonar a Copa do Mundo hoje, mas, enfim. Vire-se com a sua agenda. Leonardo Dai, muito obrigado. Bom acompanhamento aí da seleção brasileira.
3: Valeu, Milton. Valeu, Cássio. Até a próxima.
0: Até a próxima.

0: O Ministério da Saúde vai iniciar um estudo para avaliar a possível inclusão das canetas emagrecedoras no SUS. A pesquisa será feita com 250 pacientes com obesidade grave no Grupo Hospitalar Conceição, em Porto Alegre. O trabalho vai analisar a segurança, os resultados do tratamento e os critérios para indicação dos medicamentos. A decisão sobre a oferta na rede pública vai depender dos resultados.
1: O Ministério da Saúde anunciou um estudo clínico para avaliar a possibilidade de incorporar as chamadas canetas emagrecedoras ao Sistema Único de Saúde, o SUS. A pesquisa será feita com 250 pacientes para analisar um protocolo de uso dos medicamentos no tratamento da obesidade. O estudo será realizado pelo Grupo Hospitalar Conceição, em Porto Alegre, no Rio Grande do Sul, com pacientes considerados superobesos, que apresentam comprometimento cardíaco e aguardam cirurgia bariátrica. Os medicamentos avaliados fazem parte da classe dos agonistas de GLP-1, grupo que inclui substâncias como semaglutida, liraglutida, dulaglutida e tirzepatida. Atualmente, alguns desses medicamentos já têm autorização da Anvisa para indicações específicas, como controle de peso em pessoas com obesidade ou sobrepeso associado a fatores de risco, além de tratamento de diabetes, conforme o medicamento. Para a endocrinologista Fernanda Parra, a inclusão no sistema público é a melhor saída para acesso ao medicamento para grupos prioritários.
2: Critérios como IMC elevado, presença de comorbidades como diabetes, hipertensão, esteatose hepática, apneia do sono e histórico de alguma tentativa de tratamento podem contribuir para uma distribuição mais justa dos medicamentos, já que hoje a gente não tem nenhuma medicação voltada para o tratamento da obesidade no SUS. O objetivo dessas medicações hoje, as canetas, deve ser direcionar os recursos para o grupo com maior risco de complicações e maior potencial de benefício clínico.
1: A Globo News, o ministro da Saúde, Alexandre Padilha, disse que a avaliação vai acompanhar a resposta ao tratamento e os possíveis impactos no atendimento dentro da rede pública.
3: Para avaliar como utilizar essas medicações no Sistema Único de Saúde. Por quê? Porque muitas vezes as pessoas utilizam isso como uma questão de estética. No SUS a gente quer estabelecer um protocolo definido. Eu acredito que ela pode ter um papel importante, por exemplo, na obesidade mórbida. Se tem situações de obesidade mórbida que a pessoa nem consegue fazer a cirurgia bariátrica. A gente vai analisar no Grupo Hospitalar Conceição esse grupo de pessoas, se o fato de usar essa medicação consegue que ele venha para o patamar, inclusive para fazer a cirurgia, se deixa de fazer a cirurgia.
1: O protocolo que será estudado ainda precisa passar pela análise do Comitê de Ética do Grupo Hospitalar Conceição. A expectativa do Ministério da Saúde é iniciar o estudo ainda neste ano e, a partir dos resultados, avaliar se esses medicamentos poderão ser incorporados ao SUS. De Brasília, Igor Cardim.
0: Importante ressaltar a necessidade de que, durante um estudo como esse, super importante, seja incluído também acompanhamento nutricional para essas pessoas e também acompanhamento e indicação de atividade física. Porque esse tipo de medicamento faz com que a pessoa perca muito peso e perca peso no geral. Ou seja, se a pessoa não melhora a alimentação e não faz exercício, ela vai perder massa magra também junto com a gordura. E se eventualmente ela engordar depois, lógico que o músculo não volta, aí engorda só a gordura depois, ou seja, a pessoa pode emagrecer e ficar com uma composição corporal até pior do que a que tinha antes do início do tratamento em relação à massa muscular. No Rio de Janeiro, recentemente, houve um tratamento experimental de uma parcela pequena da população com o uso dessas canetas emagrecedoras e ali eles faziam um pacote completo. Não só eles davam a medicação, mas também orientavam as pessoas em relação à nutrição e estava incluído no tratamento a questão da atividade física também, justamente para que não houvesse essa questão da perda de massa muscular. Agora são 7h46.
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3: 7h48.
4: Passando pelo trecho oeste, no Rodoanel, no sentido de Perus, a gente observa um movimento um pouco mais intenso, mas a partir ali da Raposo Tavares até que o caminho flui. Tem ponto de parada no trecho sul, por causa de trabalhos na pista lá no quilômetro 45, na interna, né, com lentidão. E falando de outros caminhos pela cidade, inclusive mais cedo, houve um acidente lá na rodovia Presidente Dutra, no quilômetro 211, no sentido de São Paulo. A pista já foi liberada, ainda tem pontos de parada nesse trecho aí da Dutra e na aproximação da margem do Tietê, na altura da Fernão Dias, com lentidão também.
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3: Passamos agora às 7h50. A disputa eleitoral pelo governo de São Paulo está cada vez ficando mais restrita entre Tarcísio de Freitas e Fernando Haddad. Agora mais um candidato, ou pré-candidato, retirou-se desta corrida pré-eleitoral. O Lucas Taveira está aqui conosco, traz a informação. Lucas.
5: É isso, Milton. O presidente estadual do PSDB em São Paulo, Paulo Serra, anunciou que desistiu de disputar o governo de São Paulo nas eleições de 2026. Ele informou em comunicado que será pré-candidato a deputado federal. Essa decisão ocorreu um dia após o deputado federal Kim Kataguiri, do União Brasil, também retirar a pré-candidatura ao Palácio dos Bandeirantes. O vice-presidente nacional do PSDB, Serra, afirmou que a decisão foi tomada após um período de reflexão e diálogo sobre o cenário político e sobre a forma como poderia contribuir de maneira mais efetiva para o Estado e para o país. Com a saída dos dois, que somavam 10% das intenções de votos da última pesquisa Genial Quest, como você disse, Milton, a corrida no Palácio dos Bandeirantes fica ainda mais polarizada entre o governador Tarcísio de Freitas, do Republicanos, e o ex-ministro Fernando Haddad, do PT. A tendência do PSDB é de apoio ao atual chefe do Executivo. Essa é a primeira vez que o partido não terá um candidato ao governo de São Paulo.
3: PSDB que se enfraqueceu de forma considerável ao longo desse tempo todo, e a gente tem visto isso não só em São Paulo, mas principalmente em São Paulo, que foi o berço desse partido extremamente importante para o país e que agora traz apenas sua fragilidade a público. Quanto à disputa eleitoral de São Paulo, cada vez mais concentrada nas figuras do atual governador Tarcísio de Freitas e do candidato do PT, Fernando Haddad, do ponto de vista da democracia, das opções para o eleitor, é muito triste, porque seria muito importante que nós tivéssemos candidatos fortalecidos, trazendo o seu discurso, trazendo a sua representatividade para o debate eleitoral. Porque necessariamente não se disputa uma eleição para ser vencedor. Se disputa uma eleição para se marcar posição, para se trazer um discurso, para que esse discurso, de alguma maneira, impacte, inclusive, a proposta eleitoral, a proposta de governo daquele que sai vencedor. Nós já assistimos isso em outras eleições, que candidatos que sequer foram para o segundo turno, mas tiveram força tal ou trouxeram um assunto tão importante que acabou sendo absorvido pelas candidaturas que estavam disputando realmente ali a vaga ao governo do Estado ou à presidência da República ou nas demais eleições. Por isso é muito triste para São Paulo, um Estado com a importância que São Paulo tem, ver as candidaturas se resumirem a Tarcísio de Freitas e Fernando Haddad com realmente potencial de uma conquista eleitoral. 7h52.
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4: Rodovias bem movimentadas. Nós passamos pela Regis Bittencourt, no sentido de Curitiba. Na aproximação do Rodoanel, tem ocupação de uma faixa da direita, altura do quilômetro 277. A gente observa do alto veículo utilitário, veículo de passeio e policiamento também. Poucos metros depois, ainda na faixa da direita, tem resgate por lá, uma motocicleta em veículo de passeio. Então, no quilômetro 278, antes do Rodoanel, pela Regis Bittencourt, no sentido de Curitiba. Em direção a São Paulo, tem lentidão também na Regis, na região de Itapecerica da Serra e na aproximação do Rodoanel em Embu das Artes.
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3: Recebi mensagem da Maísa Marim. Ela está num poupa-tempo e ela diz assim, estou no poupa-tempo para fazer a carteira 5, que é a carteira de identificação nacional. Isso. E caiu o sistema desde as 7h15 da manhã, são 7h55 agora. E ela comenta o seguinte, eu estive aqui no poupa-tempo de Santo Amaro no dia 16 de junho, então semana passada.
8: Semana passada.
3: Né? Tinha caído o sistema de novo. E agora ela voltou, tinha caído o sistema, no caso. Aí ela voltou hoje, o que aconteceu? O sistema caiu de novo. Tem que dar uma olhada no que está acontecendo.
8: E lembrando que esses atendimentos no Poupa Tempo são atendimentos agendados. Então, tanto o pessoal que perdeu a viagem lá no dia 16, que foi terça-feira da semana passada, quanto o pessoal que perdeu a viagem hoje, todas essas pessoas se organizaram para estar no Poupa Tempo nestas datas. Você agenda, às vezes tem que agendar com bastante antecedência, e aí quando você chega para ter o seu atendimento, não consegue ser atendido. Imagino até que tenha acontecido com algumas pessoas da semana passada, de terem reagendado,
3: assim,
8: e aí chegar lá.
3: Assim como aconteceu com essa nossa ouvinte.
8: Exatamente.
3: Provavelmente, e vai acumulando o número de pessoas também para o atendimento, vai crescendo o número de atendimento e problemas no sistema, como foi relatado aqui pela nossa ouvinte. Nós estamos nos referindo lá ao Poupa Tempo de Santo Amaro. Eu até tenho dúvida se quando cai o sistema, assim, isso não é geral, não acontece nos outros lugares. Pode não ser, podem ser coisas pontuais. Mas fica aqui o alerta para os nossos ouvintes. Eu agradeço aí pela atenção de vocês.
8: E a gente vai apurar se, como você disse, Milton, é algo geral ou se é algo pontual, e se for pontual, em que unidades está acontecendo esse problema e qual que é a resposta para essas pessoas, né? Quando elas vão poder ser atendidas.
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0: Bom dia, Milton. Bom dia, Cássia. Bom dia, ouvintes. O Marco Antônio recebeu uma proposta para investir em um título de capitalização que, no fim do prazo, ele vai resgatar o valor que investiu, corrigido pela TR. Ele achou a remuneração baixa e pergunta se existem alternativas mais vantajosas em títulos de capitalização. Marco Antônio, o grande apelo do título de capitalização é participar dos sorteios que são realizados periodicamente. Mas para pagar esse prêmio, a instituição financeira que administra o plano desconta uma parte dos valores que são investidos mensalmente por cada participante. Esse valor descontado é distribuído para quem foi contemplado nos sorteios. Então, o que acontece é que apenas uma parte do seu investimento é remunerada, que você recebe no fim do prazo. Portanto, nunca a remuneração do título de capitalização vai ser alta. Vai ser sempre abaixo das aplicações conservadoras, inclusive da caderneta de poupança. Podem haver diferenças entre os títulos de capitalização. Por exemplo, se os prêmios forem mais altos e mais frequentes, o valor do resgate vai ser remunerado por uma taxa menor. Se os prêmios forem menores, o resgate será um pouco maior. Mas a diferença de remuneração entre eles é pequena, e se você não for sorteado, o ganho será menor do que o das demais aplicações financeiras. Até a próxima e continue mandando as suas perguntas para cbndinheiro@cbn.com.br.
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0: segunda-feira, 22 de junho de 2026. O fim da escala 6x1 deve impor aumento de custos para os serviços públicos, de acordo com o jornal O Globo. A proposta em discussão no Congresso pode exigir novas contratações e elevar o custo de contratos terceirizados mantidos por estados, municípios e empresas públicas, segundo especialistas e gestores ouvidos pela reportagem. A administração pública municipal tem o maior percentual de profissionais que trabalham mais de 40 horas semanais. A Confederação Nacional de Municípios estima impacto direto de R$1,5 bilhão com a contratação de quase 26 mil servidores com a redução da jornada. O lucro dos bancos brasileiros alcançou a marca recorde de R$255 bilhões no ano passado, segundo o Banco Central. O resultado foi atingido em um período em que a taxa básica de juros da economia brasileira subiu para 15%, maior nível em quase 20 anos. A Selic é fixada pelo Banco Central para conter a inflação. A seleção brasileira faz hoje o penúltimo treino para o terceiro jogo da Copa do Mundo. No domingo, o atacante Neymar participou normalmente dos trabalhos e deve enfrentar a Escócia na quarta. Nesta segunda, mais 4 jogos movimentam a competição. Às 14h, a Argentina enfrenta a Áustria pelo Grupo J. A outra partida da chave será às 23h entre Jordânia e Argélia. Pelo Grupo I, a França enfrenta o Iraque às 18h e a Noruega pega o Senegal às 21h. Pela segunda rodada, a seleção de Cabo Verde do goleiro Vozinha voltou a fazer história e empatou por 2x2 com o Uruguai. No jogo, a equipe africana marcou os primeiros gols em Mundial. Próximo adversário de Cabo Verde é a Arábia Saudita, que no domingo foi goleada pela Espanha por 4x0. Já o Egito derrotou a Nova Zelândia por 3x1 e Bélgica e Irã empataram em 0x0. No horário de Brasília, 8h01.
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0: Passamos pela Washington Luiz, o corredor norte-sul. Tem ocorrência na pista, hein? Ocupação de uma faixa esquerda na altura da rua Jônia, antes da Roberto Marinho. A gente observa viaturas da CET, uma motocicleta por lá. Portanto, ocupação de uma faixa à esquerda na Washington Luiz, no corredor norte-sul.
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2: 8:02.
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4: Você que escolheu ficar mais bem informado ouvindo o Jornal da CBN na manhã desta segunda-feira, 22 de junho de 2026. E nós começamos com informações de Campinas a propósito de uma medida tomada pela Anvisa em relação àqueles produtos da IP. Felipe Pereira, bom dia para você.
5: Bom dia, Milton. A Agência Nacional de Vigilância Sanitária reduziu a suspensão que atingia produtos da IP e passou a restringir a medida a lotes mais antigos. A atualização foi publicada no Diário Oficial da União de hoje. A agência liberou detergentes e desinfetantes produzidos a partir de 1º de janeiro de 2026, depois de receber laudos com resultados satisfatórios apresentados pela empresa. Com isso, voltam ao mercado linhas como lava-louças enzimas ativas IP, lava-louças IP, IP Green e Toque Suave, além dos desinfetantes BAC IP e Pinho IP, desde que fabricados neste ano. A suspensão continua para produtos com lotes terminados em 1, fabricados até 31 de dezembro do ano passado, no caso dos detergentes e desinfetantes. Já para os lava-roupas líquidos Tixan IP, a restrição atinge lotes terminados em 1, produzidos até 31 de março deste ano. Entre eles estão versões como Combate ao Mau Odor, Antibac, Coco e Baunilha, Green Express, Power Act, Premium, Maciez e Primavera. Segundo a Anvisa, para esses itens, a empresa apresentou um plano de gerenciamento de risco. Como parte desse plano, a fabricante informou que vai fazer o recolhimento voluntário dos produtos afetados, medida que já havia sido tomada desde que a crise estourou. A suspensão original tinha sido determinada após inspeção conjunta de órgãos federais, estaduais e municipais na fábrica da empresa, que fica em Amparo, aqui na região de Campinas, no interior de São Paulo. Para o consumidor, a orientação é verificar o número do lote na embalagem. Produtos incluídos na restrição seguem proibidos para venda e uso até nova decisão da Anvisa. Milton.
4: Muito obrigado. Essas foram as informações do Felipe Pereira. Nós iremos publicar essa reportagem também lá no site da CBN, até porque como há uma série de produtos, alguns liberados, outros não liberados, dependendo da categoria, etc., esse material vai ficar disponível para você lá no nosso site também, cbn.com.br.
2: 8:05.

0: Bom dia para você, Lauro.
1: Bom dia, Milton. Bom dia, Cássia. Bom dia, ouvintes.
2: Bom dia, Lauro.
0: Me ajuda a entender essa história aí da medida tomada pelo governo de fazer com que todos os policiais federais que estivessem atuando em outros órgãos públicos retornassem para os seus cargos originais, e por trás disso está um impacto, está lá uma um impacto lá no gabinete do André Mendonça. Explica isso aí para mim, que eu quero, estou precisando entender melhor.
1: Pois é, Milton, essa decisão do governo deu um susto em muita gente que teme que essas investigações todas do Banco Master e do escândalo do INSS, que estão no gabinete do ministro André Mendonça, possam acabar em pizza. Ainda mais porque essa decisão foi tornada pública um dia depois da operação da Polícia Federal, que teve como alvo principal o senador Jacques Wagner, que agora está envolvido numa história bastante complicada, de acordo com as investigações, de acordo com o que veio a público. Na sexta-feira passada, Milton, quando essa notícia apareceu, a medida, em princípio, iria atingir todos os agentes e delegados da Polícia Federal que estavam cedidos a cerca de 50 outros órgãos públicos. Foram mais ou menos uns 100 policiais atingidos, mas tem uma promessa do Ministério da Justiça que novas listas vão ser publicadas em breve. Mas o que pegou, o ponto de preocupação, foram os 4 delegados da Polícia Federal que estão cedidos ao Supremo, ou mais especificamente, um delegado, que é o delegado Thiago Ferreira, que está cedido ao gabinete do ministro André Mendonça, e é um delegado fundamental para auxiliar o ministro nos dois processos em que ele é relator no Supremo, que é o caso Master e o escândalo do INSS. Inicialmente, esse delegado foi sim atingido pela medida do governo e teria que voltar a despachar na Polícia Federal. Mas o Ministério da Justiça, Milton, acabou recuando, abriu uma exceção e manteve não só ele, como os outros 3 delegados da Polícia Federal que estão no Supremo. Que são em 2 outros gabinetes, um é do ministro Fux e outro do ministro Alexandre de Moraes. O governo acabou recuando porque, obviamente, tudo isso ia ficar com cara de intervenção nas investigações, e o que ficaria mais escancarado ainda, porque tudo teria ocorrido justamente 24 horas depois do Jacques Wagner ter entrado na roda dos investigados do caso Master. É importante dizer que o próprio ministro André Mendonça, Milton, entrou em campo pedindo para o governo que o gabinete dele não fosse desfalcado nesse momento chave das 2 investigações. Ele conseguiu manter o delegado no gabinete dele, mas o que eu apurei, Milton Cássio, é que nada está garantido para o futuro. Ou seja, nada está garantido que numa segunda lista, numa segunda relação de agentes e delegados da Polícia Federal, que terão que voltar aos postos deles, aos postos deles dentro da PF, nada está garantido que esses delegados não possam deixar de auxiliar os ministros do Supremo em diversas investigações em curso. Essa possibilidade está em aberto e, claro, se isso acontecer, vai prejudicar muito as investigações, Milton e Cássia.
0: E são 100 policiais que estão nessas condições, que estão sendo, estão trabalhando em outros órgãos, em outros locais, e que teriam que retornar. Dentre esses 100 policiais, esses 3 aos quais você citou, que prestam serviço ao STF, a gabinete no STF, é isso?
1: Exatamente. Ah. Na verdade, tem centenas de policiais e agentes federais, de delegados e agentes federais cedidos a outros órgãos. E o governo fez uma primeira relação. Eu lembro aqui que num discurso em abril, numa fala do presidente Lula em abril, ele sabia policiais e agentes federais, de delegados e agentes federais estavam cedidos aos outros órgãos, que ele iria determinar a volta desses policiais à Polícia Federal para eles trabalharem em investigações contra o crime organizado. Isso foi uma fala do Lula em abril. De fato, isso que aconteceu na sexta-feira foi uma consequência, um resultado dessa fala do Lula. O problema, Milton e Cássia, é que isso pegou justamente, atingiria justamente um delegado que está sendo fundamental para o ministro André Mendonça nessas investigações desses dois casos, que são os mais importantes hoje, as duas investigações mais importantes hoje em curso no país.
0: Perfeito, muito obrigado, e a gente segue acompanhando até para ver como ficará essa questão em relação a esses delegados, e especialmente esse que está lá no gabinete do André Mendonça. Muito obrigado, bom dia para você, Lauro.
1: Bom dia para você, Milton, para você também, Cássia, e na quarta eu tô de volta.
2: Até quarta. E agora nós temos notícia chegando direto de Paris com a Rádio França Internacional, reunião para decidir alguns pontos em relação ao Estreito de Hormuz. Quem conta pra gente é a Maria Paula Carvalho. Maria Paula, bom dia.

0: plano de ação que vai servir de base para as negociações técnicas que virão a seguir. Essas conversas vão durar até 60 dias e serão retomadas imediatamente, segundo o Ministério das Relações Exteriores da Suíça, que por sua vez aí mencionou também avanços construtivos. Um dos principais pontos que vão ser abordados nessa segunda etapa será a questão nuclear iraniana. Nesse texto do memorando já assinado pelos dois países, o Irã promete que não vai adquirir ou desenvolver armas nucleares. Inclusive, agora há pouco, o Teherã aceitou que os inspetores da Agência Internacional de Energia Atômica retornem ao país. Quanto ao Estreito de Hormuz, que é essencial para o comércio mundial do petróleo, ele deverá ser totalmente restabelecido dentro de 30 dias após retiradas as minas do estreito. Isso, pelo menos, é o que diz esse acordo. Outro ponto acertado é a criação de uma célula de gestão de conflitos para garantir o fim das operações no Líbano. Teherã exige que o acordo final, que ainda está em discussão, também se aplique ao Líbano. Só que Israel se opõe a essa condição. O primeiro-ministro Benjamin Netanyahu disse que o exército não vai se retirar do sul do Líbano. Os Estados Unidos, cuja delegação lá na Suíça era liderada pelo vice-presidente de Defense, não reagiram, por enquanto, a todos esses anúncios. Milton e Cássia.
1: Muito obrigada. Essa foi a Maria Paula Carvalho, direto de Paris, da Rádio França Internacional.
2: E agora nós vamos trazer para você informações sobre um esquema que usaria madeira para contrabandear drogas. Quem fala para nós aí sobre esse trabalho, que chegou à apreensão de 260 toneladas de madeiras, é a Marina Dantas, que está em Brasília. Bom dia para você, Marina.
3: Bom dia, Milton, Cássia, a todo mundo que nos acompanha. É isso mesmo, Milton. Uma operação da Receita Federal apreendeu 8 caminhões com 260 toneladas de madeira com indícios de ocultação de cocaína líquida injetada dentro das vigas. Foram 4 caminhões apreendidos em Corumbá, no Mato Grosso do Sul, e outros 4 em Cáceres, no Mato Grosso. A operação Timber Shield foi conduzida em cooperação internacional com os Estados Unidos e a Aduana Nacional da Bolívia. Segundo a Receita, entre 10% e 20% do peso da carga pode corresponder a substâncias ilícitas. De acordo com as perícias preliminares, o resultado é positivo para a cocaína e, caso a hipótese seja confirmada, o volume de drogas pode atingir de 20 a 50 toneladas, podendo ser a maior apreensão desse tipo de entorpecente aqui no Brasil. No início do mês, a aduana do Chile fez a apreensão de 100 toneladas de cocaína vindas da Bolívia no mesmo esquema de cocaína líquida misturada na madeira. Segundo informações compartilhadas pelos Estados Unidos, as apreensões no Chile e aqui no Brasil estão relacionadas entre si, com origem no mesmo local de produção, na Bolívia. A Polícia Federal agora conduz a investigação criminal da carga apreendida e assume formalmente a custódia da droga para apurar o volume da droga encontrada. Milton.
2: Eu percebo que nessa apreensão a cocaína não estava armazenada em tablets ou em pacotes, como geralmente a gente acaba vendo no noticiário quando há uma ação da polícia no combate ao tráfico de drogas. Então, como ocorre, aliás, na maior parte das apreensões, é dessa forma. Pega aqueles pacotes de cocaína que você vê depois. A droga foi encontrada em estado líquido, ela é misturada à própria estrutura da madeira, que é transportada pelos caminhões. É um método extremamente sofisticado. Tem sido usado por organizações criminosas exatamente para dificultar essa identificação da droga durante as inspeções que são feitas nos portos, nas estradas, enfim, em diferentes fronteiras. A técnica altera a aparência da carga e permite que essa substância ilícita seja transportada junto com um produto aparentemente legal. 8:16.
1: Temos agora informação sobre a prisão de um fornecedor de armas do Comando Vermelho. Quem fala conosco direto do Rio é o Diogo Bugalho. Bom dia, Diogo.
4: Bom dia, Cássia. Bom dia a todos. A Polícia Federal prendeu nesse fim de semana um fornecedor de armas do Comando Vermelho que estava no Suriname. De acordo com as investigações da Superintendência da PF no Rio de Janeiro e do Ministério Público Federal, esse traficante de armas negociou a compra de 10 fuzis AK-47 para o braço da facção que atua na região norte do Brasil. Ele teria movimentado no total cerca de 150 milhões de reais com o tráfico de armas. Ele e a mulher foram detidos pela polícia local, lá do Suriname, em uma mansão em Paramaribo, capital do país. Foram extraditados

0: E aí o casal recebeu voz de prisão pela PF ao desembarcar em solo brasileiro em Belém do Pará. Outras duas pessoas envolvidas no esquema foram presas, uma aqui no Rio e outra em Tabatinga, no Amazonas. As medidas foram determinadas pela 5ª Vara Federal Criminal do Rio de Janeiro e incluem ainda o sequestro e bloqueio de bens, que totalizam quase R$500 milhões. Cássia.
1: Muito obrigada, Diogo Bugalho. Agora são 8h17.
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4: Essa maturidade traz um repertório mais ampliado de experiência, junto com uma rede de contatos ampliada, com um olhar diferente para questões de risco, para questões de inovação também. A orientação para quem tem mais de 45 anos é a mesma para qualquer empreendedor, é se preparar, é entender não só do ofício que aquele negócio vai operar, mas entender da perspectiva de gestão, de operação do negócio e do mercado em que ele está inserido.
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1: 8h19.
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6: Muito bom dia para você, ouvinte da CBN Rio Branco. Está no ar mais um boletim de notícias da nossa região.
7: Os alunos do terceiro ano do IFAC foram escolhidos para a realização do Canvas de Políticas Públicas. A atividade integra o projeto Amazônia que eu quero, que este ano coloca em debate a democracia na era digital, a importância da busca da informação correta e o papel dos organismos de fiscalização.
8: É um espaço democrático para a gente refletir, para a gente buscar soluções para o desenvolvimento da Amazônia. Então eu fico muito feliz quando eu vejo esses alunos com essa dinâmica de, sabe, ter a curiosidade de perguntar por quê, para onde vai, o que, que eu quero com isso. Então esse é o nosso principal objetivo.
7: Muito além de um exercício acadêmico, o Canvas permite que os alunos vivenciem etapas fundamentais da formação de políticas públicas, estimulando o pensamento crítico, a criatividade, o trabalho em equipe e a busca por soluções inovadoras para os problemas sociais. Reunidos em grupos, os estudantes levantaram problemáticas comuns nos dias atuais, com foco na inteligência artificial, nas redes sociais e nos perigos causados pela desinformação.
9: Eu acho interessante porque são pautas atuais, né? Vendo que atualmente a nossa sociedade, até a sociedade brasileira, tem passado por algumas situações parecidas, né? Em redes sociais. Também está ligado com o cyberbullying, né? Que é algo que afeta muito a população mais adolescente, mais nova, né? Que é facilmente manipulável por discursos maliciosos, né?
10: Tem muita gente que compartilha fake news sem mesmo saber que é fake news, passa informação para colegas, familiares e acaba virando uma bola de neve. Então a gente deve ter mais cuidado, sabe, com o que a gente compartilha.
7: O diretor do campus Rio Branco destaca a importância de trazer esse tipo de debate para os alunos em ano eleitoral, promovendo uma noção mais completa de responsabilidade e cidadania.
11: A gente está falando de estudantes, então trazer essa discussão para ele é uma forma de prepará-los para os próximos dias, para o mundo e também para o Enem, né? Porque essa é uma temática que ela é atual, ela é importante.
7: Richard Laureano, para a CBN Rio Branco.
12: Há mais de 2 anos, a Maria Luísa começou a trabalhar com venda de flores ornamentais.
13: Eu quero colocar o croton, a azaleia, a orquídea, a espada de São Jorge e mais algumas plantas.
12: Agora ela quer ter a oportunidade de apresentar o potencial de seu empreendimento na Expo Acre Juruá, que ocorre no período de 30 de junho a 5 de julho. Por isso, ela veio fazer a inscrição.
13: Tem o meu viveiro de planta lá. Aí quando tem as atividades, assim, tem os eventos, nós somos chamados para vender plantas.
12: Com mais de 100 inscritos, o período de cadastro do setor da economia solidária já encerrou. Agora será feito um sorteio para definir 30 empreendedores que vão expor na feira.
14: O sorteio acontecerá na quinta-feira, às 9 horas. Está vindo a equipe no sábado, dia 21, para prestar todo esse apoio para esses empreendedores que serão sorteados, para eles saberem como é que funciona a nossa feira.
12: A coordenação da Expo Acre também já abriu inscrições para os demais setores econômicos que serão apresentados na Expo Acre Juruá. O cadastro do setor cultural, da indústria e tecnologias pode ser feito na sede das secretarias até a próxima semana.
15: Lançamos já o convite para todo o setor indústria, para as startups, né, para a área da inovação e da tecnologia. Nós queremos encerrar as inscrições até o dia 26.
16: A procura está sendo bastante, né, grande, né, DJs, né, grupo de dança. Nós temos também os grupos do palco, né, alternativo, que ele é cultura arte, sendo que vai ter uma banca avaliadora para que podamos selecionar, né, esses artistas.
12: A organização da Feira Agropecuária de Cruzeiro do Sul tem a expectativa de superar o volume de 50 milhões de negócios da edição do ano passado. Para isso, a Expo Acre Juruá terá a participação de mais de 200 empreendimentos de diversos setores econômicos.
15: O importante é que a gente aproveite essa oportunidade, esse espaço, né, que o poder público cria para que a gente possa fomentar e apresentar para a população, para outros estados, o que o Acre produz, e a gente produz muito e com muita qualidade.
17: Na base do SAMU, toda ligação é recebida por um telefonista. Em seguida, é transferida para um médico regulador. Ele é quem define a prioridade de atendimento e decide se envia uma ambulância, básica ou avançada, ou se apenas faz orientações médicas por telefone. Mas, infelizmente, uma prática vem atrapalhando a rotina dos serviços médicos. São as falsas chamadas, popularmente conhecidas como trotes.
18: Os dados levantados pelo SAMU apontam que de 1º de janeiro a 16 de junho deste ano, somente aqui na central telefônica da capital, foram atendidos 43.896 chamados. Desse total, 1.053 se tratavam de ligações falsas.
19: O nosso atendimento, ele é de urgência e emergência, né? Algumas dessas ligações são conseguidas, né, identificar o trote. Outras não, infelizmente, acabam sendo enviadas às ambulâncias e ao chegar no local que é descoberto que se passava de um trote.
17: Além dos prejuízos econômicos para o poder público, as chamadas falsas atrasam outros atendimentos para quem mais precisa e podem causar perdas irreversíveis.
19: Infelizmente, pode custar a vida de alguma pessoa que realmente esteja precisando, porque nas situações de urgência e emergência, alguns segundos eles fazem a diferença, né, em relação a alguns atendimentos. E infelizmente, os maiores prejuízos é a vida da população mesmo em jogo.
17: Quem pratica trotes telefônicos pode responder por 2 crimes: interrupção de serviço telefônico e comunicação falsa. Em muitos dos casos, as falsas ligações são feitas por crianças e adolescentes que utilizam telefone celular sem supervisão.
20: Criminalmente falando, a imputação é para os adolescentes, né? Então eles vão responder, eles vão ser assistidos pela justiça, né? A justiça criminal com relação aos adolescentes, o intuito não é punir. O intuito é, no máximo, admoestar e agir de acordo com o discernimento da pessoa, no caso, o adolescente. Os pais podem ser responsabilizados, sim, no caso, civilmente, administrativamente, né? A administração pública pode ingressar contra eles, né? Então, assim, os pais, por favor, têm que fazer essa vista nos filhos, têm que estar sempre atentos, porque O trote pode até ser o menos grave para o próprio menor. É uma conduta gravosa para o Estado. Mas muitas vezes, não olhar o que o filho está fazendo, as consequências podem ser até piores.
0: Richard Laureano, para a CBN Rio Branco.
6: Esse foi o Boletim de Notícias do Acre. Daqui a pouco, voltamos com mais informações.
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0: Olá pessoal, tudo bem? A pergunta de hoje é: como saber a hora de sair da zona de conforto? A resposta é: preste atenção nos sinais. A gente costuma associar zona de conforto com acomodação, mas às vezes o problema é o oposto. Você continua entregando resultado e ainda assim parece que aquele trabalho já não faz mais sentido. Quando a zona de conforto fica desconfortável, preste atenção, porque pode ser um sinal de que o aprendizado para você naquele lugar acabou, mas não a sua carreira. Um ponto importante: não espere essa insatisfação virar esgotamento para se mexer. Existe um exercício simples e poderoso que você pode testar. Faça um inventário das suas competências e se pergunte onde e para quem elas fariam a diferença. Isso vale tanto para quem quer sair, quanto para quem quer se reinventar dentro da própria empresa. A carreira não se sustenta só com reconhecimento e salário. É preciso desafio, perspectiva e aprendizado contínuo. Então, se pergunte se você ainda sente que aprende onde você está. Se você vê perspectiva de crescimento, estar lá ainda faz sentido para a sua carreira? Se a pergunta começar a ficar desconfortável, então é um convite para você começar a pensar em uma mudança. O mais difícil nem sempre é sair, mas perceber que já é hora de mudar. E se você tiver uma pergunta, alguma sugestão, manda aqui para a gente, trabalhosa@cbn.com.br. Até o próximo.
1: 8:30.
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0: segunda-feira, 22 de junho de 2026. A Anvisa reduziu o alcance da suspensão que atingia produtos da IP e passou a restringir a medida apenas a lotes mais antigos. A mudança foi publicada no Diário Oficial da União de hoje. Conforme a agência reguladora, continuam suspensos os lava-louças e os desinfetantes BAC e Pinho IP com lotes terminados em 1, fabricados até 31 de dezembro de 2025. No caso dos lava-roupas líquidos Tixan IP, a restrição vale para os lotes terminados em 1, produzidos até 31 de março de 2026. O júri popular dos três policiais militares acusados de participar do assassinato do delator do PCC, Antônio Gritzba, começa hoje no Fórum Criminal de Guarulhos, na Grande São Paulo. O julgamento tem duração prevista de 5 dias. Os réus são acusados de homicídio qualificado pela morte de Gritzba e do motorista Celso Araújo Sampaio de Novaes. Eles também respondem por 2 tentativas de homicídio, já que outras pessoas ficaram feridas no episódio. O delator da facção foi morto com tiros de fuzil na área de desembarque do Aeroporto Internacional de São Paulo, em Guarulhos, em novembro de 2024. O motorista foi atingido por um disparo e não resistiu. O homem não conhecia Gritzba. Um tremor de magnitude 2.1 foi registrado no sul do Espírito Santo. O abalo aconteceu perto da cidade de Piúma e não ofereceu risco à população. O estado já teve mais de 40 terremotos catalogados, segundo o Laboratório de Neotectônica e Sismologia da UFES. A China proibiu as exportações para 10 empresas dos Estados Unidos. Segundo Pequim, as companhias têm vínculos com as Forças Armadas Americanas. A medida é uma resposta à decisão anunciada por Washington no começo do mês de impor restrições a companhias chinesas. Pequim também anunciou a proibição da participação de 46 empresas americanas em licitações públicas no país do Oriente, incluindo a divisão de defesa da Boeing. No horário de Brasília, 8h33.
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0: Na zona sul da cidade de São Paulo, a Avenida dos Bandeirantes com trânsito ruim para quem vai no sentido Marginal Pinheiros, desde o viaduto Chabaquara até a chegada à Vila Olímpia, até a passagem pela Rua Guaraíuva. E no acesso para a Rua Funchal e para a Berrini também o motorista pisa no freio. Jornalista Roberto Marinho nessa direção, com congestionamento da Pedro Bueno até a Washington Luiz e também da Vicente Leporassi até a Ribeira do Vale. No sentido do aeroporto, agora boas condições pela Avenida dos Bandeirantes e também pela jornalista Roberto Marinho.
1: 8:34.

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1: Bom dia, Milton. Bom dia, Cássia. 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Amanhã eu volto com mais dicas no É da Sua Conta.
2: 8h36.
0: O inverno começou neste domingo e este que é o período mais frio do ano chega desta vez aí sob o impacto do El Niño. O que isso significa? Para conversar conosco sobre esse assunto, nós convidamos a doutora Karina Bruno Lima, doutora em climatologia, pesquisadora visitante da Universidade de Erlangen-Nuremberg, da Alemanha, e também diretora científica da Associação de Pesquisadores e Educadores em Início de Carreira sobre o Mar e os Polos. Doutora Karina Bruno Lima, muito obrigado pela sua gentileza de nos atender no Jornal da CBN. Um bom dia para a senhora.
3: Oi, bom dia. Obrigada pelo convite.
2: Bom dia.
0: Karina Lima, nós falamos em El Niño, mas temos ouvido falar em Super El Niño. O que isso significa para nós?
3: Bom, a gente vai estar nesse inverno com a influência desse fenômeno. El Niño, ele é um fenômeno natural e cíclico, porém, ele tem graus de intensidade diferente conforme o evento, né? E neste ano a gente está se encaminhando, tudo indica, para um evento muito forte, que é a categoria que a gente já chama de Super El Niño. Então, quando ele entra nessa categoria, né, de intensidade, a gente geralmente sente os efeitos de uma forma ainda mais pronunciada.
2: E na prática, quais devem ser esses efeitos no Brasil, em diferentes regiões do país?
3: Bom, o Brasil é um país muito grande, né? A gente tem muita extensão territorial, então os efeitos eles acabam sendo sentidos de forma diferente conforme a região. Na região sul, a gente geralmente, para essa época do ano, já se espera mais chuva. E o El Niño contribui para chuvas acima da média na região sul. Então, a gente tem as duas coisas se somando. Então, realmente, fico alerta, né, de que a região sul deve ter chuvas acima da média e é possível, claro, eventos extremos também, né, de chuva. Para o norte e nordeste, geralmente, o El Niño, ele influencia, ele tem a tendência de contribuir para menos chuva, chuvas abaixo da média. É o contrário, sinal contrário, né? Então, para norte e nordeste, se espera que fiquem mais secos e mais quentes, especialmente o extremo norte da região norte. Para as demais regiões, né, sudeste, centro-oeste, o sinal ele é mais em relação a temperaturas acima da média. E chuvas mais irregulares. E essas chuvas, como elas vêm acompanhadas de massas, de frentes frias, acaba se criando um ambiente favorável a choques térmicos. Então, o encontro dessas massas quentes e frias pode gerar tempestades muito severas. Então, de forma geral, a gente tende a sentir os efeitos do frio do inverno mais no começo da estação, né? Nesse início realmente vai estar mais frio, mas depois, à medida em que o El Niño vai se fortalecendo, ele contribui para mais calor e toda essa dinâmica de chuvas. Então, depois, a gente não vai mais ter tanto frio e as dinâmicas em relação à chuva são mais ou menos dessa forma. Mas é importante ressaltar que o El Niño, apesar de ser um fenômeno natural, ele está sendo potencializado pelo aquecimento global. Então, além do fenômeno em si já ter uma intensidade elevada, pelo que se espera, a gente tem um aquecimento global no topo de tudo isso, contribuindo mais.
0: Por que existe essa influência do aquecimento global na formação do El Niño?
3: Então, ele não influencia na formação do fenômeno, mas os efeitos que o fenômeno costuma provocar acabam sendo potencializados, porque se a gente tem uma região que já é mais seca e está mais quente, e aí o aquecimento global, as temperaturas estão acima da média, se favorece que isso seja potencializado, né? Então, também a atmosfera mais quente, ela consegue carregar mais umidade, então isso contribui para eventos extremos de chuva. E como o aquecimento global, nós temos uma atmosfera muito mais quente. Então, apesar do fenômeno ser natural, e a gente já está esperando um fenômeno de grande intensidade, o aquecimento global se une a tudo isso, se soma, e a gente pode ter efeitos muito mais potentes ainda do que seria se a gente não tivesse o aquecimento global.
2: Agora, no começo da nossa conversa, você mencionou, Karina, que a gente tem uma previsão com esse super El Niño de chuvas acima da média na região sul do país. E aí eu imagino que muita gente esteja se perguntando se a gente tem o risco de ter, novamente nesse segundo semestre, temporais como aqueles que devastaram o Rio Grande do Sul em maio e abril de 2024. Tem essa possibilidade?
3: É uma pergunta que tem se feito muito, né, especialmente para cientistas do clima, mas eu acho que é importante ressaltar que o risco dos eventos extremos de chuva são reais, né, e bem preocupantes. Mas o desastre, ele é multifatorial, ele não depende apenas do evento extremo, existe o fator humano do desastre, né? Então, o próprio desastre de 2024 no Rio Grande do Sul, ele teve uma causa multifatorial, teve o evento extremo de chuva, que para o qual o El Niño naquele momento contribuiu um pouco, não foi o único fator, teve outras questões, né, do cenário climático que também contribuíram, a gente tinha o Oceano Atlântico, por exemplo, muito, muito aquecido naquela época. Mas o desastre se concretizou e foi pior do que poderia ter sido também devido ao fator humano, né? Então, em Porto Alegre, por exemplo, a gente não tinha o sistema contra cheias, não estava, né, atualizado, a gente teve flexibilização ambiental, pouco investimento. Então, assim, existem diversos fatores para que aquele desastre tenha sido tão danoso à população. O evento extremo, ele é um dos fatores, e o El Niño contribui para o evento extremo, né? Então, sim, existe o risco dos eventos extremos, né? E ainda mais um El Niño tão intenso, que este ano vai estar mais intenso do que foi naquela época, mas é muito difícil prever o desastre, né? Porque ele não é linear e exatamente proporcional à intensidade do fenômeno, visto que o desastre, ele tem outras causas também, não apenas a influência do fenômeno.
0: Perfeito. Doutora Karina Lima, quero agradecer a sua gentileza, as suas informações aqui no Jornal da CBN. Lembrando que, como é um fenômeno natural, o que nos cabe é o alerta e as medidas de prevenção para se evitar o impacto maior que possa ocorrer. Adaptabilidade, que é algo que é um tema sobre o qual a gente tem conversado já há algum tempo nessas mudanças que o clima tem provocado. Muito obrigado e um bom dia para a senhora.
3: Exatamente.
0: Muito obrigado.
3: Muito obrigada. Bom dia.
0: Doutora em climatologia, Karina Bruno Lima, conversou com você agora que são 8h43.
2: No noticiário internacional, um destaque na manhã de hoje, Alan Greenspan, economista que comandou o Federal Reserve, o Banco Central dos Estados Unidos, por 5 mandatos consecutivos e conduziu a política monetária do país sob 4 presidentes, morreu aos 100 anos. Informação foi divulgada hoje pela NBC News. Segundo a esposa dele, a jornalista Andrea Mitchell, Greenspan morreu em casa em decorrência de complicações da doença de Parkinson. Os dois eram casados havia 29 anos. Nascido em 6 de março de 1926, em Nova York, Greenspan construiu uma das carreiras mais influentes da história da política monetária americana. Economista de formação, atuou como consultor antes de assumir a presidência do FED em 1987, cargo que ocupou por quase 19 anos, durante os governos de Ronald Reagan, George Bush, Bill Clinton e George W. Bush, o filho. À frente do Banco Central, liderou a resposta a eventos marcantes, como o crash das bolsas de 1987, a expansão econômica da década de 90, a bolha das empresas de tecnologia e os impactos econômicos dos atentados de 11 de setembro de 2001. Agora são 8h44.

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10: Muito bom dia para você que nos acompanha nesta manhã aqui na CBN Rio Branco. Ouça agora mais um giro de reportagens que estão movimentando a nossa região.
11: 75 milhões de brasileiros estavam inadimplentes em maio. O número equivale a quase 45% da população adulta do país. São pessoas negativadas por não conseguir pagar desde contas básicas como água e luz até empréstimos bancários. 41% dos inadimplentes deviam até R$ 1.000. Mas quando considerados todos os negativados, o valor médio em atraso por pessoa passa dos R$ 5.000. A falta de controle financeiro ajuda a explicar o cenário, mas a economia também pesa. Juros altos e inflação sobre produtos básicos dificultam o equilíbrio das contas das famílias, como explica a especialista em finanças Merula Borges.
12: A inflação, principalmente nos itens dos alimentos, já voltou a tomar força. A gente, por um longo período depois da pandemia, teve uma inflação de mais de 10% nos itens de alimentos e os preços ficaram num patamar elevado. Isso fez com que os itens básicos ocupassem mais espaço no orçamento das famílias e isso prejudica muito, principalmente as famílias de baixa renda, que têm uma proporção do orçamento ocupada com alimentos muito maior e aí sobra menos espaço para consumo e para pagamento de dívidas.
11: O levantamento da Confederação Nacional de Dirigentes Lojistas e do SPC Brasil mostra ainda que os homens têm dívidas maiores, porém as mulheres são maioria entre os inadimplentes.
12: A gente tem os valores das dívidas maiores entre os homens e as mulheres também estão como arrimo de família em muitas famílias hoje em dia. A gente vê o IBGE apontando as mulheres, principalmente mulheres negras, como as mantenedoras dos lares. E aí também tem outros dados que apontam as mulheres como convertendo a sua renda mais em favor da família do que os homens em geral.
11: Entre as regiões, o Norte tem o maior percentual de adultos com nome sujo, 48,5%. São 6,85 milhões de pessoas com contas atrasadas. A região também lidera o aumento do endividamento, com alta de 17,49% nos últimos 12 meses. De Brasília, Wellington Lopes para a CBN Amazônia.
13: Conseguir a primeira oportunidade no mercado de trabalho continua sendo um dos maiores desafios para milhões de jovens brasileiros. Com o objetivo de estimular novas contratações, o Congresso Nacional aprovou um projeto que criava o contrato de primeiro emprego. O texto prevê a redução de encargos para empresas que contratassem jovens de 18 a 29 anos sem experiência formal. Entre os incentivos estavam a diminuição da contribuição patronal à Previdência e a redução dos depósitos do FGTS durante a vigência do contrato. O governo, no entanto, vetou o texto na íntegra. A avaliação é que a medida poderia criar uma modalidade de contratação com menos proteção social, além de reduzir a arrecadação previdenciária e abrir espaço para a substituição de trabalhadores contratados pelas regras tradicionais por empregados com custos menores, como explica João Vitor Mota, do Ministério do Trabalho.
14: A gente vai numa lanchonete de uma grande rede de fast food. Você tem dois atendentes ali. Eles estão executando as mesmas funções. O atendimento ao público, retirada de pedido, montar a bandeja, entregar a bandeja para os clientes. Se um deles tem seus 21 anos e é sua primeira carteira assinada, ele poderia receber menos contribuição previdenciária, então isso impactaria, inclusive, sobre o seu cálculo previdenciário futuro, menos fundo de garantia em um contrato com tempo determinado. Então, eles estariam executando as mesmas funções, os mesmos contratos, as mesmas atribuições, as mesmas responsabilidades, só que um com mais direitos que outros.
13: O Ministério do Trabalho também aponta preocupação com os impactos da proposta na formação profissional dos jovens. Segundo a avaliação da pasta, o projeto permitia jornadas extensas de trabalho, de até 44 horas semanais, sem deixar tempo para que o jovem concilie o trabalho com os estudos. A avaliação é que o acesso ao primeiro trabalho deve ser acompanhado de formação profissional nos moldes do que é feito no menor aprendiz, como explica o presidente executivo do Centro Integração Empresa-Escola, Humberto Casagrande.
15: O jovem precisa estar na escola. Se ele deixar de estar na escola, ele perde o emprego e ele só tem o emprego porque ele está na escola. Então, é uma questão que vincula. E o primeiro emprego passa a ser também uma complementação da formação escolar dele. Ele é ao mesmo tempo um emprego e uma complementação escolar. É um emprego assistido.
13: Apesar do veto do governo, a discussão sobre o tema deve continuar nos próximos meses. Isso porque a decisão de barrar a proposta será analisada pelo Congresso Nacional. Deputados e senadores poderão manter o veto presidencial ou derrubá-lo, permitindo que o projeto entre em vigor, e o governo, por sua vez, pretende convencer os parlamentares sobre a importância da manutenção do veto, como explica João Vitor Mota, do Ministério do Trabalho.
14: A gente vai trabalhar para a manutenção desse veto presidencial, discutir com os parlamentares a importância da manutenção desse veto, em especial mostrando historicamente todas as experiências que a gente tem, tanto nacionais quanto internacionais, provam que esse tipo de ação não gera efeitos práticos.
13: O governo defende como alternativa ao contrato de primeiro emprego a lei do aprendiz, que já está em vigor e que garante direitos como jornada reduzida e capacitação profissional no ambiente de trabalho. De Brasília, Felipe Igreja para a CBN Amazônia.
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16: Prancheta do PVC, na Copa do Mundo.
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18: Hoje, diante dos voos que o PVC tem que fazer para acompanhar os jogos do Brasil e as demais partidas, ele deixou gravado o comentário aqui.
19: Muito bom dia, Milton Jung. Muito bom dia, Cássia Godoy. Estou falando por aqui com vocês porque estou a caminho de Miami, onde na quarta-feira a seleção brasileira enfrenta a Escócia. Pela quinta vez em Copas do Mundo, Brasil e Escócia vão se enfrentar. O Brasil nunca perdeu para a Escócia, mas já teve jogos bem difíceis, como 0-0 de 74. Tem aquela foto emblemática do Rivelino com o Bremer, os dois punho a punho, ameaçando brigar. Em 90 foi difícil, 1-0 gol do Miller. Em 98, duríssimo, né? Na abertura da Copa, 2-1, com gol contra do zagueiro Boyd, escocês. A mais fácil foi em 82, quando o Brasil fez 4-1. Com gols de Zico, Éder, Oscar e Falcão, mas foi de virada aí no segundo tempo, então historicamente o Brasil sofre para ganhar da Escócia em Copas do Mundo. Mas a Escócia nunca venceu a seleção brasileira, então o Brasil é favorito, como o próprio Ancelotti já afirmou, a seleção vai ter que jogar melhor, crescer, para tentar avançar até mais, fazer uma boa campanha na Copa do Mundo. Não tá com cara, mas o time pode subir de produção. Vamos ver o que acontece a partir do jogo de quarta-feira. Ontem, mais um dia de provas de que o fato de ter 48 seleções não tornou a Copa do Mundo um torneio de vitórias fáceis. As vitórias fáceis, aliás, aconteceram em jogos que você não imaginava a facilidade, como Holanda e 5, Suécia 1. Aliás, o Brasil precisa ser primeiro colocado do grupo. Uma das razões é tentar fugir da Holanda no jogo da segunda fase. Ontem, a Espanha jogou bem contra a Arábia Saudita e venceu por 4-0, com destaque para Lamine Yamal e para Oyarzabal. Dois gols de Oyarzabal. No primeiro tempo, a Espanha fez 3-0, depois administrou e fez o quarto gol no segundo tempo. Ainda fez o quinto, mas anulado do Fernando Torres, e depois vieram as dificuldades. A Bélgica empatando com o Irã, correu o risco de perder, ela estava melhor no jogo, mas teve o zagueiro expulso e empatou por 0-0 com o Irã. Depois, Cabo Verde foi buscar um empate contra o Uruguai por 2-2 e complicou a vida do Uruguai, porque o Uruguai enfrenta a Espanha na última rodada. Ironia suprema, a seleção do Irã lidera o seu grupo e quem fez o primeiro gol de Cabo Verde foi Kevin Pina, que tem como parte do nome homenagem a Lenin, Lenine. Assim como o nosso Lenine, cantor pernambucano, brilhante artista brasileiro, Kevin Pina tem nome Lenine em homenagem a Vladimir Ulyanov, o Lenin. Então o Irã lidera seu grupo e Lenin fez gol na Copa de Trump. Bom, no final ainda teve o Egito vencendo Nova Zelândia por 3-1 de virada com um golaço do Salah, Mohamed Salah. Foram os jogos de ontem. Hoje continua a seleção brasileira, que treina às 11 horas em Nova Jersey, à procura do substituto do Rafinha. Rafinha vai ficar 10 dias fora. Deve voltar nas quartas de final, com uma lesão muscular na coxa. E o favorito para assumir o lugar do Rafinha é o Rayan. Rayan, ex-Vasco, hoje Bournemouth da Inglaterra. Ancelotti disse que há pequenos detalhes que fazem escolher um ou outro jogador. O Rayan é favorito, mas existem possibilidades para Luiz Henrique, para Endrick e até Martinelli, que joga preferencialmente do lado esquerdo, mas é destro e pode jogar na ponta direita. Já jogou assim no Arsenal, pode ser o substituto também do Rafinha do lado direito do ataque do Brasil. Amanhã a gente volta ao vivo. Bom dia, Milton. Bom dia, Cássia. Boa segunda-feira para todo mundo.
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0: segunda-feira, 22 de junho de 2026. A estimativa da inflação brasileira para este ano soma 15 altas seguidas. Segundo o Boletim Focus, divulgado hoje pelo Banco Central, a projeção subiu de 5,30% para 5,33%. Para 2027, a expectativa do IPCA avançou de 4,10% para 4,15%. Já são 5 semanas consecutivas de elevação. A Receita Federal apreendeu 8 caminhões com 260 toneladas de madeira com indícios de ocultação de cocaína líquida injetada nas vigas. Os veículos foram localizados em Corumbá, Mato Grosso do Sul, e Cáceres, Mato Grosso. Segundo a Receita, até 20% do peso da carga pode corresponder à droga. Com isso, o volume de cocaína líquida pode atingir 50 toneladas. Se as projeções forem confirmadas, será a maior apreensão desse tipo de entorpecente no país. A operação teve o apoio dos Estados Unidos e da Bolívia. O ex-presidente do Banco Central dos Estados Unidos, Alan Greenspan, morreu aos 100 anos, segundo a NBC News. A mulher do economista, a jornalista Andrea Mitchell, disse que Greenspan não resistiu às complicações da doença de Parkinson. Ele comandou o Federal Reserve por 5 mandatos consecutivos e conduziu a política monetária americana ao longo da gestão de 4 presidentes. A República Democrática do Congo confirmou o registro de 1.003 casos de ebola. Ao todo, 254 pessoas morreram. A resistência à testagem e a falta de saneamento dificultam o controle do surto. No horário de Brasília, 9:02.
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1: No Acre, 7:04.
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1: Olá, muito bom dia para você. Está começando mais uma edição do Jornal da Manhã aqui na CBN Amazônia Rio Branco. Eu sou Rita Pontes e te farei companhia ao longo desta manhã com as principais notícias, informação e serviços. Hoje é segunda-feira, 22 de junho de 2026. Vamos aos nossos principais destaques desta manhã. Morador acha bolsa com partes de corpo em Rio Branco. Tenente do Corpo de Bombeiros morre após sofrer choque elétrico durante pescaria, também na capital acriana. Mais de 10 mil mulheres sofreram violência doméstica em Rio Branco no último ano. Segunda-feira é dia das nossas colunas CBN Segurança e Alimentação em Foco. E também tem o quadro Seus Direitos em parceria com a Defensoria Pública do Acre. E tem também a nossa conexão com o portal G1 Acre com o GE. Então, vem com a gente que o CBN Jornal da Manhã começa agora.
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1: Agora são 7:06, mais uma semana começando, que você tenha uma semana abençoada, ouvinte, que seja muito produtiva. Lembrando que a gente está no ar, começa agora o CBN Jornal da Manhã e a gente fica até às 10 horas ao vivo com você, levando muita informação. E se você quer nos acompanhar através de imagens, você pode acessar lá no YouTube CBN Amazônia. Vai ter lá, CBN Jornal da Manhã, você acha a gente facinho, facinho. Também dá para interagir com a gente aqui ao vivo. O telefone da nossa produção é o 99229-5123. Anota esse telefone, se tiver alguma sugestão de pauta, alguma... Quer interagir com a gente falando de onde você nos escuta todas as manhãs? Esse é o contato da nossa produção. Dá para também seguir a gente lá nas redes sociais. Não segue ainda a CBN Rio Branco nas redes sociais? Nosso Instagram é @cbn.riobranco. Ah, e não esqueça, tem também o app da CBN Amazônia. Você consegue nos ouvir por lá também. 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Então, se você também perdeu alguma entrevista, ouviu só uma parte dela, ouviu ela completa e gostaria de ouvi-la novamente, a gente tem o nosso site cbnamazonia.com, onde você encontra esses principais conteúdos que vão ao ar nesse formato aqui ao longo da nossa programação. Muito bem, 7:07, a gente acompanha a movimentação do trânsito na nossa capital.
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1: E a gente acompanha agora a movimentação do trânsito em Rio Branco nesta manhã de segunda-feira, início de semana, horário de pico. E a gente já vê as imagens aí, como é que está a movimentação na Antônio da Rocha Viana. Muito grande, congestionamento na Antônio da Rocha Viana, para quem vem da parte alta e vai passar ali ao lado do Horto Florestal. Movimentação muito grande, viu? Para você que vem da parte alta, respira fundo... paciência, muita atenção, porque o trânsito nessa região está movimentadíssimo. Tem também lá na Avenida Ceará, próxima à Rua Massabino, movimentação grande, viu, ouvintes? Para você que vai passar por esse trecho, também reduz a velocidade, toma cuidado aí com as regras de trânsito, você fica atento à sinalização, tanto ela no chão, ali na pista, como os outros tipos de sinalização, respeitando, né, porque a gente respeitando, a gente... todos esses limites, né? A gente com certeza faz um trânsito mais seguro para nós e também para quem está ali ao nosso redor. Olha, acabei de abrir aqui o aplicativo Waze e dá para perceber também muitas grande movimentação em outras regionais, na BR-364, na via ali, para quem vem da Via Verde, vai passar pela rotatória da Estrada do Calafate, a gente acompanha imagens no nosso YouTube, muito grande a movimentação. Para quem está vindo do bairro Floresta também, que vai passar ainda pela rotatória, movimentação muito grande. Outros trechos que estão chamando a atenção aqui, ouvinte, é na Floriano Peixoto, que está com ponto em vermelho. A média de condução é de 3 minutos. O Rio de Janeiro, quase toda a extensão da Rua Rio de Janeiro está bem movimentada e a média de condução é de 3 a 4 minutos. 7 horas e 9 minutos, trânsito atualizado por aqui. É o momento da gente fazer a nossa primeira conexão da manhã. Repórter Richard Laureano já está com a gente. Bom dia, Richard. Qual o seu destaque desta manhã?
2: Oi, Rita, muito bom dia para você, bom dia aí para o Kelvin na operação, para todo mundo da CBN e para os nossos ouvintes que estão conectados na rádio que toca notícia. A gente está aqui no trânsito, onde você estava ouvindo você comentar, estamos aqui na Antônio da Rocha Viana, na parte do bairro Village Rio de Maciel, muito trânsito, muita movimentação nessa manhã de segunda-feira. Estamos tentando chegar lá no centro da cidade, exatamente na sede do PNI, que é o Programa Nacional de Imunizações, e essa é a nossa pauta de hoje, viu? A gente vai conversar com a diretora do programa sobre como que está a distribuição e a aplicação das novas doses da vacina pneumocócica 20, que é um novo tipo de imunizante que amplia a proteção contra doenças graves que são causadas pela bactéria pneumococo, como, por exemplo, a pneumonia, a meningite, as infecções invasivas. O Acre recebeu mais de 3.500 doses da vacina e está com o objetivo agora de imunizar as crianças de até 4 anos, que são aquelas que têm o maior grau de risco para as doenças que são associadas a esse tipo de bactéria, né? E aí a gente fala sobre essas doses da vacina que foram recebidas, como que vai ser a distribuição, qual é a prioridade, o público-alvo nesse momento, como que vai se dar a aplicação, quantas doses vão ser aplicadas nas crianças, são duas, tem a dose de reforço no primeiro ano da criança também, e os idosos, como que eles entram também nessa aplicação da vacina, nesse calendário de vacinação. Então a gente vai conversar com a diretora do PNI para saber como que está, e por conta desse aumento de notificações, olha só, 37 mortes já aconteceram por síndromes respiratórias agudas graves aqui no estado. Então o governo do Acre decretou situação de emergência no início desse mês de junho, entre janeiro e maio desse ano. O Acre já soma mais de 1.300 notificações de casos. Então, esse documento vai permitir a ampliação da cobertura vacinal, monitoramento diário dessa ocupação dos leitos hospitalares, além de garantir, em caso de necessidade, a abertura de novos leitos. E a vacina chega agora para dar esse reforço, essa segurança a mais na imunização. Segundo a OMS, a doença é a maior causa de mortalidade infantil por doenças preveníveis. E no Brasil, entre 2023 e 2025, foram registrados mais de 4.500 casos de meningite pneumocócica. E desses, 1.400, infelizmente, acabaram virando morte. Então, a gente precisa fazer esse alerta para os pais, que vacinem suas crianças, seus bebês, principalmente, façam a primeira dose, a dose de reforço, mantenham o calendário de vacinação em dia. E agora, com a nova vacina, que protege muito mais

15 minutos, a gente agora vai com informações da área policial. Mais de 10 mil mulheres sofreram violência doméstica em Rio Branco nos últimos 12 meses. O dado é da primeira pesquisa de vitimização realizada pela Universidade Federal do Acre. O levantamento estima que cerca de 10.500 mulheres com mais de 16 anos foram vítimas desse tipo de violência na capital acreana no período de um ano. Outro dado preocupante é que quase 2 em cada 10 mulheres entrevistadas disseram já ter sofrido violência doméstica em algum momento da vida. A pesquisa também acende um alerta para subnotificação dos casos. De cada 10 mulheres que sofreram agressões, apenas 3 procuraram a polícia e registraram um boletim de ocorrência. As outras 7 não formalizaram a denúncia. Entre os principais motivos apontados estão o medo do agressor, a falta de confiança de que alguma medida seria tomada e até a avaliação de que a violência sofrida não era grave o suficiente para ser denunciada. O estudo mostra ainda que a violência psicológica é a mais comum. Ela aparece em 6 de cada 10 casos e inclui ameaças, humilhações, intimidações e controle financeiro. Já a violência física está presente em quase 4 de cada 10 ocorrências. Quando o assunto é o autor da agressão, os números revelam que o perigo, na maioria das vezes, está dentro das relações afetivas. Metade dos casos teve como agressor o ex-companheiro. Em outros 30%, o responsável foi o companheiro atual. A pesquisa ouviu, ouvintes, 800 pessoas em diferentes regiões de Rio Branco e reforça a importância da denúncia e do fortalecimento da rede de proteção às mulheres vítimas de violência. Se você sofre ou presencia algum tipo caso de violência contra a mulher, a orientação é procurar ajuda e denunciar. E também tem um Disque 100, onde você consegue fazer a sua denúncia totalmente anônima. 7:15, a gente continua com informações da área policial e a gente fala desse triste acidente, né? Beline José Fernandes de Araújo, de 60 anos, morreu na tarde do último sábado após sofrer uma descarga elétrica enquanto pescava em uma chácara na estrada do Quixadá. Segundo o Corpo de Bombeiros, a linha utilizada por ele ficou presa próximo a uma bomba de água e o choque ocorreu no momento em que tentava desenroscá-la. Familiares acionaram o SAMU, mas a equipe apenas constatou o óbito. Beline era tenente da reserva remunerada do Corpo de Bombeiros Militar do Acre e atualmente atuava na diretoria de apoio técnico da corporação. O militar deixa 3 filhos. O velório aconteceu na Capela São Francisco e o sepultamento aconteceu na tarde de ontem no cemitério Jardim da Saudade. Amigos e colegas de farda prestaram homenagens e destacaram a alegria e o companheirismo e também a dedicação do tenente ao longo da carreira. Nós aqui da CBN Amazônia manifestamos os nossos mais sinceros sentimentos de pesar pelo falecimento do tenente da reserva Beline José Fernandes de Araújo e nos solidarizamos com a família, amigos, irmãos de farda, desejando força e conforto para enfrentar esta perda tão irreparável, né? E nossa solidariedade também aos irmãos de farda. A gente tem uma parceria grande com o Corpo de Bombeiros. Nós aqui da CBN Amazônia recebemos aqui toda semana alguém representando o Corpo de Bombeiros. Então, muito difícil mesmo, né, você dar uma notícia como essa. 7:17 e a gente fala agora sobre acidente no trânsito. Um jovem de 18 anos morreu neste final de semana após um acidente de trânsito registrado no sábado em Cruzeiro do Sul. Segundo informações do Serviço de Atendimento Móvel de Urgência, Wesley Nepomuceno Galvão estava em uma motocicleta com um amigo quando perdeu o controle do veículo e caiu em uma ladeira no bairro Copacabana. A equipe do SAMU foi acionada e encontrou o jovem com dificuldade para respirar e trauma no tórax.
Wesley foi entubado ainda no local e chegou a sofrer uma parada cardiorrespiratória, sendo reanimado pelos socorristas. Ele foi encaminhado ao Hospital do Juruá, mas não resistiu aos ferimentos e morreu ao dar entrada na sala vermelha da unidade. O passageiro da motocicleta sofreu apenas escoriações leves e estava consciente quando recebeu o atendimento. Ele prestou informações à polícia

0: sobre as circunstâncias do acidente. A Polícia Militar isolou a área para procedimento de investigação e mais uma morte no trânsito, né, aqui do nosso estado. A gente sabe que muitas pessoas, infelizmente, têm a sua vida tirada de forma abrupta, né, em acidentes, envolvendo em especial motocicletas, né? Então a gente precisa redobrar a atenção, ser prudente, né, quando a gente for dirigir o nosso veículo, né? Tem que estar se sentindo bem de saúde, ter dormido bem, né? Não, claro, a gente já sabe que ingerir o álcool não dirige, né? Então essa é uma regra básica que a gente vem falando há muito tempo. Então, a gente precisa muito ter atenção total quando a gente for dirigir, né? Para não colocar a nossa vida em risco e a vida de demais pessoas. 7:19 e a gente continua com mais informações por aqui, porque um morador do bairro Jardim Europa, na capital acreana, encontrou na tarde do sábado uma bolsa em uma área de mata com partes de um corpo dentro. Ele chamou a polícia militar, que isolou a área e acionou o Instituto Médico Legal. Ainda conforme a polícia, o morador ia passando quando sentiu um forte odor e olhou no matagal. Ao se aproximar, a testemunha percebeu que se tratava de uma pessoa morta e chamou o resgate. Familiares de França Cordovês do Vale, de 48 anos, que está desaparecido desde a última quarta-feira, estiveram também no local em busca de informações sobre o corpo achado. Na sexta-feira, dia 19, a perna de um homem com tornozeleira eletrônica foi encontrada em uma área de mata no bairro Praia do Amapá, e a Polícia Penal identificou que o equipamento pertence à França. A Polícia Militar não soube informar se a parte do corpo que estava dentro da bolsa era também do França. Equipes da Polícia Civil e da perícia também estiveram no local. 7:20, a gente faz a nossa primeira pausa da manhã. Daqui a pouquinho estamos de volta.
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0: No Baixo Acre, o dia será de sol com aumento de nuvens e pancadas de chuvas no período da tarde e à noite. Em Acrelândia, Bujari, Capixaba, Plácido de Castro, Porto Acre, Senador Guiomar e Rio Branco, as temperaturas variam entre a mínima de 22 e a máxima de 31 graus.
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2: A intenção de consumo das famílias acrianas começou o ano em alta. Dados da pesquisa de intenção de consumo das famílias, divulgadas pela Confederação Nacional do Comércio, mostram a confiança do consumidor segue positiva no Acre. Em fevereiro, o indicador chegou a 115,8 pontos, mantendo-se acima da linha de confiança, que é de 100 pontos. O levantamento também revela o aumento na confiança em relação ao emprego atual e a manutenção de boas perspectivas para o consumo, especialmente na compra de bens duráveis, como geladeiras, fogões e televisores. Segundo a análise da Federação do Comércio do Acre, a melhoria das condições de emprego e renda, somada à redução da taxa de juros, tem estimulado o acesso ao crédito e incentivado as compras. Mesmo com esse cenário positivo, a orientação é de que as famílias planejem bem os seus gastos para evitar o endividamento excessivo. Acesse fecomercioac.portaldocomercio.org.br e confira a pesquisa completa.
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0: 7:22.
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0: Agora no Acre, 7:22, chegou o momento do quadro Movimento das Águas. Tenente Coronel Cláudio Falcão já está conectado conosco nesta manhã para trazer informações para a gente sobre a previsão do tempo, a qualidade do ar, como é que está o nível do Rio Acre na capital acreana. Coronel, bom dia, uma ótima semana para você.
3: Bom dia, Rita, bom dia para você, para o Kelvis, bom dia para os nossos ouvintes que estão aqui ligados no Jornal da Manhã. E também uma ótima semana, Rita, tanto para todos nós. Nós aqui da Defesa Civil, vocês aí da CBN e também os nossos ouvintes que estão espalhados aí por todos os lugares. Pois é, Rita, vamos começar hoje informando como é que se comportou aí a bacia do Rio Acre, né, neste final de semana. E nós já tínhamos falado, Rita, aqui no sábado, né, nós estávamos um pouquinho acima ainda dos 3 metros aqui do Rio Acre, e eu falei que possivelmente agora na segunda-feira a gente estaria informando que estaríamos abaixo dos 3. E é exatamente isso que aconteceu, Rita. Hoje nós estamos com 2,92 metros aqui em Rio Branco. E lembrando também, Rita, que Rio Branco é a segunda maior cota que nós temos na bacia inteira. Só tem uma cota maior do que essa lá no Rio Chapuri. Mas nos outros locais, Rita, tudo abaixo dessa marca de 2,92 metros. Claro, né, Rita, que é natural, é esperado, já que isso é passado por isso. E possivelmente, né, Rita, nós estamos aí caminhando para o final do mês de junho, e até o final do mês de junho a gente deve estar com uma cota ainda mais baixa, dada a ausência cada vez mais forte de chuvas. Rita.
0: Coronel, e como é que fica a previsão do tempo para hoje? Qual é a previsão para a semana?
3: Pois é, Rita, nós estamos falando com o Kelvin, né, aqui em off. Como é que ficou? Ah, o friozinho já foi embora, realmente já foi embora, né, Rita? Mas nós temos previsão de que essa semana baixe a temperatura novamente. Mas hoje, Rita, nós vamos ter uma temperatura alta, né? Já está agora com 24 graus, aí, com sensação térmica de 27 nesse momento. E também a gente deve chegar aí, Rita, entre 11h30 e 16 horas, com a temperatura de até 33 graus de sensação térmica e 31 graus no termômetro real. Então a gente vai ter um dia bastante quente, Rita. Nós não temos previsão de chuva. A possibilidade de chover minimamente hoje é de 5%. Praticamente a gente despreza essa possibilidade de chuva, então a gente deixa como se não houvesse previsão de chuva para o dia de hoje. A umidade relativa do ar, Rita, também, que vai ficar em média 74%. E também, algumas horas do dia, vai chegar a 64%. Mas o que importa é que fica acima de 60%, que é muito bom para a nossa saúde. Enquanto que a qualidade do ar, Rita, fica boa. E aí, lembrando mais uma vez, Rita, em relação à parte de temperaturas, a previsão é que quarta-feira, depois de amanhã, aí sim, Rita, chega uma frente fria no Rio Branco, no Acre, né, e as temperaturas devem cair e ficar um pouco mais ou menos até o final de semana, depois de quarta. Rita.
0: Olha, para quem gosta de frio, então já vai se preparando, né, para essa mudança que vamos ter aí no clima, no tempo aqui da nossa capital acriana. Vai tirando a coberta, vai dando aquela lavada na coberta, que o sol vai ajudar, as capas aí, tirar do guarda-roupa. Olha, Coronel, muito obrigada por sua participação aqui hoje com a gente. Tem algo mais a acrescentar aqui no quadro?
3: Zé Rita, que todo mundo possa esperar e curtir essa temperatura, né? E fazer exatamente o que acabou de falar, né? Tira aquele mofo, digamos assim. Apesar, né, Rita, de que ultimamente, como a gente teve uma temperatura um pouquinho menor, eu acho que todo mundo já está preparado. E também, né, Rita, dizer para as pessoas aí que, à medida do possível, acompanhem os jogos da Copa, né? Porque isso acontece 4 em 4 anos. Por isso eu deixo essa dica aí para nós, Rita.
0: Tá certo. Muito obrigada. Bom dia para você e uma excelente semana.
3: Muito obrigado, Rita. Amanhã estaremos de volta aqui para novas atualizações. Até amanhã.
0: Até amanhã. E olha, por falar em Copa, eu acertei o meu placar, viu? No Resenha Esportiva a gente traz mais detalhes aqui sobre esse assunto e vamos comentar sobre o jogo. 7h26, a gente vai falar agora sobre a situação lá no Novo Mercado Velho, que é um dos principais pontos turísticos e culturais aqui de Rio Branco, que voltou a preocupar os comerciantes e frequentadores. Mesmo depois das obras de revitalização e contenção das margens do Rio Acre, novas erosões surgiram na área do calçadão, provocando interdições e levantando dúvidas sobre a segurança do local. Vamos acompanhar mais detalhes na reportagem de Lucas Tadeu.
4: O Novo Mercado Velho é um dos principais cartões postais de Rio Branco, um espaço que reúne cultura, gastronomia e recebe visitantes de diferentes lugares. Mas quem passa pelo local hoje encontra um cenário bem diferente. Áreas isoladas, rachaduras no chão e comerciantes preocupados.
5: Isso aqui era muito aproveitado por toda a população, turista. E hoje, isso aqui está nos preocupando muito, porque não vem ninguém dar uma resposta pra gente, ver como é que vai ser, isso aí caiu e ninguém falou nada. E estamos assim à mercê, né, praticamente, porque isso aqui era muito, muito movimentado. Quem anda aqui sabe como está agora, como era antes.
4: Mesmo após obras de contenção e investimentos na revitalização do espaço, o calçadão do Mercado Velho voltou a apresentar novas erosões. A área precisou ser isolada novamente por questão de segurança. Em alguns trechos, o desnível do solo é grande. Aldione é comerciante no Novo Mercado Velho há mais de 20 anos. Desde o primeiro fechamento do local, ela diz ter acumulado diversos prejuízos.
6: Em quase 3 anos que essa obra começou e a gente teve prejuízo de quase 300% de baixa de faturamento na nossa loja. E o que a gente não gostaria de ter é o fechamento daqui, porque o prejuízo vai aumentar. E o que a gente gostaria era que o governo viesse aqui dialogar e mostrasse seriedade na obra, porque em 3 anos a gente vê que a obra parece que vai ter que recomeçar do zero.
4: Pablo também tem um ponto comercial no Mercado Velho há vários anos e conta que desde o retorno das atividades, há cerca de 2 meses, pequenas erosões já davam sinais de que um problema maior poderia surgir.
7: Desde que a gente voltou, sempre teve pequenas erosões. A gente comunicava para o pessoal da obra ou até mesmo para o secretário e eram feitos pequenos reparos. Isso aqui já era previsto acontecer.
4: A Secretaria de Estado de Habitação e Urbanismo informou que atuou na urbanização do Mercado Velho enquanto os serviços de terraplanagem e contenção das margens ficaram sob responsabilidade do DERAGRE. Segundo a pasta, assim que as novas ocorrências foram identificadas, o caso foi comunicado à Defesa Civil, que realizou avaliações técnicas e acompanha a situação. O coordenador da Defesa Civil Municipal, Coronel Cláudio Falcão, explica que as erosões são provocadas por um conjunto de fatores, como o volume intenso de chuvas, a força da correnteza e o desgaste natural das margens dos rios.
8: As erosões, principalmente as margens de rio, é por movimentação de massa. Durante o período de cheia e o encharcamento do solo, ela fica praticamente estável. A partir do momento que nós temos uma vazante e que essa água vai se dissipando do solo, vai movimentando toda essa massa e vai causando erosões. Ou seja, o solo vai se acomodando. E essa acomodação do solo faz com que tenha essas depressões, as erosões, as rachaduras. E claro que se tem edificações próximas desse local, construções próximas, acaba afetando essas construções. Então, basicamente, o fenômeno das erosões se dá justamente pelo encher e também o esvaziamento de rios. E em outros locais também que nós temos erosões, é justamente pelo mesmo motivo, sem exceção de ter barranco ou não. Então, sempre encharcamento do solo e quando tem esse esvaziamento do solo, da água, o solo acaba se movimentando.
4: Enquanto a área segue interditada, os comerciantes e a população aguardam por uma resposta definitiva para evitar novos prejuízos. Até lá, o jeito é se adaptar às limitações impostas pelo problema. Hoje, por exemplo, o espaço disponível está reduzido e precisa ser compartilhado com áreas onde o solo apresenta sinais de comprometimento.
7: Então a gente, comerciante daqui do Novo Mercado Velho, principalmente quem está aqui na frente, a gente gostaria da governadora que ela viesse até o local conversar com a gente, não mandasse intermediário, viesse ela. Tenho 9 funcionários, tenho família e mais uma vez o prejuízo fica só para o fraco.
4: Lucas Tadeu para a CBN Rio Branco.
0: Muito obrigada, Lucas Tadeu. Agora são 7:31. Lembrando que tanto a CEURB quanto o DERACRE não responderam os nossos contatos. 7:31, a gente faz uma pausa agora, vem aí o repórter CBN e daqui a pouquinho estamos de volta.
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10: Segunda-feira, 22 de junho de 2026. A defesa do ex-presidente Jair Bolsonaro pediu ao ministro do STF, Alexandre de Moraes, a flexibilização das regras de visita de advogados. O objetivo é poder fazer uma reunião preparatória para o depoimento do ex-chefe do Executivo à Polícia Civil do Distrito Federal, que está marcado para amanhã. Moraes determinou a oitiva sobre o caso de uma arma registrada em nome de Bolsonaro, apreendida em uma blitz na semana passada com um sargento do Exército. O depoimento ocorre às vésperas do fim do prazo de 90 dias para prisão domiciliar humanitária do ex-presidente. A Polícia Federal prendeu um fornecedor de armas do Comando Vermelho que estava foragido no Suriname. Segundo as investigações, ele negociou a compra de fuzis para a facção e movimentou cerca de 150 milhões de reais com o esquema. O criminoso e a mulher foram extraditados e detidos quando desembarcaram em Belém, no Pará. O grupo dele teve quase meio bilhão de reais bloqueados. Grande parte da Europa enfrenta uma onda de calor excepcional impulsionada por uma massa de ar quente que teve origem no norte da África e um bloqueio de alta pressão atmosférica que mantém as temperaturas elevadas no continente europeu. Segundo o Serviço Meteorológico do Reino Unido, esse padrão favorece condições extremas e pode aumentar a instabilidade da atmosfera quando interage com sistemas mais frios. Na Alemanha, a final feminina do WTA 500 de Berlim foi interrompida no domingo por causa de um temporal que obrigou a retirada do público do local. A organização informou que a chuva intensa e os ventos danificaram parte da infraestrutura do complexo esportivo. No horário de Brasília, 9h32.
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2: 7:34.
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1: Sete horas e 35 minutos, seguimos aqui com mais um bloco do CBN Jornal da Manhã. É momento de falarmos sobre segurança na coluna CBN Segurança. Toda segunda-feira, Coronel Romário Célio tem uma dica aqui para os nossos ouvintes. E hoje é justamente a dica para evitar de cair no golpe no Mercado Livre. Bom dia, Coronel.
2: Bom dia, minha querida. Eu acho que houve aí um equívoco, né? Eu acho que nós iríamos falar sobre o que você deve fazer se perder o seu celular, foi isso?
1: É que
2: na semana passada eu tive um problema de respiratório e tomei um corticoide, né? Não sabia nem o nome. E de repente eu fiquei assim meio... Não consegui nem me levantar, né, na segunda-feira.
1: Então, só ratificando esse tema...
2: Exatamente. Então, nós vamos falar hoje de um tema assim também muito interessante, que é a questão de perder o celular. E tudo que nós falamos aqui é aquilo que acontece no dia a dia, né? Eu resolvi falar sobre esse tema porque justamente o meu irmão perdeu o celular e foi um transtorno grande para a família. Então, você deve fazer algumas coisas que são bem simples, né? Primeiro, você não deve esquecer que hoje a sua vida está no celular. Passou o tempo de que o celular era meramente um aparelho para você ligar e receber ligações. Hoje ele é muito mais do que isso, né? Hoje, esses jovens aí, não é que é igual eu e outros amigos que nos ouvem, por exemplo, o doutor Eduardo, né? E tantos outros aí. Mas hoje o jovem, por exemplo, está só com o celular, ele não anda mais com identidade, mais com habilitação, com nada. Só o celular, dinheiro, então, muito menos. Está tudo no celular. Então, o cuidado deve ser muito grande, mas pode acontecer de você perder o seu celular. Pode ser que você seja vítima de furto, de roubo, né? Então, você tem que agir rapidamente para proteger suas informações, inclusive as informações financeiras, as suas contas, né? E você deve tomar imediatamente, se você puder até colocar isso na mente, não esqueça nunca, que você deve primeiramente avisar os seus bancos imediatamente. A primeira coisa que você deve fazer, avisa os bancos, olha... Perdi o meu celular foi furtado, a minha conta está no celular. Então, rapidamente avisa o banco, né? Você deve bloquear imediatamente a linha telefônica, né? E você deve também usar o rastreador do celular para apagar os dados remotamente, se possível, e não esquecer de registrar um BO, certo? O contato com os bancos, por que é importante? Porque você vai rapidamente bloquear as suas contas para evitar que elas sejam invadidas e que hajam transações indevidas. Né? Não esqueça de rastrear também o seu aparelho e bloquear. Né? No caso do Android, tem um tal de lá de encontre o meu dispositivo, e no caso do iPhone, buscar iPhone. Né? Então você pode muito bem ir no terminal de computador e conseguir apagar todos os seus dados. Né? Bloquear a linha. Você deve bloquear a linha através do seu e-mail. E é interessante que você já tenha anotado o seu e-mail em outro lugar, né? Aqueles, por exemplo, que usam a operadora Claro, eles devem ligar para o 1052. Ainda tem muita gente que usa a TIM. Quem usa a TIM, 1056. E para Vivo, 1058, né? E não esqueça também de ter o seu e-mail anotado. Mas como é que eu faço isso? É bem simples, né? É asterisco, jogo da velha, 06 e asterisco novamente. Então, eu vou repetir. Asterisco, jogo da velha, 06, jogo da velha. Eu vou repetir porque eu errei aqui na vez passada. Asterisco, jogo da velha, 06 e jogo da velha novamente. Vai aparecer o número e você anota esse número, porque esse número vai ser o número do seu e-mail, do seu aparelho celular. Não esqueça nunca de registrar um BO. Para nosso caso aqui, que moramos aqui no Acre, você deve acessar a delegacia virtual, né? Ou do Acre, ou aqueles que nos dão prazer de dar sua audiência em outros estados, que eu sei que tem muita gente, procure também a delegacia virtual do seu estado, né? Porque registrar para até para me resguardar legalmente. Então, meu amigo, muito cuidado e não esqueça nunca. Perdeu o seu celular, já está na massa do sangue. Avisar o banco, bloquear a linha telefônica, usar o rastreador e registrar um boletim de ocorrência. Ok, minha querida?
1: Ok, coronel. Receita completinha aí para você que, caso aconteça isso com você, de você perder o seu celular. Eu, por exemplo, vivo esquecendo o meu, né? Mas graças a Deus é em casa. Mas você vive perdendo seu celular, olha, corre e faz esses passos aí que o coronel trouxe aqui como dica, que vai dar certo e você vai tirar toda a preocupação aí, coronel. Muito obrigada por trazer essas dicas aqui pra gente ao vivo. E que bom que o senhor tá melhor hoje, viu?
2: Tá melhor desse jeito, mas ali como é que não tava, né? Mas olha, se você que está nos ouvindo perdeu alguma coisa aqui, não esqueça que você pode ouvir novamente essa mensagem, né? Então vá lá, dê uma olhada, anote esses quatro passos aí, que é muito importante você dar para que, se porventura, se Deus o livre, você perder o seu celular, você tome essas medidas para evitar maiores dissabores. Uma semana abençoada para todos, em nome de Jesus.
1: Uma semana abençoada, coronel. Muito obrigada. 7:41. Assim como o coronel falou, se você quer ouvir novamente essa coluna, olha, você pode acessar o nosso site cbnamazonia.com. Ainda hoje a gente vai publicar esse material lá, né? Então você vai conseguir ouvi-lo novamente. 7:41. A gente muda de assunto agora. Chegando com informações de Brasília, uma das legislações mais conhecidas do país quando o assunto é combate à corrupção e moralidade na política, completa 16 anos em 2026. A Lei da Ficha Limpa mudou as regras para a candidatura de políticos condenados pela Justiça e continua no centro dos debates sobre transparência e a participação democrática. Muitos jovens que tinham acabado de nascer quando a norma entrou em vigor, vão votar agora pela primeira vez e já sabem a importância da norma. As informações são de Felipe Igreja.
3: Criada a partir de uma mobilização popular e sancionada em 2010, a Lei da Ficha Limpa estabeleceu critérios mais rígidos para impedir a candidatura de políticos condenados por órgãos colegiados da Justiça, além de gestores públicos que tiveram contas rejeitadas por irregularidades graves. Ao longo dos anos, a norma passou a ser considerada um dos principais instrumentos de controle da vida pregressa dos candidatos e de fortalecimento da transparência no processo eleitoral. Rafaela Figueiredo, de 17 anos, era apenas uma bebê quando a norma entrou em vigor. Agora, às vésperas da sua primeira votação, ela já sabe que a população tem um remédio contra políticos já condenados.
4: Pois é, isso aconteceu antes, se ele viesse vivo, não poderia acontecer de novo. É como se a gente estivesse insistindo no erro, né? Se a gente pudesse votar em outros que já foram condenados, a gente estaria insistindo no erro.
3: No ano passado, o Congresso aprovou uma lei, depois sancionada pelo presidente Lula, que reduz os prazos de inelegibilidade de políticos condenados. Em linhas gerais, a norma estabelece um teto de 8 anos para que um ficha suja possa ficar afastado das urnas. Anteriormente, o prazo de afastamento de 8 anos começava a contar somente ao final da condenação criminal ou por improbidade. As mudanças estão sendo analisadas no STF e podem impactar nas eleições deste ano, reduzindo o período que um político fica afastado das urnas. O procurador Luiz Carlos Gonçalves critica as mudanças e diz que o Ministério Público Federal defende a manutenção da regra mais rígida junto ao Supremo.
5: Se, por exemplo, a suspensão dos direitos políticos de alguém, em razão de uma condenação por crime grave, se essa condenação durar 10 anos, os efeitos da inelegibilidade serão nulos, porque haverá essa concomitância. Eu costumo brincar, portanto, que a lei veio em favor de quem cometeu crimes graves.
3: A principal contribuição da Lei da Ficha Limpa foi estabelecer critérios objetivos para avaliar a elegibilidade dos candidatos. 16 anos depois, ela permanece relevante porque reforça valores constitucionais ligados à moralidade administrativa, embora também seja alvo de ataques de políticos ao longo desse período. O cientista político Leandro Gabiati avalia que seria importante o STF dar uma resposta sobre as mudanças na ficha limpa antes das eleições de outubro, mas o tempo é curto.
6: E aqui, talvez, olhando para os candidatos que estão barrados, insisto, não entro no mérito se eles são bons ou são ruins, mas é importante que o Supremo decida quanto antes. Muitas negociações para a construção de chapas, né, de nominatas nos estados, por exemplo, indicação de candidatos ao Senado, à Câmara dos Deputados, a governos estaduais, está pendente justamente dessa decisão do Supremo.
3: De Brasília, Felipe Igreja para a CBN Amazônia.
1: Muito obrigada, Felipe Igreja. 7:45.
0: Seus direitos.
1: 7:45, ouvinte, você já ouviu falar em violência vicária? Esse é um tipo de violência em que os filhos são usados para atingir emocionalmente as mães, causando impactos para toda a família. Para explicar como essa violência acontece, quais são os sinais de alerta e quais os direitos das vítimas, conversamos agora com a defensora pública, a doutora Carolina Matias Vec. Doutora, seja muito bem-vinda ao CBN Jornal da Manhã, tudo bem?
7: Obrigada, Rita. Bom dia. Tudo bem com você?
1: Tudo ótimo, doutora. Vamos falar desse assunto super importante. Conta pra gente o que é a violência vicária e por que esse tema tem ganhado cada vez mais atenção nos debates sobre violência de gênero.
7: A violência vicária é uma violência que mira uma pessoa, então é direcionada diretamente a uma pessoa, mas o objetivo real é atingir outra. E esse tipo de violência ocorre frequentemente contra a mulher no âmbito das suas relações familiares. O termo ganhou bastante força por causa de casos extremos que chocaram o país, como o caso de Itumbiara, em Goiás, em que um pai matou os próprios filhos para fazer com que a ex-esposa sofresse. E esses casos levaram o Congresso a editar a Lei 15.384, de 2026, que incluiu formalmente a violência vicária na Lei Maria da Penha, reconhecendo, então, formalmente esse tipo de violência contra a mulher, e também criou ao agressor mata um descendente, um ascendente, um dependente, uma pessoa sob guarda dessa mulher com o fim específico de fazer com que essa mulher sofra. Então, foi nesse contexto que o termo ganhou força.
1: Doutora, muitas pessoas nunca nem ouviram falar nesse termo. Quais são os comportamentos que podem ser considerados violência vicária no dia a dia?
7: Sim, esse tipo de violência, né, como eu já mencionei, ocorre frequentemente contra a mulher no âmbito dessas relações familiares e costuma ser potencializada com o término do relacionamento. Porque com o término do relacionamento, o agressor perde acesso direto a essa mulher e acaba transferindo as violências, né, os atos de violência para quem está mais próximo a essa mulher e mais vulnerável. Então, o agressor vai ter como alvo, frequentemente, os filhos, os pais, a rede de apoio dessa mulher. E essa violência não necessariamente vai ser uma ação extrema, como aconteceu no caso de Itumbiara. Mas ele pode acontecer quando o agressor faz combinações de segredos com os filhos, contra a mãe. Muitas vezes o agressor vai fazer ameaças, vai fazer acusações falsas contra ela para os filhos. Também pode ocorrer essa violência vicária nos casos de negligência proposital da rotina. Como, por exemplo, quando o agressor atrasa a pensão alimentícia dos filhos para sufocar essa mulher financeiramente. Ou então quando descumpre as visitas combinadas com o único objetivo de desestabilizar a rotina dessa mulher. Também poderá ser configurada violência vicária quando o agressor expõe os filhos ou pessoas próximas a essa mulher a riscos reais, físicos, e também quando é feita ameaça verbal, por exemplo. E, por fim, nós temos ali o que vai chegando já na escalada mais extrema, que ocorre quando esse agressor atinge diretamente os filhos, agride diretamente os dependentes dessa mulher, ou parentes próximos para atingir essa mulher, para causar dor e sofrimento a essa mulher, podendo chegar até ao assassinato dessas pessoas próximas para atingir efetivamente essa mulher. O fio condutor vai ser sempre o mesmo. A criança, o idoso, a rede de proteção, essas pessoas vão ser o alvo direto da violência, mas não o alvo final, né? A violência contra essas pessoas seria um meio para que o objetivo final seja alcançado, que é o objetivo de atingir essa mulher.
1: Doutora, e a Lei Maria da Penha pode ser aplicada em casos de violência vicária? Quais são as medidas de proteção que podem ser solicitadas pela vítima?
7: A Lei Maria da Penha pode, sim, ser aplicada em favor dessas mulheres. E isso ficou bastante explícito com a inovação legislativa, que traz essa previsão expressa. E as medidas protetivas que podem ser aplicadas são todas aquelas previstas na lei de violência doméstica e outras que se verificarem ali que são mais adequadas ao caso. Mas para mencionar aqui algumas que eu acredito que sejam mais eficientes nesse tipo de violência, nós temos a possibilidade de suspensão da posse ou recepção de porte de arma da pessoa, né, do agressor. Nós temos a possibilidade, já muito comum e conhecida por todos, do afastamento do lar, domicílio ou local de convivência com a ofendida. Mas temos ainda a possibilidade de restrição ou suspensão de visitas aos dependentes, crianças, adolescentes, para que isso... E aí acredito que essa seja uma das medidas mais interessantes e mais efetivas quando há o uso dos filhos para atingir a mulher, né? Mas todas as outras medidas são aplicáveis. Prestação de alimentos, proibição de frequentar determinados lugares, proibição de contato da ofendida com a vítima, né? E os seus familiares, que também é uma medida importante para esses casos de violência vicária, e há ainda previsão na lei, inclusive, de monitoração eletrônica do agressor, que também permite um maior controle acerca dessa aproximação ou não do agressor com a mulher, né, a vítima mulher e seus familiares.
1: Doutora Carolina, e qual é o papel da Defensoria Pública nesses casos? Como é que a instituição pode auxiliar as mulheres e também proteger os direitos das crianças e dos adolescentes envolvidos?
7: Bom, a Defensoria Pública, ela está na linha de frente, junto, né, com essas mulheres e essas crianças. A Defensoria Pública orienta essas mulheres sobre os seus direitos e os direitos das crianças e adolescentes envolvidos nessa situação, ajuda inclusive a identificar, não é, esse tipo de violência, a orientar na reunião de provas e fazer pedidos específicos pelas medidas protetivas, pode atuar em ações de guarda e alimentos com esse olhar mais atento à violência vicária e também garante que os direitos dessas crianças sejam respeitados, porque ela acaba sendo também vítima e não só instrumento. E esses direitos acabam sendo buscados, né, e o respeito a esses direitos acabam sendo buscados por meio dessas ações de guarda, de alimentos e das próprias medidas protetivas de suspensão de convivência ou de restrição de convivência.
1: Doutora, nós agradecemos demais a sua participação aqui nesta manhã, falando conosco sobre violência vicária, esse tipo de violência em que na maioria das vezes são usadas aí, em que os filhos são usados para atingir emocionalmente a mãe, mas também não só os filhos, às vezes ali uma rede de apoio, um idoso, né? Então, a doutora falando aqui sobre os direitos, né, dessas mulheres, falando dos principais sinais que pode aí ser considerado violência vicária. Muito obrigada pelos esclarecimentos, doutora.
7: Eu agradeço pela oportunidade. Um bom dia a todos.
1: Bom dia. Agora no Acre, 7 horas e 55 minutos. A gente faz uma pausa por aqui. Daqui a pouquinho estamos de volta.
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8: Na
1: região do Alto Acre, em Assis Brasil, Brasileia, Epitaciolândia e Chapuri, o dia será de sol com aumento de nuvens à tarde e pancadas de chuva à noite. Os termômetros marcam entre a mínima de 21 e a máxima de 31 graus.
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1: 7:56.
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1: Sete horas e 56 minutos, estamos de volta aqui com mais um bloco do CBN Jornal da Manhã e vamos com uma boa notícia. Olha, um ano depois de uma luta que comoveu o Acre, a pequena Aurora Maria completou no domingo ontem seu primeiro aniversário. Olha, e o Kelvis está mostrando a fofura que está a pequena Aurora aqui na nossa live no YouTube. Você pode ver através do YouTube da CBN Amazônia. E a Aurora, gente, sofreu queimaduras de segundo e terceiro graus quando tinha apenas 3 dias de vida, durante um banho na maternidade Irmã Maria Inete, em Cruzeiro do Sul. Na época, a Aurora precisou ser transferida para Rio Branco e depois para Belo Horizonte, onde recebeu tratamento especializado para queimaduras. Durante a internação, chegou a sofrer uma parada cardiorrespiratória, mas foi reanimada pela equipe médica. Um ano após o acidente, a família celebra a recuperação da criança e, segundo o pai, Marcos Silva Oliveira, Aurora está bem e segue em acompanhamento médico periódico na capital mineira. A menina ainda utiliza meias de compressão e ficou com pequenas sequelas nos dedos dos pés, consequência das queimaduras. Ela também deverá passar por sessões de fisioterapia para auxiliar no desenvolvimento dos movimentos. Neste domingo, os familiares e amigos participaram da comemoração de um ano de vida da pequena Aurora. E o caso ganhou grande repercussão aqui no estado. A CESACRE confirmou que as lesões foram causadas pela água quente utilizada durante o banho da recém-nascida. A profissional responsável foi condenada por lesão corporal culposa e também deverá pagar indenização à vítima. A decisão ainda cabe recurso. Para a família, o mais importante neste momento é celebrar a vida da pequena. Depois de meses de angústia, internações e incertezas, muita saúde e vida longa para a pequena Aurora, que está linda, linda, linda, radiante, cheia de energia, né? E graças a Deus aí, com muita saúde. E a gente deseja aqui que seja mais um ano com muita saúde para Aurora, que seja uma vida longa e muito feliz. 7:59. Daqui a pouquinho a gente está fazendo uma pausa para o repórter CBN e a gente falando aqui sobre o caso da bebê Aurora. Tenho certeza que muita gente ficou comovido, não tem como, o Acre todo ficou comovido com a história dessa bebê e que graças a Deus teve um final feliz, mas foram momentos de muita incerteza, de preocupação para essa família e graças a Deus a pequena Aurora está bem. 7:59, vamos conferir como é que está o trânsito agora.
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1: Ouvintes, a gente acompanha o movimento em tempo real da situação lá na 6 de agosto, movimentação intensa, viu? Para quem está vindo da Via Chico Mendes, vai passar agora ali pelas caixas d'água, movimentação intensa, tanto para quem está vindo da Via Chico Mendes, quanto para quem fez aquele retorno pela ponte metálica e aguarda a sua vez de passagem. Temos aqui também outros pontos em vermelho na nossa cidade, olha, está chamando a atenção aqui a Avenida Nações Unidas, muito movimentada, trânsito parado, a média de condução é de 11 minutos para quem vai passar por lá. Tem também Getúlio Vargas, também com trânsito intenso em dois trechos, a média de condução é de 3 minutos. Estrada Dias Martins, ali próximo, ao lado do elevado Bete Bocalon, dá para ver a movimentação no elevado e também ao lado, trânsito fluindo tranquilamente nessa região da Estrada Dias Martins. Temos aqui também outros pontos que estão em vermelho no nosso mapa, um deles é a rua Omar Sabino, né? Trânsito intenso na rua Omar Sabino, a média de condução é de 3 minutos. Na nossa live a gente acompanha imagens também da Avenida Sobral nesse exato momento, 8 horas e 1 minuto, movimentação de moderada, na realidade, pelo menos nesse ângulo aí, moderado o trânsito lá na Avenida Sobral, ali próximo à delegacia, sentido UPA, né? Dá para observar aqui nas imagens que o trânsito está moderado. Rio de Janeiro também com trânsito intenso ali da metade do cemitério São João Batista até nesse encontro com a Avenida Ceará, a média de condução é de 3 minutos. Floriano Peixoto também com grande movimentação. Rua José de Melo com trânsito parado. Nossa, e agora a gente confere imagens do segundo distrito ali na rotatória da Corrente, próximo, na rotatória da Corrente, e a movimentação muito grande para quem vem do Parque de Exposições Rio de Viana e tenta fazer aquela passagem agora pela rotatória. 8 horas e 1 minuto, o repórter CBN chegou por aqui, a gente faz uma pausa, vem aí o repórter CBN, o Giro CBN Amazônia, e daqui a pouquinho a gente está de volta.
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quinta-feira, 22 de junho de 2026. Termina hoje o prazo das inscrições para as audiências públicas do Escritório do Representante de Comércio dos Estados Unidos, órgão responsável por formular e negociar a política comercial do país. As discussões podem ser decisivas para os próximos passos da disputa entre Brasil e Estados Unidos, após a proposta do governo do presidente Donald Trump de impor tarifas de 25% sobre produtos brasileiros. Marcada para o dia 6 de julho, a audiência integra o processo previsto na legislação comercial americana e permitirá que empresas, associações, governos e outros interessados apresentem argumentos antes da decisão da Casa Branca sobre o assunto. Mais de 5 milhões de credores do Willbank ainda não pediram o resgate dos valores aos quais têm direito 4 meses depois do início dos pagamentos. A instituição financeira foi liquidada pelo Banco Central em janeiro. O grupo representa cerca de 80% dos credores com até R$ 1.000 a receber. No horário de Brasília, 10:03.

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0: 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Iniciando a partir de agora a primeira edição do nosso Giro CBN Amazônia com as informações dos estados do Pará, Amazonas, Acre, Amapá, Roraima e Rondônia. Jovem paraense aparece em vídeo como prisioneiro de guerra na Ucrânia. Alessandro Amorim.
1: Bom dia, Brenda. Bom dia aos ouvintes da Rádio CBN. O jovem paraense Eric Ferreira Soares, de 23 anos, natural de Castanhal, na região metropolitana de Belém, apareceu em um vídeo divulgado por canais do Telegram ligados às forças russas, informando que foi feito prisioneiro durante a guerra na Ucrânia. Nas imagens, o jovem afirma que foi recrutado para atuar em funções de retaguarda em um local seguro, mas acabou sendo enviado para a linha de frente do conflito. Ele também diz estar arrependido de ter ido para a guerra. Então, emocionado, Eric enviou uma mensagem para a família do Pará, especialmente a mãe e aos avós, pedindo perdão por não ter seguido os conselhos recebidos antes de retornar à Ucrânia. No vídeo, o paraense ainda faz um alerta para que outras pessoas pensem antes de viajar para as zonas de conflito em busca de oportunidades financeiras. Ele afirma que estrangeiros estariam sendo utilizados em funções de alto risco durante a guerra. Até o momento, não há informações oficiais sobre as circunstâncias da captura, nem sobre possíveis ações para o retorno do brasileiro ao país. A reportagem da CBN Amazônia Belém aguarda o posicionamento do Ministério das Relações Exteriores. Volto com você, Breno.
0: Muito obrigado pelas informações, Alessandro. Bom dia. Um homem que não teve o nome divulgado foi preso em Tabatinga, no interior do Amazonas, suspeito de integrar um esquema financeiro do Comando Vermelho. A prisão ocorreu neste fim de semana durante a Operação Red Fox da Polícia Federal, que investiga lavagem de dinheiro, tráfico internacional de armas e drogas. Mais informações e mais detalhes sobre isso, quem traz pra gente agora aqui no Giro CBN Amazônia é Eros de Souza. Bom dia, Eros.
2: Bom dia, Breno. Bom dia aos ouvintes da CBN Amazônia. Essa operação, como você mencionou, ocorreu nesse final de semana. Ela investiga principalmente lavagem de dinheiro, tráfico internacional de armas e também de drogas. Foi realizada pela Polícia Federal e mira essa estrutura financeira e logística usada pela facção para movimentar os recursos ilegais e comprar armas e drogas em outros países. Essas ações ocorreram no Amazonas, no Rio de Janeiro e também no Suriname. Segundo a apuração do G1, o suspeito preso em Tabatinga era responsável por uma empresa usada para movimentar o dinheiro da organização criminosa na região amazônica. Essa empresa, ela teria sido utilizada principalmente para pagamentos ligados ao transporte internacional de drogas e armas. Ao todo, 4 pessoas foram presas na operação, 2 no Suriname, 1 no Rio de Janeiro e outra aqui em Tabatinga. No Suriname foram presos Arnaldo Ribeiro, que é apontado pela investigação como fornecedor de armas do Comando Vermelho, e também a mulher dele, Denise Mendonça. Segundo a PF, esse Arnaldo teria negociado a compra de 10 fuzis AK-47 para a facção e movimentado mais de 150 milhões de reais para o Comando Vermelho. Breno.
0: Muito obrigado pelas informações, Eros de Souza. Bom dia. Agora a gente segue com a informação do Acre, porque mais de 10 mil mulheres foram vítimas de violência doméstica nos últimos 12 meses na capital do estado. Rita Pontes, com você.
3: Isso mesmo, Breno. Segundo os dados da pesquisa de vitimização em Rio Branco da Universidade Federal do Acre, 10.494 mulheres com mais de 16 anos foram vítimas de violência doméstica, o que equivale a 7,3% da população feminina adulta da capital. O levantamento também mostra que 18,4% das mulheres de Rio Branco afirmaram já ter sofrido violência doméstica em algum momento da vida, o que representa uma estimativa de 26.450 vítimas. A pesquisa ouviu 800 pessoas em diversas regionais de Rio Branco e verificou a experiência da população em relação à criminalidade e à segurança pública. A pesquisa identificou ainda que a maior incidência foi observada entre mulheres de 40 a 59 anos, faixa em que 10,7% relataram ter sofrido violência doméstica no último ano. O estudo também mostra que o índice foi mais elevado entre mulheres com ensino médio e fundamental, além daquelas com renda familiar de até 2 salários mínimos. Breno.
0: Muito obrigado pelas informações, Rita Pontes. Bom dia. Minério derramado em Rio do Amapá após acidente com o caminhão não oferece contaminação. Mais informações ao vivo. Luiz Felipe Santos traz pra gente, direto de Macapá.
4: É isso, Breno. O material caiu na água após um caminhão carregado de manganês tombar ao passar por uma ponte de madeira no município de Pedra Branca do Amapari. O governo do Amapá informou que acompanha a situação e mobilizou equipes para atuar no local. De acordo com a secretária adjunta técnica de meio ambiente, que é a Cleane Pinheiro, o minério é considerado um material inerte, sem potencial de contaminação da água ou do solo. Fiscais ambientais realizaram vistoria na carga, coletaram informações e também iniciaram os procedimentos administrativos previstos. Mesmo sem indícios de risco ambiental, a Vigilância em Saúde do Amapá recolheu amostras da água para monitoramento e também para garantir a segurança do público que utiliza o rio para atividades diárias. O acompanhamento é uma medida preventiva para verificar possíveis alterações na qualidade da água. O Departamento Nacional de Infraestrutura de Transportes suspeita que o caminhão envolvido no acidente transportava a carga acima do peso permitido e isso contribuiu para a ocorrência. O motorista foi socorrido e permanece em estado estável. O DENIT informou ainda que a ponte estava em boas condições e foi vistoriada há um mês. A Polícia Rodoviária Federal também esteve no local e encontrou marcas de frenagem na pista. Enquanto o tráfego segue parcialmente liberado para veículos leves, o DENIT trabalha na organização do fluxo e prepara também o início das obras de recuperação da ponte. A liberação para o transporte de cargas pesadas vai ocorrer somente após a conclusão dos reparos. Breno.
0: Muito obrigado, Luiz Felipe. Bom dia. Em Roraima, Arthur Henrique, do PL, é o mais votado na eleição suplementar, mas o resultado definitivo depende do julgamento dos recursos no TSE. Taígo Araújo, bom dia.
5: Isso mesmo, Breno, bom dia para você. O ex-prefeito de Boa Vista, Arthur Henrique, do PL, foi o mais votado com 160.004 votos, equivalente a 60,87% dos votos válidos. Em segundo lugar, ficou o soldado Sampaio, do Republicanos, com 93 mil votos. E mesmo com a maior votação, Arthur Henrique não foi declarado eleito, porque a candidatura segue em situação sub judice, ou seja, ainda depende de da Justiça Eleitoral. O registro foi indeferido pelo Tribunal Regional Eleitoral de Roraima e o recurso ainda vai ser analisado pelo Tribunal Superior Eleitoral. Por isso, o TRE de Roraima não realizou a proclamação oficial do resultado. Pela legislação eleitoral, os votos são contabilizados normalmente, mas a validade depende do julgamento final das instâncias superiores. A eleição suplementar foi realizada após a cassação dos mandatos do governador Antônio Denário e do vice Edilson

0: De urgência contra responsáveis por um desmatamento considerado de grande impacto no município de Machadinho do Oeste. Segundo essa ação, uma área superior a 1,7 mil campos de futebol foi desmatada e convertida em pastagem sem licenciamento ambiental. O Ministério Público de Rondônia pede mais de 90 milhões de reais em indenização pelos danos ambientais e climáticos, além da suspensão imediata das atividades na área e a recuperação completa da região degradada. Essa ação é resultado da unificação de 3 inquéritos civis e destaca o impacto do desmatamento na biodiversidade, na regulação do clima e na preservação dos recursos hídricos da Amazônia. Breno, volto contigo.
1: Muito obrigado pelas informações, João Alves. Bom dia. Meus amigos, esse foi o nosso giro CBN Amazônia pelos estados de Pará, Amazonas, Acre, Amapá, Roraima e Rondônia.
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4: No Acre, 8 horas e 16 minutos.
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4: 8h17, estamos de volta aqui com mais um bloco do nosso jornal. E hoje a Suelen Moura não conseguiu entrar em contato conosco. Com isso, você vai ouvir uma reprise da coluna Alimentação em Foco, que foi ao ar no dia 27 de abril, onde ela falou sobre 5 atitudes dos pais que podem auxiliar no tratamento da obesidade na adolescência. Vamos ouvir.
5: Bom dia a todos os ouvintes. É um prazer estar aqui novamente falando sobre saúde e nutrição. E hoje vou falar um pouco sobre a obesidade na adolescência. 1 em cada 3 adolescentes entre 10 e 19 anos no Brasil apresenta excesso de peso. E atualmente nós somos o 7º país com mais crianças e adolescentes acima do peso no mundo. A obesidade pediátrica é de fato um problema de saúde pública e as projeções indicam que se essa tendência continuar, a condição pode atingir mais de 50% dos jovens até 2040. Dentre os principais fatores que impactam no aumento dessa situação de excesso de peso nas crianças e nos adolescentes estão o aumento do tempo de tela, a diminuição da atividade física e a alimentação muito baseada, muito fundamentada em alimentos ultraprocessados. Aqui eu gostaria de destacar 5 atitudes que os pais podem melhorar e que impactam diretamente na rotina alimentar das crianças e dos adolescentes. O primeiro ponto que eu gostaria de observar é criar

0: uma rotina alimentar. Eu observo que muitos pais não têm uma rotina alimentar adequada e isso impacta diretamente na rotina alimentar dos filhos. Então, é muito comum nessa fase da adolescência a omissão das refeições. Então, muitos adolescentes, por exemplo, não têm o hábito de fazer o de jejum, o café da manhã, acabam acordando muito tarde, dependendo, claro, dos horários escolares e inicia o dia já fazendo uma refeição fora do horário. Nós sabemos que não fazer a refeição do café da manhã impacta diretamente nas refeições ao longo do dia, porque geralmente pessoas que não fazem essa refeição vão concentrar refeições mais calóricas nas outras refeições do dia, como almoço, jantar, e isso muitas vezes impacta de forma muito real nos adolescentes, porque essas refeições acabam sendo lanches rápidos, e os lanches rápidos muitas vezes não têm todo o aporte nutricional necessário para esse jovem. O segundo ponto é agregar mais alimentos saudáveis, tirar um pouco essa mentalidade de restrição, né, da dieta restritiva, porque o adolescente ele está em fase de desenvolvimento, principalmente o desenvolvimento puberal, por isso que nessa fase aumenta muito o apetite dos adolescentes. Então, agregar mais alimentos saudáveis. Então, na medida em que for retirando alguns alimentos, vai agregando mais alimentos saudáveis. Então, se é um adolescente que não tem o hábito, por exemplo, de fazer o café da manhã, inclui uma refeição nesse café da manhã, estrutura as refeições, inclui uma rotina com horários, onde esse adolescente, essa criança, tenha ali uma rotina de fato estabelecida de horários, de refeições, preferencialmente que essas refeições elas sejam feitas com a família, porque isso impacta também, claro, na saúde emocional, mas principalmente nos hábitos alimentares. Então, ir retirando os alimentos, principalmente os hábitos industrializados dessas refeições. Terceiro, priorizar o conhecimento sobre os alimentos. Então, ajudar com que esse adolescente, essa criança, aprenda mais sobre os alimentos. Então, falar mais sobre alimentação saudável em casa, de uma forma mais inclusiva, de uma forma em que aborde-se também os hábitos alimentares da família. Então, é muito importante lembrar que os adolescentes e as crianças, eles aprendem também aquilo que vê em casa. Então, se eu quero que o meu adolescente ou a minha criança consuma menos industrializados, não consuma refrigerante, por exemplo, eu vou passar a evitar comprar o refrigerante. É muito importante que os pais também façam adesão aos alimentos mais saudáveis para que isso impacte diretamente na refeição. Outro ponto, que é o quarto ponto, é incluir refeições que a família faça junto, que eu acabei já mencionando, e buscar aumentar a autonomia do adolescente. De que forma? A autonomia alimentar é muito importante para as crianças e para os adolescentes. O preparar as refeições, o elaborar uma receita, de repente adaptar uma receita, fazer um prato mais saudável, com ingredientes mais saudáveis, ensinando de fato que aquilo pode ser muito importante para a saúde. É um momento também em que se consegue tirar um pouco a criança e o adolescente da rotina escolar ou mesmo da rotina das telas. Então, aprender receitas juntos é muito importante para estimular essa autonomia do adolescente na criança. E o quinto ponto é não focar excessivamente no corpo, no peso. Por quê? Isso é cientificamente comprovado que para esse público é uma forma não adequada de lidar com as mudanças alimentares e também, claro, com o peso. Mas sem deixar de destacar que é importante que os familiares busquem uma rotina de automonitoramento para esse adolescente, buscando profissionais de saúde justamente para identificar se essa obesidade na adolescência ela é de origem hormonal ou metabólica. Então, claro, aqui enfatizo a importância da avaliação por um profissional de saúde que vai determinar se a causa dessa obesidade, desse ganho de peso é hormonal ou metabólica e buscar o tratamento adequado. Mas esses cinco pontos certamente são pontos interessantes que os pais podem incluir para lidar melhor com o excesso de peso e obesidade na infância e na adolescência. Espero que vocês tenham gostado e até semana que vem.
1: Até semana que vem, Suelen, 8 horas e 23 minutos. Agora a gente vai com informações de Brasília. Com Quando a gente fala de amor de mãe, a gente sabe que ele vem junto com renúncias. E essa dedicação, no caso das mães atípicas, se multiplica diariamente. Isso porque o diagnóstico de uma deficiência ou condição de saúde, ainda na gestação, muda completamente os rumos da vida de uma mãe, que passa a assumir a maior parte dos cuidados, deixando de lado os próprios sonhos e necessidades. E esse cenário de sobrecarga tem sido debatido no Legislativo por meio de um projeto de lei que prevê a criação da Política Nacional de Proteção à Maternidade Atípica. Mais detalhes com Gisele Loureiro.
2: Anos profissionais e pessoais, uma rotina dedicada à segurança e ao desenvolvimento dos filhos. Essa é a missão de milhares de mães de crianças com deficiência que dedicam praticamente 24 horas por dia aos cuidados da família, renunciando aos próprios sonhos e à própria independência financeira. A autônoma Cássia Catherine Vieira Lima se tornou uma dessas mães atípicas com a chegada de Arthur.
3: No dia do nascimento dele, ele fez uma cirurgia, né, que foi para fechar a coluna, que foi gerada aberta, ficou 3 meses na UTI, foi bem difícil, né, esteve em estado grave por diversas vezes, e hoje as sequelas dele é não ter os movimentos das pernas, e ele usa válvula, né, válvula DVP para hidrocefalia.
2: Hoje, com apenas 9 meses, Arthur tem uma rotina intensa de consultas, exames e acompanhamentos médicos.
3: Ele faz acompanhamento com fisioterapia, neuro, urologista, ele faz estimulação precoce, né? Que é tipo uma escola, né? Onde ele faz natação, fisioterapia 2 vezes na semana.
2: Em meio a essa realidade, aos 28 anos, Cássia precisou pausar os projetos pessoais. Mas um segue ativo.
3: Que ele possa conseguir fazer as coisas que todo adulto, todo adolescente consegue fazer, uma faculdade, né? Ter uma família.
2: A realidade enfrentada por mães atípicas vai além de histórias como a de Cássia. E a pergunta que fica no ar é: quem cuida da mãe que precisa reorganizar toda a vida para zelar pelo bem-estar de um filho que exige atenção exclusiva? Esse debate chegou ao Legislativo. Hoje tramita na Câmara dos Deputados um projeto de lei que prevê a criação da Política Nacional de Proteção à Maternidade Atípica. A proposta muda o foco exclusivo da pessoa com deficiência para a garantia de suporte direto a quem assume os cuidados, já que hoje não existe qualquer instrumento legal que dê suporte às mães e cuidadores, que são o elo invisível dessa rede.
3: Eu não tenho nenhum apoio com psicólogo, psiquiatra, por mais que eu precise muito.
2: Para a autora do projeto de lei, deputada federal Rogéria Santos, essa sobrecarga vai além de uma questão doméstica.
4: É uma questão social, econômica e de saúde pública. Isso precisa ser visto com muita seriedade pela sociedade e pelo poder público brasileiro.
2: Atendimento individual mensal às mães ou cuidadores e rodas terapêuticas semanais estão entre os pontos previstos no PL.
4: Cria a Rede Nacional de Acolhimento Psicossocial e ainda a oferta de atendimento psicológico, suporte emocional, orientação técnica para essas cuidadoras e cuidadores, ações voltadas à proteção, iniciativas que favoreçam a autonomia econômica, principalmente das mães, que desde muito cedo, na sua grande maioria, precisam deixar o mercado de trabalho. Além disso, ele ainda prevê a integração entre a União, estados e os municípios para garantir um atendimento mais estruturado e permanente.
2: Segundo a neuropsicóloga Juliana Gebrim, esse olhar cuidadoso relacionado à mãe atípica é essencial diante uma rotina marcada pela sobrecarga física e emocional.
5: Se ela não estiver bem, nada ficará bem. E muitas vezes essa negligência, né, esse descaso nessa situação tão delicada pode ali causar questões associadas a quadros ansiosos, de depressão, de esgotamento mental, esgotamento físico, com todo esse cuidado que é necessário nesse momento tão delicado e que ali pode decorrer por um resto da vida.
2: De Brasília, Gisele Loureiro para a CBN Amazônia.
1: Muito obrigada, Gisele Loureiro. Lembrando que atualmente o projeto de lei se encontra na Comissão de Defesa dos Direitos das Pessoas com Deficiência, mas ainda precisa passar por outras três comissões, entre elas a CCJ. Caso a proposta não seja votada em caráter terminativo em alguma dessas comissões, ainda tem que ser analisada pelo plenário da Casa. 8 horas e 28 minutos. E a gente continua com informações por aqui. Quem aguardava por exames e consultas especializadas teve oportunidade de ser atendido na manhã do último sábado em mais um mutirão promovido pela Prefeitura de Rio Branco. Quase 300 atendimentos foram ofertados ao longo do dia. Quem traz esse detalhe e mais detalhes na reportagem de Lucas Tadeu.
6: Desde cedo, a movimentação foi intensa na URAP Ronei Meirelles. Pacientes que aguardavam na fila da regulação chegaram para realizar exames. Ao todo, foram disponibilizados 90 exames de ultrassonografia de abdômen total, 70 ultrassonografias de mama e 120 atendimentos em fonoaudiologia. Após 7 anos de espera, a dona Maria Lúcia chegou cedo para conseguir atendimento para o filho.
7: Eu não tinha nenhuma expectativa, né? Porque já fazia 7 anos, inclusive eu fiz o pedido de uma nova, né, com o médico, e eu remarquei, e essa nova também não saiu, né? E agora essa saiu devido agora que foi chamado por esse mutirão, né? Faz 7 anos que eu estou aguardando esse exame para o meu filho.
6: E vai conseguir resolver hoje?
7: Hoje eu vou conseguir.
6: Os atendimentos foram destinados exclusivamente a pacientes que já estavam inseridos no sistema de regulação. Esta é a terceira unidade de saúde contemplada pela programação, que vem sendo realizada aos sábados em diferentes pontos da rede municipal. A dona Aldaísa também estava há tempos na fila de espera pelo exame.
8: Rapaz, eu nem me lembrava mais que a gente tinha marcado esse exame, nem lembrava mais. É muito bom.
6: Espera que tenha mais vezes ações como essas? Como é que a senhora vê?
8: É, espero sim, que tenha mais vezes essa oportunidade, né, para vir fazer os seus exames.
6: Enquanto muitos aproveitaram o sábado para descansar, para quem aguardava há muito tempo por um exame ou consulta especializada, o dia foi de expectativa e alívio. A proposta do mutirão é justamente acelerar esses atendimentos e diminuir o tempo de espera de quem depende do serviço público de saúde. Além de ajudar a desafogar a fila, a iniciativa fortalece ações de prevenção e diagnóstico precoce, especialmente nos casos que exigem acompanhamento contínuo ou investigação clínica. Segundo a Prefeitura, a programação deve continuar nas próximas semanas, alcançando outras unidades de saúde de Rio Branco.
9: Então, o nosso trabalho ele tem um objetivo muito voltado para a questão das filas de espera, na diretoria de regulação, e a gente tem encontrado alternativas para ir atendendo e dando uma agilidade maior, né, essa demanda que está reprimida. Nos estudos, no levantamento que nós fizemos, por exemplo, nós identificamos uma demanda muito grande de exames de imagem, né, e a partir desse diagnóstico a gente procurou algumas alternativas, e hoje aqui a gente implementa, que é algo que é muito positivo, essa questão das emendas parlamentares.
6: Nas próximas semanas, onde que o mutirão vai chegar?
9: Então, nós temos hoje 4 URAPs que abrem regularmente aos sábados e feriados, que é aqui o Rony Meirelles, Cláudio Vitorino ali na entrada do Taquari, Rosângela Pimentel lá no Calafate e o Hidalgo de Lima lá na Regional da Baixada. Então, assim, esses mutirões eles serão contínuos aos sábados, e cada sábado será em uma dessas unidades, né? E a gente tem feito a regulação do paciente que mora mais próximo dessas localidades. Então, o nosso planejamento é que daqui para frente, todo sábado a gente esteja realizando um atendimento desse porte em alguma das nossas unidades que já abrem aos sábados.
6: Lucas Tadeu para a CBN Rio Branco.
1: Muito obrigada, Lucas Tadeu. 8 horas e 32 minutos. A gente faz uma pausa para mais uma edição do Repórter CBN. Daqui a pouquinho estamos de volta.
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2: Feira 22 de junho de 2026. O comissário europeu para parcerias internacionais afirmou à agência de notícias Reuters que a União Europeia ofereceu a proposta mais vantajosa ao Brasil em relação aos minerais críticos. De acordo com ele, a oferta do bloco prevê investimentos em refino e tecnologia para agregar valor à produção brasileira. No sábado, o comissário visitou o Centro de Pesquisas e Processamento de Terras Raras de uma mineradora australiana em Poços de Caldas, em Minas Gerais, um dos quatro projetos prioritários selecionados para acelerar a colaboração entre a União Europeia e o Brasil. A projeção de crescimento do PIB brasileiro para esse ano subiu de 1,96% para 1,98% no boletim Focus divulgado hoje pelo Banco Central. É a quinta alta do indicador. Para 2027, a estimativa de avanço da economia permaneceu em 1,70% pela quarta semana consecutiva. O prazo para pagar a inscrição do Enem termina hoje. Os candidatos que não obtiveram a isenção devem quitar a taxa de R$ 85,00 por boleto gerado pela página do participante. Também pode ser feito o pagamento por Pix, cartão de crédito ou débito em conta. As provas desse ano estão marcadas para os dias 8 e 15 de novembro. A presidente da Comissão Europeia, Ursula von der Leyen, agradeceu ao primeiro-ministro do Reino Unido, Keir Starmer, a liderança na defesa da segurança europeia e ucraniana. Em uma postagem na plataforma X, ela disse que muitos líderes levam anos para se transformar nos estadistas que o britânico se tornou em apenas dois. Von der Leyen fez o agradecimento no dia em que Starmer anunciou que deixará o cargo. A Bolsa de Valores de São Paulo sobe 0,86% aos 169.785 pontos. O dólar comercial está em baixa de 0,42%, cotado a R$ 5,14. O euro vale R$ 5,88, uma queda de 0,8%. No horário de Brasília, 10 horas e 33 minutos.
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4: 8 horas e 36 minutos.
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4: Oito horas e 36 minutos, estamos de volta aqui com mais um bloco do CBN Jornal da Manhã e é o momento do nosso quadro Negócios em Foco, essa parceria com o Sebrae, e chegou a hora da gente falar sobre uma das principais iniciativas de valorização do empreendedorismo feminino no Brasil. Você sabe qual é? A gente está falando do Prêmio Sebrae Mulheres de Negócios, que reconhece mulheres que transformam suas comunidades por meio dos negócios, gerando renda, empregos e impacto social. Para entender melhor sobre as etapas e a importância do prêmio para dar visibilidade às mulheres da economia, nós recebemos aqui hoje no nosso estúdio a Kathleen Diniz, que é analista do Sebrae. Kathleen, seja bem-vinda ao CBN Jornal da Manhã, tudo bem?
5: Tudo bem, Rita, bom dia para todos que estão ligadinhos na CBN.
4: Kathleen, para começar, explica para a gente o que, que é o prêmio Sebrae Mulher de Negócios.
5: O prêmio, ele é um reconhecimento, é uma maneira que o Sebrae tem de reconhecer mulheres que empreendem. Então, o prêmio, ele vem para coroar esse momento da mulher que está à frente de um empreendimento. Por conta disso, o prêmio foi criado.
4: E qual é a importância dessa iniciativa para as empreendedoras aqui do nosso estado?
5: Eu acredito que isso é fundamental e vou te explicar o porquê que eu acredito nisso. Às vezes, as mulheres empreendedoras são invisibilizadas. E o prêmio, ele vem para dar luz a essas mulheres que estão à frente de negócios, que são negócios de sucesso, que fazem diferença na economia e, principalmente, fazem diferença para outras mulheres. Muitas vezes...
4: Inspiram outras mulheres,
5: né? Eu tenho falado sempre isso quando se trata de empreendedorismo feminino. Muitas vezes, uma mulher está ali numa batalha e ela se sente cansada, sobrecarregada, mas ela... perde um pouco da noção do quanto aquele trabalho que ela está desenvolvendo inspira outras mulheres, tira outras mulheres da zona do medo e joga essas outras mulheres também para a frente de outros novos negócios.
4: E essa premiação acontece em diversas etapas, né?
5: Exatamente. Primeiro, bom, eu sempre falo dos valores do prêmio, primeiramente, porque eu acho que já é um atrativo.
4: É um bom incentivo, né? Então fala, porque eu não sabia que tinha valores aí envolvidos.
5: Nós temos três categorias, que a gente chama de ouro, prata e bronze. A categoria ouro vai premiar com R$50 mil.
4: Meu Deus, você está perdendo tempo, mulher. Se inscreve!
5: E R$50 mil num negócio, ele faz muita diferença. Às
4: com
5: vezes
4: certeza.
5: Pode ser o crescimento que aquela mulher quer ter naquele negócio dela e falta esse valor e ela não quer fazer um empréstimo. Então, assim, o prêmio pode ser um caminho também para isso. Então, a gente tem três categorias, né? A ouro é 50 mil, a prata é 40 e a bronze é 30. E essa é uma premiação nacional. Então, a mulher que ganhar esse prêmio, ela vai ganhar diante das mulheres de todo o Brasil, o que também traz esse destaque. Então, a gente tem sim a etapa estadual. A gente vai ter uma primeira etapa estadual. E aí, depois dessa etapa...
4: É uma premiação simbólica ali.
5: É, uma premiação simbólica.
4: Passa para estadual.
5: Que já é um reconhecimento.
4: Não passa para regional, na realidade,
5: isso,
4: né?
5: Isso, exatamente. Aí vamos para a etapa regional e depois vamos para a etapa nacional. Então, ela vai ter também esse momento de disputa. Localmente, regionalmente e nacionalmente. Então, ela nunca perde. E o mais legal do prêmio, que eu acho, é que você ganha contando sua história.
4: Simples, né?
5: O impacto do prêmio, o que vai fazer eu ganhar esse prêmio? A sua história.
4: E pode ser contada como? Como é que vocês recebem essas inscrições?
5: Então, é importante frisar, primeiramente, que as inscrições iriam encerrar no dia 19 de junho.
4: E foram prorrogadas.
5: Aí, tivemos uma prorrogação até o dia 30. E eu sempre brinco, não pensem que é dia 30, pensem que é dia 25.
4: Não deixa para a última hora.
5: Não deixar. E aí a gente tem o site, mas aí quem quiser pesquisar, é só jogar prêmio Sebrae Mulher de Negócios no Google, que a primeira página que aparece já é a do prêmio. E aí, nessa primeira etapa, ela vai colocar os dados dela, e aí tem algumas perguntas, e aí essas perguntas é justamente para ela contar a história dela. É importante deixar bem claro que, eu estou com dificuldade, eu não estou conseguindo escrever minha história. Pode também procurar a gente no Sebrae, que a gente vai dar esse suporte, se ela precisar. E aí, nesse primeiro momento, ela conta a história dela, e aí depois que a gente fizer a primeira triagem, é que vem a questão de enviar documentação, enfim. Só que, quem pode participar? Quem abriu sua empresa há um ano, ou seja, esse CNPJ ele tem que ter sido aberto até 1/1/2025. Se foi após esse período, aí esse ano não pode, vai ficar para o próximo ano.
4: Ah, entendi. Tem um prazo ali específico se você abrir sua empresa.
5: Tem que ter pelo menos um ano.
4: Um ano.
5: E aí, embora ela não precise mandar nenhum documento agora, também é importante que a situação fiscal da empresa dela esteja regular. Porque no segundo momento será necessário e aí ela vai precisar apresentar essa documentação fiscal. E aí, quem pode participar? MEI, M-E-I-E-P-P, que é o público que o Sebrae atende, mas em específico também artesãs, produtoras rurais, negócios internacionais, que é uma novidade que veio esse ano, negócios de inovação e tecnologia. Então, às vezes a mulher diz, mas eu tenho só um MEI, eu sou só artesã. Acha que isso é menor, mas não, isso é muito importante. Tem uma categoria específica no prêmio para isso. E o que eu acho mais legal, porque o prêmio está dentro do programa Plural, que é um programa de públicos subrepresentados. Então, são mulheres cis e trans. Elas concorrem da mesma forma. Inclusive, o ano passado, na nossa etapa estadual, a gente teve uma mulher trans como uma das primeiras colocadas.
4: Olha que legal. Então, frisa pra gente, as inscrições vai até o dia 30, mas não foca no dia 30,
5: não
4: foca
5: pensa
4: um
5: no
4: pouco
5: dia
4: 30.
5: Eu sempre coloco, não pensa no dia 30, né, gente? Mas até o dia 30 é possível fazer a inscrição no site. estou com dificuldade de não sei o que colocar na minha história. Porque pense, se é a sua história que vai ganhar esse prêmio, ela precisa ser muito bem contada. Como você conta a sua história para quem não te conhece, para quem não viu suas batalhas? De que maneira você vai expressar isso? Então, nesse ponto, se alguma mulher precisar de um apoio para isso, eu estou à disposição, inclusive, né, no SEBRAE, para dar esse incentivo e esse apoio. Eu acho que é extremamente importante uma mulher ter a coragem de participar de uma premiação dessa. Tanto pela possibilidade dela ganhar, que já Sim. é incrível, mas também pela força da história dela e o quanto essa história pode fazer diferença na vida de outras empreendedoras.
4: Interessante. E a gente já falou também, além do reconhecimento, os benefícios que o prêmio Sim. pode trazer. Essa premiação que você falou, que tem a categoria ouro, prata e bronze, é só nacionalmente ou elas recebem algum valor nas etapas regionais e estaduais?
5: Então, é porque a gente está fazendo um estudo, elas têm sim, na etapa estadual. Só que vamos esperar para entender quem vai vencer, porque geralmente os nossos prêmios estaduais são participar de uma missão nacional, participar do Empretec, e aí isso está incluso na etapa também. Se ela ganhar a etapa nacional, ela já vai ganhar esses prêmios, que não é só o valor em dinheiro, ela também participa de uma missão nacional, tudo por conta do SEBRAE. Ela participa de treinamentos que a gente chama de premium, que é o Empretec, né, ou o Lidere. E aí não faria sentido. Então, quem ficaria com essas premiações estaduais seriam as mulheres que não ganharem a etapa nacional. Aí sim, aí a gente faz.
4: Já tiveram mulheres que se destacaram em edições anteriores?
5: Sim.
4: O prêmio está em qual edição hoje?
5: Aí eu acho que a gente está na... Eu não vou saber te dar essa resposta.
4: Mas já tem um tempo já de caminhada.
5: Porque,
4: jornada.
5: Na verdade, quando o prêmio começou, ele ainda nem fazia parte do programa Plural. Então, o prêmio ele é antes do programa. Ele já é algo que o SEBRAE faz há bastante tempo. Eu tenho 20 anos de SEBRAE e o prêmio já existe.
4: Então, já tem um tempinho, viu?
5: Tem.
4: Então, muitas histórias muitas foram histórias transformadas.
5: Muitas histórias e respondendo nossa pergunta, sim, já tivemos, não somente uma vez, já tivemos premiadas do nosso estado, inclusive em etapa nacional.
4: E era de qual ramo? Você tem, lembra?
5: E já tivemos de alguns ramos diferentes. A gente já teve da área de gastronomia, a gente já teve da área de confecção, a gente já teve artesãs, então a gente já teve de áreas diversificadas. Por isso que agora o prêmio, ele traz a categoria. Porque aí você não fica nessa...
4: Não fica muito solto,
5: não,
4: né?
5: Não fica solto. Então, se a artesã, ela vai disputar com a artesã, a produtora rural vai disputar com a produtora rural, a MEI vai disputar com o MEI. E aí isso dá uma força, porque você vai dizer assim, ah, mas a minha empresa é tão pequena, e a da fulana é maior. Não, a sua empresa, de acordo com o enquadramento dela, vai disputar aqui, e a outra empresa, de acordo com o enquadramento, em outra categoria.
4: Então, Kathleen, para a gente finalizar, eu gostaria que você convidasse, né, as mulheres que estão ouvindo aqui o nosso jornal, o quadro Negócios em Foco, convida para elas participarem dessa premiação.
5: Bem, eu quero convidar, eu vou pedir uma licença poética, eu vou falar igual eu converso com as minhas
4: Perfeito,
5: empreendedoras.
4: Faz aí.
5: Eu quero convidar todas as maravilhosas empreendedoras que estão no dia a dia construindo uma história de sucesso, construindo uma história empreendedora inspiradora, que conte essa história para a gente através do Prêmio SEBRAE Mulher de Negócios, porque a sua história vale ouro. E a sua história merece ser premiada. Então, não perde essa oportunidade. Eu acredito que a gente, às vezes, se desacredita e o prêmio pode ser um momento de você ver assim, poxa, olha a força que eu tinha e eu deixei de lutar essa força aqui, essa batalha, porque eu não acreditei na minha própria força. Então, acredite na sua força. O SEBRAE quer premiar a história de uma mulher empreendedora de sucesso.
4: Lembrando que você precisa ter pelo menos um ano aí de empresa,
5: seu,
4: né?
5: Seu CNPJ tem que ter sido aberto pelo menos até o dia 1/1/2025. Quem não tem CNPJ pode ter o cadastro de artesã ou pode ter o cadastro de produtora rural também. Quem tem negócio na área de inovação e tecnologia pode ter o CNPJ específico da Receita Federal de Inovação e Tecnologia, mas todos esses registros precisam ser antes de 1/1/2025. E também precisa estar com a situação fiscal em dia, porque embora nesse primeiro momento não precise enviar os documentos, posteriormente vai ser necessário.
4: Perfeito, Kathleen, muito obrigada por sua participação aqui no nosso quadro, falando sobre essa premiação super importante. Eu espero que venha premiação aqui para o nosso estado, viu?
5: Eu espero muito, muito mesmo. Eu agradeço, quero deixar um beijo, um cheiro para todas as mulheres em especial que estão nos ouvindo, e que se você não é empreendedora, mas conhece uma empreendedora que você admira, fala sobre o prêmio para ela. Às vezes ela não ouviu aqui, ela perdeu a oportunidade porque não tomou conhecimento, conta para ela, fala para ela se inscrever, e se você é empreendedora, por favor, não deixe de se inscrever no prêmio.
4: Tá certo, 8 horas e 48 minutos, a gente muda de assunto agora, vamos falar de economia, olha, do combustível ao supermercado, passando pela conta de energia e por diversos serviços. Os impostos estão presentes em boa parte do que a gente consome. E um levantamento aponta que neste ano os brasileiros trabalharam 150 dias apenas para pagar tributos. Vamos conferir mais detalhes na reportagem de Amanda Oliveira.
6: Os impostos estão distribuídos em praticamente todos os setores da economia. E você percebe o quanto tem pagado diariamente e o que mais tem pesado no seu bolso?
7: Eu acho que o mercado, ele tem pesado bem mais, né? Eu acho que para a população em peso, né? E a questão da gasolina também. A gente pisca o olho, pensa que não, subiu o valor da gasolina. Pisca o olho, pensa que não, subiu o valor da gasolina. E no mercado também a gente tem visto, né? Vários produtos que você vai num dia, quando chega no outro dia, já está um valor bem abusivo.
8: Na verdade, acho que quase todos os setores, mas gasolina, que é no transporte diário, né? A gente sempre vê a diferença quando vai abastecer. Supermercado também, supermercado, toda semana tem uma diferença de preço, e isso não é surpresa boa não, sempre a gente fica surpreendido pelos valores mais altos.
6: A Valéria é mãe atípica e conta que os gastos tendo uma criança com TEA são difíceis, desde medicamentos até compras no mercado.
8: O medicamento dele não é fornecido, né? Eu tenho que comprar, tenho esse gasto de 200 e pouco, mais ou menos aí, porque ele toma, né, medicamento para ficar mais tranquilo, mais calmo. A gente tem gasto com tudo, né? Gasolina, roupa, alimentação, né? Que hoje em dia a gente trabalha para isso, né? Para comer e para pagar contas, né?
6: Segundo o Instituto Brasileiro de Planejamento e Tributação, os brasileiros trabalharam do dia 1 de janeiro deste ano até o final de maio, exclusivamente para pagar impostos, taxas e contribuições. Foram 150 dias dedicados a essa obrigação.
9: Nós temos uma máquina pública que depende de muitos recursos financeiros. Então, para que essa máquina funcione, para que tenha saúde, educação, infraestrutura, o governo precisa de recursos, seja municipal, seja estadual, seja federal. Então, devido a essa máquina pública, que cada vez mais precisa de recursos para se autossustentar, os tributos cada vez mais aumentam e cada vez mais se exigem.
6: Os acreanos pagam impostos em diferentes esferas. Entre os estaduais estão o IPVA, cobrado de proprietários de veículos. No âmbito municipal está o IPTU, cobrado sobre imóveis, e o ISS, que recai sobre serviços. E entre os federais estão o Imposto de Renda e o INSS, descontado da folha de pagamento.
9: O Imposto de Renda, em algumas situações, a população recebe de volta. Quando percebe-se, quando verifica-se que ela pagou mais do que ela efetivamente devia, ela recebe de volta. Os demais tributos, impostos, ela não recebe de volta. Ela recebe por meio dos serviços públicos, que nem eu já comentei, como educação, saúde, infraestrutura.
6: Entre todos os tributos, o que mais pesa no bolso da população é o ICMS. Isso porque ele está embutido no preço de produtos e serviços consumidos diariamente.
9: O imposto que mais pesa são os impostos sobre consumo, entre eles o ICMS. Por quê? O ICMS está embutido em praticamente todos os produtos. Na gasolina que a pessoa compra, está embutido também nas compras que são feitas no supermercado e também até na conta de luz. Esse imposto, por não estar, de certa forma, tão visível, as pessoas não percebem que elas pagam. Mas esse valor, o ICMS, está embutido em todos esses produtos.
6: Amanda Oliveira, para a CBN Rio Branco.
4: Muito obrigada, Amanda Oliveira. 8:52, agora a gente vai com informações lá de Cruzeiro do Sul. Na realidade, da região do Juruá. A Prefeitura de Rodrigues Alves anunciou a programação do Festival da Banana. E o evento vai acontecer no mesmo período da festa de 34 anos do município. Vamos conferir os detalhes com o repórter Mazinho Rogério.
10: A 10ª edição do Festival da Banana está confirmada para o período de 25 de julho a 2 de agosto. Nos três primeiros dias, será a comemoração de 34 anos de fundação da cidade de Rodrigues Alves, celebrada no dia 28 de julho. E até o dia 2 de agosto, o município vai expor o potencial da produção de banana.
11: A gente aqui já vai fazer a publicação do edital, né, convocando os nossos empreendedores com alguns quesitos que eles vão ser adotados para que eles possam também estar vindo participar da nossa festa.
10: A base da economia do município de Rodrigues Alves é a agricultura familiar. E além da farinha de mandioca, a banana é um dos produtos mais cultivados pelos agricultores do município. Na cidade existe uma fábrica de processamento de derivados da banana, coordenada por uma cooperativa que tem mais de 100 associados. A presidente da cooperativa diz que o festival é o principal momento para o fortalecimento da cadeia produtiva da banana.
12: Por isso que aqui foi criado o Festival da Banana, porque tem muita banana no município da Rodrigues Alves.
10: A cooperativa será a principal responsável pela fabricação dos derivados da banana que serão comercializados no festival.
12: A gente vai fazer o doce da banana, o bombom da banana, a banana chips, a doce, a salgada, cocada de banana, mariola de banana, tem rocambole de banana, tem o brigadeiro de banana, tem também o pirarucu, a casaca que as meninas fazem, né? Também tem também o tambaqui também que faz, tudo é feito com banana.
10: A cooperativa fatura bem então no período do festival?
12: Fatura. O que a gente fatura aí a gente vai pagar quem trabalhou, né?
10: O Festival da Banana também dará oportunidade para a apresentação dos artistas locais e já estão confirmadas as atrações nacionais que vão se apresentar em Rodrigues Alves durante o evento.
13: Temos uma preocupação em colocar no festival o máximo de artistas locais possíveis, né? Que dê para que a gente consiga abrilhantar o nosso festival.
11: No dia 29, nós vamos estar abrindo o Festival da Banana com a atração gospel, que é o cantor Samuel Mariano. E no dia 2 de agosto, vamos estar encerrando o dia 2 aí com o cantor Léo Magalhães, com um grande show.
4: Olha quanta coisa boa vai ter nesse festival, viu? Eu gostei demais. 8:55, a gente faz uma pausa por aqui e daqui a pouquinho estamos de volta.
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4: Na Regional Tarauacá Indira, o dia começa com sol, com muitas nuvens durante o dia e períodos de céu nublado. À noite, com poucas nuvens. Em Feijó, Jordão e Tarauacá, a mínima é de 22 e a máxima de 30 graus. No Purus, o dia amanhece com sol, com algumas nuvens, com possibilidade de chuva rápida durante o dia e à noite. Em Manuel Urbano, Santa Rosa do Purus e Sena Madureira, as temperaturas ficam entre a mínima de 22 e a máxima de 31 graus.
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4: 8:56.
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4: Estamos de volta com mais um bloco do CBN Jornal da Manhã. A gente fala agora de oportunidade.
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4: Oito e cinquenta e sete, vamos conferir como é que está o painel do Cine para esta segunda-feira, 22 de junho de 2026. Olha, temos oportunidade aqui no painel do Cine para vagas para açougueiro, ajudante de estruturas metálicas, almoxarife, armador de ferros, arquiteto urbanista, assistente de compras, auxiliar contábil, auxiliar de expedição, auxiliar de pessoal, auxiliar de produção na confecção de roupas, borracheiro, carpinteiro, consultor de vendas, eletricista de instalações de veículos automotores, eletrotécnico, empregada doméstica, engenheiro civil, entregador de água e gás, entrevistador, censitário e de pesquisas amostrais, estoquista, ferreiro, instalador de película solar, instalador, reparador de redes telefônicas e de comunicação, leiturista, motorista de caminhão. Tem vagas também para oficial de serviços gerais na manutenção de edificações, operador de caixa, pedreiro, 12 oportunidades para representante comercial, serralheiro, servente de limpeza, servente de obras, são 12 oportunidades também, subgerente de loja, técnico de comunicação de dados, técnico de laboratório de análises clínicas, técnico de refrigeração, técnico em segurança do trabalho, técnico de telecomunicações, tecnólogo em construção civil, vendedor interno, vendedor pracista e 2 oportunidades para vendedor pracista. Lembrando que tem ainda o painel de vagas exclusivas para pessoa com deficiência. Há vagas para batedor de porco, auxiliar administrativo, são 29 oportunidades. Auxiliar de biblioteca, auxiliar de escritório, auxiliar de limpeza, auxiliar de linha de produção, embalador e trabalhador de suinocultura. Lembrando que para conferir todas essas oportunidades, quais experiências são exigidas, né? Os pré-requisitos, basta acessar o portal cine.ac.gov.br, conferir o painel completo. Aqui todo o painel vem aqui com a vaga, a exigência da experiência ou não, e também os pré-requisitos, se é ensino fundamental, ensino médio, superior, né? Então, tem todas aqui essas informações e você consegue também atualizar o seu cadastro, falar com o atendente, acessando também o site aqui do Cine. 8 horas e 59 minutos, a repórter CBN chegou por aqui, em seguida temos o Giro CBN Amazônia e daqui a pouquinho estamos de volta.
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2: 22 de junho de 2026. O lucro dos bancos brasileiros alcançou a marca recorde de 255 bilhões de reais no ano passado. A informação é do Banco Central. O resultado foi atingido em um período em que a taxa básica de juros da economia brasileira subiu para 15%, maior nível em quase 20 anos. A Selic é fixada pela autoridade monetária para conter a inflação. Uma mulher de Serra Leoa, que vive há 6 meses no Aeroporto Internacional de Belém, deve partir hoje para o Panamá, onde pretende reencontrar o filho. O embarque só será possível após o Ministério Público do Pará providenciar a compra de uma passagem e acompanhar a regularização dos documentos necessários para a viagem. A estrangeira chegou a Belém após deixar São Paulo, onde morou por 18 anos, para tentar rever o filho. Ela disse que, no percurso, foi assaltada no Peru e recebeu ajuda de voluntários para seguir até o Suriname, de onde embarcou para a capital paraense. O vice-presidente dos Estados Unidos, J.D. Vance, afirmou que houve avanços nas negociações com o Irã e que a República Islâmica concordou em permitir a entrada de inspetores nucleares da Agência Internacional de Energia Atômica, órgão ligado às Nações Unidas. J.D. Vance disse que as conversas sobre as inspeções podem começar já nessa semana. E o governo da Austrália confirmou o segundo caso de gripe aviária em menos de uma semana. A nova ocorrência foi identificada em uma ave marinha migratória encontrada doente em uma praia remota do estado da Austrália Ocidental. No horário de Brasília, 11 horas e 2 minutos.
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1: Segunda edição do Giro CBN Amazônia desta segunda-feira, dia 22 de junho. A gente traz cada destaque entre os estados da região norte. Mais de 100 mil eleitores pautaram as urnas na eleição suplementar em Roraima. A abstenção é uma das maiores da história recente do estado. O Taígo Araújo está conosco, traz mais informações. Bom dia.
2: Isso mesmo, Carol, muito bom dia para você. O Tribunal Superior Eleitoral confirmou que mais de 114 mil eleitores não votaram nesse domingo aqui em Roraima. Isso representa quase 30% de todo o eleitorado do estado. O número de ausentes é maior do que a diferença entre os dois primeiros colocados na disputa ao governo do estado. No total, mais de 384 mil eleitores estavam aptos a votar, mas apenas 270 mil compareceram às urnas. Em eleições anteriores, o índice de abstenção foi bem menor, cerca de 19%, o que mostra um aumento expressivo no não comparecimento deste ano. Na capital Boa Vista, a tendência também se repete, com registro de ausência significativa do eleitorado. Além disso, a eleição também teve votos brancos e nulos dentro do padrão normal do processo. Os dados revelam uma queda importante na participação do eleitorado e colocam a eleição suplementar entre as com maior abstenção recente aqui no estado de Roraima. Volto com você, Carol.
1: Agradeço, Taígo. Bom dia para você. Prefeitura de Manaus firma um contrato de R$ 251 mil sem licitação para treinar comunicação de gestores. Eros de Souza, bom dia.
3: Carol, bom dia aos ouvintes da CBN Amazônia. De acordo com a publicação, essa capacitação tem como objetivo desenvolver habilidades para melhorar a forma como as informações são repassadas. Essa contratação, ela foi publicada no Diário Oficial do Município, da última sexta-feira, no dia 19, e ocorreu sem licitação, segundo a Secretaria Municipal de Comunicação. A empresa contratada foi a Instituto de Educação, Daniela de Oliveira, responsável pelo treinamento voltado ao relacionamento com a imprensa, condução de entrevistas e aprimoramento da comunicação dos gestores públicos. De acordo com a publicação, a capacitação tem como objetivo desenvolver habilidades para melhorar a forma como informações públicas são transmitidas, especialmente em situações de comunicação institucional e divulgação de ações da Prefeitura. As equipes da Rede Amazônica questionaram a Prefeitura de Manaus e a empresa sobre a contratação e os critérios adotados para a definição do valor e a escolha do serviço. Até a última atualização, ainda não obtivemos uma resposta, Carol.
1: Agradeço as informações. Bom dia. Rondônia passa a contar com o primeiro observatório de monitoramento de saúde em área de fronteira. João Alves, bom dia para você.
4: Oi, Carol, muito bom dia para você e para quem nos acompanha. Foi instituído oficialmente o primeiro observatório de monitoramento de saúde aqui na fronteira entre Guajará-Mirim, que é no Brasil, aqui no estado de Rondônia, e Guajará-Mirim, que é na Bolívia, bem na fronteira com o país da Bolívia. Essa iniciativa é da Secretaria de Estado da Saúde de Rondônia, a CESAL, e da Agência Estadual de Vigilância em Saúde, a AGVISA. Também tem apoio do Ministério da Saúde e assistência técnica da Organização Pan-Americana da Saúde. Esse projeto tem como objetivo integrar dados em tempo real, reforçar a vigilância epidemiológica e aprimorar a tomada de decisões na saúde pública diante da intensa circulação de pessoas, bens e serviços na região de fronteira. A iniciativa também contempla municípios da faixa de fronteira rondoniense e busca fortalecer a rede de atenção à saúde por meio da articulação entre vigilância, assistência laboratorial e atendimento hospitalar, e consolida aí um modelo de cooperação internacional e uso estratégico de dados no Sistema Único de Saúde. Carol, volto contigo.
1: Agradeço, João. Bom dia para você. Em Rio Branco, pelo menos 7 mil pessoas tiveram veículos furtados nos últimos 12 meses. Rita Pontes traz detalhes desse levantamento. Bom dia.
0: Olá, Carol, bom dia para você e para todos que nos acompanham. O dado é da primeira pesquisa de vitimização da capital, realizada pela UFAC, em parceria com outras instituições. O levantamento ouviu 800 moradores e apontou que 2,8% dos entrevistados foram vítimas de furto de veículos. Já os casos de roubo, quando há violência ou ameaça, chegaram a 1,5%. A maior incidência de furtos foi registrada na zona rural, seguida pela região central da cidade. Nos casos de roubo, os maiores índices foram identificados nas regionais Tancredo Neves e São Francisco. Outro dado que chama a atenção é a subnotificação. Quase 41% das vítimas de furto não registraram boletim de ocorrência, o que representa mais de 3 mil moradores. Entre as justificativas mais citadas estão a falta de confiança no processo e a percepção de que registrar o crime não traz resultados. Segundo os responsáveis pelo estudo, os dados ajudam a revelar uma realidade que muitas vezes não aparece nas estatísticas oficiais da segurança pública. Volto com você.
1: Obrigada, Rita. Bom dia. Homem de 53 anos é preso acusado de ocultar veículos furtados no Amapá. Luiz Felipe Santos.
5: O porte logístico utilizado por ele para esconder bens subtraídos. E segundo a polícia, as investigações o indicam como peça fundamental em um esquema de furtos e receptação de automóveis. As diligências revelaram que o investigado utilizava a própria residência para ocultar veículos furtados por comparsas. Um automóvel de cor vermelha foi localizado escondido na garagem. Ao ser interrogado, ele admitiu ter recebido o veículo sabendo da origem ilícita. A investigação afirma que essa prática não era um fato isolado, mas parte de um suporte sistemático que facilitava o escoamento de veículos subtraídos na cidade. O investigado responde por várias ações penais, incluindo processos por crime de furto e registros relacionados à violência doméstica. O homem preso está à disposição da justiça, as investigações continuam e as equipes da Delegacia de Repressão de Roubo e Furto de Veículos já investigavam ele e o monitoravam também. Carol.
1: Obrigada, Luiz. Bom dia para você. Criança de 5 anos desaparecida no Pará é localizada em Goiás. O pai segue foragido. Alessandro Amorim conosco. Bom dia.
6: Bom dia, Carol. Bom dia a todos que acompanham o Giro CBN Amazônia. Um menino de 5 anos que estava desaparecido há 15 dias em Marabá, no sudeste do Pará, foi localizado neste sábado e deve ser devolvido à mãe. O pai da criança, investigado por levar o filho sem autorização e descumprir medidas protetivas, continua foragido e é alvo de mandado de prisão preventiva. De acordo com a Polícia Civil, o desaparecimento foi registrado no dia 4 de junho, após um homem buscar o filho sob a alegação de passar o fim de semana com a criança. O retorno estava previsto para o dia 6, o que não ocorreu. Durante as investigações, a polícia identificou que o suspeito estava em Aparecida de Goiânia, no estado de Goiás. Uma equipe chegou a se preparar para cumprir o mandado de prisão, mas um homem acabou devolvendo a criança antes da abordagem. Segundo a polícia, após tomar conhecimento da ordem judicial, o investigado entregou o menino ao próprio advogado, que o levou até a Superintendência Regional da Polícia Civil em Marabá. O mandado de prisão preventiva foi expedido pela Vara de Violência Doméstica e Familiar contra a Mulher de Marabá, envolvendo descumprimento de medidas protetivas e suspeita de violência psicológica contra a mãe. Ainda segundo as investigações, durante o período em que esteve com o pai, a criança teve o cabelo cortado, o que pode ter sido uma tentativa de dificultar a identificação. O menino foi encaminhado à família materna e está bem, segundo a Polícia Civil. O suspeito segue foragido e continua sendo procurado pelas autoridades. Volto com você, Carol.
1: Obrigada pelas informações, Luiz. Bom dia. Alessandro, perdão. No horário de Brasília, agora 11:13.
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5: 9:18.
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5: Nove horas e 9:18, estamos de volta com mais um bloco do nosso Jornal da Manhã e em climas de festa junina. Você vai acompanhar agora uma entrevista que foi ao ar no sábado, dia 20 de junho, no programa Estação CBN, sobre o Arraial Cultural.
0: Nós recebemos no nosso estúdio o presidente da Fundação de Culturas Elias Mansur, Matheus Gomes. Bom dia, Matheus. Seja muito bem-vindo à CBN Rio Branco.
6: Bom dia, é uma alegria estar aqui novamente na CBN para falar de coisa boa. Para falar de cultura, para falar de São João, para falar de arraial. Aliás, quem não gosta de um arraial, de uma comida típica, das músicas, das danças, da alegria, das cores do São João? É maravilhoso. É uma festa da família. Então, alegria estar falando desse tema tão importante para o nosso estado do Acre.
0: Com certeza. E já falando justamente nisso,

0: festa já é uma tradição aqui, já faz parte do nosso calendário como acrianos as festas juninas, mas especificamente sobre o Arraial Cultural. Então fala pra gente o que, que a gente pode esperar de novo nessa edição de 2026.
1: Olha, o Arraial Cultural do Estado do Acre, a cada ano que passa, ele vem melhorando ainda mais as suas estruturas. O governo do Estado do Acre tem se preocupado de forma pontual quanto a isso, e a grande novidade desse ano é que nós teremos 18 juninas. Todas as regionais do Estado do Acre, elas estarão participando aqui. E essa expansão cultural do Estado do Acre é motivo de grande alegria para nós, porque há algum tempo atrás nós tínhamos juninas da capital e algumas dos municípios mais próximos. Agora nós podemos ter juninas de Manso Lima, juninas de outros municípios distantes, e isso abrilhanta ainda mais o nosso Arraial Cultural.
0: Com certeza, que notícia boa aí, realmente trabalhando na integração de todo o estado, né? Você diria que esse é o objetivo principal aí da Arraial Cultural?
1: Esse é o grande objetivo do Arraial Cultural, é fomentar a cultura no Estado do Acre, é fazer com que os foguedos se sintam valorizados, se sintam prestigiados. Olha, a premiação esse ano passa de 100 mil reais, né? O grande campeão, ele vai para disputar o circuito nacional ali na cidade do Pará, no estado do Pará. Então, para nós é uma alegria falar de cultura, é falar também de proporcionar essas interações entre as pessoas do interior, as famílias, e é isso que o Arraial Cultural ele traz.
0: Que legal, mas além da competição das quadrilhas juninas, o evento também vai ter uma programação artística, não é? Conta pra gente um pouco mais sobre essa programação.
1: Olha, o Arraial Cultural já é de praxe, nós temos o palco principal, onde os artistas eles sobem, mas também temos o palco Baile do Seringal. Esse palco nós temos aí a apresentação de vários artistas, forró pé de serra, e no sábado nós temos a apresentação da cultura popular, que é o pessoal da Marujada, o pessoal da Pastorinha, com a nossa amiga Guajarina, Jabuti Bumbá, que é um patrimônio do nosso estado do Acre. Então, no sábado você pode, o Boi Lunar também, do meu amigo Lambada, no sábado você prestigia a cultura popular genuína do estado do Acre. Durante as noites do dia 23 até o dia 28, nós temos as juninas entrando no tablado, competindo. No palco Saudade Seringal, nós temos o Forró Pé de Serra, temos outras bandas, outros grupos ali, que é o local dos bingos também, as barracas com os permissionários em parceria com a Economia Criativa e Secretaria de Turismo, meu amigo Marcelo. Nós levamos a culinária do estado do Acre, a Casa de Farinha, você pode ali prestigiar um biju, uma tapioca feita na hora. É maravilhoso demais, gente. Eu fico empolgado porque o Arraial Cultural, sem dúvida, é um momento único da população do estado do Acre.
0: Com certeza, e que bacana aí, um evento completo mesmo, que junta o melhor da cultura acriana com a cultura junina, né? Trazendo aí as quadrilhas, mas também o nosso toque especial acriano.
1: Exatamente, um toque especial acriano, porque o Acre, ele é um estado atípico. Eu sempre digo que o Acre, ele é um estado onde as culturas se unem aqui. Nós juntamos a cultura amazônica, a cultura dos povos da floresta, a cultura nordestina, também a cultura dos europeus, dos asiáticos que estiveram aqui no século XIX, na virada do século XX, que formaram a nossa identidade do nosso povo, e esse é o nosso Arraial Cultural. E é bom dizer também que o Arraial Cultural, ele fomenta a economia criativa do estado do Acre. A economia, ela é aquecida. Para você ter uma ideia, para uma junina entrar no tablado, ela movimenta uma cadeia criativa, econômica, incomensurável. Haja vista que eles contratam costureiras, cabeleireiros, vão para os comércios, vão comprar lantejola, vão comprar tecido, enfim, de fato, todos ganham.
0: E além disso, ainda tem também os tradicionais concursos do Casal Junino Mirim e da Rainha da Diversidade, né?
1: Casal Junino Mirim também, Rainha da Diversidade, eu acho que essa também é uma deixa, é algo importante para valorização também das minorias no nosso estado do Acre. E ali com a Jaque, que está sob a presidência do nosso amigo Aurimar, tem acertado quanto a tudo isso. E nós, como Fundação de Cultura Elias Mansur, nós valorizamos valorizamos, nós prestigiamos e queremos fomentar cada dia mais o acesso a todos ao direito à cultura, à arte, e que isso é fundamental.
0: Já temos os nomes de quem está participando desses concursos, ainda como está esse processo de inscrição?
1: Certo. O campeonato, ele é sob a coordenação da Liquajac. A Fundação Elias Mansur, ela promove toda a estrutura, ela convênia com a Liquajac, e todo o processo de competição é a Liga de Quadrilhas Juninas, que está sob a presidência do nosso querido amigo Aurimar. Então, todo esse processo de inscrição, de regulamento, é sob a responsabilidade da Liquajac.
0: Certinho. E também você já mencionou um pouco, mas fala sobre a premiação final do concurso.
1: Olha, a premiação é uma premiação que esse ano é recorde, né? A Fundação Elias Mansur está entrando com um aporte aí de mais de 700 mil reais, quase 800 mil reais, onde a gente fomenta todo o processo de competição, o Foguedo. Todas as juninas já ganham um aporte financeiro, que é destinado pela Fundação Elias Mansur para a Liquajac, eles já ganham um aporte financeiro para competir. Competindo aí também já tem o acesso ao transporte para ir para Nazi Carajás, no estado do Pará, onde esse é o grande prêmio, na verdade, deles. Eles competem no afã de irem representar o estado do Acre, e eu posso dizer que eles representam com maestria. As juninas do estado do Acre, elas não estão aquém de juninas de Caruaru, de Pernambuco, de Campina Grande. Nós competimos de igual para igual com qualquer uma delas. Eu posso dizer até que as juninas do estado do Acre são melhores do que as de lá, já estamos nesse patamar.
0: Olha só, então fica aí realmente esse nosso orgulho pelas nossas juninas aqui do Acre, torcendo que o melhor vá ser escolhido para representar o nosso estado lá no Pará.
1: Sim, nós, enquanto Fundação Elias Mansur, nós esperamos que a competição seja uma competição transparente, uma competição clara, dentro do regulamento, dentro das regras, dentro do espírito de parceria, e eu tenho visto isso na própria Liquajac, dentro de um espírito mesmo de amizade. Eles competem no tablado, mas fora do tablado são irmãos, são amigos que se ajudam, que choram juntos. Há poucos dias nós choramos a perda de um grande irmão que era líder na Sassaricana na Roça, o Branco era um amigo, era uma pessoa que fará muita falta para a cultura do estado do Acre, e eu quero aqui até deixar o meu sentimento de pesar para todos os foguedos, para a família do meu amigo Branco. Estive lá no ofício fúnebre dele, muito triste falar disso, porque era um amante da cultura, vivia a cultura junina no sangue, na alma e no coração, e certamente cada foguedo que vai entrar no tablado também vai deixar um pouco desse sentimento em homenagem ao nosso amigo Branco.
0: Com certeza, a equipe CBN também envia os sentimentos a todos os familiares, amigos do Branco, e que também está acontecendo agora o circuito junino, tinha sido interrompido devido também a essa perda, em respeito à perda, né, à vida dele, e aí toda essa memória que ele deixou desse legado no quesito dos arraiais, desse espírito cultural e junino. Mas queria retomar um pouco, você pode falar um pouquinho sobre o circuito junino? Ele está sendo comandado pela Fundação Garibaldi Brasil, mas está acontecendo agora, não é?
1: Isso, eu sempre digo que o Circuito Junino, que é um evento maravilhoso, eu parabenizo o meu amigo Closby, parabenizo a Liquajac pelo Circuito Junino, e eu sempre digo que o Circuito Junino de Rio Branco já é uma marca do estado do Acre, mas é um esquenta para o nosso arraial cultural. Eles passam pelo Circuito Junino e ali eles fazem as suas performances, as suas apresentações, e ali eles já corrigem alguns erros para que eles não possam cometê-los novamente no Arraial Cultural. Está acontecendo hoje. Hoje já temos aí a apresentação de três juninas, estava lendo agora há pouco, o pessoal do Bagaceiros, né, estará lá. E a grande novidade aí é que o Circuito Junino, ele vem bem próximo do nosso Arraial Cultural, né? E terminando, saindo do Circuito Junino, começa o nosso Arraial Cultural já na terça-feira. Então, a população do Acre, a comunidade do Acre, não pode ficar em casa. Tem atividade para fazer, o papai, a mamãe, o vovô, a vovó e as criancinhas vão para o Arraial Cultural. É maravilhoso.
0: Isso mesmo, esse é aquele momento de curtir o espírito junino com a família e com os amigos. Conta pra gente detalhadamente assim, de que dia vai, que horas começa, conta pra gente esses detalhes.
1: Olha, começa dia 23, agora, a partir de terça-feira, vai até o dia 28. O Arraial Cultural, ele começa a partir das 6 horas da tarde e aí vai, passa muitas vezes até de meia-noite. As apresentações das juninas, elas vão até meia-noite, provavelmente, mas depois a economia, as bandas tocam e o pessoal pode curtir aí, aproveitar a cada momento, cada detalhe do nosso arraial. A partir das 6 horas da tarde, das 5 horas da tarde, já vai ter permissionários ali vendendo as suas comidas típicas, seus salgados, e as famílias já podem ir se achegando no local ali da gameleira.
0: Que bacana. Então, ouvinte, fica aí para você esse convite especial para participar dessa programação Arraial Cultural, entrar nesse clima junino aqui na nossa capital, aqui no nosso Acre. A gente agradece o Matheus Gomes por ter vindo aqui falar um pouco mais sobre essa programação. Muito obrigada.
1: É uma alegria, eu que agradeço a Rede Amazônica, agradeço a CBN, a rádio que toca notícias. Eu sempre digo, quando venho aqui, dessa história, né? O fundador da CBN, estavam tocando música e ele disse: olha, essa rádio não toca música, essa rádio toca notícia. E então, daquele tempo em diante, aqui só trazendo boas notícias, boas informações para a população do estado do Acre. Eu que sou amante, ouvinte da rádio CBN, fico muito feliz de estar aqui no estúdio.
0: A gente que agradece a sua participação, inclusive já manda um alô para Jéssica Dantas, não é?
1: Minha princesa, é o amor da minha vida, né? Mãe do meu príncipe, do Miguel, também estamos esperando o nosso segundo bebê, ainda não sabemos qual o sexo, mas já amamos com o coração gigante.
0: É isso aí, ela que está acompanhando agora o nossa estação CBN. Um alô também para o Girão, que está aqui no estúdio acompanhando o Matheus na nossa entrevista e disse que é um grande ouvinte da rádio CBN. Muito obrigada pela companhia de vocês diariamente.
2: Muita coisa boa vai acontecer no Circuito Junino e você pegou todas as dicas aí, né? 9 horas e 31 minutos, a gente faz uma pausa agora, daqui a pouquinho estamos de volta.

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2: Segunda-feira, 22 de junho de 2026. A Receita Federal vai abrir amanhã a consulta ao segundo lote de restituição do imposto de renda desse ano, o maior da história, com mais de 9 milhões e meio de contribuintes contemplados. O dinheiro será depositado na terça-feira da semana que vem. Ao todo, o crédito a ser dividido entre as pessoas soma 16 bilhões de reais. A projeção da taxa básica de juros da economia brasileira para o encerramento de 2026 subiu de 13,75% para 14%. A estimativa está no boletim Focus, divulgado hoje pelo Banco Central. Já são 3 semanas de elevação da estimativa. Na semana passada, o Comitê de Política Monetária reduziu a Selic de 14,5% para 14,25%. Foi o terceiro corte consecutivo. A decisão refletiu cautela diante de incertezas externas e a desaceleração econômica do país. Para 2027, a projeção da taxa foi mantida em 12%, depois de 2 altas seguidas. A Anvisa reduziu o alcance da suspensão que atingia produtos da IP e passou a restringir a medida apenas a lotes mais antigos. A mudança foi publicada no Diário Oficial da União de hoje. Conforme a agência reguladora, continuam suspensos os lava-louças e desinfetantes BAC e Pinho IP, com lotes terminados em 1, fabricados até 31 de dezembro de 2025. No caso dos lava-roupas líquidos Tixan IP, a restrição vale para os lotes terminados em 1, produzidos até 31 de março de 2026. E mais 4 jogos movimentam hoje a Copa do Mundo. Às 2 da tarde, a Argentina enfrenta a Áustria pelo Grupo J. A outra partida da chave será às 11 da noite, entre Jordânia e Argélia. Pelo Grupo I, a França encara o Iraque às 6 da tarde e a Noruega pega o Senegal às 9 da noite. No horário de Brasília, 11 horas e 33 minutos.
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2: 9:35.
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2: Seguimos aqui com mais um bloco do CBN Jornal da Manhã. As informações chegando agora direto do Alto Acre. Elton Júnior já está conectado conosco. Bom dia, Elton.
3: Bom dia, Rita. Bom dia, Sara. Bom dia a todos os amigos ouvintes do Jornal da Manhã, CBN Rio Branco. Pois é, eu estou aqui no Hospital Regional do Alto Acre para trazer uma notícia excelente para as mulheres aqui da regional. A carreta de saúde da mulher inicia hoje os atendimentos com consultas e exames especializados. As mulheres dos municípios de Brasileia, Itaciolândia, Cis Brasil e Chapuri passam a contar a partir de hoje com os serviços da carreta. Agora tem especialistas do governo federal. A iniciativa faz parte desse programa e é voltada à saúde feminina com o objetivo de reduzir filas de espera e garantir diagnósticos mais rápidos. Mas para falar mais a respeito desse assunto, eu estou aqui com a Érica, ela que é responsável por essa coordenadoria e vai falar a respeito dessa ação. Érica, seja bem-vinda ao Jornal da Manhã, CBN Rio Branco. Fala para a gente como que vai funcionar a logística e esses atendimentos aqui na Regional do Alto Acre.
4: Olá, bom dia a todos os ouvintes. Eu sou Érica Oliveira, apoiadora loco-regional do Ministério da Saúde, do programa Agora Tem Especialista. Estou aqui nessa manhã para mais um ato solene. Está aqui ao meu lado a nossa diretora de redes e unidade vinculada, Francinete, e a carreta, né, de atendimento à saúde da mulher, a unidade móvel. Ela está aqui pela segunda vez no município de Brasileia para contemplar todas as nossas usuárias do público feminino aí, de toda essa regional, visando reduzir as filas e trazer a atenção especializada está mais perto do usuário. É, o programa Agora Tem Especialista é um programa de iniciativa do governo federal que trabalha em parceria com estado e município, visando trazer a melhor qualidade de assistência à saúde para nossa população que não consegue chegar até a capital para ter um atendimento especializado.
3: Pois é, então fala pra gente, a senhora que é coordenadora de rede, também dessa particularidade que a carreta traz para as mulheres aqui da regional.
5: Bom dia, né, Brasileia, Cis Brasil, Chapuri. Então, essa carreta, eu digo que ela é uma carreta dos sonhos, né? Porque você chegar até a comunidade mais distante, trazendo aí esse cuidado, esse acolhimento e todo esse atendimento especializado, algo que é tão escasso, né, na região norte, principalmente, é uma dádiva de Deus, né? Então, é uma preocupação do nosso secretário José Bistem, da nossa governadora, né, Maísa, que é uma pauta que ela tem uma preocupação muito grande, que é a saúde, né? Chegar mesmo à saúde para cuidar das pessoas aonde ela mais precisa, que é no seu território, né? Considerando as dificuldades e principalmente as necessidades que a nossa população sente em relação às especialidades. Saúde da mulher é muito importante. Por isso a gente convida, a carreta vai ficar aqui até o dia 10 de julho, né? Todos os dias a carreta vai estar disponível. Então você que ainda não fez sua consulta, seu exame, venha até aqui, que o nosso objetivo é fazer com que você se cuide, né, e tenha principalmente a sua saúde garantida.
3: Pois é, então essa é a carreta Agora Tem Especialista, que está aqui na Regional do Alto Acre, vale ressaltar novamente, de hoje até o dia 10, atendendo os municípios de Assis Brasil, Brasileia, Itaciolândia e Chapuri. Vale ressaltar que as mulheres interessadas devem procurar as secretarias municipais de saúde para fazer agendamento, ver a questão da logística para realizar os atendimentos aqui. A gente ouviu aí as responsáveis do governo federal e também do governo do estado que estão nessa parceria junto com os municípios para trazer esses atendimentos aqui para a regional do Alto Acre. Elson Júnior de Brasileia para o Jornal da Manhã, CBN Rio Branco.
2: Muito obrigada, Eldson Júnior, falando diretamente aí do município de Brasiléia, trazendo esses destaques para a gente, desejando a você um bom trabalho e uma ótima semana. 9:39, chegou o momento da conexão com o portal G1 Acre.
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2: 9:40, Aline Nascimento já está aqui na bancada do CBN Jornal da Manhã, olha, para falar de oportunidade lá para a Expo Acre Juruá 2026, que acontece em Cruzeiro do Sul. Olha, mais de 250 vagas abertas para o casamento coletivo. Então, atenção aos pombinhos, aos noivos aí de Cruzeiro do Sul, que queiram uma oportunidade para casar no casamento coletivo, porque é tudo 0800, né?
6: É
2: isso, tudo, Aline?
6: Bom dia. Bom dia para você e para todo mundo que está acompanhando. Olha a música.
2: Eu adoro quando ele faz isso.
6: Já para entrar no clima, né?
2: É, eu já me sinto uma noivinha entrando na igreja. É.
6: Olha, é uma cerimônia bem bonita, né? A gente pensa, porque é tudo de graça. Não, eu já fui no casamento coletivo.
2: E assim, aí, conta a tua experiência.
6: Foi muito legal, muito bonito, tá? Muito bonita. As
2: noivas, coisa de toda, primeira.
6: Coisa de primeira, um sim coletivo. E assim, sim, é um aperreio também, né? Tem gente que gosta da coisa mais simples também, né? Sem aquela correria e tu se preocupar. De lá, tu pode pegar a tua família aí pra algum lugar, né?
2: Pronto.
6: E comer, né? Ter esse momento mais intimista, né? Mas quem gosta de festão também não tem problema não, tá, pessoal? Quem gosta aí de organizar,
2: exatamente,
6: é bonito também.
2: Com
6: é um
2: certeza.
6: Dia lindo, né? E aí vai acontecer em Cruzeiro do Sul, né? Como você estava falando.
2: 250 vagas, né?
6: E são 300 vagas.
2: Mais de 250 vagas. Então,
6: isso.
2: São 300 vagas,
6: né?
2: E quem pode participar?
6: Solteiro. Você que tá enrolado aí, tá enrolando a mulher que tá enrolando também, né? Tá um tempão já, e vamos fazer, não vamos, estamos organizando, tiveram outras coisas. Agora chegou a oportunidade, você de Cruzeiro do
2: não
6: Sul.
2: Não tem mais desculpa, hein?
6: Não tem, vai ser no Projeto Cidadão, né? Na penúltima noite, Rita, da Expo Acre Juruá, que começa agora dia 30, então, dia 30 e vai até dia 5 de julho. Então, o casamento é no sábado.
2: Dia 4 de julho.
6: Dia 4 de julho. E aí, as inscrições começaram hoje, vão até dia 26, não esqueça, tá? E aí, é feita na Secretaria Municipal de Assistência Social e Direitos Humanos, que fica na rua Rui Barbosa, no centro de Cruzeiro do Sul. E aí, você pode ir lá das 7 às 14 horas. Que tipo de documento tem que levar, Rita? Olha, hoje a gente está muito informativo aí, né? A gente está querendo muito que esse pessoal...
2: Sim, desenrole, vamos lá.
6: Desenrole, ó. Pra quem é noivo solteiro, certidão de nascimento, legível, sabe, né? Não, aquela certidão antiga, não pode mais, você tem que tirar ela uma atualizada.
2: Então já vai adiantando logo.
6: Já vai adiantando. E aí, comprovante de endereço, RG e CPF. Os noivos divorciados, certidão de casamento original com registro do divórcio, cópia do processo, né, da partilha de bens, comprovante de endereço, RG e CPF. E noivo menor de idade também, né, tem que levar essa documentação, comprovante de endereço, certidão de nascimento e também apresentar a certidão, né, os documentos dos responsáveis, aí os pais ou quem você, por quem você foi criado, né? E a festa, como a gente falou, né, dia 4 de julho, né, o casamento, às 17 horas a cerimônia, tá? Lá no esqueci aqui o nome.
2: Agora
6: na Arena
2: pronto.
6: Juruá.
2: Pronto,
6: na Arena
2: pronto.
6: Juruá.
2: Na Arena Juruá. Sumiu também
6: pronto,
2: o nome aqui.
6: A gente está aqui muito empolgada com esse...
2: Ah, com certeza. Olha, mais 300 vagas estão abertas aí para o coletivo, para o casamento coletivo na Expo Acre Juruá. Você que é do município, conhece alguém, algum casal, né, que queira aí juntar as escovas de dentes, né, de fato, oficializar a união, essa é uma boa oportunidade, viu? As inscrições começaram hoje, 22, e seguem até o dia 26 de junho, das 7 às 14 horas, e acontece na Secretaria Municipal de Assistência Social e Direitos Humanos, localizada na rua Rui Barbosa, no centro de Cruzeiro do Sul, né? Lá no portal G1 Acre, você acessa g1.globo.com/c, tem todas as informações, quais documentos você precisa levar.
6: Sim.
2: As inscrições são feitas de forma presencial na Secretaria de Direitos de Assistência Social e Direitos Humanos da cidade.
6: Aí fez a inscrição, é só preparar, né, aquele vestido, comprar as alianças, mandar, agendar a maquiadora, né?
2: É, e não precisa ter
6: todo...
2: muito custo com a aliança, não.
6: Não,
2: o que importa é a oficialização.
6: Sim, o que importa é o momento que você tá ali junto com seu noivo, com sua noiva, né? e celebrando esse momento.
2: Com certeza. Aproveitar aí que a gente passou há poucos dias aí dos dias dos namorados, né?
6: Isso.
2: Vamos fazer esse agrado?
6: Isso.
2: Bora fazer essa mudança na
6: vida. Faz uma surpresa aí pro seu amor,
2: não,
6: né?
2: Não é? Escreve, só chega e escreve e fala assim, nós vamos casar dia 4.
6: Amor, te prepara que dia 4 a gente vai estar subindo no altar.
2: Então tá, faz essa surpresa aí pra sua amada e para o seu amado. Aproveita, as inscrições estão abertas pro casamento coletivo lá na Expoacre Juruá.
6: Que começa dia 30 agora, né?
2: Olha, já tá bem pertinho, viu? 4 de julho é o dia da data do casório.
6: Tá bom.
2: Aline, obrigada por trazer essas informações aqui pra gente, falando aqui os destaques do portal G1 Acre na manhã desta segunda-feira, e esse é um deles. Vai lá e confere todas as novidades no g1.globo.com/c. Ótima semana pra você.
6: Uma ótima semana pra todo mundo.
2: Nove horas e 45 minutos, a gente muda totalmente de assunto agora.
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2: 9 horas e 45 minutos, enquanto milhões de brasileiros acompanham a Copa do Mundo pela televisão, uma família de Rio Branco faz questão de viver o torneio de um jeito especial. A casa vira arquibancada, a sala se transforma em ponto de encontro e a paixão pela seleção atravessa gerações. O repórter Lucas Tadeu foi conhecer essa tradição que transforma cada mundial em uma grande festa. Vamos acompanhar.
8: Bandeiras espalhadas pelos muros, fitas nas cores verde e amarelo, enfeites por todos os lados. Quem passa por esta rua já percebe de longe que aqui mora uma família apaixonada por futebol. Uma paixão que ganha ainda mais força quando chega a Copa do Mundo.
9: E olha só, a casa do seu Aldenor não fica em uma daquelas ruas onde os moradores se reuniram para pintar toda a via. A dele é uma das poucas que busca manter viva essa tradição aqui na rua Nabuco de Araújo, a famosa Rua do Brilho.
8: E tudo começou ainda na Copa de 70, quando o seu Aldenor comemorou o tricampeonato pelo rádio.
10: Foi uma paixão, assim, bem de eu sozinho, porque eu estava lá sozinho, né? Mas toda a vida eu tive essa paixão, né? Mas mais paixão é pelo Flamengo. Aí vem de lá para cá essa tradição, todo tempo. Aqui tinha uma tradição muito grande e enfeitava a rua todinha, mas aí... Que tal negócio? Foi enfraquecendo e você vê como é que tá aí, né?
8: Não é algo improvisado de última hora, a preparação começa com antecedência.
10: Aqui o planejamento foi só de nós três. Eu, minha filha e meu neto. Foi só nós três que fizemos um planejamento aqui.
11: Eu vim aqui e disseram, não, a gente não vai fazer nada. Eu digo, olha, como é que a gente não vai fazer nada? A gente precisa continuar com essa tradição. Meu pai é uma pessoa de 79 anos, né? E eu também, meu filho agora com 26. Então assim, eu digo, vamos colocar a mão na massa, vamos fazer.
8: E nos dias de jogo, a rotina muda completamente. A casa vira ponto de encontro. Parentes e amigos se reúnem para torcer, comentar os lances e compartilhar momentos que vão muito além do resultado dentro de campo. Porque para esta família, a Copa é sinônimo de união.
11: Eu acho que independente do jogo, a união ela tem que prevalecer. Porque não adianta só porque está aqui nesse momento unido, a gente tem que ser unido sempre. E não só nesses momentos. Eu acho que família é isso, a tradição, elas têm que continuar sendo unidas.
8: Em tempos de Copa, basta abrir o portão para entender que aqui futebol é levado a sério. No entanto, mais importante do que a decoração, as bandeiras ou as lembranças espalhadas pela casa, é a oportunidade de reunir a família. Lucas Tadeu para a CBN Rio Branco.
2: Que história... legal essa que o Lucas trouxe, inclusive eu conheço, viu, essa família, essa casa fica lá na rua dos meus pais, que tinha uma tradição realmente, toda a Copa do Mundo, enfeitava, participava de concursos, alguns daqueles que ficavam à frente dessa ornamentação, dessa organização, faleceram, né, e a gente perdeu essa tradição, mas o seu Aldenor continuou com essa tradição e pelo menos a casa dele ele enfeitou toda, gente, tá muito bonito. Para você que quer ver essa casa, fica localizada lá na rua Nabuco de Araújo, no Esperança 1, na Rua do Brilho, mais conhecida assim, a Rua do Brilho, onde fica a Rua do Brilho. E a casa do seu Aldenor tá linda, linda, linda. 9 horas e 49 minutos, a gente continua falando de esportes por aqui.
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0: 9h49, resenha esportiva no ar, e a gente continua falando de Copa do Mundo por aqui e comentando sobre o jogo de sexta-feira. Duane, foi empolgado com a atuação do Brasil no jogo contra o Haiti? Bom dia.
1: Empolgado não seria uma palavra que a gente possa usar, mas pelo menos venceu, né?
0: Não, pelo amor de Deus, melhor que o primeiro jogo, Duane.
1: Mas não dá pra dizer que o Brasil jogou melhor jogando contra o Haiti. Não, ter os pés no chão, calma. Foi só um jogo contra a seleção pior ranqueada do ranking da FIFA, né? Entre todas as seleções que estão disputando a Copa do Mundo. Então, vamos com calma. Mas é uma boa vitória para dar confiança. E agora é buscar a classificação aí contra a Escócia na quarta-feira. E falar dos jogos de ontem, né? O Brasil agora está se preparando aí. A gente possivelmente vai ter a volta do Neymar, né? Na quarta-feira. O Ancelotti já disse que ele vai pro jogo. Não sabemos se vai entrar, mas pelo menos vai estar lá no banco, uniformizado. Então pode ser aí que seja uma nova opção. Não tem o Rafinha, que machucou, vai ficar aí alguns dias fora. Até bom para ele, né? Porque não tem se apresentado bem. Quem sabe... ajuda até o time ficando fora por alguns jogos, né, Lucas? Porque dentro de campo não tinha ajudado muito não, nesses dois jogos. E agora o Ancelotti vai ter que decidir aí quem entra. Possivelmente deve ser o Luiz Henrique, mas também tem o Rayan que entrou até no jogo contra o Haiti, né, no lugar do Rafinha, que saiu machucado. Agora vamos esperamos que a seleção faça uma boa partida. A Escócia é um outro nível, né? Apesar de ter perdido para Marrocos, mas é uma seleção bem melhor que o Haiti, então acredito que o Brasil vai ter mais dificuldade. Mas, como eu disse da outra vez, se o Brasil não ganhasse do Haiti e não ganhasse da Escócia, seria um desastre. Então o Brasil tem a obrigação de ganhar da Escócia para poder conseguir aí a primeira posição do grupo, mas depende também de que Marrocos não goleie o Haiti, que eu acho que não deve acontecer. Também o Haiti vai jogar pela honra, não tem mais chance, possivelmente não tem mais chance de classificação, mas vai buscar aí, quem sabe, somar pontos, né, somar um ponto pelo menos, ou quem sabe até vencer a Marrocos. Eu acredito que quem vai terminar em primeiro lugar nessa fase, quem fizer mais gols no Haiti, e o Brasil por enquanto está nessa vantagem, mas precisa vencer a Escócia para poder garantir a classificação para a próxima fase. Falando dos jogos de ontem, tivemos bons jogos ontem e novamente surpresas. Por exemplo, a Bélgica empatou com o Irã por 0-0, um resultado que pode ser considerado surpreendente, porque todo mundo considera a seleção da Bélgica uma seleção muito boa, desde 2018 que dizem que é a seleção de ouro da Bélgica, mas nunca ganha nada. Enfim, mas ficou no 0-0 com o Irã, está na terceira posição a Bélgica no grupo G. E o Irã é o segundo colocado. Os dois times têm 2 pontos e agora vão para a última rodada aí para definir a classificação em confrontos. O Irã vai pegar o Egito e a Bélgica vai pegar a Nova Zelândia. O Egito que venceu a Nova Zelândia por 3-1 e é o líder do grupo. E ainda não está classificado, porque se perder para o Irã e a Bélgica vencer a Nova Zelândia, Irã e Bélgica vão ficar com 5 pontos e o Egito vai ficar com 4. Mas o Egito está muito perto da classificação para a próxima fase, pode ficar até entre os melhores terceiros colocados. E a Nova Zelândia está na última posição do grupo, está com uma situação bem difícil aí para brigar por classificação. Os outros jogos de ontem, né, desse domingo, foram do grupo H. A Espanha goleou a Arábia Saudita 4-0, assumiu a liderança do grupo. Está muito perto da classificação, mas ainda depende de pelo menos empatar com o Uruguai na última rodada para garantir a vaga. E o Uruguai se complicou porque empatou com Cabo Verde, a maior surpresa dessa Copa do Mundo, a seleção de Cabo Verde. Enfrentou duas seleções campeãs do mundo e não perdeu ainda, né? Empatou com a Espanha na primeira rodada e agora empatou com o Uruguai 2-2. Com esse resultado, a seleção do Uruguai vai precisar vencer a Espanha na última rodada para poder garantir a classificação para a próxima fase. Se empatar, vai depender aí de outros resultados para se classificar. E corre o risco até de, em caso de empate ou derrota, ficar fora já da segunda fase, porque se terminar, por exemplo, com 2 pontos, não é garantia que fique entre os melhores terceiros colocados. Então, o Uruguai está com muito risco de ficar fora da segunda fase. E a seleção de Cabo Verde, que é a sensação aí da Copa do Mundo, digamos assim, vai enfrentar a Arábia Saudita com grande possibilidade de se classificar, porque se vencer por 1-0, garante a classificação para a próxima fase, que seria um feito histórico para a seleção cabo-verdiana, e a Arábia Saudita tem que vencer esse confronto da próxima rodada contra Cabo Verde para poder ainda sonhar com vaga na segunda fase. Então, ontem tivemos aí, dessas primeiras rodadas, das minhas seleções que mais surpreenderam assim, que não estavam na lista de favoritos, foi Cabo Verde, porque não perdeu ainda. O Japão, que está invicto também, empatou com a Holanda na primeira rodada e goleou a Tunísia na segunda. E acredito que seriam mais. Estados Unidos. Estados Unidos também, que tá, né, foi muito bem nas duas primeiras rodadas e já está classificado também, assim como o México também. Mas eu acho que essas três, Cabo Verde, por ter enfrentado duas seleções campeãs do mundo e não ter perdido, o Japão, pelo futebol que vem jogando desde os amistosos preparatórios, e os Estados Unidos, por terem feito, né, grandes jogos, goleou o Paraguai e depois venceu com tranquilidade na segunda rodada. Acho que essas três seleções aí, acho que foram as que não estavam listadas como favoritas, que surpreenderam mais nessas primeiras rodadas.
0: Inclusive, você lembra que no início da Copa teve um lá no GE que você colocava quem veio só para passear, quem você acha que vai ser as seleções prediletas?
1: Cabo Verde era uma das que estava, que ia só para passear.
0: Olha,
1: né?
0: Aí, já vai
1: já
0: ter uns...
1: Já tô queimando minha língua aí.
0: Mas que legal, depois a gente confere como é que tá lá aquele quadro
1: e
0: lá.
1: Eu até fiz a simulação, né, na tabela da Copa do Mundo, a gente consegue fazer a simulação no site do GE, e a minha simulação tá postada lá no Instagram, depois eu vou conferir. Eu coloquei que Japão e Estados Unidos iam até longe na Copa, vamos ver. Então, pelo menos a primeira fase estão indo muito bem.
0: Olha que legal. 9 horas e 56 minutos, a gente fala sobre o que agora?
1: Agora falar de Campeonato Brasileiro Série D. Ontem, nesse domingo aqui na Arena da Floresta, em Rio Branco, o Independência recebeu o Manauara pelo jogo de ida da segunda fase e acabou perdendo por 2-0, se complicando aí na briga por vaga na próxima fase da competição. Os gols do Manauara foram marcados pelo Everson Bispo no primeiro tempo e pelo Falcão na etapa final, já praticamente ali nos últimos minutos, a partir foi aos 40 minutos do segundo tempo, aos 46 minutos do segundo tempo, o gol do Falcão. Então, resultado ruim para o Independência, que agora vai jogar fora de casa, vai jogar em Manaus no próximo domingo, lá no estádio Ismael Benigno, e precisa vencer por pelo menos 2 gols de diferença para levar a decisão da vaga para os pênaltis. Se vencer por 1 gol de diferença, está fora. Empate também classifica o Manauara. Se o Independência conseguir uma vitória por 3 gols ou mais, vai classificado direto para a terceira fase sem a necessidade dos pênaltis. Mas ontem, pelo que o Independência jogou, não merecia um resultado melhor do que esse, porque não conseguiu dar um chute no gol. O primeiro tempo, o Manauara foi amplamente superior. No segundo tempo, o Independência até conseguiu criar chance, mas não conseguiu finalizar no gol. As bolas que foram chutadas ou pegaram na rede pelo lado de fora ou foram por cima, não foram no alvo. E o Manauara não saiu com um resultado mais elástico, porque o goleiro Rafael Bretas do Independência fez umas defesas muito importantes que acabaram garantindo aí pelo menos uma derrota por 2 gols de diferença só, que não é impossível de se reverter, mas precisa acertar o gol, porque futebol é gol, né? Precisa melhorar a finalização, precisa ter mais tranquilidade na questão na fase final ali do campo para poder fazer os gols e quem sabe buscar essa classificação fora de casa. Mas uma situação bem difícil aí para o Independência agora, para esse jogo de volta lá em Manaus no domingo.
0: Laine, muito obrigada por sua participação aqui hoje com a gente, sempre de segunda a sábado aqui participando do Resenha Esportiva, e amanhã a gente está de volta nesse mesmo horário.
1: Valeu, daqui a pouquinho tem Argentina, né, Carlos? Na CBN Amazônia, Rio Branco, e também na tela da Rede Amazônica, 12:00, a Argentina começa em campo contra a Áustria aí pela segunda rodada da Copa do Mundo.
0: Então, bora acompanhar. 9 horas e 58 minutos, ótima semana para você, e a gente faz uma pausa agora, daqui a pouquinho estamos de volta.
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3: Na região do Juruá, o dia começa com sol, com muitas nuvens e períodos de céu nublado. À noite, pode ocorrer pancadas de chuva. Em Cruzeiro do Sul, Manso Lima, Marechal Tomaturgo, Porto Valter e Rodrigues Alves, a mínima fica de 22 e a máxima de 30 graus.
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0: 10 horas em ponto.
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0: Dez horas em ponto, estamos de volta para encerrar aqui o CBN Jornal da Manhã, agradecendo a você pela audiência e os trabalhos técnicos de áudio e vídeo de Kelvis Miranda, produção de Rita Pontes, Sara Helena e Joás Linhares, gerência de jornalismo Clécio Vargas, gerência de conteúdo e programação Daniele Pires e direção de jornalismo de Paulo Fernandes.
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0: Uma ótima segunda-feira para você, uma ótima semana e até amanhã.
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6: Segunda-feira, 22 de junho de 2026. Os cubanos superaram os venezuelanos em pedidos de refúgio no Brasil em 2025. É o que revela um balanço do Observatório das Migrações Internacionais, em parceria com o Ministério da Justiça. Ao todo, as solicitações subiram 10,9% no ano passado, na comparação com 2024, e somaram quase 75.600, o terceiro maior volume da história. Os cubanos sozinhos responderam por 55,4% dos casos. O país da América Central está com a economia comprometida em um momento de tensão com os Estados Unidos. Desde janeiro, o governo do presidente Donald Trump impõe um bloqueio ao petróleo destinado à ilha. A Associação das Montadoras, que produzem veículos no Brasil, pediu ao governo Lula que mantenha o cronograma atual para a retomada do imposto de importação sobre carros eletrificados e rejeite uma demanda da montadora BYD por cotas de isenção da tarifa. A solicitação representa mais uma queda de braços entre a empresa chinesa e a Anfávia, a Associação Nacional dos Fabricantes de Veículos Automotores. O pedido da BYD, no entanto, não é endossado pelas outras montadoras chinesas que produzem no Brasil. Informação que foi revelada com exclusividade pela CBN. No horário de Brasília, 12:02.
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1: E muito boa tarde, hoje é segunda-feira, 22 de junho de 2026, começando mais um CBN Brasil. Com Cássia Regina.
2: E com Carlos Alberto. Uma ótima tarde para você, Carlos Alberto, e para os nossos ouvintes também.
1: Temos hoje um programa mais curto. Nós vamos até 1h30, porque a partir da 1h30 a CBN entra em cadeia para transmitir o jogo da Argentina contra. Argentina contra.
2: Deixa eu pegar aqui. Peraí. Áustria.
1: Argentina contra Áustria. E, desculpe, ouvintes, faltou aqui a anotação. Então, a Argentina enfrenta a Áustria e a expectativa é de mais um grande show do Lionel Messi. Bom, para iniciar o programa de hoje, eu preparei aqui uma abertura que trata-se das seguidas vitórias da direita nas eleições na América Latina. Ontem teve eleição na Colômbia. E embora os resultados finais ainda não tenham sido proclamados, todos os resultados parciais indicam que o vencedor da eleição foi o Alberto de la Estrella, que é um candidato de direita, um advogado de 47 anos que não era político e que fez uma campanha apoiado por Donald Trump e que fez uma campanha na base de tratar com autoridade, com rigor, usar as forças armadas para combater as gangues e as facções. A Colômbia, como se sabe, é a maior produtora mundial de cocaína. Cocaína é a droga mais difundida pelo mundo. E nós, na América Latina, temos o não desejado recorde de ser o grande produtor mundial de cocaína. E que é distribuída por diversas maneiras, inclusive passando pelo Brasil. O Abelardo de la Estrella ganhou do Ivan Cepeda, que era candidato apoiado por Gustavo Petrov, da esquerda. Então, uma vitória clara da direita sobre a esquerda. E o tema principal da campanha foi segurança pública. Com base no fato de que a Colômbia é um país que tem muitos homicídios. Aliás, toda a América Latina é a região mais violenta do mundo. E é uma região onde facções e gangues ocupam áreas inteiras dos respectivos países. Então, nós tivemos a eleição do Javier Milei na Argentina, do José Antônio Kast no Chile, da Keiko Fujimori no Peru, que deve estar definindo, e do Abelardo de la Estrella, uma sequência de eleições vencidas pela direita. Bom, vamos começar aqui, Cássia.
2: Nós temos informação chegando agora, direto da capital federal. Quem está conosco é a Rani Veloso. Boa tarde, Rani.
3: Boa tarde, Cássia. Boa tarde, Sardenberg, e a todos que nos acompanham. Olha, o senador Jax Wagner, do PT da Bahia, deve se reunir com o presidente Lula nesta semana para entregar o cargo de líder do governo no Senado. A expectativa é que o pedido de licença seja formalizado entre terça e quarta-feira. Como primeiro sinal do afastamento, Wagner já não participa hoje do almoço com líderes do Congresso, com o ministro Zé Guimarães, da Secretaria de Relações Institucionais. A situação política do senador ficou insustentável após ele se tornar o alvo central da Operação Compliance Zero da Polícia Federal na última quinta-feira. Embora Wagner tenha dito que permaneceria no posto de líder e que contava com a confiança do presidente, a cúpula do PT agiu nos bastidores e convenceu de que sua permanência traria um desgaste irreversível para a campanha de reeleição de Lula, além de apresentar um risco à pauta do governo, como o fim da escala 6x1 no Senado. O discurso oficial do senador será de que o afastamento é necessário para que ele possa provar sua inocência sem prejudicar o governo. E mais um ponto de tensão surgiu nesta segunda. Segundo o Estadão, mensagens interceptadas pela Polícia Federal revelam que em agosto de 2024, Jax Wagner enviou um áudio ao ex-sócio do Banco Master, Augusto Lima, que também foi alvo dessa última fase da operação da PF, marcando um encontro em Brasília para saber, nas palavras dele, como estão as coisas do banco e também sobre as eleições municipais. A reunião aconteceu 2 dias depois no gabinete de Wagner e logo após o encontro, Augusto Lima enviou ao celular do senador as informações sobre a emenda master apresentada pelo senador Ciro Nogueira, que aumentava a cobertura do Fundo Garantidor de Crédito para R$1 milhão. A medida beneficiava diretamente o banco master, que na época já passava por uma crise de liquidez. Para a Polícia Federal, essa sequência de mensagens, somada também a contatos com o próprio Daniel Vorcaro, prova que o senador atuava sistematicamente para monitorar e favorecer os interesses do master no Congresso. A gente lembra que a PF apontou que Jacques Wagner recebeu vantagens indevidas em um apartamento de luxo de R$2,5 milhões em Salvador e repasses também de R$3,5 milhões à empresa do enteado de Wagner, além de ingressos para show da Taylor Swift nos Estados Unidos e também no Brasil e voos em jatinho de Vorcaro. As defesas negam as acusações. A assessoria de Jacques Wagner afirmou que nunca houve atuação ou negócio envolvendo projetos do Banco Master e que as conversas interceptadas eram de cunho pessoal. A defesa também destacou que o senador pauta sua conduta pelo interesse público. Já a defesa do empresário Augusto Lima declarou que ele sempre atuou dentro da lei com transparência e observância às normas do sistema financeiro e que a operação da PF foi desnecessária, pois ele já estava à disposição das autoridades. Cássia.
2: Muito obrigada. Essa foi a Rani Veloso falando conosco, direto de Brasília.
1: Agora continuamos em Brasília, mas com a Marina Dantas. E o assunto é aquele ataque hacker que foi no sistema de defesa civil. Aquele episódio em que várias pessoas foram acordadas, milhões de pessoas foram acordadas de madrugada com um aviso de alerta falso. A Marina Dantas tem informações sobre a investigação. Marina.
4: Exatamente, Sardenberg, boa tarde para você e a todo mundo que nos acompanha. O sistema Defesa Civil alerta que foi invadido no último sábado em um ataque hacker já está operando, mas de forma fechada, para o Centro Nacional de Gerenciamento de Riscos e Desastres, o SENAD, sem o acesso dos estados. De acordo com o Ministério de Integração do Integração e do Desenvolvimento Regional, caso seja necessário o envio de alertas por motivo de evento climático extremo, as defesas civis estaduais deverão solicitar o disparo ao próprio SENAD. A plataforma, retirada temporariamente do ar, segue em fase de validação para a retomada integral da operação. De acordo com o coordenador-geral do Centro Nacional de Monitoramento e Alertas de Desastres Naturais, Marcelo Celucci, apesar da atual instabilidade do sistema da defesa civil, caso seja necessário o envio de informações à população, há outras formas de chegar ao público-alvo.
5: Então, a defesa civil tem diferentes formas de agir. Uma é com os alertas via celular, outras utilizam sirenes, outras, a própria defesa civil vai até as áreas de risco e pessoalmente tira as pessoas, né? Então, do lado do SEMADEM não tem nenhuma implicação. Esses documentos, né, esses alertas, eles vão por outros caminhos, vão por e-mail, vão por SMS, vão por WhatsApp.
4: Para o professor doutor em engenharia elétrica da UNB, Rafael Rabelo Nunes, é impossível garantir segurança absoluta em sistemas digitais e a credibilidade do órgão público pode ser afetada por incidentes de segurança digital, especialmente quando se trata de um sistema com grande alcance social.
6: É importante que os órgãos avaliem, né, a profundidade e reforcem as avaliações para analisar melhor as vulnerabilidades. Agora, é claro, se isso se torna recorrente, diminui a credibilidade, né? Mas é possível de reverter essa questão. Agora é uma mensagem importante, né, para que todos os sistemas sempre, né, se reflitam, de que se faça análises, né, de riscos, análises de vulnerabilidades.
4: O falso alerta sonoro, classificado como extremo, foi enviado a celulares de diversas cidades do Brasil entre a noite de sexta-feira e a madrugada de sábado. Em entrevista ao Tecmundo, o jovem que se apresenta como autor do ataque cibernético afirmou que os dados cadastrais de 3 bombeiros militares do Pará, que também atuam na Defesa Civil do Estado, foram utilizadas para enviar os alertas extremos. O Ministério da Integração e do Desenvolvimento Regional reforçou que, até o momento, a pasta não confirma hipóteses sobre a autoria ou a dinâmica do ataque e que aguarda a conclusão da apuração técnica e policial. Sardenberg.
1: Muito obrigado. Essa foi a informação de Marina Dantas, de Brasília. Agora temos intervalo, Cássio.
2: E já voltamos.
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0: de mais de 41% do período. O leite também contribuiu para a alta e o aumento de 14%. Por outro lado, alguns produtos ajudaram a reduzir o impacto no orçamento das famílias. O arroz, o macarrão e a batata registraram queda de preços. Mesmo com a alta em março, no acumulado entre dezembro de 2025 e março de 2026, o custo da cesta básica em Rio Branco apresenta queda de 3,72%, o que representa um alívio no orçamento das famílias de menor renda. Acesse fecomércioac.portaldocomércio.org.br e confira a pesquisa completa.
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0: Merval, como está?
1: Tudo bom, Sandenberg? Boa tarde, ouvinte. Boa tarde, Cássia.
2: Boa tarde, Merval.
0: Merval, nosso assunto é o último Datafolha, que saiu no final de semana, né?
1: E sábado. Que...
0: Hã?
1: Sábado.
0: Isso, saiu no sábado, e que mostra um quadro, não sei a sua avaliação, mas um quadro mais ou menos estável, né, em relação a pesquisas anteriores.
1: É, a estabilidade é um bom sinal para as duas candidaturas, né? O Lula se mantém em 41%, que é o máximo que ele conseguiu até agora no primeiro turno, e o Flávio caiu para 31%, né? É uma diferença grande, 10 pontos. Agora, no segundo turno, a diferença volta a encurtar para 4 pontos a favor do Lula. Isso significa que é possível imaginar que, se os outros candidatos da direita continuarem performando dessa maneira fraca como estão, pode ser que o eleitor, já no primeiro turno, avance para o voto útil na direita.
0: Certo.
1: E então,

0: o Flávio Bolsonaro entraria no segundo turno com uma força maior. Agora, tem também a possibilidade, se o Flávio Bolsonaro não tiver contido essa queda, que aparentemente essa pesquisa mostra que sim, conseguiu conter a queda depois do caso do Vorcaro, do Dark Horse, mas se o Flávio continuasse caindo ou continuar caindo na próxima pesquisa, pode ser que a situação se inverta e o Lula pode chegar a ganhar no primeiro turno, porque se for enfraquecendo a direita, esse grupo de independentes, indecisos e tal, pode ir para o vencedor. E o Lula pode até chegar a ganhar no primeiro turno. É difícil, porque a soma dos candidatos de direita supera a soma do o número de votos do Lula, né? O número de aceitação do Lula. Então, é mais razoável imaginar que eleitores do Zema, do Caiado, votem no Bolsonaro e não no Lula, né?
1: Uhum.
0: Então é uma possibilidade essa de o Flávio receber o voto útil já no primeiro turno e também se o reflexo da crise com o filme do Bolsonaro não tiver sido estancado, ele pode começar a cair e o Lula tem chance de ganhar no primeiro turno.
1: É
0: uma situação, porque é uma eleição basicamente dos dois, né? Os outros candidatos até agora não interferem na eleição, no favoritismo dos dois, né? Pode ser que com a televisão, a propaganda de rádio e televisão, que a coisa mude. Mas eu acho muito difícil, que candidatos que no momento têm 2, 3% aumentem a ponto de poder virar essa balança. Né?
1: Tá certo. Bom, obrigado, meu irmão. Até amanhã.
0: Até amanhã, Sérgio.
1: Até mais.
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1: Dos Estados Unidos, Leonardo Dai acompanha a Seleção Brasileira. O que nós temos hoje, Léo?
3: Na ginga do Ronaldo, na arte do Pelé.
1: Como Leonardo Dai.
4: Agora é a hora da nova geração. Então, acho que tem algum problema na comunicação com o Dai, que acho que ele não está conseguindo nos ouvir. Daqui a pouquinho a gente vai retomar o contato. Vamos fazer o seguinte? Vamos fazer um intervalo e aí a gente volta conversando com o Dai?
1: Isso.
4: Já voltamos.
1: Beleza.
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0: segunda-feira, 22 de junho de 2026. Termina hoje o prazo das inscrições para as audiências públicas do Escritório do Representante do Comércio dos Estados Unidos, órgão responsável por formular e negociar a política comercial do país. As discussões podem ser decisivas para os próximos passos da disputa entre Brasil e Estados Unidos após a proposta da gestão de Donald Trump de impor tarifas de 25% sobre produtos brasileiros. Marcada para o dia 6 de julho, a audiência integra o processo previsto na legislação comercial americana e permitirá que empresas, associações, governos e outros interessados apresentem argumentos antes da decisão da Casa Branca sobre o assunto. As exportações brasileiras para os Estados Unidos caíram para o menor nível em 30 anos em razão do tarifaço, segundo o jornal Valor Econômico. Entre agosto de 2025 e maio de 2026, a participação americana nas vendas externas brasileiras ficou em 9,3%, patamar mais baixo já registrado pelo levantamento, que começou a ser feito na década de 1990. Nome mais cotado do Partido Trabalhista para assumir o cargo de primeiro-ministro do Reino Unido, Andy Burnham, anunciou que vai se candidatar ao posto. Outro personagem forte da legenda, o ex-ministro Wes Streeting, disse que apoiará Burnham. Hoje, o premier Keir Starmer confirmou que deixará o cargo de chefe do governo e o comando do Partido Trabalhista. Em tom de despedida, Starmer disse aceitar com humildade a avaliação da bancada parlamentar de que ele não é o nome mais indicado para liderar a legenda nas próximas eleições gerais. A Bolsa de Valores de São Paulo sobe 1,16% aos 170.283 pontos. O dólar comercial está em baixa de 0,73%, cotado a R$ 5,12. O euro vale R$ 5,86, queda de 1,02%. No horário de Brasília, meio-dia e 31.
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0: Miriam.
1: Boa tarde, Sardenberg. Boa tarde, Cássia. Boa tarde, ouvintes da Rádio CBN.
2: Boa tarde, Miriam.
3: Miriam, nossos colegas do jornal Valor Econômico trouxeram aí um bom levantamento sobre as exportações brasileiras para os Estados Unidos. Mostra que, depois do tarifaço, as exportações brasileiras para os Estados Unidos caíram para o menor nível em 30 anos, Miriam.
1: Exatamente. Isso tem acontecido, essa queda do comércio. Eu já tinha dado isso até num programa que eu fiz com o embaixador Maurício Lírio. E ele me alertou para a primeira vez estar abaixo de 10% esse ano. Estaria abaixo de 10% quando no começo do século era um quarto das exportações brasileiras, em torno de 25% das exportações brasileiras era para os Estados Unidos. E aí hoje o Valor traz uma matéria mostrando isso, esse levantamento, né? De que aconteceu com o comércio com os Estados Unidos. Veio caindo ao longo do tempo. Então, de 25 foi caindo ao longo do tempo, mas antes do tarifaço era 12,4% de tudo que o Brasil exporta para os Estados Unidos. Veja que tem uma questão estrutural mais profunda aí, porque se a gente em 2002 era, segundo o levantamento aqui do Valor, era 26% em 2002, isso foi o ápice da exportação brasileira, ou seja, de cada 100 dólares que o Brasil exportava, 26 dólares era para o mercado americano. E isso veio caindo ao longo do tempo. As relações com os Estados Unidos foram perdendo força, até porque o Brasil começou a exportar muito mais para a China, né? Teve toda a exportação de commodities para a China, cresceu muito o comércio com a China. Mas o que aconteceu agora com o tarifaço é uma queda bem forte num período muito curto de tempo, porque se sai de 2024... de 2024 até maio de 2025, ou seja, exatamente no período anterior, os 12 meses anteriores ao tarifaço, era 12,4%. E agora esse recuou agora para 9,3%. Então, uma queda forte, porque o Brasil ficou com a maior tarifa, né, uma das tarifas maiores, 50%, e nesse momento não tem expectativa de melhora, Sardenberg, porque nós estamos sob ameaça de, no mês de julho,
3: outro tarifaço, né?
1: Outro tarifaço, e agora mais difícil de enfrentar na justiça. Se o primeiro, a justiça

0: acabou considerando inconstitucional as tarifas que aplicou no mundo inteiro, porque ele usou um instrumento legal que não se sustentou, a emergência econômica. Agora ele está usando uma lei que está pacificada há muito tempo, que tem um ritual para ser aplicado, que é a lei de comércio. Então agora vai ser mais difícil derrubar. E o Brasil, pelo tudo que indica até agora, não tem tido uma boa conversa, não tem tido espaço para uma boa conversa sobre esses pontos todos que eles têm levantado contra o Brasil, né? Então, da mesma forma que foi aberta há um ano atrás essa investigação, foi aberta no meio de uma discussão politizada por parte dos Estados Unidos. E desde então não tem tido, por mais que o governo vá lá, converse, negocie, empresários, gente do governo, comissão de alto nível, não tem tido sinais de que eles vão ouvir os argumentos brasileiros e não aplicar essas tarifas. Sardenberg e Cássia.
1: E aí, Miriam, a gente estava até olhando aqui que está marcada para o dia 6 de julho aquela audiência pública do escritório do representante de comércio dos Estados Unidos. Mas não dá para ter muita expectativa nessa audiência no sentido de haver uma mudança significativa em relação ao que os Estados Unidos decidiram até aqui, né?
0: As conversas que eu tenho tido com negociadores do Brasil é o seguinte: eles não vão desistir. Eles vão continuar tentando, pela via diplomática, mostrar ponto a ponto os nossos argumentos. Mas eles também não têm muita expectativa de que isso mude, de que os Estados Unidos mudam a atitude. Porque eles têm tido uma atitude de nos acusar, inclusive, de coisas que não fazem sentido, né? Por exemplo, desmatamento. Sim, o Brasil desmata, mas o desmatamento vem caindo muito. E no governo Trump primeiro, ele não se preocupou com o crescimento do desmatamento no governo Bolsonaro, que foi, defendia isso. O PIX não será alterado, isso não faz sentido que eles exijam isso, né? Então, outros pontos que o Brasil tem levantado e que eles simplesmente não querem ouvir. O grande argumento que o Brasil leva é: o Brasil tem déficit com os Estados Unidos estrutural, há muitos anos. E como disse o embaixador Maurício Lírio, o acumulado do déficit pelos dados deles nos últimos anos aí foi de 400 bilhões. O Brasil importou mais deles do que exportou. Mesmo assim, o Brasil é alvo dos ataques protecionistas do governo Trump.
2: Miriam Leitão, obrigado, Miriam. Até amanhã.
0: Até amanhã.
1: Até.
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2: Nos Estados Unidos, Leonardo Dai acompanha os treinos da seleção brasileira. Léo, o que nós temos hoje?
4: Seleção treinando neste momento, Sardenberg, com Neymar e tudo. Penúltima atividade antes do jogo desta quarta-feira em Miami contra a Escócia, a partir das 7 horas da noite no horário de Brasília, valendo classificação para a segunda fase. O Brasil a um empate da segunda fase, mas tendo que vencer o jogo e, se possível, por boa margem de gols para ficar em primeiro lugar e jogar todo o resto da Copa nos Estados Unidos, sem ter que ir para o México na segunda fase. Seleção brasileira treinando, portanto, amanhã o último treino antes da viagem para Miami. E hoje, entrevista coletiva do Gabriel Martins. Até agora, todo mundo que deu entrevista coletiva na seleção ao longo da semana jogou a partida seguinte. Martinelli não está entre os principais candidatos a substituir o Rafinha, que se machucou depois do jogo contra o Haiti, porque o Martinelli joga mais pelo lado esquerdo. Então, em tese, o substituto viria da direita, o Rayan ou o Luiz Henrique. Mas o Gabriel Martinelli vai dar entrevista hoje, logo mais, a partir das 2:30 no horário aqui dos Estados Unidos, 3:30 no horário de Brasília, para fechar a programação desta segunda-feira da seleção brasileira.
1: E a gente tem ainda hoje, Leonardo Dai, daqui a pouquinho a gente vai ter a partida entre Argentina e Áustria. O que a gente pode esperar dessa partida?
4: Jogo bom, jogo mais difícil para a Argentina na primeira fase, né? A Áustria voltando à Copa depois de muito tempo, mas com bons jogadores, boas peças no ataque e um jeito de jogar muito característico, assim, de muita pressão em quem tiver com a bola.

0: bola, marca muito forte, pelo menos faz isso normalmente. Vamos ver se vai tentar fazer também no jogo contra a melhor seleção do mundo, a atual campeã do mundo, na verdade, que é a Argentina. Quem vencer esse jogo garante classificação antecipada. Então, se tem um jogo difícil para a Argentina nessa primeira fase, é esse jogo de logo mais contra a Áustria, a partir das 2 da tarde, no horário de Brasília.
1: O jogo começa às 2 e a nossa transmissão à 1:30 desta partida, a partir da 1:30, todo o pré-jogo da partida entre Argentina e Áustria. Leonardo Dai, obrigada, até a próxima.
0: Valeu, até mais.
2: Intervalo agora, cara.
1: E já voltamos.

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2: Olá para você ligado aqui na CBN. 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Amanhã eu volto com mais dicas no É da Sua Conta.
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0: está conosco a Estela Campos, que é editora de carreira do Valor Econômico, e ela, junto com o Tiago Barbosa, entrevistou a Luciana Batista, presidente da Coca-Cola no Brasil. O que você destaca, Estela Campos? Boa tarde.
1: Boa tarde, tudo bem? Bom, a Luciana é Luciana Batista, tá? Ela é ela a primeira mulher que assumiu aí o posto da Coca-Cola. Ela enfrenta aí enfrentou vários desafios importantes, como a enchente ali do Rio Grande do Sul, que a fábrica foi toda inundada, enfim, está enfrentando agora, né, os desafios das bebidas que não tem gás, enfim, Coca-Cola com muitos desafios, mas ela fala bastante das carreiras. E em termos de gestão, ela, acho que o que a gente pode destacar é que ela fala sobre os erros e os acertos, e que muitas vezes a gente aprende muito mais com os erros do que com os acertos na nossa trajetória, né? E que também liderança não é agradar todo mundo, né? Vamos ouvir o trechinho que ela fala?
2: Porque liderar também passa por fazer escolhas difíceis, passa por tomar decisões, muitas vezes, né, nem sempre unânimes, né, consultar todas as pessoas, mas em última instância é tomar decisões, né? E é libertador quando você entende isso. Se você tem que fazer as coisas que são aderentes aos seus valores, né, ao que você acredita, o que você acredita que é o melhor para a companhia, para as pessoas, mas que eventualmente você vai deixar algumas pessoas, né, frustradas no caminho.
1: É isso aí, então. 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
0: Muito obrigado. Obrigado, Estela.
1: Obrigada, gente.
0: Até a semana.
1: Até. Valeu, obrigada.
3: Até mais. E agora nós temos informação chegando com a nossa reportagem em São Paulo. Quem está conosco é o Luiz Delboni. Boa tarde para você, Delboni.
4: Boa tarde, Cássia, a todos os ouvintes da CBN. Acontece agora o depoimento das testemunhas de acusação do julgamento que começou hoje dos três policiais militares acusados de executar o empresário Vinícius Lopes Gritzbach, delator do PCC. São eles Denis Antônio Martins e Juan Silva Rodrigues, apontados como atiradores, e Fernando Genauro da Silva, descrito como motorista do carro usado no crime. O tribunal do júri acontece no Fórum Criminal de Guarulhos, na Grande São Paulo. O primeiro a prestar depoimento foi William Souza Santos, que trabalhava no aeroporto há 7 anos e foi baleado na mão. O ponto de maior destaque deste depoimento foi quando a defesa dos réus, que está atuando em conjunto, perguntou se a vítima conhece o réu Fernando Genauro. William disse que não conheceu o PM e que foi perguntado nos primeiros depoimentos se havia negociado um veículo com ele. Por que dessa pergunta, Cássia? Há um termo de declaração em nome do William falando sobre essa declaração no processo. William disse que não negociou nenhum veículo com Fernando e afirmou que no dia que foi ao DHPP não teve nenhuma informação sobre isso. Depois do William, foi a vez da segunda vítima, Samara Oliveira, gerente de TI, que estava chegando de uma viagem e foi baleada de raspão na região do abdômen. Ambos disseram que não conheciam nenhum dos acusados, nem Vinícius Gritzbach. As duas vítimas pediram para prestar depoimento sem a presença dos réus. O terceiro depoimento foi o de Simone Novaes, esposa de Celso Araújo de Novaes, motorista de Uber que morreu no local do crime. Os réus entraram na sala de julgamento a partir desta testemunha. Esse foi o momento de maior emoção, com a esposa relatando o impacto da perda para a vida dela e dos três filhos do casal, meninos de 5, 15 e 22 anos. Ela relatou que a última conversa que teve com o Celso foi cerca de 40 minutos antes do crime. O marido ligou para ela e disse que havia conseguido levantar o montante necessário para pagar uma parcela atrasada do carro da família e que assim ele iria voltar para casa. A esposa disse que o filho estava com vontade de comer uma comida japonesa, então o Celso disse que iria ficar um pouco mais para levantar o dinheiro. Porém, foi realmente nesse intervalo que ele acabou morrendo em vítima dos disparos. A última vez que a família viu o Celso foi quando ele estava na UTI, mas já num estado muito debilitado. Nesse momento, quem presta depoimento é o perito criminal do caso, Leandro Santos Lopes. Ele responde perguntas técnicas da acusação referentes ao procedimento realizado no Aeroporto Internacional de São Paulo, em Guarulhos. Ao todo, vão ser ouvidas 21 testemunhas. Hoje, a previsão é colher o depoimento das 9 testemunhas de acusação. A previsão é de que o julgamento dure 5 dias. Cássia.
3: Muito obrigada, Luiz Delboni.
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0: E aí, Teco?
1: Oi, Sardenberg, boa tarde, Cássia, boa tarde aos ouvintes, tudo bem?
2: Tudo certo, Teco, boa tarde.
0: Como toda segunda-feira, o Banco Central divulgou hoje o Boletim Focus, que resume a opinião do setor, dos economistas, das instituições financeiras, pessoal, enfim, fora do governo. E, de novo, mais projeção de inflação e mais projeção de Selic, né?
1: Pois é, focos bastante ruim de novo, Sarenberg. 15ª semana seguida que a perspectiva de inflação para esse ano subiu, ficando já num patamar bastante distante, né, da meta, evidentemente, até do teto da meta. A previsão para agora é de 5,33 para esse ano. Subiu a de 2027 também, a de 2028 também subiu. E acho que a pior notícia, né, consequência dessa primeira, é a história da Selic, né? Subiu a expectativa para 14% esse ano. Selic hoje está em 14,25, né? E há uma dúvida muito grande se teremos mais um corte de juros ou não. Pelo Focus, né, tem mais um, mas muita gente acha que nem esse um teremos. Então, se tiver certo o Focus, Selic termina esse ano em 14 e o ano que vem em 12. Lembrando que no começo do ano pré-guerra, a gente tinha expectativa de que a Selic terminasse esse ano em 12 e pouco, né? Então, esse é o tamanho da piora que aconteceram por causa de guerra, por causa de gasto, por conta de um monte de coisa. A gente vai ter inflação mais alta e juros mais altos, Sardenberg.
0: Mais alto do que o esperado, né?
1: Do que o esperado.
0: Certo. Isso está mexendo com todas as aplicações financeiras, né?
1: Ah, tá, mas como o Brasil sempre tem, o brasileiro gosta da renda fixa e está muito amarrado ali, né, Sarenberg? É um conforto ali, né? Para o pessoal que tem dinheiro investido em qualquer coisa de renda fixa, ou tesouro direto, ou CDBs, LCIs, LCAs, esse ano vai ser espetacular de novo e, ao que tudo indica, o próximo também, né? Isso atrapalha um monte de coisa para o país, mas esse tipo de aplicação ninguém pode reclamar, né?
0: Teco Menino, obrigado, Teco. Até amanhã.
1: Até amanhã, tchau, tchau.
2: Até.
0: Intervalo.
2: E já voltamos.
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4: 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Tal medida se dá em razão da possibilidade de que os veículos apresentem um problema relacionado ao processo de adesão dos acabamentos laterais do teto panorâmico durante as operações de retrabalho de qualidade na fábrica, que pode não ter sido suficiente. Nesses casos, um acabamento lateral do teto panorâmico com aderência inadequada pode, com o tempo, soltar-se parcial ou totalmente. Isso pode causar distração ao motorista ou a outros usuários da via. E, em caso de desprendimento completo, há risco de ferimentos aos ocupantes e ou terceiros, além de possíveis danos à propriedade. Não houve relatos de acidentes ou ferimentos relacionados a esse problema dos quais a JLR tem conhecimento. Até o momento, nenhum acidente foi registrado no Brasil. Os concessionários autorizados Land Rover realizarão gratuitamente a fixação dos acabamentos laterais do teto panorâmico. Início do atendimento, 22 de junho de 2026. O tempo estimado para o reparo é de aproximadamente uma hora. Mais informações. Para verificar se o seu veículo está envolvido na presente campanha, entre em contato com o concessionário autorizado Land Rover de sua preferência. Para agendar previamente a realização do serviço, utilize o telefone 0800 012 2733 para clientes Land Rover. A ligação é gratuita e o serviço estará disponível de segunda a sexta-feira, das 8 às 18 horas. Também é possível contatar pelo e-mail clientelandrover@landrover.com.br, bem como pela página da marca na internet www.landrover.com.br e nas páginas do Facebook e YouTube. Visando resguardar a segurança e a satisfação de seus consumidores, a Land Rover Brasil adota esta medida e destaca a importância do pronto atendimento a esta convocação. Desacelere, seu bem maior é a vida.
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1: O segredo para aprender e ir bem nas provas de qualquer tipo é estudar com eficiência. Organizar um plano de estudos é essencial. O primeiro a ser feito é encontrar um local de estudo silencioso, ventilado e com uma boa iluminação. Elabore um cronograma de estudos. Foque nos conteúdos em que você tem mais dificuldade para melhorar os seus pontos fracos. Não estude por várias horas seguidas. Defina metas diárias para que sua rotina de estudos dê certo e se afaste de distrações como celular. Não esqueça de cuidar do seu corpo e mente. Por isso, é importante adotar uma alimentação mais saudável, sem pular as refeições, fazer atividades físicas regularmente, dormir o necessário e não sacrificar momentos de descanso e lazer. O cérebro é como qualquer outro músculo do corpo, não pode ser sobrecarregado. Anote essas dicas e bons estudos. 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

0: segunda-feira, 22 de junho de 2026. O comissário europeu para parcerias internacionais afirmou à agência de notícias Reuters que a União Europeia fez a proposta mais vantajosa ao Brasil em relação aos minerais críticos. De acordo com ele, a oferta do bloco prevê investimentos em refino e tecnologia para agregar valor à produção brasileira. No sábado, o comissário visitou o Centro de Pesquisa e Processamento de Terras Raras em uma mineradora australiana de Poços de Caldas, Minas Gerais, um dos quatro projetos prioritários selecionados para acelerar a colaboração entre União Europeia e Brasil. O prazo para pagar a inscrição do Enem termina hoje. Os candidatos que não obtiveram a isenção devem quitar a taxa de R$ 85,00 por boleto gerado pela página do participante, Pix, cartão de crédito ou débito em conta. As provas deste ano estão marcadas para os dias 8 e 15 de novembro. O fim da escala 6x1 deve impor aumento de custos para os serviços públicos, de acordo com o jornal O Globo. A proposta em discussão no Congresso pode exigir novas contratações e elevar o custo de contratos terceirizados mantidos por estados, municípios e empresas públicas. Segundo especialistas e gestores ouvidos pela reportagem, a administração pública municipal tem o maior percentual de profissionais que trabalham mais de 40 horas semanais. A Confederação Nacional de Municípios estima impacto direto de R$ 1,5 bilhão com a contratação de quase 26 mil servidores com a redução da jornada. No horário de Brasília, 1:03.
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2: E aí, Rosana?
3: Oi, Sadenberg. Boa tarde para você, para casa e para os nossos ouvintes.
0: Boa tarde, Rosana.
2: Bom, tá aí uma expansão clara dos carros elétricos e um dos problemas, aliás, ainda é um problema, é o ponto de recarga, né? A existência de pontos de recarga. E você está nos informando que está ocorrendo no Brasil uma expansão desses pontos de recarga, Rosana.
3: Sadenberg, o Brasil já tem mais de 25 mil pontos de recarga para veículos elétricos. Em apenas 3 meses, de fevereiro a maio deste ano, a rede cresceu quase 21%. E o mais interessante é a expansão dos carregadores rápidos, que já representam 1/3 da infraestrutura total. Então, em 30 minutos de recarga, você consegue autonomia suficiente para rodar 200 quilômetros. Os carregadores lentos, eles levam de 6 a 12 horas para uma carga completa. Um outro ponto positivo, já são mais de 1.800 municípios com eletropostos, ou seja, o carro elétrico está começando a ganhar espaço no interior do Brasil. É claro que precisa melhorar essa rede. O Brasil tem hoje 20 veículos elétricos para cada ponto de recarga, quando o ideal seria algo em torno de 10. Mas a velocidade do crescimento da infraestrutura é, de fato, inegável.
2: Agora, não é concentrado, Rosana, em alguns estados e tal, ou está espalhado pelo país?
3: Era concentrado, sim, Sardenberg. E esse dado que eu acabei de dar mostra que a gente está vendo agora vários postos de recarga espalhados pelo interior do Brasil. Isso é muito bom, né? Não está mais restrito apenas às capitais. Agora, o interessante também, gente, é que o preço dos veículos elétricos está acompanhando esse movimento, eles estão ficando mais acessíveis. A queda nos preços tem sido da ordem de 15% ao ano, muito em razão da concorrência das montadoras chinesas. Então, um carro elétrico que custava ali perto de R$ 300 mil, hoje você já encontra na faixa de 120 a 150. E a tendência é baratear ainda mais, porque o preço das baterias está diminuindo e deve cair pela metade até 2030, porque houve aí um ganho de escala na produção mundial, especialmente na China. E além disso, o Brasil está diminuindo a participação dos carros elétricos importados. 40% dos veículos eletrificados que são vendidos no Brasil hoje já são produzidos ou montados aqui dentro. Veja que em 2024, 94% dos carros elétricos vinham de fora. Então, Sardenberg e Cássia, daqui a pouco, em 2028, os carros elétricos vão custar praticamente a mesma coisa dos modelos a combustão. E com uma rede de recarga cada vez mais ampla e mais rápida. É uma coisa boa, porque o brasileiro adora a ideia do carro elétrico. Eu tenho aqui uma pesquisa da consultoria PwC mostrando que 75% dos consumidores pretendem comprar um veículo elétrico nos próximos anos.
2: Rosana Chatoá, muitíssimo obrigado, Rosana. Até mais.
3: Um beijo para vocês dois e até amanhã.
0: Até amanhã, Rosana. Intervalo.
2: Já voltamos.
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4: A Federação da Agricultura e Pecuária do Estado de São Paulo se manifestou sobre as medidas da União Europeia que impactam a importação de carnes e mel do Brasil. A entidade alerta que mudanças unilaterais, após anos de negociação com o Mercosul, geram insegurança e comprometem a previsibilidade nas relações comerciais. A FAESP reforça que o país segue rigorosos padrões sanitários reconhecidos internacionalmente e que o setor produtivo atua com responsabilidade e transparência. Defende ainda a resposta firme do governo federal e atuação coordenada do Mercosul, com posicionamento conjunto e estratégico de seus membros para enfrentar barreiras consideradas discriminatórias e assegurar respeito, equilíbrio e competitividade ao agro brasileiro no cenário global.
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0: com a Ana Letícia Lobac, editora de celulares do Tec Tudo. Tudo bem, Aninha?
1: Tudo bem, Sardenberg. Boa tarde para você, para Cássia e para os nossos ouvintes.
2: Boa tarde, Ana Letícia.
0: A questão que estávamos eu e Cássia discutindo aqui é o que você nos traz. Defeito do celular. É melhor consertar ou tchau, jogar fora e comprar outro?
1: Olha, depende muito do caso, mas é uma pergunta comum, né? Até porque hoje em dia a gente usa o celular para tudo. Quando ele dá defeito, é uma dor de cabeça e os aparelhos novos estão cada vez mais caros. Mas o que eu recomendo, primeira dica, é colocar o conserto na ponta do lápis. Trago aqui um exemplo para os ouvintes terem uma noção. Hoje, trocar a tela do iPhone 13, que é um celular lançado em 2021, mas ainda vende muito no mercado de usados, é um procedimento que custa, de acordo ali com os números oficiais da Apple, R$2.269. É um valor bem salgado e um valor com o qual hoje a gente consegue comprar um celular intermediário novo, com um bom desempenho, com a garantia zerada aí de fábrica e também, ponto sensível, com uma bateria melhor, né? Porque quanto mais antigo é o celular, quanto mais a gente usou o aparelho, mais a bateria tende a se desgastar. Então é importante fazer essa conta.
2: Agora, não que eu esteja recomendando isso, mas normalmente quando quebra a tela,

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1: Segunda-feira ensolarada, temperatura amena, 25 graus aqui na Zona Oeste da Grande São Paulo. E a Salim Fara Maluf tem congestionamento nos dois sentidos. No sentido da Vila Prudente, praticamente da Ponte do Tatuapé até Ulisses Cruz. Depois da Rádio Leste até a altura da Rua do Acre, tem congestionamento aí na Salim, sentido Vila Prudente. Sentido marginal do Tietê, da Vereador Abel Ferreira até praticamente a Radial Leste, com lentidão. Depois o caminho segue muito bem. Pela Radial, para o bairro, tem congestionamento na altura do viaduto Bresser, reflexo de uma ocorrência mais cedo, até após o viaduto Guadalajara. Sentido centro, por enquanto, a dificuldade é ali no acesso ao viaduto Alberto Badra, né? Tem trechinho de lentidão por lá.
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7: Letícia Veloso se despedindo por hoje aqui do CBN Brasil, ainda com uma última informação, Letícia.
1: Oi, Cássia, exatamente. Nesta segunda-feira de tempo estável, né? A máxima, inclusive, não deve ultrapassar, 25 graus, essa é a previsão. E a marginal do Tietê, com aquela dificuldade no sentido da Ayrton Senna, apesar de que melhorou bastante o caminho. Tem congestionamento do Cebolão até após a ponte do Piqueri pela Expressa e com mais lentidão na aproximação da ponte das Bandeiras e é reflexo de uma ocorrência mais cedo. Ali na altura da ponte estaiada da Tietê, no sentido da rodovia Castelo Branco pela Expressa, tem lentidão na marginal, desde a ponte Cruzeiro do Sul até após a ponte das Bandeiras.
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0: aí, Vera.
1: Oi, Sardenberg. Boa tarde para você e para a Cássia, para os ouvintes, também para quem nos assiste.
2: Boa tarde, Vera.
0: O senador Jacques Wagner havia dito que não ia renunciar à liderança do PT lá no Senado, mas parece que vai tirar uma licença, Vera.
1: Pois é, o presidente Lula está se sentindo constrangido de afastá-lo da liderança do governo no Senado, Sardenberg, achando que seria jogar um aliado da vida inteira aos leões, às vésperas de uma eleição, que ele até aqui ainda é candidato a renovar o seu mandato de senador, então está constrangido. Mas o que me informaram no Palácio do Planalto, eu falei hoje lá, é que o Lula sabe que ele não tem mais condição de permanecer à frente da liderança sem que isso resvale num desgaste muito grande para o próprio Lula e para o governo como um todo. Então, encontraram essa saída alternativa, o Globo noticiou isso, eu confirmei no Palácio, que está sendo construído isso. Ele próprio, Jacques Wagner, tomar a iniciativa de dizer que está se licenciando da função de líder do governo no Senado enquanto durarem as investigações a respeito do caso Master. O Lula não gostou nem um pouco daquela primeira entrevista que o Jacques Wagner deu, na qual ele disse que gozava de total confiança do presidente, deu uma explicação meio esquisita para ter encontrado dinheiro em espécie na sua casa e também outra muito sem pé nem cabeça para aquela triangulação da compra de um apartamento no valor de 2,5 milhões de reais. Então, as coisas seguem nesse pé, sem nenhuma explicação convincente. E agora, mais cedo, o jornal Estado de São Paulo publicou novos diálogos entre o Jacques Wagner e o Augusto Lima, né, que ele chama de Guga, que é o ex-sócio do Daniel Vorcaro, que mostram uma conversa entre os dois em que o Jacques Wagner pede para saber quando o Guga estaria em Brasília para eles conversarem, porque ele estaria interessado em saber as coisas do banco como vão. E logo depois dessa conversa, que acontece em agosto de 2024, o Jacques Wagner recebe no seu celular, por meio desse Augusto, informações a respeito daquela emenda que aumentava a cobertura do Fundo Garantidor de Crédito para casos individuais e que era de interesse do Master. Então, a PF está dizendo que houve uma sistemática colaboração entre o senador Jacques Wagner e o banco, e que ela atendia aos interesses da instituição e que coincide com o período de agravamento das fraudes que o Master estava cometendo.
2: E essa licença, Vera, seria até terminarem as investigações, ou seja, não dá para prever quanto tempo de licença, né?
1: Pois é muito esquisito licença de um cargo de liderança, porque não é uma função pela qual você recebe salário, você bate ponto, você tem algum tipo de contrato, ou você é sequer nomeado ali para exercer um cargo executivo. É uma função absolutamente de confiança, na qual você não ganha um centavo a mais e você só representa os interesses do governo nas votações. Então, me parece uma coisa só para não dizer que ele está sendo destituído, que ele está sendo afastado. É só para, na semântica, dar uma aliviada na barra dele. Mas eu acho que isso não tira o desgaste do governo nem do Planalto e que pode evoluir para um afastamento definitivo. Até aqui não foi anunciado, ainda está sendo costurado como isso vai ser informado à imprensa, mas a avaliação do Planalto é que o desgaste por hora no PT da Bahia está circunscrito ao Jacques Wagner, ainda não atinge nem o Rui Costa, nem o governador Jerônimo Rodrigues e nem o marqueteiro Sidônimo Palmeira, aí, atual chefe da SECOM, que também é oriundo lá da Bahia e começou a sua proximidade com o PT fazendo campanha justamente para esses petistas da Bahia.
0: Vera Magalhães, obrigado, Vera. Até amanhã.
1: Até amanhã, gente.
2: Obrigada, Vera.
1: Ótimo jornal pra vocês. Ótimo jogo. Tchau, tchau.
0: Vamos ficando por aqui. Cássia, tivemos na produção
2: a Ana Luísa Bessa e o Swellington Viana.
0: Nos trabalhos técnicos,
2: o Juliano Fonseca.
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2: Uma ótima tarde a todos e até amanhã.
0: Muito obrigado pela audiência. Até mais. Fiquem agora com o Repórter CBN. Na sequência, Argentina e Áustria.

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0: quinta-feira, 22 de junho de 2026. A Receita Federal vai abrir amanhã a consulta ao segundo lote de restituição do imposto de renda deste ano, o maior da história, com mais de 9 milhões e meio de contribuintes contemplados. O dinheiro será depositado na terça-feira da semana que vem. Ao todo, o crédito a ser dividido entre as pessoas soma 16 bilhões de reais. A projeção da taxa básica de juros da economia brasileira para o encerramento de 2026 subiu de 13,75% para 14%. A estimativa está no Boletim Focus, divulgado hoje pelo Banco Central. Já são 3 semanas de elevação da estimativa. Na semana passada, o Comitê de Política Monetária reduziu a taxa de 14,50% para 14,25%. Foi o terceiro corte consecutivo. No horário de Brasília, 1:30.
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0: Boa tarde, meus amigos do Brasil. Boa tarde, ouvintes da CBN.
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0: Em Dallas, jogo da Copa do Mundo. Jogo decisivo. Argentina sonha hoje em já liquidar sua participação na primeira fase da competição e conquistar a vaga para a fase mata-mata. Argentina de Messi em campo daqui a pouco. Argentina e Áustria, os dois com 3 pontos na frente deste grupo. Jogo em Dallas e a transmissão aqui no Futebol Globo CBN.
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0: Enquanto a bola não rola aqui no Futebol Globo CBN, que já está em campo para a jornada de Copa do Mundo hoje, a seleção da Argentina enfrenta a equipe da Áustria a partir das 14h em Dallas. Transmissão aqui no Futebol Globo CBN. Destaque da seleção da Argentina para o jogo de hoje. Repórter André Neto.
1: Argentina! Alô, Oscar, boa tarde para você e para os ouvintes do Futebol Globo CBN. A atual campeã mundial argentina do técnico Lionel Scaloni vai em busca de garantir a primeira posição no Grupo J. O técnico da Albiceleste faz apenas uma mexida na equipe titular. Nahuel Molina ganha a vaga de Gonçalo Montiel na lateral direita da Argentina.
0: A seleção da Áustria, André Neto.
1: Do técnico Ralf Rangnick, a seleção da Áustria vem de boa vitória. Bateu a Jordânia por 3-1 na estreia na Copa, mas hoje tem três mudanças no time titular. Destaque para a volta de Gregoritsch, atacante, um dos destaques ofensivos da seleção da Áustria, que tenta surpreender a Argentina em Dallas, no Texas, Oscar.
0: Comentaristas da CBN comigo desta jornada internacional, jogo de Copa do Mundo, Argentina e Áustria. Rafael Prates. Boa tarde, Prates.
2: Boa tarde, Oscar.
0: E o jogo?
2: Favoritismo argentino, pero no mucho, porque a Áustria é uma seleção que vai obrigar a Argentina a ter melhor saída de bola. Aquele jogo, talvez, Enzo Fernandes, McAllister, Depou, colocarem os jogadores adversários para trás, não será tão simples assim para a Argentina executar. Claro que a Argentina, Oscar, tem melhores jogadores, um time mais confiante, mais formado, mas vou te avisar antes, é jogo tinhos.
0: Messi em campo daqui a pouquinho. Gabriel Dudziak, comentarista da CBN, Globo CBN, junto com Prates para analisar o jogo hoje. Cientista da bola, boa tarde, Dudziak.
3: Tudo bom, Oscar? Boa tarde.
0: E o jogo?
3: Bom, é um jogo no qual a Argentina vai ser bastante testada pela marcação alta da Áustria. Os austríacos são experts em marcar alto, em marcar forte, em serem intensos para roubar a bola dos seus adversários. E a Argentina é time de toque de bola, não é de muito lançamento. Vamos ver se vai continuar a ser quando tiver 4, 5, 6 austríacos tentando pressionar essa circulação de bola argentina hoje. Oscar.
0: Todas as outras informações neste dia de bola de Copa do Mundo. 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
0: Bruno Faria.
5: Sempre uma alegria estar na sua companhia, mestre. Boa tarde para você e para quem nos acompanha. Grupo I, ainda hoje na Filadélfia, 6h, horário de Brasília, tem França e Iraque. Ainda hoje, também pelo Grupo I, às 9h, em Nova Jersey, tem Noruega e Senegal. Pelo Grupo J, o grupo da Argentina, nós teremos em Santa Clara à meia-noite. É isso, Oscar. De hoje para amanhã, Jordânia e Argélia fechando esse grupo. E é importante saber como é que vai terminar. Isso porque daqui a pouco em Dallas tem Argentina e Áustria. E aí as duas seleções somaram 3 pontos nas respectivas estreias dessa Copa do Mundo. O Brasil volta a campo nesta próxima quarta-feira, 7h, horário de Brasília. Em Miami, o duelo será contra a Escócia, Oscar.
0: Daqui a pouquinho o jogo da Argentina contra a Áustria na decisão deste grupo para ver quem é que avança. Se a Argentina ganhar, se classifica. A Áustria também lutando pela classificação. O jogo começa daqui a pouquinho às 14h. Transmissão aqui no Futebol Globo CBN. O intervalo em 2 minutos, eu volto com muito mais da CBN.

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0: comigo e com toda a equipe esportiva da CBN.
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0: Mais um destaque da Argentina para hoje. Daqui a pouquinho, Argentina, jogo em Dallas, estádio lotadinho. Argentina em campo contra a Áustria. Argentina, André Neto.
2: Destacar, né, Oscar Ulisses? Lionel Messi, camisa 10 da Argentina, mais uma vez começa como titular e faz hoje o seu jogo de número 200 pela seleção da Argentina. Ele que na estreia fez 3 gols contra a seleção da Argélia, igualou o recorde de gols em Copas do Mundo do alemão Miroslav Klose, chegou a 16 gols e passou o Rei Pelé em mais participações em gols em Copas do Mundo. São 16 gols e 8 assistências, 24 participações em gols para Messi nas Copas. Pelé tinha 21, os dois estavam empatados até o Messi fazer os 3 gols contra a Argélia. E o Messi, Oscar, vai fazer aniversário próxima quarta-feira, completa 39 anos e mesmo assim segue sendo a referência desse time da Argentina, o artilheiro da equipe e a referência técnica da escaloneta.
0: Mais um destaque da seleção da Áustria. Quem é o bom do time, André Neto? Áustria!
2: E, Oscar, aí eu vou deixar para o Rafael Prats e o Gabriel Dudziak decidirem, porque o Gregorich, que está jogando hoje, é o artilheiro dentro desse elenco no ciclo, né? Foram 16 gols aí desde o início de 2023. Tem um outro centroavante muito experiente, o Marco Arnautovic, que jogou na Inter de Milão. Hoje já tem 37 anos, atua no futebol da Sérvia, no Estrela Vermelha. É o jogador, inclusive, com mais gols e jogos na história da seleção austríaca. E teria também, né, Oscar, o Baumgartner, que é também um atacante, mas se machucou, foi cortado, era um nome importante dessa seleção do Ralf Rangnick. Hoje, atualmente, acho que o Sabitzer é outro, Sabitzer, camisa 9 é outro nome aí. Sabitzer, Gregorich ou também o Arnautovic. Aí eu deixo pra você com os comentaristas decidir aí quem que é o cara da Áustria.
0: O Prats tá aqui, o Dudziak pedem os comentaristas. Quem é o bom da Áustria, Dudziak?
3: Sabitzer.
0: Sabitzer. Deixa eu ver o número dele aqui pra eu...
3: 9-9.
0: Número 9. Tem que prestar atenção no que o Gabriel Dudziak fala, viu, Rafael Prats?
3: Ah, eu sempre presto, Oscar. Sabe muito.
0: Você também vai falar que é o Sabitzer.
3: Não, eu vou no Schmidt, 18. Gostei da estreia dele na vitória contra a Jordânia. Fez o primeiro gol, bateu bem de fora da área.
0: Eu também vou anotar aqui, Prats. Schmidt.
3: Isso, é o 18.
0: 18.
3: É um jogador que atua mais pelo lado do campo. É um meia, né, Oscar? O Sabitzer é um pouco mais atacante que o Schmidt.
0: Ô Prats, hoje joga o Molina, lateral direito, mexe alguma coisa na Argentina?
3: Não mexe muito, Oscar. O Scaloni tem trocado os laterais, né, porque pela condição física, né, Montiel não chegou aí tão bem para a Copa do Mundo. Molina tem sido titular nesse ciclo do Scaloni pós-Copa de 2022, quando a Argentina foi tricampeã do mundo, né. O Scaloni tem mostrado muita preocupação. Geralmente quando começa o jogo um, termina com o outro. Então não vai ser novidade se talvez no segundo tempo sai o Molina para voltar o Montiel. Eles se alternam como laterais direitos da Argentina, Oscar. Nenhum dos dois, assim, é um grande jogador, mas um sistema bem montado como o da Argentina, eles também não comprometem, longe disso.
0: Dudziak, sem o Montiel, a Argentina sofre muito ou não?
4: Não. Não é um jogo baseado nos laterais, né, Oscar? É um jogo muito baseado nos meio-campistas. Então, assim, o que os laterais precisam fazer é dar cobertura, é dar opção de passe. E acho que nessa, né, tanto Montiel quanto Molina são muito capazes de fazer, assim como na esquerda, Medina e Taliafico também são capazes, o Taliafico um pouquinho mais ofensivo, mas acho que assim, é muito mais dar sustentação pro resto do time do que efetivamente ganhar protagonismo.
0: Daqui a pouquinho começa o jogo em Dallas, a Argentina de Messi contra a seleção da Áustria. A Argentina, se vencer o jogo, está classificada, a Áustria é idem. Se vencer, também já se classifica para a fase mata-mata da competição. Central da bola, Bruno Faria, quem já está classificado para a fase mata-mata, para a segunda fase da Copa?
5: Segunda fase da Copa, né, Oscar Ulisses? Classificados, México, líder do grupo A, Estados Unidos, líder do grupo D e Alemanha, líder do grupo E. Já eliminados, Haiti, lanterna do grupo C, grupo do Brasil, Turquia, lanterna do grupo D e Tunísia, lanterna do grupo F. Argentina ou Áustria, quem vencer daqui a pouco vai garantir vaga na próxima fase.
0: Olha, o Brasil joga na quarta-feira contra a Escócia. O Brasil está nessa classificação em primeiro lugar, 4 pontos, mas com um saldo muito bom. O Brasil tem um saldo de 2 gols, 3 gols. Marrocos tem saldo de 1 gol e a disputa é Brasil e Marrocos para ver quem que fica em primeiro.
5: É isso aí, Oscar.
0: Só que Marrocos vai jogar contra um time já eliminado, sem motivação, o Haiti. Motivação de estar na Copa só, mas não tem mais aspiração nenhuma de avançar na competição. O Brasil pega a Escócia brigando para ficar numa boa terceira colocação ou até se classificar já entre as duas primeiras, dependendo do resultado contra o Brasil. Teoricamente, o Brasil vai ter muito mais dificuldades e Marrocos não. É, para o Marrocos ficar em primeiro lugar do grupo, o que tem que acontecer, Bruno Faria?
5: O Marrocos, para ficar em primeiro, o Marrocos tem que vencer a sua partida contra o Haiti e torcer por um tropeço do Brasil. Empate ou derrota?
0: Se o Brasil ganhar e Marrocos ganhar.
5: Aí depende do saldo de gols, Oscar. Depende da quantidade de gols que Marrocos tiver contra Haiti e o Brasil
0: Marrocos
5: contra a Escócia.
0: Tem que fazer 3 gols na seleção do Haiti para igualar o Brasil, é isso?
5: É, para passar o Brasil, na verdade.
0: Mas é que se o Brasil ganhar, vai fazer 1 gol.
5: É, se ganhar vai fazer 1 gol e aí precisa fazer 3. Com 3-0 fica tudo igual, Oscar, porque daí o Brasil vai para 5 gols de saldo, o Marrocos também com 5 gols, é, e aí o saldo fica 4-4 com 1 gol sofrido cada. Então aí depende
0: E o próximo critério qual seria, Bruno?
5: Gols prós, gols contra, saldo de gols e aí entra com relação à punição. Cartão amarelo e cartão vermelho, Oscar.
0: Como é que estamos disso com, em relação a Marrocos?
5: Aí eu preciso pesquisar, Oscar.
0: Dá uma olhadinha aí pra mim, porque acho que hoje o Brasil tá atrás. Tomou acho que um cartão a mais.
3: Tem um cartão a mais.
0: Mas, né, tem a rodada ainda, pode rolar cartão pra lá e pra cá. Isso daí vai ser definido... É, somente depois do encerramento dessa rodada, Brasil, Escócia, Marrocos e Haiti, na quarta-feira. Isso vai pegar, viu, Prats?
3: Vai pegar sim, Oscar. O Brasil está bem assim, bem próximo de confirmar a vaga. A tendência é que seja o líder, mas o que você fala não dá para descartar, né? Por exemplo, o Brasil ganhando apertado de 1 gol de diferença, Marrocos fazendo 4 gols de diferença no Haiti, né? Não é tão provável, mas pode acontecer isso daí. Liderança não está confirmada, não, mas está bem perto de dar vaga ao Brasil para a próxima fase.
0: Você acha o quê, Dudziak, que o Brasil avança em primeiro?
6: Não.
0: Não?
6: Segundo. Segundo. Acho que Marrocos vai conseguir a diferença que precisa contra o Haiti.
0: Porque o Brasil, a preocupação é vencer a Escócia. Marrocos, a preocupação é de quanto vai vencer.
6: Exato. É.
0: Funciona,
6: não dá para esnobar completamente o Haiti, né? Contra a Escócia, por exemplo, foi bem. Contra o Brasil não foi bem. Aí o terceiro jogo, já não sei. Acho que não vai bem, mas...
0: É que assim, teoricamente, olhando aqui de longe, a impressão que dá é que o Haiti vai cumprir tabela só, porque não tem mais esperança nenhuma de avançar.
6: Exato.
0: E Marrocos ao contrário, o jogo
6: do Marrocos está com apetite, né, Oscar?
0: Que e é um bom time, né?
6: Ótimo time, empatou com o Brasil, ganhou da Escócia... É, e tem potencial ofensivo para fazer mais gols. É diferente da seleção de 2022, que era uma retranca muito bem feita. Agora tem muito talento do meio para frente.
0: Ó.
6: Tem condição de fazer 3-4 gols. E o Brasil tem uma missão difícil, porque é contra uma Escócia que precisa do resultado também.
0: Ô Bruno, cartões, como é que tá a briga aí Brasil e Marrocos?
5: A seleção brasileira recebeu 3 cartões amarelos. Marrocos, somente 1, Oscar.
0: E vermelho entra nessa história também?
5: Entra também, mas nenhuma das seleções tomaram o cartão vermelho.
3: Se tiver vermelho, Oscar, ele vem antes que o amarelo.
5: É.
3: Por exemplo, uma seleção recebeu 10 amarelos. A outra recebeu 1 amarelo e 1 vermelho. A que recebeu o vermelho tá atrás, pelo cartão vermelho ter esse peso antes do cartão amarelo.
5: Mais grave, Oscar.
0: Hã?
5: O cartão vermelho é mais grave.
0: Entendi. É, o Brasil, então, nessa luta, o saldo de gols é a conta que o Brasil tem que fazer, de olho, acompanhando a distância o jogo de Marrocos, e tem que manter essa vantagem. Por enquanto, 3 gols a mais para a seleção brasileira.
5: 2.
0: 2 gols a mais, né?
5: É isso, Oscar. 3-1.
0: Quarta-feira, transmissão aqui da CBN. Brasil e Escócia, 7 da noite, o jogo em Miami. CBN conta tudo para você. Daqui a pouquinho, a Argentina pisa no gramado do estádio em Dallas. Argentina contra a Áustria. Times escalados, André Neto.
2: Times prontíssimos, Oscar Ulisses.
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1: Argentina, Áustria.
2: Futebol Globo CBN agora escala Argentina e Áustria para o jogo de hoje. Na voz do repórter André Neto.

0: Argentina.
1: A escaloneta campeã do mundo está definida com Emiliano Martínez, Dibu Martínez, camisa 23, no gol. Na lateral direita, Molina, camisa 26. A dupla de zaga tem Cuti Romero, 13, e Lisandro Martínez, camisa 6. Na esquerda, Facundo Medina veste a 25. Meio de campo, de Depol, 7, Enzo Fernandes, 24, Macalister, 20, e Thiago Almada, 16. No ataque, 10 para o capitão Lionel Messi e 22 para Lautaro Martínez. Repetindo, a Argentina, escalada com Dibu Martínez, Molina, Romero, Lisandro Martínez e Medina, Depol, Enzo Fernandes, Macalister e Almada, Messi e Lautaro. O Wunder Team. A Áustria está escalada por Ralf Rangnick com Schlager, camisa número 1, no gol. Na lateral direita, Posch, camisa 5. A dupla de zaga tem Danso, 3, e Alaba, 8. Na lateral esquerda, Laimer veste a camisa 20. Meio de campo de Seivald, camisa 6. Shaver Schlager, camisa 4. E Vanner, camisa 24. No ataque, 18 para Romano Schmidt, 9 para Sabitzer e 11 para Gregoritsch. Repetindo, a Áustria, escalada com Schlager, Posch, Danso, Alaba e Laimer, Seivald, Shaver Schlager e Vanner, Romano Schmidt, Sabitzer e Gregoritsch.
0: A arbitragem do jogo.
1: Trio de arbitragem que vem do Egito. Apita Amin Mohamed Omar. O assistente número 1 é Mahmoud Abu Regal. O assistente número 2 é Ahmed Hossan Taha. No VAR, o catari Camis Almarri fica de olho em tudo o que acontece no segundo jogo da Argentina, em busca do seu quarto título de Copa do Mundo.
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0: Futebol Globo, CBN, repito, a Áustria para você, amigo ouvinte da CBN. Schleicher, o goleiro, Posch, Danso, Alaba, Leimer, Seiwald, Schlager, de novo, tem dois Schlager do time, é?
1: Tem, Oscar.
0: O do meio, é o goleiro, do meio do campo é o Schaefer, né?
1: Schaefer, isso, Oscar. Schaefer, o goleiro é o Alexander.
0: Vanner, Schmidt, é o ponta-direita, Gregorici, o centroavante, e Sabitzer. Lá na Áustria eles falam Sabitzer, mas aqui é Sabitzer, né?
1: É, Oscar, por aqui a portuguesada, a gente vai no Sabitzer.
0: Os hinos agora, a Argentina está em campo também a seleção da Áustria. O jogo começa já já às 2 da tarde. As bandeiras abertas no gramado. E o hino argentino.

0: Argentina com Martínez, Molina, Romero, Lisandro Martínez, Medina, McAllister, Enzo Fernandes, Depou, Almada, Messi, Lautaro Martínez. Hino da Áustria.
1: Tá de pé por quê, Prats?
0: E todo mundo de pé.

0: poderão acompanhar toda a oitiva. O depoimento foi marcado no âmbito daquele inquérito que investiga a apreensão de uma arma registrada em nome de Bolsonaro durante uma blitz realizada no Distrito Federal na semana passada. Inicialmente, os advogados tinham autorização para visitar Bolsonaro naquele horário de 8h20 da manhã até as 6 da tarde por períodos de 30 minutos. Mas então, a defesa pediu essa flexibilização excepcional das regras exclusivamente para a preparação do interrogatório. Na decisão, Moraes atendeu ao pedido e liberou, então, a extensão deste encontro. Essa oitiva vai ser realizada presencialmente na casa do ex-presidente, onde ele cumpre prisão domiciliar. A princípio, a Polícia Civil do Distrito Federal pediu que o depoimento fosse realizado de forma remota, mas o ministro alegou que, em razão da restrição ao uso de comunicações eletrônicas, a oitiva deveria ser feita de forma presencial. Além disso, a defesa também informou ao Supremo que os agentes cedidos para a proteção do ex-presidente não permanecem no local durante toda a noite e são dispensados quando os familiares retornam à residência. Esse argumento, argumentando inclusive que não há aquela presença contínua da equipe do GSI, que é uma prerrogativa de ex-presidentes, isso para poder justificar ali justamente a saída do agente do GSI durante a noite, levando a arma que está em nome do ex-presidente. Nadédia.
1: Obrigada, Igor Cardim, Brasília.
2: Agora a gente passa para Rio de Janeiro, Matheus Maciel, acompanha a agenda do presidente Lula. Matheus, boa tarde.
3: Oi, Fernando, ótima tarde para você, para a Nadédia, todo mundo acompanhando a gente por aqui na programação do CBN. O presidente Lula chegou agora há pouco aqui no evento sobre investimentos em diversas periferias, comunidades do Rio de Janeiro, acompanhado do governador interino Ricardo Couto, acompanhado também de perto aqui pelo prefeito da capital, Eduardo Cavalieri. E há diversos anúncios sendo feitos hoje aqui no Rio de Janeiro. O presidente Lula começou a agenda desde cedinho, uma assinatura conjunta ali com o governador Ricardo Couto, da adesão do Rio de Janeiro ao Propag, medida essa que vai beneficiar imensamente aqui as finanças do estado do Rio de Janeiro, que tinha previsão orçamentária de um déficit acima da casa dos 17 bilhões de reais, e com essa adesão deve ter uma valia aí de fôlego financeiro muito maior nesse momento, porque o programa de pagamento de dívidas do estado vai permitir que a dívida do Rio de Janeiro com a União seja reduzida de 210 bilhões de reais para cerca de 168 bilhões de reais. E também muda o prazo do pagamento. O prazo foi ampliado em 4 anos, para 2056. Mas a redução é possível devido a uma garantia de pagamento de 20% do saldo devedor. E aí, com isso, a taxa de juros real que valia ali, que era de 4% ao ano, agora fica zerada, impedindo que a dívida vá crescendo sempre acima da inflação. A adesão para o PAC também vai garantir, no primeiro momento, uma redução de 70% nas parcelas mensais que são destinadas pelo Rio à União. Elas eram de 439 milhões de reais todos os meses e agora passam a ser de 119 milhões de reais. Vai ser bem, cara. Celebrou a medida, disse que ela permitiria que o Estado terminasse o ano com contas no azul. Eu, o governador interino, inclusive, fez uma meta ousada recentemente, falando que passaria de déficit de 19 bilhões de reais esse ano para um superávit de 5 bilhões até dezembro, que é a previsão que ele tem. Nos cálculos dele, projeções internas, de talvez ficar à frente do governo, já que está tramitando lá no STF, com pedido de vista nesse momento, o processo sobre a linha sucessória aqui do Rio de Janeiro, se eleições diretas ou indiretas para esse mandato tampão na ausência de governador, desde a saída do Cláudio Castro em março e abril desse ano. E aí agora o presidente Lula está nesse evento de promovendo aqui esses investimentos do PAC para drenagem e urbanização de diversas periferias. Serão elas principalmente destinadas aqui no bairro que a gente está nesse momento, é o bairro Jardim Maravilha, fica na zona oeste da cidade, uma região, Fernando, muito afetada, sempre por graves chuvas que atingem a cidade, região que fica fortemente impactada, sempre com ruas alagadas, moradores da região que já são moradores em uma situação socioeconômica mais vulnerável, sempre são afetados, perdem de moradias, perdem de móveis, e agora há essa nova promessa de obras na região para que isso seja, pelo menos, minimizado, para que as obras possam conter o prejuízo que as chuvas fortes na cidade impactam os moradores por aqui. Quando tiver com a palavra o presidente Lula. Eu volto aqui com vocês trazendo novidades, Fernando.
2: Tá certo, obrigado. Esse é Matheus Maciel, informações no Rio de Janeiro do presidente Lula.

0: pela adesão do Rio ao Propag, um alívio para as contas no Rio de Janeiro e também investimentos em infraestrutura para o Rio por meio do PAC.
1: Mas agora em Belo Horizonte, Desirê Miranda, boa tarde.
2: Oi, Nadédia, boa tarde para você, para o Fernando e para os ouvintes. O PT de Minas Gerais deve definir até o fim do mês o nome que vai disputar o governo do estado e caminha para ter candidatura própria. A confirmação veio da secretária nacional de finanças do PT, Gleide Andrade, em passagem pelo estado. Segundo ela, uma pesquisa interna mostraria que a legenda tem nomes viáveis para a disputa.
3: Nós fizemos uma pesquisa, um campo muito grande do PT, e com base nessa pesquisa agora, nós estamos fazendo um combinado de em 10 dias a gente resolver qual é o caminho que nós vamos seguir. Nós temos bons nomes dentro do PT e nós podemos conversar com candidaturas ainda do campo. Mas a nossa grande tendência é caminhar para uma candidatura própria. Nós temos o nome da Marília Campos, que hoje é a nossa candidata ao Senado, que lidera muito bem ao Senado, mas também desempenha muito bem para o governo. Nós temos o nome da ex-senadora Sandra Goulart, da UFMG, e nós temos parlamentares.
2: Ainda segundo Gleide, entre as opções apontadas pela pesquisa está a ex-prefeita, né, de Contagem, Marília Campos, que é pré-candidata ao Senado, mas Marília afirmou à CBN, via assessoria de imprensa, que mantém a pré-candidatura ao Senado e que não vai disputar as eleições estaduais em hipótese alguma. A ex-prefeita lidera as pesquisas à Casa Legislativa e acredita que o PT tem poucas chances de vencer o governo estadual depois da gestão mal avaliada do ex-governador Fernando Pimentel, do PT, que não conseguiu se reeleger em 2018. A candidatura própria do Partido dos Trabalhadores é cogitada depois do partido enfrentar dificuldades em fazer alianças com outras legendas após a desistência do senador Rodrigo Pacheco, do PSB, que era o preferido do presidente Lula. Por exemplo, não houve diálogo com o pré-candidato do PDT, o prefeito de BH, Alexandre Calil, mas o partido até cogitou nomes do PSB, como o ex-procurador-geral de Minas, Jarbas Soares. Inclusive, Jarbas terá agenda com a pré-candidata Marília Campos no próximo sábado, quando pretende confirmar que estará na disputa. Uma opção é ainda o ex-presidente da Câmara Municipal de Belo Horizonte, Gabriel Azevedo, do MDB. Porém, o PT de Minas nega oficialmente estar negociando com o MDBista. Agora, da mesma forma, o PL, que é o partido de Flávio Bolsonaro, cogita também lançar um nome próprio por causa da indecisão do senador Cleitinho, do Republicanos, que é o nome preferido da legenda para disputa ao governo de Minas. Cleitinho tem entrado em rota de colisão com a própria sigla e nos bastidores, aliados afirmam que ele prefere continuar ocupando a cadeira no Senado, já que ainda tem mais 4 anos de mandato. Se optar pela cabeça de chapa, os liberais podem indicar o ex-presidente da FIENG, Flávio Roscoe. Aliás, se filiou recentemente ao partido. O PL vai realizar um evento em Congonhas, na região central de Minas, nesta sexta-feira, quando deve discutir a candidatura própria ao governo do estado. Nadédia.
1: Obrigada, Desirê Miranda, em BH.
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1: Informações com o Matheus Leite. Boa tarde para você, Matheus.
8: Oi, Nadédia. Boa tarde a você e também aos ouvintes. A Unicamp voltou a prorrogar o prazo para a solicitação da isenção da taxa de inscrição para o vestibular 2027. O prazo inicial terminava no começo de junho, foi adiado pela primeira vez para o dia 19 e agora novamente para o dia 26 de junho, próxima sexta-feira. O benefício vale tanto para o vestibular tradicional quanto para a modalidade que utiliza a nota do Enem. Podem solicitar a isenção candidatos de todo o país que já concluíram o ensino médio ou que vão concluir em 2026. O pedido pode ser feito pela internet na página da Convest, a comissão permanente para os vestibulares. A Unicamp oferece 4 modalidades distintas de isenção, incluindo alunos de baixa renda, funcionários da Unicamp e Funcamp, além de alunos do Sistema S, bolsistas de escolas particulares e candidatos a determinados cursos universitários. A lista de candidatos contemplados vai ser divulgada no dia 31 de julho. Quem tiver o pedido negado poderá entrar com recurso entre 31 de julho e 3 de agosto. O resultado final está previsto para ser divulgado no dia 7 de agosto. O prazo de inscrição no vestibular 2027 vai de 3 a 31 de agosto. A primeira etapa vai ocorrer no dia 18 de outubro e a segunda nos dias 29 e 30 de novembro. Nadédia.
1: Obrigada, Matheus Leite. Nosso ouvinte Edilson Barbosa, que é de Mogi das Cruzes e trabalha em São Paulo, informou que os trens da linha 11 Coral estão operando em uma via só. Entrei aqui no site da CPTM, que informou de operação normal. A gente vai atrás para ver o que está acontecendo. Obrigada pela sua mensagem. Qualquer informação, a gente, claro, retorna aqui.
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0: Segunda-feira, 22 de junho de 2026. A Receita Federal vai abrir a partir de amanhã a consulta ao segundo lote de restituição do Imposto de Renda à Pessoa Física com mais de 9 milhões de contribuintes contemplados. Os valores serão depositados ao longo do dia 30 de junho na conta bancária informada no documento. Ao todo, 16 bilhões de reais em créditos serão depositados. O líder do governo no Senado, Jax Wagner, deve pedir licença do cargo entre hoje e amanhã. Ele ocupa o posto desde o início do governo Lula. Na última semana, a Polícia Federal deflagrou a nona fase da Operação Compliance Zero, tendo Jax Wagner como um dos principais alvos. A corporação investiga um possível vínculo entre as empresas dele com nomes ligados ao Banco Master. A instituição financeira é investigada por uma das maiores fraudes no sistema bancário brasileiro. As informações são do jornal O Globo. A Argentina venceu a Áustria por 2 a 0 em Dallas, nos Estados Unidos, pela segunda rodada do Grupo J da Copa do Mundo. O grande nome da partida foi Lionel Messi, autor dos dois gols da equipe argentina e agora maior artilheiro da história do torneio. Com o resultado, a Argentina está classificada ao mata-mata. Os Estados Unidos suspenderam sanções comerciais ao Irã após avanços nas negociações na Suíça. A medida visa um acordo sobre questões nucleares e a guerra no Líbano. As duas nações acordaram em manter o Estreito de Hormuz aberto. Penalidades ao petróleo iraniano foram suspensas até 21 de agosto. Mediadores destacam um clima positivo no diálogo entre os representantes dos dois países. No horário de Brasília, 4h34.
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0: 4:35. A gente fala agora sobre a eleição na Colômbia, em São Paulo. Luiz Fernando Figliage tem aqui os detalhes sobre a vitória de Abelardo de la Espriella. Luiz Fernando, boa tarde.
1: Oi, boa tarde, Fernando. Boa tarde, Nadédia. Boa tarde aos ouvintes. Fernando, a vitória de Abelardo de la Espriella na eleição presidencial da Colômbia deu à direita a vantagem sobre a esquerda nos governos dos países da América do Sul. Com a vitória do colombiano, a direita agora controla 7 dos 12 países sul-americanos. A vitória marcou não apenas essa virada ideológica na Colômbia, já que o candidato do presidente esquerdista Gustavo Petro foi derrotado, mas também uma consolidação, Fernando, do avanço da direita no continente, que saiu vitoriosa nas últimas 3 eleições presidenciais, com Espriella na Colômbia, José Antônio Kast no Chile em dezembro de 2025 e Rodrigo Paz na Bolívia em outubro também de 2025. A vitória por menos de 1 ponto percentual foi impulsionada pelo forte apoio dos eleitores colombianos que moram fora do exterior, Fernando. O ultradireitista recebeu 63,8% dos votos de pessoas que vivem fora do país. Espriella venceu o segundo turno da eleição presidencial da Colômbia, segundo a contagem preliminar feita a partir das atas dos locais de votação. Importante a gente trazer essa informação aqui, porque ele derrotou o senador de esquerda Ivan Cepeda, herdeiro político do presidente Gustavo Petro, por menos de 1 ponto percentual, cerca de 250 mil votos. Foram 49,6% dos votos a 48,7%. A equipe da campanha de Espriella informou que o político já conversou por telefone com o presidente americano Donald Trump, de quem recebeu apoio durante a disputa. Lideranças do Chile e do Peru também enviaram saudações diplomáticas. Abelardo recebeu ainda felicitações do presidente argentino Javier Milei. A plataforma eleitoral do novo presidente eleito projeta aí uma guinada conservadora na segurança pública, com propostas de construção de mega presídios e o combate rígido às guerrilhas. A agenda econômica do governo prevê ainda cortes tributários, incentivo ao setor privado e a redução de 40% da máquina estatal. Ivan Cepeda, candidato governista, afirmou que o partido contestará os resultados de mais de 30 mil urnas. Fernando.
0: Ok, obrigado. Essa informação em São Paulo de Luiz Fernando Figliage.
2: Ainda em São Paulo, para atualizar o cenário do conflito no Oriente Médio, Ana Luísa Bessa, boa tarde.
3: Bernadette, uma ótima tarde a você, ao Fernando e ao nosso ouvinte. O Irã afirmou nesta segunda-feira que sua cooperação com a agência nuclear da ONU vai continuar sob procedimentos atuais, reagindo às declarações de altos funcionários dos Estados Unidos de que Teerã havia concordado em permitir a entrada de inspetores da Agência Internacional de Energia Atômica no país. Em declarações divulgadas pelo canal de notícias oficial da República Islâmica, o porta-voz do Ministério das Relações Exteriores do Irã, o Esmaei Baghaei, afirmou que a interação do Irã com a Agência Internacional de Energia Atômica vai prosseguir de acordo com as obrigações dos termos dos acordos de salvaguarda e em conformidade com as resoluções aprovadas pelo parlamento. Isso significa, Nadédia, que inspeções não serão autorizadas, já que uma lei aprovada pelo parlamento iraniano no ano passado suspendeu as vistorias pela agência da ONU. Bom, além disso, nesta segunda, o Departamento do Tesouro dos Estados Unidos anunciou a suspensão das sanções ao petróleo iraniano. A decisão ocorreu depois da primeira rodada de negociações no domingo entre Irã e Estados Unidos, após os dois países assinarem um acordo que busca o fim da guerra no Oriente Médio. A reunião aconteceu na Suíça e durou cerca de 18 horas. Os mediadores do Paquistão e do Catar afirmaram que as partes concordaram com um roteiro para alcançar um acordo definitivo que encerre a guerra em 60 dias. Apesar de um início tenso na Dédia, após Teerã voltar a fechar o Estreito de Hormuz e o presidente americano Donald Trump ameaçar ali retomar os ataques contra o Irã. Bom, um porta-voz do Irã disse à agência oficial iraniana IRNA que os dois países apenas apresentaram as posições a respeito da questão nuclear, mas que não se tratou de uma negociação. Segundo ele, a discussão só será destravada quando certas provisões do acordo forem implementadas. Ainda segundo os mediadores, as partes concordaram com o mecanismo para pôr fim aos combates no Líbano e abriram uma linha de comunicação para ajudar a garantir a passagem segura de navios comerciais pelo Estreito de Hormuz. As conversas pós-acordo ainda vão tratar de pontos que estão em aberto, principalmente o futuro do programa nuclear iraniano. Segundo o Paquistão e Catar, os negociadores norte-americanos e iranianos vão continuar na Suíça para mais negociações ao longo da próxima semana. E nesse meio, a cotação do petróleo caiu após sinais de avanços nas negociações de paz entre os países. Neste momento, na DED, o valor do barril do Brent é negociado a US$ 77, com recuo de quase 3%. Na DED.
2: Obrigada, Ana Luísa Bessa, em São Paulo.
0: Faltam 20 minutos para 5. Voltamos a Brasília com João Rosa. João, boa tarde.
4: Oi, Fernando, boa tarde para você, boa tarde, Naded, a todos que estão nos acompanhando aqui na CBN. O ex-governador de Minas Gerais e pré-candidato à presidência da República, Romeu Zema, defendeu agora há pouco uma reforma da Previdência e afirmou que, se eleito, pretende promover mudanças na estrutura de gastos do governo federal. Durante participação em um evento promovido pela Confederação Nacional das Indústrias, a CNI, Zema afirmou que o Brasil precisa voltar a discutir as regras da Previdência. Segundo ele, o aumento da expectativa de vida da população e o crescimento das despesas públicas exigem uma nova reforma para garantir o equilíbrio das contas do país. O pré-candidato também disse que pretende acabar com o que classificou como uma gastança exagerada do governo federal. Além disso, Fernando, ele também defendeu a realização de uma reforma administrativa para reduzir os gastos da máquina pública e prometeu rever benefícios sociais concedidos pelo governo. Zema também fez críticas ao projeto que prevê o fim da escala de trabalho 6x1 no país. Para ele, a proposta tem caráter deveria ser discutida em um ano eleitoral. O ex-governador também afirmou que pretende apresentar um novo modelo de contratação trabalhista. Segundo Zema, a ideia não é acabar com a CLT, mas criar uma alternativa baseada no pagamento por hora trabalhada. Sem citar nomes também, Fernando, o pré-candidato também fez referências às investigações envolvendo o Banco Master. Zema afirmou que mora no mesmo estado do empresário Daniel Vorcaro, apontado aí como peça central das investigações sobre as fraudes financeiras, mas destacou que nunca se encontrou com ele e que o empresário jamais solicitou uma audiência. A declaração ocorre em meio às críticas feitas por Zema ao senador Jax Wagner, que foi alvo de uma operação da Polícia Federal na última quinta-feira no âmbito das investigações do Banco Master. O ex-governador também criticou o senador Flávio Bolsonaro após a divulgação de áudios em que o parlamentar pede recursos a Daniel Vorcaro para financiar a produção de um filme sobre o ex-presidente Jair Bolsonaro. Todas essas declarações foi dada em uma participação aqui do evento da CNI, que reúne pré-candidatos à presidência da República. Além de Romeu Zema, participam do encontro o senador Flávio Bolsonaro e o ex-governador de Goiás, Ronaldo Caiado. Neste momento, Fernando, Flávio Bolsonaro fala aos empresários presentes e a expectativa é que Caiado encerre a participação dos presidenciáveis aqui nesse evento. Para qualquer atualização e qualquer novidade, eu volto com você, Fernando.
0: Obrigado, esse é João Rosa com informações em Brasília. Agora só uma informação sobre o que está acontecendo no Reino Unido. Nós tivemos a renúncia de Keir Starmer e agora abre caminho para que Andy Burnham se torne o próximo primeiro-ministro do país. O sétimo em 10 anos. Um pouquinho sobre quem é ele, Burnham. Ele foi deputado por 10 anos, ocupou cargos de ministro da Cultura, da Saúde, foi prefeito da Grande Manchester por 9 anos, inclusive foi apelidado de Rei do Norte, porque teve uma boa atuação durante a pandemia de Covid-19. É um cara que é formado em literatura inglesa pela Universidade de Cambridge, tem carisma, se comunica muito bem, chegou a disputar 2 vezes a liderança do Partido Trabalhista, sem sucesso. Mas foi apenas agora há 1 mês que surgiu um caminho concreto para ele se tornar primeiro-ministro. O que aconteceu foi o seguinte: Burnham era um dos políticos mais populares do Partido Trabalhista, mas não podia disputar a liderança do partido porque não tinha uma cadeira na Câmara dos Comuns. Eis que houve um acordo, um deputado trabalhista chamado Josh Simons renunciou e permitiu que ele, Burnham, disputasse uma eleição suplementar em Macclesfield para que retornasse ao parlamento. Ele foi muito bem, venceu com folga o candidato do Reform UK, que é hoje o partido populista de direita que mais cresce lá. É o maior adversário hoje dos trabalhistas, com certeza. Outra coisa, ele também recebeu o apoio de Wes Streeting, que é o ex-secretário da Saúde, que era um possível candidato, o que agora reduz as chances de uma disputa interna dentro do Partido Trabalhista. Agora, Burnham precisa do apoio de 81 parlamentares trabalhistas para se lançar oficialmente a essa candidatura. Ele evita falar em convocar eleições gerais. Bem, as candidaturas serão abertas no dia 9 de julho. O novo primeiro-ministro precisa ser eleito em setembro. Mas tem outro cenário que é bem provável também, que é o seguinte: se Burnham for candidato único, já pode assumir agora em julho. O que dizem os trabalhistas? A maioria considera a melhor chance do partido se recuperar o apoio popular. Já a oposição diz que ele vai enfrentar as mesmas limitações econômicas que enfraqueceram o governo Starmer, o mesmo eleitorado impaciente do Reino Unido.
2: 4:46, vamos ao Rio de Janeiro, mais informações ao vivo agora com Júlia Viana, boa tarde.
5: Boa tarde, Nadédia e Fernando. Uma semana depois do acidente fatal envolvendo aqueles dois helicópteros no Recreio, na zona sudoeste aqui do Rio, deve começar a tramitar na Assembleia Legislativa um projeto de lei para aumentar a segurança aérea do Estado. A medida visa instituir o Programa Estadual de Transparência e Monitoramento das Operações Aéreas. Uma das mudanças práticas seria garantir que as aeronaves utilizem em tempo integral o aparelho transponder que identifica a localização delas no espaço aéreo. Além disso, o projeto também prevê a criação de uma plataforma para o recebimento de denúncias, que possibilitaria os cidadãos denunciarem condutas imprudentes. O deputado estadual pelo PSD, Cláudio Caiado, autor do projeto, reforçou a necessidade de maior controle diante do aumento de incidentes no Rio.
6: O Rio de Janeiro concentrou 71% dos incidentes com helicópteros registrados no Brasil. Um dado preocupante que reforça a necessidade de mais fiscalização, monitoramento e a transparência nas operações aéreas. A proposta tem três objetivos: ampliar o monitoramento das ocorrências aeronáuticas, fortalecer a transparência das informações sobre segurança aérea e estabelecer sanções administrativas para quem deixar de cumprir obrigações de comunicação e colaboração com os órgãos fiscalizadores.
5: O corpo do cantor Oliver Tree, uma das seis vítimas desse acidente, foi repatriado para os Estados Unidos. A informação foi divulgada por meio das redes sociais oficiais dele. No texto, a equipe do artista escreveu que Oliver está agora de volta à Califórnia, onde pode finalmente descansar, e que o legado dele continuará vivo. A Polícia Civil do Rio segue investigando o acidente e aguarda o envio do laudo do Centro de Investigação e Prevenção de Acidentes Aeronáuticos e dos planos de voo, Nadédia e Fernando.
2: Obrigada, Júlia Viana, no Rio de Janeiro. E uma informação de momento agora, 4:48, um helicóptero da Guarda Costeira dos Estados Unidos caiu no Alasca. Não tem informações ainda sobre vítimas, nem sobre as causas do incidente. Ao longo da programação, a gente atualiza mais informações.
0: O intervalo, daqui a pouco a gente volta.
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0: sobre o trabalho em feriados no comércio. A decisão foi publicada pelo Ministério do Trabalho e Emprego no Diário Oficial da União. Na prática, o adiamento dá mais tempo para o diálogo e negociação entre empregadores e trabalhadores sobre o funcionamento do comércio nessas datas. Também foi criado um grupo de trabalho nacional com representantes dos empresários e dos trabalhadores para discutir uma proposta equilibrada de regulamentação. A Fecomércio Acre, junto à Confederação Nacional do Comércio, avalia que o debate técnico é fundamental para garantir segurança jurídica e preservar empregos, além de assegurar que a população continue tendo acesso a serviços essenciais. No Acre, a Fecomércio Acre acompanha o tema e defende o diálogo para construir regras claras para empresas e trabalhadores. Acesse fecomercioac.portaldocomercio.org.br e saiba mais.
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0: A confiança do empresário do comércio apresentou leve retração no início do ano, mas o setor segue otimista. É o que mostra a pesquisa do Índice de Confiança do Empresário do Comércio, divulgada pela Confederação Nacional do Comércio. O indicador nacional atingiu 104,9 pontos, resultado ligeiramente abaixo de dezembro, mas ainda acima do nível considerado satisfatório, que é de 100 pontos. No Acre, a confiança também se mantém positiva. O índice chegou a 108,3 pontos, demonstrando que os empresários seguem confiantes no desempenho de suas empresas e do setor. Outro dado importante é que as expectativas para os próximos meses continuam altas, indicando confiança na recuperação da economia e no crescimento das vendas. Acesse fecomercioac.portaldocomercio.org.br e confira a pesquisa completa.
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0: Silêncio, aterradora.
1: Ah, queremos aqui a musiquinha.
0: Ui, voltou. Bem nervosa.
1: Pra chamar Leonardo. Aí, vai.
0: Acabando de pousar em Fort Lauderdale. Prendei pra falar essa, hein? Leonardo Dai, boa tarde. Toda vez que eu faço uma gracinha, o menino não entra. É impressionante. Eu tenho que chamar séria. Caiu. Caiu a conexão, não foi o avião. Isso, o avião pousou.
2: Que, pelo amor de Deus. Que ótimo.
0: O rapaz já tem medo de avião, não vamos brincar com esse
2: negócio. Pelo amor de Deus.
0: O avião pousou.
1: Enquanto isso, Gabriel do Dizac está com a gente aqui para falar um pouquinho mais sobre o que aconteceu hoje no jogo entre Argentina e Áustria. E antes de falar sobre isso, deixa eu só dar um alerta aqui, porque a gente vai ter o próximo jogo, que é França e Iraque pelo grupo 1. E rolou agora lá um alerta de tempestade na Filadélfia. É, para a possibilidade de tempestade no local do jogo entre França e Iraque. Tem uma fanfest lá perto, já fecharam por causa da chuva que já começou, a ver se não vai atrasar, tá, mas tá, tem esse alerta por lá.
2: Só lembrando, né, Fernando, que lá nos Estados Unidos, quando tem esses alertas, não tem jogo de futebol, né? Fica paralisado o jogo até ter as condições e eles pedem para as pessoas se abrigarem, né, pelos riscos envolvidos, isso daí.
0: É um aviso até meio apocalíptico ali,
2: exatamente.
0: Nos alto-falantes, né, abrir.
1: O telão também.
2: Exatamente, e é algo assim, é do Estado, né, é do governo,
1: isso.
2: Não é uma coisa da FIFA. A FIFA até, pelo que a gente sabe, tentou ver assim, não, veja bem, é só uma aguinha, o pessoal aqui de repente não. Pode até comprar um guarda-chuva personalizado, a gente de repente monetiza isso daí. Não, essa parte é mentira minha, né? Mas eu não duvido.
0: Pausa para hidratação na chuva.
2: Isso, exatamente, alguma coisa assim. Não, mas o fato é que não, se tiver o alerta, esquece o jogo, fica parado o jogo até ter condições novamente. Vamos ver.
1: Tem uma contagem dos raios.
2: É pelos raios, isso.
1: Pelos raios, é, exatamente.
0: Eu vou chamar a série, agora ele vai entrar. Leonardo Dai, boa tarde.
3: Boa tarde, Nadete. Boa tarde, Fernando, Gabriel, os ouvintes do Estúdio CBN. Só para dizer que, como eu não treinei a pronúncia, eu vou falar que eu cheguei em Miami mesmo, tá? Porque aí a gente não corre o risco de errar.
0: E aí, o que, que a seleção ficou fazendo lá em Nova Jersey enquanto você viajava para Miami?
3: Teve treino hoje na hora do almoço, né? Às 11 da manhã no horário local, meio-dia e no horário de Brasília. Depois a seleção foi pro hotel e o Gabriel Martinelli deu entrevista, que já foi uma escolha até curiosa, né? Porque até agora todo mundo que deu entrevista ao longo da semana jogou o jogo seguinte. E o Martinelli não é, em tese, o substituto regular, digamos assim, do Rafinha, né? As opções mais normais ali seriam o Rayan ou o Luiz Henrique, que jogam pela direita, o Martinelli joga pela esquerda. Mas o Martinelli, que até pouco tempo atrás era titular da seleção brasileira, foi titular nos jogos de março da seleção brasileira, ele foi o selecionado para dar entrevista hoje e fez uma projeção para o jogo contra a Escócia. E aí tem uma coisa interessante, né? São 8 jogadores do Brasil que jogam no campeonato inglês. O campeonato inglês é o campeonato que mais ofereceu jogadores para a seleção nessa Copa do Mundo. E ele é um desses 8, e no time da Escócia tem muitos jogadores que atuam também no campeonato inglês, o que deixa o Martinelli em melhores condições aí para fazer uma projeção sobre o que o Brasil vai encontrar nesse jogo de quarta-feira aqui em Miami.
4: Com certeza vai ser um jogo muito difícil. Eles têm muitos jogadores de qualidade ali, tem o McGinn, que a gente enfrenta sempre ali contra o Aston Villa, o Robertson do Liverpool, muitos outros jogadores de qualidade. Com certeza eles vão vir com tudo para tentar ganhar da gente, mas a gente vem treinando bastante, a gente tá nos preparando bastante também, vai ser um grande jogo. Espero que a gente consiga sair com a vitória.
3: Gabriel Martinelli, jogador do Arsenal e, enfim, candidato terceira via, digamos assim, na corrida por uma vaga no time titular do Brasil com a lesão do Rafinha na última sexta-feira no jogo contra o Haiti.
0: Eita, que tem polarização até nisso. Obrigada.
2: É bom, meu. Que o ponta, né, direita ou esquerda, a gente às vezes chama de extremos, né? Então, pela extrema direita aí tem algumas opções, e pela extrema esquerda também, né?
0: Tá certo.
1: Leonardo Dai, obrigado. Léo, bom trabalho pra você aí. Eu volto agora com o Gabriel Dizac, que tá aqui no estúdio com a gente, acompanhou, participou aqui da transmissão de Argentina e Áustria. A Argentina venceu por 2-0. Messi conseguiu ali algo, o maior goleador de Copas até agora.
2: Exatamente. Ultrapassou, né, o Miroslav Klose.
1: Espetacular.
2: Tinha 16.
1: Perdeu um pênalti hoje, mas fez dois. Conta mais do Dziarra.
2: Foi um jogo bem complicado para a Argentina, né? Acho que bem dentro do que a gente esperava. A Áustria tem aí, sob o comando do Ralf Rangnick, né, que é o técnico, uma identidade de jogo muito clara, que tem muito a ver com a pressão para cima do adversário. Então, os jogadores são dispostos em campo para pressionar muito, para fazer uma pressão por zona, realmente. Não é cada um pega o seu. É um posicionamento mesmo que direciona a bola para determinada área do campo e aí os jogadores agem de forma coletiva para prensar, encurtar, não deixar jogar. Mas mesmo nesse tipo de jogo, a Argentina prevaleceu. Não foi uma enorme partida da Argentina, mas conseguiu sair algumas vezes dessa marcação-pressão, tirar essa bola dessa zona onde tinha mais jogadores, abrir o jogo e assim criar suas oportunidades. Teve uma primeira que foi um pênalti, o Messi foi para a cobrança e perdeu. Teve uma segunda que o zagueiro tirou do Messi na hora H. E teve a do gol, número 1, que foi no primeiro tempo. Foi uma jogada lá pela esquerda, o Almada fez um bom corta-luz e o Messi bateu chapado na bola, né, no canto, no contrapé do goleiro, e assim fez 1-0. E no segundo tempo, a Áustria se mandou mais para frente, mas teve muita dificuldade para finalizar. E a Argentina fez um jogo mais de contenção, de não correr muitos riscos, de tentar segurar ali, mesmo com posse de bola, né? Esse ímpeto austríaco foi trocando jogadores para ter parte física também e acabou conseguindo, basicamente no último lance da partida, um segundo gol, contragolpe, e o Messi de novo estava lá, aos 50 do segundo tempo, tinha fôlego ainda para fazer o segundo gol.
0: Mais uma nação classificada.
2: Exatamente. A Argentina, por causa do critério, né, de desempate, que é confronto direto, já tem aí 6 pontos e ganhou da Áustria, que é o outro time que já tinha 3 pontos nessa competição e agora já está classificada na primeira colocação. Jordânia e Argélia não tem nenhum ponto conquistado. A Argentina está aí, né, classificada, precisa agora ver se vai ser em primeiro lugar, né, dependendo da última rodada. A Argentina vai jogar contra a Jordânia, que no papel é o time mais fraco do grupo.
1: Tá certo. Dudzak, obrigado. Só lembrando então, temos logo mais às 6 da tarde, se a chuva, a tempestade na Filadélfia deixar, o confronto entre França e Iraque. Depois teremos às 9 da noite, Noruega e Senegal, com transmissão da CBN. 6 da noite, outro jogo, Jordânia e Argélia jogam pelo grupo J também.
2: Perfeito.
1: E termina aqui mais uma edição do Estúdio CBN. Produção, Janena Barros e Suelinton Viana. Trabalhos técnicos de Daniel Mesquita.
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1: Obrigado, Nadédia. Até a próxima.
0: 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Sempre bom estar com vocês.
1: E
0: um
1: amanhã,
0: beijo.
1: Tatiana Vasconcelos está de volta. Um beijo, obrigado por tudo.

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0: segunda-feira, 22 de junho de 2026. A Petrobras assinou um acordo com o BNDES para pesquisas relacionadas a minerais críticos e estratégicos vinculados às cadeias de transição energética. A parceria da petroleira com o banco vai permitir a troca de informações e de análises de lacunas a respeito da capacidade produtiva ou tecnológica do setor. Haverá ainda novas iniciativas para contribuir com o desenvolvimento das cadeias de óleo e gás. Os cubanos lideraram os pedidos de refúgio no Brasil em 2025. Do total de solicitações feitas ao Comitê Nacional para os Refugiados, 41.919 foram de pessoas vindas da ilha, um crescimento de 88,1% em relação a 2024. As saídas foram motivadas pela crise de desabastecimento que a Havana enfrenta por causa da economia debilitada, influenciada pelas sanções comerciais impostas pelo governo de Donald Trump. Os dados são do estudo feito pelo Observatório das Migrações Internacionais, em parceria com o Ministério da Justiça. O calor extremo atinge 1 bilhão de pessoas a mais do que nos anos 1970. O estudo da revista científica Nature Climate Change aponta que as noites mais quentes do ano estão aquecendo 0,32 graus Celsius por década. A pesquisa revelou ainda que 70% da população global vive sob calor forte ao menos 90 dias por ano. No horário de Brasília, 5:02.
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2: Cinco e três.

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1: Olá, muito boa tarde. Seja bem-vinda, seja bem-vindo ao Ponto Final CBN desta segunda-feira, 22 de junho de 2026. Nós vamos juntas e juntos até às 8 da noite com muita informação, análise e prestação de serviço. Carolina Morã, muito boa tarde, bom início de semana.
2: Oi, Débora, boa tarde para você e para os ouvintes. Boa semana, vamos nessa.
1: Você, claro, pode participar com a gente, manda mensagem para o nosso WhatsApp, que é o 11 99911 9981. Pode mandar também para os nossos e-mails, meu e de Carolina Morã. E tem link, fale com o âncora, que está disponível no site da CBN e também no nosso aplicativo. Logo mais, às 6 horas, Vera Magalhães estará conosco no Viva Voz. São 5 horas e 4 minutos agora, vamos a Brasília. Samantha Klein tem mais detalhes sobre o futuro do senador Jax Wagner. Permanece ou não no cargo de líder do governo no Senado? Oi, Samantha, boa tarde.
3: Boa tarde, Débora, Carol. A expectativa é que ele saia depois de uma conversa decisiva com o presidente Lula nos próximos dias. Não tem ainda uma data cravada, mas a expectativa, sim, é que eles conversem nesta semana. O entendimento é que a permanência de Jax no cargo, ou seja, na liderança do Senado, poderia ampliar o desgaste contra ele próprio e contra o governo. Então, ele acabou sendo convencido por aliados próximos neste final de semana, ainda que ele viesse resistindo desde a semana passada. Então, o discurso oficial será de que o afastamento é necessário para que ele possa provar inocência sem prejudicar o governo. No entanto, hoje surgiu mais um ponto de tensão. Segundo o Estadão, mensagens interceptadas pela PF revelam que em agosto de 2024, Jax enviou um áudio para Augusto Lima, ex-sócio do Banco Master, marcando um encontro em Brasília para saber como estavam as coisas do banco. E aí eles teriam tratado, segundo essa apuração da Polícia Federal, da chamada emenda Master, que foi apresentada pelo senador Ciro Nogueira e que aumentava a cobertura do FGC, o Fundo Garantidor de Crédito, de 250 mil para 1 milhão de reais. Já no caso, e quem ficaria no lugar de Jax Wagner na liderança do governo no Senado? Vem sendo aventado o nome da senadora Tereza Leitão. Fato é que ela é líder do PT no Senado quando Rogério Carvalho saiu dessa posição e vai concorrer. Portanto, já é uma pessoa que não voltaria para nenhum cargo de liderança. Pessoas próximas dela falam que isso é somente uma especulação e que ela nem foi consultada formalmente. O que, que o cálculo do partido leva em conta? Aqueles senadores que não concorrem neste ano. Ela tem mais 4 anos pela frente. É muito querida dentro do partido. Se relaciona muito bem com a cúpula do PT, e quem também não concorre é Camilo Santana, só que Camilo Santana tem dito que não pode assumir funções de liderança porque está auxiliando na campanha reeleição no Ceará. Portanto, se Jax sair, é realmente um ponto aí bem importante que o governo precisa lidar nos próximos dias. Com vocês.
1: Obrigada, Samantha, pelas informações. Na verdade, chamar a atenção é ele continuar no cargo, né, Carol? Mas, infelizmente, aqui no Brasil é muito comum políticos ou autoridades que não querem abrir mão dos seus cargos quando tem os nomes envolvidos em algum tipo de escândalo. O fato é que não dá para pairar nenhum tipo de dúvida sobre a conduta de qualquer pessoa que esteja ligado ao governo. É claro que todo mundo tem direito a se defender, a presunção de inocência, mas quando se paira a dúvida em relação a qualquer situação, quando há um nome envolvido num escândalo, fica muito difícil essa manutenção, um desgaste para todo mundo.
2: E um escândalo que muita gente tem rabo preso, né, Débora? Então a gente vê situações até parlamentares de oposição que evitam fazer críticas mais contundentes, adversários do Jax Wagner na Bahia, fica todo mundo pisando em ovos quando se fala em caso Banco Master. A gente segue em Brasília, Débora, para falar a respeito daquele caso da arma do ex-presidente Jair Bolsonaro, que foi apreendida numa blitz da Polícia Militar. O ex-presidente vai prestar depoimento sobre isso. O Igor Cardim tem novidades para a gente. Oi, Igor, boa tarde.
4: Oi, Carol, boa tarde para você, para Débora e também para os ouvintes. O ministro Alexandre de Moraes autorizou hoje que os advogados do ex-presidente Jair Bolsonaro tenham mais tempo para preparar o depoimento que será prestado por ele nesta terça-feira, às 15h, à Polícia Civil aqui do Distrito Federal. Pela decisão, os advogados poderão permanecer com Bolsonaro a partir das 14h, portanto, uma hora antes desse depoimento, da hora marcada para este depoimento, sem aquela limitação de 30 minutos prevista para as regras normais de visitação e também, claro, poderão acompanhar a oitiva. Esse depoimento foi marcado no âmbito do inquérito que investiga a apreensão da arma registrada em nome de Bolsonaro durante uma blitz realizada aqui no DF na semana passada. A defesa pediu a flexibilização excepcional das regras exclusivamente para a preparação do interrogatório. Na decisão, Moraes atendeu a esse pedido e liberou então a extensão do encontro na tarde de amanhã. A oitiva vai ser realizada presencialmente na casa do ex-presidente, onde ele cumpre prisão domiciliar. A princípio, a Polícia Civil aqui do DF tinha feito aquele pedido para que o depoimento fosse realizado de forma remota, mas o ministro alegou que, em razão da restrição ao uso de comunicações eletrônicas, essa oitiva deveria ser feita de forma presencial. A defesa também respondeu aquelas perguntas feitas pelo ministro Alexandre de Moraes sobre a saída de agentes do Gabinete de Segurança Institucional e também o estado de saúde do ex-presidente. Informou que os agentes cedidos para a proteção do ex-presidente não permanecem no local durante toda a noite e são dispensados quando os familiares de Bolsonaro retornam à residência, argumentando que não há uma presença contínua da equipe do Gabinete de Segurança Institucional, já que é uma prerrogativa ali dos ex-presidentes. A defesa ainda informou sobre as condições de saúde de Bolsonaro, diz que são acompanhadas por meio de visitas médicas regulares, além da assistência de familiares e funcionários. Só para fechar, Carol, tem aquela expectativa pelo fim do prazo da prisão domiciliar de Bolsonaro, que termina nesta quinta-feira, aquele prazo de 90 dias dado pelo ministro Alexandre de Moraes de prisão domiciliar humanitária. Mas a prorrogação do benefício está justamente ameaçada e dependendo muito do que Bolsonaro vai dizer à Polícia Civil do Distrito Federal amanhã durante este depoimento. Carol.
2: Tá certo, obrigada, Igor. Depoimento previsto para as 15h de amanhã, a gente vai acompanhar.
1: E o Luiz Fernando Figliage tem informações ao vivo em São Paulo sobre a eleição na Colômbia. Com o resultado, os governos de direita viram maioria na América do Sul. Oi, Luiz Fernando, boa tarde.
5: Oi, boa tarde, Débora, boa tarde, Carol, boa tarde aos ouvintes. Débora, isso mesmo, com a vitória do colombiano Abelardo de la Espriella, a direita agora controla 7 dos 12 países sul-americanos. A vitória marcou não apenas aí uma virada ideológica na Colômbia, já que o candidato do presidente esquerdista Gustavo Petro foi derrotado, mas também uma consolidação do avanço da direita no continente, que saiu vitoriosa nas últimas 3 eleições presidenciais, com Espriella na Colômbia, José Antônio Kast no Chile em dezembro de 2025 e Rodrigo Paz na Bolívia em outubro também em 2025. A vitória, por menos de 1 ponto percentual, foi impulsionada pelo forte apoio dos eleitores colombianos que moram no exterior, Débora. O ultradireitista recebeu 63,8% dos votos de pessoas que vivem fora do país. Espriella venceu o segundo turno da eleição presidencial na Colômbia, segundo a contagem preliminar feita a partir das atas dos locais de votação. Ele derrotou o senador de esquerda, Ivan Cepeda, herdeiro político do presidente Gustavo Petro, por menos de 1 ponto percentual, cerca de 250 mil votos. Foram 49,6% dos votos a 48,7%. Uma coisa importante a gente trazer aqui também é que na Colômbia, na eleição da Colômbia, Débora, eles contabilizam os votos em branco também, né? Por isso, o total das urnas, ela não chegou ao 100%. Portanto, o voto branco, ele teve 426 mil e aí ele superou, né, os 250 mil da diferença ali entre o de Espriella e o Cepeda. A equipe de campanha de Espriella informou que o político já conversou por telefone com o presidente norte-americano, Donald Trump, de quem recebeu apoio durante a disputa. Lideranças do Chile e do Peru também enviaram saudações diplomáticas. Abelardo recebeu ainda felicitações do presidente argentino Javier Milei. A plataforma eleitoral do novo presidente eleito projeta aí uma guinada conservadora na segurança pública, com propostas de construção de megapresídios e o combate rígido às guerrilhas. A agenda econômica do governo prevê aí cortes tributários, incentivo ao setor privado e a redução de 40% da máquina estatal. Ivan Cepeda, candidato governista, afirmou ainda que o partido contestará os resultados de mais de 30 mil urnas. Débora.
1: Obrigada, Luiz Fernando Figliage, pelas informações. Em São Paulo, eleições também apertadas no Peru. E mesmo depois de 2 semanas após o segundo turno, ainda não há um resultado. No entanto, a direitista Keiko Fujimori aparece à frente com 99,7% das urnas apuradas. Ela que é filha do ex-ditador Alberto Fujimori. Ela tem 50,1% dos votos contra 49,9% do esquerdista Roberto Sanches. Essa diferença entre os dois candidatos era de pouco mais de 40 mil votos, segundo o mais recente boletim de apuração. Cerca de 100 mil votos contestados ainda estão sob análise das autoridades eleitorais, mas a expectativa é de que mantenham a estreita vantagem de Keiko, já que a maior parte deles foi registrada em redutos eleitorais da candidata conservadora. Sanches afirmou que seu partido vai pedir às autoridades eleitorais a anulação de todos os votos registrados no exterior no segundo turno que favoreceram a adversária. Esse é o cenário, por enquanto, das eleições no Peru, ainda sem um resultado oficial, mas de acordo com o que foi apurado até agora, Keiko Fujimori, da direitista, está à frente das eleições. A gente faz agora um primeiro intervalo, você fica com o noticiário local. Já já voltamos com mais notícias internacionais. Vamos falar sobre a renúncia do primeiro-ministro do Reino Unido.

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1: 5:21, o Lucas Soares em São Paulo também acompanha o cenário internacional e tem mais detalhes sobre a renúncia do primeiro-ministro do Reino Unido. Oi, Lucas, boa tarde.
2: Oi, Débora, boa tarde a você, a Carol, a todos os nossos ouvintes. Pois é, com a renúncia de Keir Starmer à liderança do Partido Trabalhista, Andy Burnham passa a ser apontado como o principal nome nessa disputa pelo comando da legenda e, consequentemente, pelo cargo de primeiro-ministro do Reino Unido. Ele confirmou que vai pleitear esse posto. Starmer anunciou hoje a renúncia e um novo líder deve, portanto, assumir até o retorno do parlamento britânico do recesso. Isso ocorre em setembro. Starmer disse que conversou com o rei Charles nesta manhã e que deseja uma transição de poder tranquila. Também afirmou que as indicações de nomes para o substituto devem começar no dia 9 de julho e que vai pedir ao Comitê Executivo Nacional do partido que estabeleça aí um cronograma para a escolha desse novo líder. O principal rival dele, também do Partido Trabalhista, como adiantei, é o Andy Burnham, é o favorito para o cargo. O primeiro-ministro britânico vinha sofrendo pressão para deixar a liderança do Partido Trabalhista, isso há meses. A crise se intensificou ainda mais na última semana, depois que Burnham conquistou uma cadeira no parlamento britânico, isso na quinta-feira, abriu então caminho para um desafio à liderança do pressionado primeiro-ministro Starmer. Mais de 100 parlamentares trabalhistas já tinham declarado publicamente que desejavam a renúncia. No sábado, o jornal inglês The Observer já havia adiantado que Starmer iria renunciar após chegar à conclusão de que a posição dele não se sustentava mais. Isso depois de conversar, né, com ministros do gabinete, assessores, doadores e líderes sindicais. Com a saída de Starmer do poder, o Reino Unido terá o 7º chefe de governo, isso em 10 anos, Débora. Nível de rotatividade mais alto na Grã-Bretanha em quase 2 séculos. Starmer começou no cargo, a gente lembra, em 2024. Desde então, a popularidade não parou de cair. Isso num cenário de estagnação econômica e também de alta do custo de vida dos britânicos. A liderança do Premier começou a ser mais fortemente questionada em fevereiro passado, após a repercussão dos laços do ex-embaixador do Reino Unido nos Estados Unidos, Peter Mandelson, com o financista Jeffrey Epstein, condenado, né, por crimes sexuais. Mandelson havia sido nomeado pelo próprio Premier, isso em fevereiro do ano anterior, e permaneceu no cargo por 7 meses antes de deixar a função em meio ao avanço das investigações e das pressões. Starmer é um político britânico, né, que construiu a carreira com foco em pautas institucionais e no combate à criminalidade. Deixa, portanto, o cargo de primeiro-ministro nessa segunda-feira, Débora.
1: Essas são as possibilidades, né, do parlamentarismo. O Partido Trabalhista tem aí, entre os seus principais desafios, primeiro gerenciar as disputas internas por essa sucessão e recuperar a confiança econômica e popular. A gente faz mais uma pausa, você fica com o noticiário local, já já tem mais informações aqui no Ponto Final.

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0: São Paulo, são todos.
1: Matheus Leite tem mais informações sobre o vestibular da Unicamp. Oi, Matheus.
2: Oi, Débora. A Unicamp voltou a prorrogar o prazo para a solicitação da isenção da taxa de inscrição para o vestibular 2027. O prazo inicial terminava no começo de junho, foi adiado pela primeira vez para o dia 19 e agora novamente para o dia 26 de junho, próxima sexta-feira. O benefício vale tanto para o vestibular tradicional quanto para a modalidade que utiliza a nota do Enem. Podem solicitar a isenção candidatos de todo o país que já concluíram em ensino médio ou que vão concluir em 2026. O pedido pode ser feito pela internet na página da Convest, a comissão permanente para os vestibulares. A Unicamp oferece 4 modalidades distintas de isenção, incluindo alunos de baixa renda, funcionários da Unicamp e Funcamp, além de alunos do Sistema S, bolsistas de escolas particulares e candidatos a determinados cursos universitários. A lista de candidatos contemplados vai ser divulgada no dia 31 de julho. Quem tiver o pedido negado poderá entrar com recurso entre 31 de julho e 3 de agosto. O resultado final está previsto para ser divulgado no dia 7 de agosto. O prazo de inscrição no vestibular 2027 vai de 3 a 31 de agosto. A primeira etapa vai ocorrer no dia 18 de outubro e a segunda nos dias 29 e 30 de novembro. Débora.
1: Obrigada, Matheus, pelas informações. E você, ouvinte, está circulando pela cidade, manda mensagem aqui para o nosso WhatsApp, o 11 99911-9981. Compartilha com a gente os flagrantes da cidade. Encontrou problemas no trânsito? A Luana disse que hoje está mais tranquilo do que de costume. Problema no transporte público, qualquer situação, buraco na rua, manda mensagem aqui para o nosso WhatsApp, em segurança, claro, se você estiver dirigindo a hora que você parar, ou pede ajuda aí para o seu carona, para compartilhar as informações aqui com a gente. Pode mandar, inclusive, áudio aqui para o nosso WhatsApp.
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3: Lembrando, ouvinte da CBN, que hoje, segunda-feira, tem rodízio valendo aqui na cidade de São Paulo. Carros com placas finais 1 e 2 não circulam no centro expandido até às 8 horas da noite. E você que está circulando aqui pela cidade de São Paulo, utiliza o corredor norte-sul, no sentido de Interlagos, encontra agora um trecho mais lento. Na aproximação com o Parque Ibirapuera e vai assim até a altura do aeroporto de Congonhas. É o único trechinho mais complicado aí para você que está no corredor e vai em direção a Interlagos, viu? Depois da passagem pelo aeroporto, o caminho melhora bem. E para quem vai no sentido de Santana, também utilizando o corredor norte-sul, desde a passagem pela Roberto Marinho, está tudo tranquilo por ali. Tem redução de velocidade na passagem pelo Parque Ibirapuera, depois o caminho melhora só lá na frente, na região da Luz, que o motorista reduz a velocidade novamente e vai aí com o caminho um pouco mais carregado até a chegada à marginal do Rio Tietê. Para fugir desses pedaços mais lentos aí do corredor norte-sul, nos dois sentidos, vale seguir pelo corredor paralelo. Avenida Liberdade, Ruas Vergueiro, Domingos de Moraes e Avenida Jabaquara tem boas condições aí para o motorista nos dois sentidos, principalmente você que vai em direção à Zona Sul. Vale mais a pena aí utilizar o caminho alternativo a partir da passagem ali pela Rua Vergueiro. Falando ainda das condições aí da Zona Sul, destaque também a Avenida dos Bandeirantes, viu? O caminho está um pouco mais lento para você que vai em direção ao Sistema Anchieta Imigrantes. Na passagem pela Rua Guaraiúva já tem redução de velocidade, vai assim até a altura do Corredor Norte-Sul, ali na aproximação com o aeroporto. Jornalista Roberto Marinho te ajuda. No sentido da Marginal Pinheiros, a Bandeirantes está um pouco mais carregada entre a Guaraiúva e a chegada à Marginal.
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1: 5:30.
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1: Segunda-feira, 22 de junho de 2026. O presidente Lula e o governador em exercício do Rio de Janeiro, desembargador Ricardo Couto, assinaram a adesão ao programa de pleno pagamento de dívidas dos estados. Dessa maneira, o estado do Rio deixa o regime de recuperação fiscal, onde estava desde 2022. A iniciativa prevê a renegociação da dívida do Rio de Janeiro com a União, que já ultrapassa 210 bilhões de reais. As denúncias de casos de violência contra mulheres no ambiente digital subiram 188,6% nos primeiros 5 meses de 2026 em comparação ao mesmo período do ano passado. Foram registradas 16.725 ocorrências, segundo o levantamento do Ministério das Mulheres, com base nos dados do Ligue 180. São classificados como crimes praticados no ambiente digital, ameaça, perseguição virtual, invasão de contas, divulgação não consentida de imagens íntimas, chantagem e uso de inteligência artificial para a criação de deepfakes. A República Democrática do Congo confirmou 1.003 casos de ebola, com 254 mortos, o que representa uma taxa de letalidade de 25,3%. As informações são do Instituto Nacional de Saúde Pública. O surto foi declarado em 15 de maio. Parte dos casos está concentrada na província de Ituri, no nordeste do país. O conselho da Uber foi processado nos Estados Unidos por supostas falhas de supervisão em episódios de assédio sexual. Acionistas afirmaram que os membros da diretoria da empresa ignoraram repetidos alertas internos e externos sobre a suposta falha da plataforma em lidar com casos de abuso cometidos por motoristas. A Uber também foi acusada de se envolver em práticas enganosas de cobrança e cancelamento. Horário de Brasília, 5h32.
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1: Já já tem Gustavo Ferreira com Valor Invest. Antes nós vamos a Belo Horizonte. A Desirê Miranda tem mais informações sobre a disputa pelo governo do estado. Ei, Desirê, boa tarde.
2: Ei, Débora, boa tarde para você, para Carol, para os ouvintes. O PT de Minas Gerais deve definir até o fim do mês o nome que vai disputar o governo do estado e caminha para ter candidatura própria. A confirmação veio da secretária nacional de finanças do PT, Gleide Andrade, em passagem pelo estado. Segundo ela, uma pesquisa interna mostraria que a legenda tem nomes viáveis à disputa.
3: Nós fizemos uma pesquisa, um campo muito grande do PT, e com base nessa pesquisa agora, nós estamos fazendo um combinado de em 10 dias a gente resolver qual é o caminho que nós vamos seguir. Nós temos bons nomes dentro do PT e nós podemos conversar com candidaturas ainda do campo. Mas a nossa grande tendência é caminhar para uma candidatura própria. Nós temos o nome da Marília Campos, que hoje é a nossa candidata ao Senado, que lidera muito bem ao Senado, mas também desempenha muito bem para o governo. Nós temos o nome da ex-senadora Sandra Goulart, da UFMG, e nós temos parlamentares.
2: Entretanto, Marília afirmou à CBN, via assessoria de imprensa, que mantém a pré-candidatura ao Senado e que não vai disputar as eleições estaduais em nenhuma hipótese. A ex-prefeita lidera as pesquisas à Casa Legislativa e acredita que o PT tem poucas chances de vencer o governo estadual depois da gestão mal avaliada do ex-governador Fernando Pimentel, que não conseguiu se reeleger em 2018. A candidatura própria do PT é cogitada depois do partido enfrentar dificuldades em fazer alianças com outras legendas após a desistência do senador Rodrigo Pacheco, do PSB, que era o preferido de Lula. Por exemplo, não houve diálogo com o pré-candidato do PDT, o ex-prefeito de BH, Alexandre Calil, mas o partido até cogitou nomes do PSB, como o ex-procurador-geral de Justiça de Minas Gerais, Jarbas Soares. Inclusive, Jarbas terá agenda com a pré-candidata Marília Campos no próximo sábado, quando pretende confirmar que estará na disputa ao Palácio Tiradentes. Uma opção ainda é o ex-presidente da Câmara Municipal de BH, Gabriel Azevedo, do MDB. Porém, o PT de Minas nega oficialmente estar negociando com o MDBista. Da mesma forma, o PL, partido de Flávio Bolsonaro, cogita também lançar o nome próprio por causa da indecisão do senador Cleitinho, do Republicanos, que é o nome preferido da legenda para a disputa ao governo de Minas. Cleitinho tem entrado em rota de colisão com a própria sigla e, nos bastidores, aliados afirmam que ele prefere continuar ocupando a cadeira no Senado, já que ainda tem mais 4 anos de mandato. Se optar pela cabeça de chapa, os liberais podem indicar o ex-presidente da FIENG, Flávio Roscoe. O PL vai realizar um evento em Congonhas nesta sexta-feira, quando deve discutir a candidatura ao governo do estado. Débora.
1: Obrigada, Desirê, pelas informações, portanto, né, Carol? Tanto situação quanto oposição, com as pré-candidaturas indefinidas em Minas Gerais, que é o segundo maior colégio eleitoral, portanto, um palanque de extrema importância. É um estado considerado pêndulo, como já disse algumas vezes aqui a Vera Magalhães, garantindo, então, nos últimos anos, né, tem garantido os votos para eleger presidente da República, ou seja, quem ganha em Minas Gerais, ganha a eleição presidencial. Vamos ver como é que fica essa situação nos próximos dias.
4: E tá ficando tarde, né, Débora? Porque a gente sabe que tradicionalmente acabou a Copa do Mundo, passou a festa junina, já é campanha, né? Então, estamos aí em 22 de junho, o tempo tá correndo. Débora, a gente tem informação agora no Rio de Janeiro sobre o estado de saúde de Carlos Alberto Parreira. Júlia Viana, boa tarde.
5: Boa tarde, Carol e Débora. O ex-técnico da seleção brasileira, o Carlos Alberto Parreira, apresenta um quadro de melhora e está com pouca sedação. De acordo com o Hospital Samaritano da Barra, onde ele está internado, ele acorda quando é solicitado, mas ainda respira com auxílio de aparelhos. Parreira continua internado na unidade de terapia intensiva com inflamação pulmonar e insuficiência respiratória aguda. O quadro dele segue com melhora, mas ainda demanda aí cuidados intensivos. Ele está sendo acompanhado por um pneumologista intensivista e pela equipe assistencial e multidisciplinar do hospital, e ainda não há previsão de alta. O ex-treinador, a gente lembra, convive desde 2023 com um linfoma de Hodgkin, tipo de câncer aí que se desenvolve no sistema linfático. Ele chegou a ser considerado em remissão em 2025, mas voltou a precisar de tratamento oncológico depois da retomada da doença. Carol e Débora.
4: Obrigada, Júlia.
1: Você fica agora com o noticiário local.

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1: 5:43 agora. Matheus Leite, em São Paulo, acompanha o cenário, também acompanha o cenário internacional e tem mais informações sobre a situação do Estreito de Hormuz. Boa tarde para toda a rede, para você, Matheus.
2: Oi, Débora, boa tarde a você, também aos ouvintes. O presidente dos Estados Unidos, Donald Trump, disse que o Estreito de Hormuz está totalmente aberto. Ele também afirmou que estão indo muito bem em relação ao assunto, que o petróleo está jorrando e que há um país que nunca terá uma arma nuclear, em referência ao Irã. A manifestação ocorreu no dia seguinte à primeira rodada de negociações sobre o programa nuclear do país do Oriente Médio e a desescalada da guerra entre Israel e o grupo Hezbollah no Líbano, após a assinatura de um acordo de paz entre Washington e Teerã. Os mediadores do Paquistão e do Catar afirmaram que as partes concordaram com o roteiro para alcançar um acordo definitivo que encerra a guerra em 60 dias. Apesar de um início tenso, após Teerã voltar a fechar o estreito e o presidente Donald Trump ameaçar retomar os ataques contra o Irã. A nova fala de Trump também ocorreu no mesmo dia em que Teerã informou que a cooperação com a agência nuclear da ONU continuará sob os procedimentos atuais, reagindo às declarações de altos funcionários dos Estados Unidos de que o Irã havia concordado em permitir a entrada de inspetores da Agência Internacional de Energia Atômica no país. A declaração dada pelo porta-voz do Ministério das Relações Exteriores iraniano indica que inspeções não serão autorizadas, já que uma lei aprovada pelo Parlamento do Irã no ano passado suspendeu as vistorias pela Agência das Nações Unidas. Ainda nesta segunda, o Departamento do Tesouro americano anunciou a suspensão das sanções ao petróleo do Irã. Débora.
1: Obrigada, Matheus Leite, pelas informações. 5:45.
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0: Gustavo Ferreira, editor assistente do Valor Invest, já está com a gente. Tudo bem, Gustavo? Boa tarde.
1: Alô, alô, Débora, Carol e ouvintes, boa tarde.
0: O Estreito de Hormuz. Ui, desculpa, Carol, mas o Estreito de Hormuz totalmente aberto não deixa de ser uma grande notícia para o mercado, né? Gustavo, que começou a semana não só sob influência dos Estados Unidos, mas também sob influência da Colômbia, né?
1: Pois é, a semana começou sob ventos externos aqui no mercado nacional. A Casa Branca tem falado, né, em progressos nas negociações de paz com o Irã. Investidores, então, se animam quanto às chances de, em 2 meses, um acordo definitivo de paz ter sido assinado. Como efeito, barris do petróleo voltaram a ser negociados abaixo dos $80. Foi reduzida, assim, a pressão de alta sobre a Selic. E a despeito da alta de juros se aproximando nos Estados Unidos, o Ibovespa correu atrás do prejuízo recente. O principal índice da Bolsa subiu hoje 1,2%. Outro vento externo pró-tomada de risco veio da Colômbia, com a vitória do direitista Abelardo de la Espriella. A média dos negociantes sonha alto com a derrota do presidente Lula. Para quem? Para alguém da mesma linhagem política de Espriella. Esse alguém seria quem? Seria o senador Flávio Bolsonaro. Em queda nas pesquisas, Flávio tem feito promessas não exatamente pro mercado. Por exemplo, é sabido que as receitas do governo hoje, e já há algum tempo, não cobrem os gastos. Flávio fala em cortar impostos, receitas, sem explicar que gasto vai cortar. Flávio, aliás, rechaça reformar a Previdência. E mais, Flávio defende manter a política de valorização do salário mínimo, que é marca dos governos Lula. Mas, pelo que se viu hoje no pregão, a média dos investidores não acompanhou entrevista concedida por Flávio na última sexta-feira. Que o diga, não só a Bolsa subindo bem, também o dólar, que caiu quase 0,5% hoje, aos R$5,14.
0: Muito obrigada, Gustavo Ferreira. Amanhã falamos mais. Até.
1: Até lá. 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
2: Valeu, Gustavo. A gente tem informação agora em São Paulo sobre o júri dos PMs acusados pela morte do Vinícius Gritzbach. A Karen Lemos está acompanhando. Oi, Karen. Boa tarde.
3: Boa tarde, Carol, Débora, também para os ouvintes. Olha, agora o Tribunal de Júri ouve a sexta testemunha desse caso, que é um policial militar, né? Antes, vale destacar aqui, o julgamento chegou a ser suspenso por causa de uma discussão bem acalorada aí entre os advogados da defesa dos réus e também a promotoria de justiça. Essa confusão aconteceu enquanto a quarta testemunha de acusação, foi um perito criminal responsável aí pela análise, né, dos vestígios criminais do caso, e aí os advogados reclamaram da atuação do promotor, que chegou a responder que ele fala com polícia e não com matador de aluguel, né? E isso provocou, deixou os advogados bem irritados, os ânimos se exaltaram, o julgamento foi suspenso, mas já foi retomado, né? Como eu disse, ouvem aqui a sexta testemunha, né? Durante o intervalo a gente conversou tanto com o promotor quanto a defesa para entender aí o que aconteceu, né? O promotor Rodrigo Merli disse que a bancada aqui de advogados parecem leões nas redes sociais, mas no tribunal parecem mais gatinhos. E Cláudio Dalidoni, que é o advogado de defesa, disse que o Ministério Público está fazendo um jogo de cena, né, para que o júri não termine, e desqualificou a perícia desse caso. Ele disse que houve contaminação na coleta e manipulação de elementos. Bom, o julgamento começou hoje, né, com depoimentos das testemunhas de acusação, né, portanto, é o julgamento aí dos 3 policiais militares acusados de executar o empresário Vinícius Lopes Gritzbal, delator do PCC. Os réus no caso, né, Denis Antônio Martins e Juan Silva Rodrigues, apontados como atiradores, e Fernando Genaro da Silva, descrito aí como motorista do carro usado no crime. Carol.
2: Obrigada, Karen. Aquele crime que repercutiu muito uma ação cinematográfica, né? Porque ele foi morto a tiros de fuzil em pleno aeroporto internacional de Guarulhos em novembro de 2024.
0: À luz do dia.
2: É.
0: 5:50.
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0: Vamos a Miami, Leonardo Dai, conta pra gente sobre o dia da seleção brasileira. Tudo bem, Dai? Boa tarde.
4: Oi, Débora, boa tarde. Já cheguei aqui na terra do último jogo do Brasil na fase de grupos da Copa do Mundo. Quarta-feira, 19 horas, Brasil e Escócia. É um recorte pequeno, porque por enquanto eu só andei pelo aeroporto, estou indo para o hotel agora. Mas a contagem de camisas aqui que eu já vi está 17 para a Escócia e 0 para o Brasil. Os escoceses aparentemente vão invadir Miami e onde eles vão, eles fazem uma festa danada, acabam com a cerveja da cidade inteira, porque eles torcem e bebem muito. E a Escócia não vai para a Copa desde 98, então há a tendência de um estádio bem dividido no Hard Rock Stadium na quarta-feira. O Brasil treinou hoje, Neymar treinou normalmente, deve ficar no banco de reservas mesmo na quarta-feira. Feira, de repente, dependendo de comandar o jogo, Neymar até joga alguns minutinhos. E a grande questão é quem vai substituir o Rafinha, né? Que se machucou depois do jogo contra o Haiti. A polarização, digamos assim, é entre Rayan e Luiz Henrique, mas o Gabriel Martinelli surge como uma terceira via, que joga geralmente mais pelo lado esquerdo, mas que falou hoje que se precisar, ele sabe fazer também o lado direito do campo.
5: Ah, primeiro a gente fica triste pelo que aconteceu com o Rafa. A gente reza para que ele consiga voltar o mais rápido possível. E ali a gente tem muitos jogadores de qualidades ali na frente. Eu particularmente, eu prefiro jogar na esquerda, mas no Arsenal já fiz bastante à direita. Fiz um pouco também no jogo contra a França aqui com o Ancelotti pela direita. Então deixar isso nas mãos do professor, ele que decide. Com certeza todos ali a gente está dando o nosso melhor dentro de campo ali para estar preparado, mas a decisão é do mister.
4: Seleção treina amanhã pela manhã ainda em Morristown, em Nova Jersey, e depois vem para Miami, 7:30 da noite no horário daqui, 8:30 da noite no horário daí. Tem a entrevista coletiva do técnico da seleção e de um jogador que ainda não foi definido qual será. E aí na quarta-feira, 7 da noite daí, 6 horas no horário daqui, tem Brasil e Escócia fechando a primeira fase da Copa do Mundo no Grupo C. Débora.
0: Obrigada, Dai, pelas informações. Animadíssimos aí estamos, né? Agora, estão dizendo, Carol, que o negócio desandou mesmo depois que pararam de chamar o técnico Ancelotti de professor e passaram a chamá-lo de mister.
2: É, tá essa moda agora, né? Negócio de mister, gente. Por quê, né?
0: Sei lá. Bom, no meu tempo era técnico, pra mim continua sendo técnico.
2: Aí depois inventaram o professor, aí depois
0: agora
2: inventaram
0: o mister. Agora é mister. Aí a coisa desanda.
2: Estamos
0: mesmo,
2: globalizados.
0: Né? Mas estamos, obviamente, na expectativa. E quem sabe Neymar não entra em campo na quarta-feira.
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0: São 5 horas e 53 minutos agora.
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8: Lionel Messi segue ampliando sua lenda no futebol mundial. Na tarde desta segunda-feira, o craque argentino brilhou mais uma vez ao marcar 2 gols na vitória sobre a Áustria pela segunda rodada da fase de grupos da Copa do Mundo. Com isso, o camisa 10 chegou à impressionante marca de 18 gols em mundiais e se tornou, de forma isolada, o maior goleador da história da competição. O recorde anterior pertencia ao alemão Miroslav Klose, que encerrou sua carreira com 16 bolas nas redes. Messi também retomou a liderança da artilharia desta Copa, agora com 5 gols anotados. Na estreia da Argentina, ele já havia sido decisivo ao balançar as redes 3 vezes por 3-0 sobre a Argélia. Esta é a 6ª participação do astro argentino em Copas do Mundo. Ele marcou uma vez em 2006, repetiu o feito em 2018, anotou 4 gols em 2014 e foi protagonista do título de 2022 com 7 gols. A única edição em que passou sem marcar foi a de 2010, na África do Sul. Mais uma vez, Messi escreve seu nome na história do futebol mundial. De São Paulo, Bruno Faria.

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0: Eles continuam treinando nesses clubes, mas continuam tendo essas informações, modo de jogo, tipo de preparação, dentro dessa escola de futebol da seleção norueguesa. E dá para falar que esses jogadores que a gente citou passaram por esse processo, e agora, processo que começou 10 anos atrás, e agora resulta numa boa geração de jogadores da seleção da Noruega. Se você pegar assim dos jogadores, né, você tem muitos atletas que atuam, por exemplo, na Inglaterra, são 9, 5 jogadores que atuam no futebol italiano, e poucos que atuam no futebol norueguês, mas você tem ali um time, o Bodoglimt, que surpreendeu na última Liga dos Campeões da Europa, um time de uma cidade pequena, mas que chegou até uma oitavas de final, passando por times grandes naquela primeira fase, que acabou caindo numa oitava de final, em que abriu uma grande vantagem contra o Sporting de Portugal e depois acabou sendo derrotado. Então, assim, o futebol norueguês hoje vive um momento bem mais interessante, com grandes nomes, com o Haaland provavelmente sendo o maior deles, mas, obviamente, tendo outros atletas. Se quiser, eu emendo o Senegal, mas se quiser bater um papo com a Michelle antes, Bruno, fica à vontade também.
1: Ah, eu vou, viu, Pradella, porque eu acho importante a gente citar aqui o Haaland, que é o principal jogador dessa seleção, mas tem o Sorloth, atacante que atua no Atlético de Madrid, não é titular, é verdade, tem mudado muito as opções de Diego Simeone, às vezes entra no decorrer da partida, às vezes começa entre os principais, mas também o Odegaard. Quando a gente fala em geração de ouro, é um pouco complicado, porque a gente põe um patamar acima, porque coloca uma responsabilidade maior. Essa responsabilidade faz parte da Noruega nesta Copa, Michele?
2: Olha, é delicado, né? Eu acho que responsabilidade no sentido de pressão, de obrigação, de um resultado, não necessariamente. A gente está falando de atletas que estão indo para sua primeira Copa do Mundo, né? Tem todo um contexto de pressão aí, tem uma responsabilidade sim no sentido de representar bem o país. E além de tudo isso que o Pradella trouxe a respeito da formação da Noruega, também tem todo um cuidado de observação, mas muitos atletas que também têm esportistas na família, né? Tem pai que já foi jogador, inclusive jogador da Noruega, tem vários exemplos nesse sentido, e é uma seleção que também tem uma identidade muito clara, né? A gente percebe ali que tem uma identidade clara no sentido de um trabalho de bola, no sentido também de potencializar, vamos colocar assim, potencializar o Haaland, né? Mas não especificamente depender somente dele. É claro que é delicado falar isso depois de eliminatórias em que ele contribuiu, o tanto que ele contribuiu em gols nas eliminatórias, né? E ele foi super importante nesse sentido. Lembrando, a Noruega fez eliminatórias perfeitas, né? Com 100% de aproveitamento. E o Haaland, ele teve um papel fundamental, porque a gente tá falando de um jogador que ele teve uma participação, assim, absurda, né? Com 16 gols marcados em 8 jogos de eliminatórias. Então, uma média de 2 gols por jogo, né? Eliminatórias da Europa. Mas é uma seleção que também trabalha para que, se o Haaland está traindo a marcação dentro da área ou no segundo pau, tem espaço para alguém atacar essa lacuna, né? Tem gente atacando esse espaço. E a gente pode ver isso na estreia, claro, com uma seleção de nível inferior em relação ao que a seleção da Noruega vai enfrentar hoje, né? Senegal oferece um nível de enfrentamento muito maior e não dá para se enganar pelo que foram os momentos de fragilidade de Senegal, principalmente no segundo tempo contra a França. A seleção senegalesa joga mais do que aquilo. O primeiro tempo de mais equilíbrio diz mais sobre o que é de fato essa seleção de Senegal comandada pelo Pape Thiaw, e depois a gente pode falar desse treinador, que também um jovem ainda, mas que demonstra muito potencial, mas duas seleções com identidades muito claras. E no caso da Noruega, tem sim um pouco de responsabilidade, mas eu não avalio como aquela pressão por resultado. Eu acho que tem muito mais a ver com o desafio de representar bem a Noruega em uma Copa do Mundo depois de tanto tempo.
1: É isso, a seleção da Noruega, que venceu na estreia, goleou o Iraque por 4-1, se vencer daqui a pouco o Senegal, vai conseguir a sua classificação para a segunda fase. Neste momento, o outro jogo da chave na Filadélfia, segunda rodada, França 1, Iraque 0. A partida está no intervalo, mas por conta das condições do tempo, ela foi interrompida a partida. O protocolo é por conta das tempestades, o motivo é sempre esse, por isso que a gente gosta de relatar e relembrar aqui. Mas os jogadores já estão ali nos vestiários.

no túnel de acesso ao gramado. É possível que a partida volte em instantes e, claro, a gente vai informando tudo o que acontece lá também, até porque a França está vencendo por 1-0 com esse resultado. A bicampeã mundial está garantindo vaga já à segunda fase da competição. Vou fazer mais uma pausa, propaganda partidária obrigatória, aqueles 30 segundinhos. Já voltamos com mais de Copa do Mundo. Pode ligar, aqui tem Copa!

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2: Sigo por aqui na sua companhia, porque daqui a pouco em Nova Jersey a bola vai rolar. Em 30 minutinhos tem Noruega e Senegal, mais um duelo importantíssimo da Copa do Mundo, segunda rodada. E a partida será reiniciada da França daqui a pouco, por volta das 8h50 da noite. Então nós teremos praticamente todo o segundo tempo de França e Iraque no mesmo tempo de Noruega e Senegal. Praticamente com uns 10 minutinhos aí de diferença, mas a informação que chega da FIFA é que a partida será reiniciada daqui a pouquinho. Noruega e Senegal, Pradella já falou sobre a seleção norueguesa. Quero saber um pouco mais da seleção senegalesa. Fala aí, Pradella.
3: Pois não, Bruno Faria e ouvintes, antes só falando, trazendo o detalhe que a Michelle citou, né, sobre as eliminatórias perfeitas, né, que a Noruega teve, e de fato foram, né, venceu os 8 jogos contra a Moldávia, Israel, um grupo que tinha a Itália e a Estônia, teve o melhor ataque das eliminatórias, 37 gols, 16 deles marcados pelo Haaland. Então assim, de fato foi uma eliminatórias estupenda, podemos dizer assim, com relação à seleção norueguesa. Agora falando sobre a seleção de Senegal, e aí trazendo o gancho, inclusive, que a Michelle Silva trouxe com relação ao Papé Thiaw, que é o técnico senegalês de 45 anos, que está na sua primeira Copa do Mundo, assumiu a vaga depois da saída do Aliou Cissé, isso lá em dezembro de 2024, lembrando que o Cissé ficou entre 2015 até 2024, então parte dessa geração que está hoje na seleção de Senegal passou muito por conta do trabalho do Cissé, e agora o Papé Thiaw tem essa responsabilidade de tentar levar a seleção senegalesa o mais longe possível. É a quarta participação de Senegal em Copas do Mundo, a primeira lá em 2002, que por sinal foi a melhor campanha que o time teve, perdeu para a Turquia nas quartas de final, depois esteve em 2018, 22 e 2026, terceira Copa seguida, classificou-se para essa Copa do Mundo vencendo um grupo que tinha República Democrática do Congo, Sudão, Togo, Mauritânia e Sudão do Sul, foram 7 vitórias e 3 empates, também foi uma campanha invicta, 14º lugar no ranking da FIFA, e teve nesse período de ciclo de Copa do Mundo, Bruno Faria, disputa de Copa Africana de Nações, foi eliminado nas oitavas de final em 2024 e em 2026, um vice-campeonato com um asterisco, né? Que a gente teve aquela situação envolvendo a seleção de Senegal com o Marrocos, que foi marcado um pênalti contra a seleção de Senegal, que a seleção entendeu que não tinha sido bem marcado, os jogadores saíram de campo, a seleção marroquina foi lá, bateu o pênalti, o goleiro defendeu, e aí na prorrogação o Senegal venceu, só que depois o caso foi julgado e aí entenderam por tirar o título de Senegal, porque a seleção tinha saído de campo, só o Sadio Mané tinha ficado lá no gramado, então esse título acabou sendo tirado da seleção de Senegal. E dentre isso, essa situação, Bruno, então você imagina que é uma seleção que chega empolgada por conta dos resultados recentes, de ter um trabalho ali que tem gerado frutos, mas a seleção vive uma crise interna, porque inclusive isso foi noticiado pela imprensa local, da falta de pagamentos por conta da campanha na última edição dessa Copa Africana de Nações. O treinador, que estava com salários atrasados, inclusive chegou para essa Copa do Mundo sem contrato assinado, havia uma necessidade de renovação de contrato, isso demorou para ser feito. Os jogadores também reclamaram das acomodações que a Federação de Senegal arranjou para eles em Nova Jersey, disseram que eram piores do que a estrutura que foi utilizada, por exemplo, na Copa Africana de Nações. Reclamaram, inclusive, até da comida, porque o cozinheiro oficial não foi junto com a delegação, então os atletas, inclusive, estavam assim, pedindo as refeições de forma individualizada. O técnico, inclusive, chegou a dizer em coletiva recente, agora durante a Copa do Mundo, que essas questões estavam sendo resolvidas, que não tinham sido feitas de forma ideal, mas que estavam sendo resolvidas. Então tem esse detalhe também, viu, Bruno? Dentro de campo, o time buscando a sua primeira vitória, mas fora de campo, situações que não estão agradando, ou não estavam agradando, pelo menos, tanto comissão técnica, quanto também jogadores.
2: Ô Michele Silva, e essa é uma preocupação que chama a atenção, porque assim, quando a gente pensa em seleções, a gente nunca pensa em atrasos de pagamento. E aí tem atraso no pagamento do técnico, chega uma seleção que chega até que pressionada para a Copa por conta do seu grupo, mas com jogadores que podem ser o diferencial, como o Sadio Mané, o Jackson, na verdade... que joga ao lado de Mané no ataque. Então, assim, é uma situação complicada para o treinador, que tem que conviver com o atraso e, ao mesmo tempo, motivar os seus jogadores. Isso atrapalha para a Copa, Michele?
4: Assim, depende muito de como o técnico e os jogadores conseguem levar esse ambiente, né? Porque, claro, a gente está mais acostumado a ver esse tipo de situação rolando em clubes, né? Rolando no ambiente de clube. E aí, quando acontece no ambiente de seleção, fica realmente muito complicado da gente entender qual será o impacto. Por quê? Porque no ambiente do clube é uma relação um pouco menos emocional, né, dos jogadores com aquele escudo, com aquela camisa. Quando a gente está falando de seleção e principalmente de Copa do Mundo, os jogadores sabem que por exemplo, pro Koulibaly, essa Copa, ele está jogando com 35 anos. Provavelmente é a última Copa do Mundo dele. Os jogadores sabem disso. O Eduard Mendy, né, jogador do Al-Ahly, ele está com 34 anos. Claro, é goleiro, aí pode ser que até se estenda um pouco mais. Mas no caso também, e aí para citar o que seria talvez o grande nome nesse sentido a se pensar, Sadio Mané, que é uma referência para Senegal, um jogador que tem uma identificação muito forte com a sua seleção, com o seu país, com a sua terra natal. Inclusive tem várias iniciativas, né, em termos de construção de locais para saúde, educação, enfim, lá no próprio país dele, no Senegal. É um jogador de 34 anos. Então, ao mesmo tempo que você está vivendo essas situações desconfortáveis e que nunca, jamais devem ser normalizadas, né? Talvez a galera escute e pense, poxa, mas come aí o que tiver que comer. Isso aqui é complicado, você está jogando contra seleções que estão cuidando cada grão de ervilha que tem no prato, entendeu? É um nível de competitividade muito alto, um nível de atenção aos detalhes que é muito alto, não dá para ser de qualquer jeito. E sim, o ambiente que você está, a estrutura que você tem, o quanto você consegue se recuperar, se alimentar bem, estar focado no futebol, tudo isso impacta. Só que é aquilo, pode ser que... Por conta do fator emocional, pela ligação que esses jogadores têm com a seleção senegalesa, com o país e principalmente uns com os outros, né, os jogadores, vale destacar na final da Copa Africana de Nações citada pelo Pradella, o jogador que mobilizou os outros atletas a voltarem para o campo, a retomarem a partida, foi o Mané. Então ele possivelmente está jogando a última Copa do Mundo dele. O jogador que está em campo junto com ele está pensando, tá, e aí como é que eu faço agora, né? Meu capitão, que é o Koulibaly, e uma das principais referências técnicas do time e liderança do time, que é o Mané, os dois estão possivelmente jogando sua última Copa do Mundo. E eu vou deixar essa parte extracampo incomodar, afetar, estragar esse último grande torneio dos dois pela seleção? Então... Quando se fala em seleção, esses problemas extracampo, eu tenho um pouco de dúvida se eles conseguem, de fato, entrar no campo, por esse fator emocional que é muito mais forte no ambiente de seleções do que é nos clubes.
2: Sadio Mané, jogador de 34 anos de idade, tem mais de 100 jogos com a camisa senegalesa, sempre 32, com 56 gols, é sem dúvida nenhuma um dos pontos fortes dessa seleção. Vamos fazer o seguinte, intervalo, mas o break de 30 segundinhos, 30 segundinhos é a propaganda partidária obrigatória. Já voltamos aqui no Futebol Globo CBN, pode ligar, aqui tem Copa.
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0: por aqui na sua companhia, são 8 horas mais 39 minutos, em 20 minutinhos a bola vai rolar em Nova Jersey para a segunda rodada entre Noruega e Senegal, é grupo I da Copa do Mundo. Só lembrando mais uma vez que a Noruega, se conseguir vencer, estará classificada à segunda fase da Copa do Mundo. Mais cedo, eu lembro, Argentina 2, Áustria 0. Nós temos jogo interrompido também por esse grupo, grupo I, entre França e Iraque. Neste momento, os times aquecem no gramado, mas chove demais. Rapaz, na Filadélfia, o mundo cai. Fala pra dela.
1: Exatamente, estava vendo a imagem agora. Parece que está chovendo muito mais agora do que quando paralisaram a partida, e obviamente que toda aquela questão de possibilidade de raio, não necessariamente se está chovendo, porque vai cair, ou se não está chovendo, não vai cair, mas agora, mesmo que não tivesse raio, para jogar futebol, o gramado já ficaria complicado, né?
0: Nossa, bastante, complicadíssimo. A ver como é que tá também o sistema de irrigação do gramado, como é que vai ser realizado esse... Pois não, Michele, desculpa.
2: Não, perdão, é isso que eu ia falar. O gramado também já não é dos melhores, né? O técnico da Noruega, o Ståle Solbakken, estava falando a respeito disso, que é um gramado um pouco duro e enfim, não agradou muito aí o técnico da Noruega, e já se tem uma reclamação também em relação a alguns gramados de estádios nos Estados Unidos. Então, não sei se ele também está dando conta de absorver, né? O sistema de drenagem ali parece não estar dando conta de absorver toda a água.
0: O técnico da Noruega também citou esse gramado como sendo um sintético. Não é, a FIFA não autoriza em competições, mas ele lembrou que esse gramado duro, como citou a Michele Silva, lembra muito um gramado sintético. Eu não vou entrar nesse questionamento se é importante ou não um gramado sintético, grama natural, mas daqui a pouquinho tem Noruega e Senegal em 18 minutos, a bola vai rolar e obviamente eu vou ficar de olho aqui também em França e Iraque. Mais cedo, Michele Silva, o Lionel Messi atingiu o número máximo, são 18 gols em Copas do Mundo, são 6 competições, são 6 edições do argentino. Eu queria te ouvir um pouquinho mais sobre Lionel Messi. É um gênio da bola, é um jogador completamente diferenciado de outros e que chegou a 18 gols, passou o Miroslav Klose da Alemanha. Você assistiu mais cedo, você acompanhou, o que que você achou do Messi? 38 anos de idade, Michele.
2: Sabe que qualquer oportunidade de ver o Messi jogar, assim, a exceção do Inter Miami, que aí realmente é um pouco mais complicado, né? Você acompanhar a Major League Soccer, a gente acompanha às vezes, mas é mais difícil, né? Concorrência ali com as 5 principais ligas, com o futebol brasileiro, enfim. Mas o Messi estando em campo, nesse nível de competição, eu diria que quem está perdendo de assistir, olha, tá deixando muita coisa pelo caminho. Inclusive, é importante, né, Bruno, falar, você é um grande fã do Cristiano Ronaldo, então acho que eu posso trazer esse assunto. A gente tem muito esse debate, né, em torno do futebol, e não é o que eu vou falar aqui que vai mudar isso, mas é só uma tentativa de fazer com que a galera aproveite um pouco mais. Gente, a gente perde um tempo debatendo um ou outro, quem é melhor, quem é pior, quem foi melhor. Cara, eu acho que a gente tem que aproveitar e curtir que estão em campo, curtir que estão jogando. O Messi, eu gostaria que o futebol do Messi fosse eterno, e assim, hoje eu até comentei com um amigo, eu falei, poxa, o Messi tá jogando bem ainda essa Copa do Mundo, hein? Quando vê, dá pra chegar na próxima, que é aquela última, né, que você já joga um pouquinho mal, a gente dá essa colher de chá pra ele, né? Porque essa ele tá jogando muito. Ele tá jogando muito. Se tinha alguma dúvida em relação ao nível técnico dele, ele espantou essa dúvida com, sei lá, 15 minutos da estreia, né? Então, alcançando números importantes, não parece que está caindo, assim, do ponto de vista de rendimento, né? Impressionante o que ele tá jogando. Hoje terminou esgotado a partida, né? Deu entrevista já ofegante, mas é um jogador, assim, muito, muito, muito fora da curva, assim, ele é gênio. Pra mim, o Messi é gênio, e ali, quando a bola rola dentro das 4 linhas, ele domina duas coisas fundamentais no futebol: espaço e tempo. Ninguém pega o tempo e o espaço, ocupa esse mesmo lugar que o Messi nesse sentido. É impressionante, parece que o mundo para ele jogar futebol.
0: Eu assino embaixo, Michele, porque obviamente eu brinco muito nas transmissões, eu sou um fã do Cristiano Ronaldo, E eu acho que esse tipo de debate não leva a lugar nenhum. Ah, quem é melhor, quem é pior, quem está no melhor momento. Eu acho que são dois jogadores que disputaram ponta a ponta por muito tempo na Europa como os melhores, os craques. E assim, é impressionante como o Messi, com 38 anos, está jogando. É, sexta Copa do Mundo dele, eu lembro que a única Copa que ele passou em branco foi em 2010, tá? Ele estreou em 2006. É isso, 2006 foi a primeira Copa dele. A mesma Copa de Cristiano Ronaldo. Então, a gente tem que desfrutar, aproveitar cada momento de Lionel Messi, cada momento de Cristiano Ronaldo, do Cristiano. Mesmo que a próxima Copa, uma das sedes, seja em Portugal, eu acredito que o Cristiano Ronaldo não irá para a Copa do Mundo. Até por conta da idade dele, já tem 41 anos de idade. O Messi pode ir para a próxima? Poxa vida, quem da Argentina vai falar que não? Todo mundo tem um respeito muito grande por ele. Então, a ver se ele vai conseguir. Mas vamos aproveitar essa Copa do Mundo e curtir cada minuto em campo desses dois jogadores. Porque quem ama futebol, ama ver Messi, ama ver Cristiano Ronaldo jogando. Bruno. São 10 horas mais 45 minutos. Preciso fazer uma pausa de 2 minutinhos. Já voltamos aqui no Futebol Globo CBN. Pode ligar, aqui tem Copa.

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0: De volta na sua companhia, são 8:49. Daqui a pouco, em menos de 10 minutinhos, a bola vai rolar em Nova Jersey para Noruega e Senegal. Vem aí mais uma rodada importante de Copa do Mundo. Enquanto isso, no jogo do grupo, França e Iraque aquecem no gramado da Filadélfia, que segue chovendo. Quem chega daqui a pouco para a narração é ele, Rodrigo Bittar. Boa noite, amigo, tudo bem?
1: Tudo bem, Bruno. Boa noite para você, para todo mundo que está ligado com a gente. Bom jogo que temos hoje, hein, Bruno?
0: É isso, de um lado Sadio Mané, do outro Erling Haaland. É isso, são dois jogadores importantes que já atuaram em grande nível no futebol europeu. O Haaland ainda atua, Sadio Mané está em uma outra equipe. Vou fazer o segundinho? Vou fazer o seguinte, em 30 segundinhos, hein, aí Rodrigo Vitória, mais uma propaganda partidária obrigatória. Já voltamos direto com o narrador aqui no Futebol Globo CBN. Pode ligar, tem Copa!

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0: abraço para você ligado, ligado no Futebol Globo CBN. Seja muito bem-vinda, muito bem-vindo para a sequência dessa Copa do Mundo. Mais uma noite de futebol, dessa vez vamos para o grupo I, o grupo da França, que vai ter um jogaço no MetLife Stadium em Nova York, Nova Jersey.
1: Noruega, Senegal.
0: Duas equipes que chegaram a essa Copa de olho no segundo lugar desse grupo, né? Todo mundo sabia do favoritismo da França e também que, claro, né, a equipe do Iraque era a zebra dessa chave, né, colocada aí como quarta força do grupo. E por isso, Noruega e Senegal têm tudo para brigar pela segunda colocação. Noruega, que começou contra o adversário mais fácil da chave, goleou o Iraque pelo placar de 4-1. E se vencer na noite de hoje, estará de volta ao mata-mata da Copa do Mundo, voltando à competição que não disputava desde 1998. Já quer chegar com o pé na porta, quer chegar com o pé direito. Do outro lado, o Senegal começou a caminhada logo contra a França, perdeu pelo placar de 3-1 e sabe que precisa somar pontos na noite de hoje para ter chances de passar entre os dois primeiros colocados ou até para ficar numa situação melhor para passar na terceira colocação. 9 da noite, daqui a 8 minutinhos a bola rola no MetLife Stadium e você não perde nada aqui no Futebol Globo CBN. Vamos às primeiras informações, os primeiros destaques, começando com a equipe europeia e a seleção da Noruega.
1: Noruega!
0: Guilherme Pradella, ótima noite para você. Destaque inicial da equipe de Erling Haaland. Fala pra dela, boa noite.
2: Fala, Bitar, boa noite pra você, pro vídeo que segue ligado aqui na Central Brasileira de Notícias. A seleção norueguesa que vem de vitória contra o Iraque, 4-1, e que enfrentando seleções africanas, teve apenas um encontro em Copas do Mundo, empate em 2-2 com Marrocos na edição de 1998, naquela ocasião, por sinal, Noruega chegou a ficar duas vezes atrás do placar, mas conseguiu o empate. Técnico da seleção norueguesa, o Zlatan Solbakken, mantém a escalação do jogo passado, os mesmos 11 titulares, Vitar.
0: Do outro lado da história, a seleção de Senegal. Fala, Guilherme Pradella.
2: Que Senegal não vai fazer nenhum tipo de tática anti-Haaland, viu, Bitar? O técnico da seleção senegalesa, o Pape Thiaw, declarou que não planeja em ter um plano específico para poder conter o camisa 9, que fez 2 gols na primeira rodada da Copa do Mundo. A escalação do time também é a mesma que acabou perdendo para a França na primeira rodada, o mesmo time, os mesmos 11 iniciais.
0: 8:54 no horário de Brasília, chegou a hora de escalarmos as duas equipes. Vem aí Guilherme Pradella com as escalações de Noruega e Senegal aqui no Futebol Globo CBN. 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

escalada pelo técnico Slavče Solbakken com Nyland no gol número 1. A linha defensiva tem Hirson, lateral direito, 26. Zagueiros, Ayer, número 3 e 17 para Hagen. Na lateral esquerda, Möller Wolf veste a número 5. No meio campo, 8 para Berg, 14 Ausners e 10 Odegaard. No ataque, 20 para Musa, 7 Sørloth e 9 para Haaland. Eu repito a escalação da Noruega de Nyland, Hirson, Ayer, Hagen, Möller Wolf, Berg, Ausners, Odegaard, Musa, Sørloth e Haaland.

0: escalado pelo técnico Papetial com Mendy no gol número 16. A linha defensiva tem Diatá, lateral direito, número 15. Os zagueiros são Koulibaly, número 3, e 19 para Niakate. Na lateral esquerda, Jout veste a 25. No meio-campo, 5 para Idrissa Gueye, 8 Camará e 26 Pape Gueye. No ataque, 18 para Ismail Assar, 11 Nicolas Jackson e 10 para Sadio Mané. Eu repito a escalação de Senegal: de Mendy, Diatá, Koulibaly, Niakate, Diouf, Idrissa Gueye, Camará, Pape Gueye, Ismail Assar, Nicolas Jackson e Sadio Mané.
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0: Toda brasileira apita Wilton Pereira Sampaio com os auxiliares Bruno Pires e Bruno Bosquilha. No árbitro de vídeo, o olho que tudo vê no MetLife Stadium está Rodolfo Toski Marques. Noruega, Senegal. É a segunda rodada do grupo I da Copa do Mundo. Rodrigo Bittar.
2: E nós vamos juntos aqui no Futebol Globo CBN. 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

Vamos juntos, porque daqui a poucos instantes tem bola rolando. Vai começar a partida entre o Noruega e Senegal. E a gente faz uma última pausa de 30 segundinhos de propaganda partidária obrigatória. E já voltamos com a opinião da Michele Silva antes da bola rolar aqui no Futebol Globo CBN. 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